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1: Às vezes aqueles que dizem que são nossos amigos são os mesmos que andam-se atrás, nos falam mal, nos invejam, nos acusam. É duro, né? Yeah. Mas sabem o quê?

Quando eu me sinto fraco, ele está aí. 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Eu não sei quem é o teu melhor amigo, mas sabes, o meu melhor amigo pode ser o teu melhor amigo também. É só tu aceitares e vais ver. Vais ver como é que a tua vida vai mudar. Vais ver como é que ele vai te amar. É verdade.

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1: Estou de volta com esta crónica que apresenta temáticas da arqueologia da Terra Santa na RCS. E hoje vou falar-vos de um projeto muito interessante que tem decorrido em Jerusalém há alguns anos. O Temple Mount Sifting Project é um projeto da Universidade Bar-Ilan de Tel Aviv, financiado por doadores privados, que foi criado há 20 anos atrás para salvar o maior número possível de artefactos antigos a partir de milhares de toneladas de entulho das obras no Monte do Templo, contribuindo para o conhecimento do passado deste lugar com importância para bilhões de pessoas em todo o mundo. O Monte do Templo, ou Monte Sião, é o espaço sagrado das três maiores religiões monoteístas e um dos sítios com maior concentração de achados arqueológicos em Israel. No entanto, por razões políticas, nunca foram realizadas escavações arqueológicas neste local, gerando desinformação e inúmeras controvérsias em torno da sua história. Este projeto visa compensar uma grave situação ocorrida em 1999, quando o Wakaf Islâmico, a autoridade da Jordânia que tem controle oficial sobre o Monte do Templo, realizou obras de construção de uma mesquita subterrânea neste local sagrado, que gerou 9 mil toneladas de entulho despejadas no Val Kidron, que fica logo a sul da cidade, onde iam misturados inúmeros artefactos arqueológicos de valor inestimável. Embora a lei israelita de antiguidades exija uma escavação arqueológica de salvamento antes da construção de edifícios em sítios arqueológicos, estas obras foram ilegais e acabaram por destruir inúmeros vestígios que teriam proporcionado um raro vislumbre das origens da cidade. Numa iniciativa ousada, os arqueólogos Gabriel Barkey e Zaki Dvirá chamaram a atenção para o problema e, em 2004, deram origem ao projeto de peneiramento do Monte do Templo, com o objetivo de resgatar e estudar esses artefactos antigos remexidos. E esta metodologia inovadora teve a capacidade de desafiar teorias, esclarecer dúvidas e apresentar novas informações sobre este local sagrado de Jerusalém. O trabalho está a ser feito por arqueólogos, estudantes de arqueologia e um número impressionante de pessoas voluntárias que assumiram esta responsabilidade e privilégio de participar no esforço de desenterrar a história descartada do Monte do Templo. Já foram descobertos milhares de achados valiosos ao vasculhar as toneladas de detritos e entulho despejados fora da cidade velha de Jerusalém, providenciando os primeiros testemunhos ocupacionais do subsolo do Monte do Templo. Naturalmente, são restos muito rolados e fragmentados, geralmente de pequena dimensão, que acabam por ser descobertos na peneira, fora do seu contexto arqueológico original. Cada balde de terra crivada contém milhares de fragmentos de cerâmica. Estes cacos correspondem, claro está, a cerca de 20% da totalidade do espólio recolhido. Alguns deles com grafitos e inscrições que indicam o conteúdo ou o proprietário, bem como figuras de terracota desfeitas, provavelmente esmagadas de propósito, conforme é relatado no segundo livro de Reis. Aparecem restos de vidros, pesos de pedra, pontas de flecha, outras peças de armamento, selos e bulas inscritas, moedas, contas de colar e outras joias, itens de vestuário como fivelas e fíbulas, fichas e dados de jogo, ferramentas de osso, etc. Pontualmente, são recolhidos alguns elementos arquitetónicos de antigos edifícios, como partes de pilares e arquitraves, mosaicos, azulejos vidrados ou pedaços de reboco de gesso pintado. Todos os achados são cuidadosamente catalogados e estudados no laboratório do projeto, e uma vez concluídos, esses dados ajudarão a fornecer novas informações para o conhecimento arqueológico e histórico do Monte do Templo. A grande maioria do material data do período Primeiro Templo, isto é, a partir do século X a.C. em diante. Foram já encontradas nos escombros cerca de 5 mil moedas, que vão desde os minúsculos exemplares de prata do período persa, século IV a.C., os denários gregos e romanos, até aos tempos modernos. A primeira moeda recuperada no crivo causou uma grande emoção pelo seu simbolismo, pois foi cunhada durante a revolta contra os romanos, em 66-67 d.C., que precedeu a destruição do Segundo Templo. Trazia gravada a legenda "Pela Liberdade de Sião". O achado foi particularmente significativo por estar exatamente nos escombros do cume do Monte Sião. Outra moeda que despertou grande entusiasmo foi um numisma de prata cunhado durante a mesma revolta contra os romanos, cuja inscrição hebraica dizia "Jerusalém Santa". O reverso da moeda apresentava a legenda "Meio Ciclo", que indica que se tratava de uma das moedas usadas para pagar o imposto do templo, como vem mencionado, por exemplo, no livro bíblico do Êxodo, capítulo 30. Esta é a primeira vez que este tipo de moeda é descoberta no espaço sagrado do Templo de Jerusalém, onde era cunhada pelas autoridades eclesiásticas, e ela apresenta até marcas de incêndio, talvez causadas pela destruição do Segundo Templo no ano 70 d.C. Outro achado interessante encontrado no crivo são umas pequenas fichas de argila com inscrições gregas e a representação de um jarro de vinho, provavelmente usadas no período do Segundo Templo. Zaki Dvirá, cofundador e diretor deste projeto, explicou que estas fichas de argila eram usadas pelos visitantes peregrinos de Jerusalém durante as festividades da Páscoa, colheitas e tabernáculos. Eles subiam ao templo e traziam as ofrendas, geralmente os primeiros produtos das colheitas e outros tributos que a Torá exigia. Como ficavam na cidade durante a semana das festividades, compravam estas fichas de cerâmica que depois trocavam por ofrendas, uma prática descrita na Mishnah. Porque era impraticável para os peregrinos trazer consigo todos os produtos específicos necessários. São também descobertos grande número de fragmentos de azulejos de pedra marmória de várias cores e feitios, reunidos em diversas combinações, formavam ricos padrões geométricos, conhecidos como opus sectile, uma técnica de pavimentação decorativa que é datada do século I a.C., de acordo com paralelos encontrados nos palácios de Herodes. O historiador Flávio Josefo descreve os pátios que cercavam o templo como estando pavimentados com pedras coloridas de todos os formatos. Esta descrição é agora finalmente compreendida graças ao achado destas peças. A variedade de tamanhos, formas, cores e materiais dos azulejos e a ampla gama de cronologias de fabrico apontam para a popularidade destes azulejos opus sectile no complexo do Monte do Templo, dos quais não sobrou nenhum pavimento intacto, mas apenas estes pedaços avulsos e partidos. Têm sido também descobertos grande quantidade de elementos arquitetónicos de cronologia bizantina. A riqueza dos achados deste período contradiz a suposição geralmente aceita de que nenhuma construção teria sido erguida no Monte do Templo durante esse período e que a área esteve deserta e desprovida de estruturas. Por exemplo, o aparecimento na peneira de dois pesos raros datados da Era Bizantina, século VI d.C., um de latão e outro de vidro, é uma descoberta rara e excepcional, dado o seu diminuto tamanho. O objeto de vidro, produzido provavelmente em Constantinopla, atual Istambul, tem cerca de 17 milímetros de diâmetro e ostenta um busto imperial por cima de um monograma cruciforme ladeado por dois outros bustos menores com a inscrição pertencente a Eutálio, o nome do fabricante do peso. Estes pesos imperiais oficiais eram usados nas igrejas, de acordo com a lei bizantina, e já foram encontrados exemplares semelhantes, por exemplo, em Susita, a sul de Hebron, e os arqueólogos agora desconfiam que ali pode ter existido uma igreja bizantina, ao contrário do que se julgava. A presença cristã primitiva no monte do Templo de Jerusalém nunca atraiu a atenção significativa dos historiadores e foi desprezada pelas autoridades académicas, mas estes exemplares são evidências dessa realidade. Talvez estes artefactos estejam associados a possíveis igrejas que foram destruídas e substituídas por construções muçulmanas no tempo dos califas omíadas, após a conquista sassânida persa de Jerusalém em 614 d.C. Por fim, os diversos achados do período islâmico descobertos, que incluem mosaicos dourados, cerâmica com inscrições, joias e moedas de ouro, atestam a final ocupação do Monte do Templo pelas autoridades eclesiásticas muçulmanas. O projeto já permitiu até ao momento peneirar e vasculhar cerca de 85% da totalidade dos detritos, constituindo uma das mais importantes fontes de estudo da arqueologia e da história antiga do Monte do Templo, à falta de melhores possibilidades. E são atividades arqueológicas como esta, em plena cidade de Jerusalém, que provam que o passado não se apaga, mas permanece gravado na pedra.
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1: Olá, amigo ouvinte, é sempre um prazer estar consigo. Hoje quero falar-lhe de uma palavra que abrange o que há de mais belo e mais extraordinário em cada um de nós. Estou a referir-me aos sentidos. Leonardo da Vinci, ao escrever sobre os cinco sentidos, dizia que estes, os sentidos, são o guia e os servos da alma. E, na verdade, não há nada em nossa inteligência que não tenha passado pelos sentidos. Com eles sentimos e contemplamos o que há de mais belo no mundo que habitamos. A natureza que cobre o nosso planeta está repleta de maravilhas que são capazes de nos causar algum deslumbramento e até assombro. Pese embora a grave degradação causada na natureza pela ação humana, mas ainda assim não podemos deixar de maravilhar-nos perante aquilo que ao contemplarmos é capaz de intervir em nossas emoções e proporcionar-nos momentos de prazer.

0: deleite e bem-estar. Quantas vezes, ao assistirmos a um pôr do sol, nos sentimos envolvidos por uma atmosfera de paz que nos leva a pensar quão belo é ainda o mundo e quão gratos nos deveríamos sentir por estarmos ali a olhar e a participar do ciclo da vida. Quantas vezes olhamos deslumbrados para o céu estrelado numa noite de verão e contemplamos um turbilhão de cores e pontos luminosos que parecem dançar no firmamento enquanto a lua brilha intensamente. O arrobo emocional é de tal forma que muitos que passaram por essa experiência não a conseguem descrever por palavras. A 11 de novembro de 2011, a Fundação New Seven Wonders, com sede na Suíça e com apoio de diversas entidades, entre as quais a Unesco, apresentou o resultado de uma campanha realizada em todo o mundo com o objetivo de serem nomeadas aquelas que seriam consideradas as sete maravilhas do mundo natural. Entre as 77 candidaturas selecionadas, as mais votadas foram a Floresta Amazónica e o Rio Amazonas, que abrange, como sabemos, vários países da América do Sul, a Baía de Ha Long, no Vietnã, as Cataratas do Iguaçu, na Argentina e Brasil, a Ilha de Jeju, na Coreia do Sul, o Komodo, famosa ilha na Indonésia, o Parque Nacional de Puerto Princesa, nas Filipinas, e a Montanha da Mesa, na África do Sul. Qualquer destas maravilhas da natureza, seja pela sua biodiversidade, ou pelas paisagens, ou ainda pela contribuição inestimável para a vida no planeta, tem sido ao longo do tempo a atração de milhões e milhões de turistas. É impressionante pensarmos que nenhum daqueles prodígios naturais é fruto do acaso. Por trás de cada uma das inúmeras maravilhas que contemplamos na natureza, podemos perceber a mão de um Deus onipotente, inteligente e amoroso. A impressão digital desse mesmo Criador está em nós, bem visível também na forma como nos criou, com todas as faculdades sensoriais que possuímos e que nos tornam, de facto, a maior de todas as maravilhas por ele criadas. O rei Davi, ao dirigir-se a Deus em cântico de louvor, dizia: Eu te louvarei porque de um modo admirável e maravilhoso fui formado. Maravilhosas são as tuas obras e a minha alma o sabe muito bem. O salmista acerta em pleno ao identificar Deus como o grande obreiro, a fonte da nossa origem. Os cinco sentidos com os quais fomos dotados tornam-nos não só criaturas especiais, como também uma revelação admirável da grandeza e da imensidão do amor de Deus. Podemos ouvir. Sim, podemos ouvir o som da natureza no cântico dos pássaros, no sussurro do vento, no murmúrio da fonte, no crepitar de uma fogueira. Podemos tocar, sim, podemos fazê-lo e perceber pelo tato aquilo que muitas vezes com o olhar não percebemos. No aperto de mão a um amigo, no abraço e no beijo a quem amamos. Podemos também ver. E com os olhos contemplar o colorido dos bosques com múltiplos matizes nas folhagens das árvores e nas pétalas de centenas de flores diferentes. Podemos também cheirar. Sim, podemos desfrutar de inúmeros odores que permeiam florestas e jardins. Também podemos saborear e apreciar o paladar de um fruto ou o gosto de uma boa refeição. Tudo isso é possível porque um dia, lá bem distante, Deus, movido pelo seu imenso amor, decidiu trazer à existência os seus filhos, criando-os de um modo admirável e maravilhoso. Ficamos então perplexos perante a habilidade divina ao dotar-nos de mecanismos que funcionam harmoniosamente e nos permitem participar intensamente da vida. ver, ouvir, tocar, cheirar, saborear. A estes cinco sentidos, alguém denominou as avenidas da alma. Pois é, é através deles que temos acesso a tudo o que nos rodeia. No entanto, também é através destas avenidas da alma que o mal pode chegar até nós. E por essa razão, precisamos, com algum esforço, tornar-nos sentinelas dos nossos sentidos se quisermos controlar a nossa mente e evitar tudo o que é mau, sejam pensamentos vãos ou qualquer outra coisa que mancha a alma. O rei Salomão, usando da sabedoria de Deus, afirmou um dia: "Sobre tudo o que se deve guardar, guarda o teu coração, porque dele procedem as fontes da vida." Guardar o coração é mais do que proteger-nos daquilo que não é bom, mas permitir que o nosso coração se encha do que vem de Deus. Aliás, essa é a única forma de manter as avenidas da alma fora do alcance do mal. O rei Davi, ainda na sua juventude, percebeu perfeitamente isso ao declarar: "Escondi a tua palavra no meu coração para não pecar contra ti." Esconder a palavra de Deus no coração, expressar-lhe cada dia gratidão por tanto que nos ama e confiar na graça salvadora de Cristo, nos manterá seguros até o dia do encontro com Jesus. E assim termino hoje. Estimado ouvinte, voltaremos a encontrar-nos numa próxima edição de Palavras e Virtudes. Espero por si. Até breve.
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1: Olá, seja muito bem-vindo ao Diário da Saúde. No episódio de hoje, vamos falar de um tema que, apesar de bastante comum, continua a ser pouco falado: a disfunção sexual. Sim, é verdade. A disfunção sexual não escolhe género, idade ou momento de vida. Pode afetar tanto homens como mulheres e, infelizmente, é mais comum do que se imagina e a sua prevalência tem aumentado todos os anos. O que muitos não sabem é que há uma série de causas por trás desta condição, desde fatores emocionais, questões hormonais, efeitos secundários de certos medicamentos, entre outras. E o mais preocupante é que muitas vezes, por vergonha ou por desinformação, as pessoas acabam por conviver com o problema durante anos sem procurar ajuda. Mas atenção, disfunção sexual não é apenas falta de desejo ou um problema de ereção. Estamos a falar de qualquer dificuldade persistente que interfira na resposta sexual, seja na excitação, no orgasmo ou até na ausência de prazer. É oportuno mencionar que, de acordo com um artigo da doutora Rosana Alves, publicado na revista Saúde e Lar, editada pela publicadora Servir, no número de março de 2023, para a condição ser classificada como disfunção sexual, o problema precisa de estar presente mais de 75% do tempo, por mais de 6 meses, causar stress significativo na pessoa e não pode ser explicado por uma desordem mental não sexual. Um sintoma comum em muitas mulheres, por exemplo, é a dispareunia, que é a dor durante a relação sexual, algo que acontece com frequência, especialmente depois da menopausa. Já nos homens, a dificuldade em manter uma ereção, a ejaculação precoce ou até a perda do interesse sexual são queixas frequentes. Mas, e isto é importante, muitas destas situações têm tratamento. O primeiro passo? Falar com um profissional de saúde. Porque, por vezes, a disfunção sexual, segundo a doutora Rosana Alves, está correlacionada com outras condições, como alguns medicamentos, álcool, nicotina e muitos outros problemas de saúde crónicos, como doenças cardiovasculares e a diabetes. O objetivo hoje, ao falar sobre esta temática tão recorrente e necessária, é despertar em si o interesse de procurar ajuda profissional caso identifique alguma alteração na resposta sexual normal. Lembre-se, cuidar da saúde sexual é cuidar de si como um todo. Se reparou em alguma mudança, não a ignore. Faça a sua parte. Fale com um profissional de saúde. A saúde sexual faz parte da nossa qualidade de vida e, por isso, merece atenção, cuidado e respeito. Este foi mais um Diário da Saúde. Volto no próximo programa. Até lá, cuide-se.
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1: Mais um dia, mais um trechinho da Palavra de Deus, mais um pouco da sabedoria da Palavra de Deus. E o nosso texto de hoje faz-me lembrar um personagem que nós encontramos nas Sagradas Escrituras, que é Daniel. E porquê que eu digo isto? Vê o que diz o último versículo do capítulo 14, o versículo 35 do capítulo 14 do livro de Provérbios. Um ministro competente goza dos favores do rei, o indigno sentirá a sua ira. Quando nós olhamos para a história de Daniel, que está no livro de Daniel, eu convido-te, se não conheces, que vás ao livro de Daniel e leias a sua história, a sua biografia, quase por assim dizer. Um jovem de 16 anos ou 17 anos que é levado cativo para a Babilónia e agora ali ele vai estudar na escola imperial e depois vai tornar-se ministro. E a coisa mais incrível é que depois da conquista de Babilónia pelos Medos e pelos Persas, ele continua a ser um ministro do rei. Porquê? Porque ele era um bom ministro. Era, como diz o texto, um ministro competente, goza dos favores do rei. Prezado amigo, prezada amiga, quando nós, na nossa vida real, na nossa própria vida, nós procuramos a ajuda de Deus, nós procuramos a sabedoria que vem de Deus, nós procuramos desenvolver as nossas capacidades, conforme nos diz a palavra de Deus que devemos fazer, nós tornamos-nos não só ministros, mas ministros da nossa casa, ministros da nossa igreja, ministros do nosso local de trabalho, competentes. E gozaremos do favor da nossa família, gozaremos do favor dos nossos irmãos da igreja, gozaremos do favor do nosso patrão, gozaremos do favor dos nossos empregados até, porque se nós formos patrões competentes, nós teremos um bom relacionamento com os nossos empregados. Por isso, procura a ajuda de Deus para que te tornes, em todos os lugares, um ministro competente.
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1: Começa agora mais um programa Evidências, na busca de fatos que comprovem a veracidade histórica da Bíblia Sagrada. Todos sabemos que apenas uma fração da humanidade nega a existência de Deus. De um modo assombrosamente verificável, a certeza da realidade divina é um princípio que permeia todos os povos e todas as culturas em todos os tempos. Para muitos, a dúvida não é se Deus existe, mas sim como seria Deus. Seria ele uma pessoa ou uma coisa? Seria ele um só ou seriam muitos? Seria Deus um ser, conforme a interpretação judaico-cristã, ou seria uma manifestação como vemos, por exemplo, no hinduísmo? Um ateu, em uma simples palavra, é alguém que não acredita em Deus. E, de certa forma, todos nós, mesmo nós religiosos, temos um pouquinho de ateísmo em nosso segmento. Deixe-me explicar isto melhor para você. É que no múltiplo universo de divindades que há por aí, existe apenas um Deus que me separa de meus amigos ateus, e ele é o Deus da tradição judaico-cristã. Afinal de contas, eu também não acredito na existência de Zeus, nem na existência de Odin, muito menos na existência de Horus ou qualquer outra divindade do vasto panteão religioso. Trabalhando inicialmente com uma hipótese que vem da lógica, devemos lembrar que o universo é muito vasto para o meu entendimento. As incontáveis galáxias, cheias de quasars, buracos negros, supernovas e planetas, fazem minha mente admitir que sou pequeno demais para entender toda essa grandeza sideral. O mesmo posso dizer do complexo mundo do microcosmos, com seus átomos e partículas subatômicas fascinando a mente daqueles que conseguem, pelo menos, analisar os rudimentos de sua interação com a realidade. Se eu trabalhar hipoteticamente com a ideia de um Deus que faz todas essas coisas, esse mesmo Deus, para ser coerente com o título de Deus, tem de ser muito maior que o próprio universo. Do contrário, não teria justificativa dizer que ele é o autor, o criador de tudo que existe em redor. Nesse aspecto, o seu silêncio, o seu mistério, não seriam uma desvantagem para mim, mas, pelo contrário, seriam uma confirmação daquilo que penso a respeito dele. Somente alguém como Deus, munido de uma mente infinita como Deus, poderia compreendê-lo em sua totalidade. Deste modo, o ocultamento de Deus não se deve necessariamente a uma brincadeira caprichosa de esconde-esconde, mas ao próprio fato de que eu nunca poderei abarcar a sua grandiosidade. Então, Deus naturalmente a oculta de diante dos meus olhos, senão ela me ofuscaria. Portanto, se Deus realmente existe, eu devo admitir que ele está realmente oculto. Nem a ciência natural, nem a filosofia são instrumentos válidos para chegar à totalidade do seu mistério. O que vemos no mundo não mostra claramente, para longe de qualquer questionamento, a exclusão total ou a presença inconteste de uma divindade. Mas o que vemos, e isto é alcançável através de uma fé racional, é a presença de um Deus que, na maior parte do tempo, permanece oculto. Um Deus que o homem não pode alcançar senão pelo caminho da revelação. Foi por isto que o apóstolo Paulo muito sabiamente escreveu em 1 Coríntios, capítulo 1, verso 21, o seguinte: o mundo, por meio de sua própria sabedoria, não conheceu a Deus. Esta grandiosidade de Deus demanda, como observa o próprio apóstolo Paulo noutra situação, que os homens procurassem a Deus caminhando às apalpadelas, embora ele mesmo não estivesse longe de nós. Atos 17, verso 27. Esse, talvez, é o nosso grande problema. É que nós preferimos um Deus minúsculo, com um poder não muito maior do que o do super-homem. Um Deus que pudesse dar entrevistas na TV ou, quem sabe, trabalhar disfarçado num jornal dos Estados Unidos. E deixe-me dizer que até mesmo muitos religiosos acabam forjando um Deus assim, pequeno e excessivamente pessoal. Um ídolo feito à nossa imagem conforme os nossos caprichos e semelhança. Mas a desesperadora experiência humana é que nenhuma divindade onipotente se mostra nas nuvens. O céu e a terra se calam a esse respeito. E ele não se esconde somente através do silêncio da natureza. Deus também se oculta no escândalo das religiões, da multiplicidade de teorias e, principalmente, na experiência de sofrimento que cada um de nós enfrentamos. Agora, é importante dizer que, apesar dele estar oculto, não é tão óbvio assim negar a realidade desse Deus. O famoso ateu Isaac Asimov, que assinou o segundo manifesto humanista, foi intelectualmente honesto ao admitir:
2: emocionalmente sou ateu, mas não tenho evidência alguma para provar que Deus não existe. Eu apenas suspeito profundamente que ele não exista e, sendo assim, prefiro não perder meu tempo com essa questão.
1: Deixe-me explorar um pouco com você um elemento que já fizemos menção em um ou dois programas anteriores. Trata-se do mistério da existência. Por que existe algo ao invés de nada? Sobre o tema da existência e do conhecimento das coisas que existem ao nosso redor, já é sabido que, desde que John Locke publicou o seu livro Ensaio sobre o Entendimento Humano, as questões sobre a dúvida e a certeza do conhecimento humano têm se tornado centrais em muitos pensadores e em muitas filosofias. Afinal de contas, podemos ter certezas sobre a realidade que nos rodeia? Entre as várias correntes surgidas para responder a isto, se destacam o realismo e o idealismo. O realismo entendia que há um mundo de objetos físicos ao nosso redor e eles existem independente de serem ou não percebidos pelo nosso intelecto. Já o realismo propunha que as coisas, na verdade, existem em nossa mente, em nossas ideias. E, embora eu não possa negar a priori a realidade do mundo exterior, posso sim suspeitar dela. Afinal de contas, quem pode garantir que o que vejo, toco e sinto realmente está aqui? E se tudo não passar de uma criação ilusória de minha mente? Se você se lembra do filme Matrix, saiba que foi mais ou menos aquele o enredo imaginado, ou pelo menos suspeitado, por um defensor do idealismo. Quem finalmente pôs um basta na questão foi Descartes, com a máxima cogito ergo sum, ou seja, penso, logo existo. O que Descartes fez foi o seguinte: usando todos os limites do ceticismo, ele colocou tudo em dúvida para então encontrar pelo menos uma certeza inquestionável. E a certeza foi essa: ainda que tudo em redor seja ilusório, eu estou duvidando, ou seja, estou pensando sobre isto. Então, pelo menos eu tenho de existir em algum lugar. Do contrário, eu não poderia questionar a existência das outras coisas. Daí a expressão penso, logo existo. Hoje, os problemas epistemológicos levantados nos dias de Descartes já não ocupam tanto a agenda dos pensadores modernos. A realidade está aí diante de nós. A realidade pode até ser deturpada, mal compreendida, mas ela está aí. E se tem uma certeza da qual pouquíssimos talvez duvidarão, é de que o que existe um dia começou, teve uma origem. Foi graças a essa certeza que surgiu um novo ramo da cosmologia que estuda a estrutura, a evolução e a consistência do universo. Os seus pesquisadores analisam o que possivelmente aconteceu, o que está acontecendo e o que talvez acontecerá no futuro do cosmos. Tudo para descobrir, em primeiro lugar, como foi que ele surgiu, como ele começou. Note, não se trata de descobrir se o universo surgiu, mas sim como ele surgiu. Afinal de contas, que ele um dia começou parece ser um ponto pacífico entre ateus e religiosos. Tudo começou quando Einstein ainda estava elaborando a sua famosa teoria da relatividade. Suas descobertas o fizeram prever que o universo estaria se expandindo ou se contraindo. Mas, para isto, Einstein não podia escapar da noção de que o universo um dia teve um começo. Ele não era um equilíbrio eterno, como até então se acreditava. Essa descoberta foi tão desconcertante que Einstein chegou a introduzir um fator de correção em seu campo equacional a fim de garantir que o universo continuasse sendo uma esfera eterna e estática. O próprio Einstein admitia que a ideia de um universo esférico e estático era filosoficamente preferível para o pensamento da época. Mas aí veio Edwin Hubble, com seu estudo sobre a nebulosa de Andrômeda e a teoria do Big Bang. A ideia de que o universo um dia começou ganhou ainda mais força entre os cientistas. Hoje, é claro, a teoria do Big Bang não é uma unanimidade e não é objetivo desse programa emitir um parecer sobre ela. O fato que eu quero destacar aqui é que tudo o que existe no universo e o próprio universo um dia começou. O como é outra história. Ah, e não pense que foram somente físicos ateus ou agnósticos que participaram desta descoberta. Houve também religiosos conservadores entre os renomados físicos da ocasião. Um exemplo é o do padre belga Georges Lemaître, que um dia celebrava missa e no outro discutia física. Veja uma foto dele ao lado de Albert Einstein, tirada em 1932. Lemaître também encontrou indícios físicos de que o universo tinha um passado finito e não era, portanto, nem estático, nem eterno. Com isto em mente, podemos propor três teorias ou três ideias a respeito do cosmos. Contrariando as descobertas dos físicos, podemos insistir, em primeiro lugar, que o cosmos é eterno, que nunca começou. Ou, em segundo lugar, admitir que o universo se autogerou. Em terceiro e último lugar, podemos admitir que o universo foi criado por um agente externo. Essa terceira opção, é claro, é a que se adequa à proposta bíblica. A primeira hipótese de um universo eterno está praticamente descartada depois das novas descobertas da física. Mas, em adição à teoria do universo com um começo, podemos acrescentar que a segunda lei da termodinâmica, uma das poucas leis da física que praticamente não tem exceções, declara o seguinte:
2: a quantidade de entropia de qualquer sistema isolado termodinamicamente tende a incrementar-se com o tempo, até alcançar um valor máximo.
1: O que isto quer dizer? De um modo simples, seria o seguinte: o nosso universo é um sistema fechado, ou seja, ele não possui troca de matéria ou energia com algo exterior. Tudo acontece aqui dentro mesmo. Sendo assim, à medida que o universo vai gastando essa energia, digamos assim, ele vai degradando-se, ou seja, a energia útil dele será sempre menor do que era no instante anterior. A entropia, neste caso, é a medida do grau de desorganização do sistema ou do universo em relação ao seu estado original. Noutras palavras, quanto maior a desorganização, maior a entropia. Seria como um barco a vapor. Quanto mais a caldeira aquece em relação ao ambiente que a rodeia, mais elevada é a sua temperatura, e isto faz com que o barco funcione. Mas o funcionamento também faz com que se gaste energia que não pode ser reposta. No caso da termodinâmica do universo, os físicos ainda debatem se essa energia acabará um dia ou se permanecerá igual, pois ela pode ir e voltar. O fato é que a segunda lei da termodinâmica afirma que a entropia, a desorganização de um sistema fechado, tende a crescer, ou seja, é muito improvável que essa desorganização decresça, mas isto ainda é uma probabilidade. Eu digo isto porque não quero aqui, neste momento, usar a lei da entropia para validar ou invalidar a teoria da evolução das espécies. Este não é o assunto do nosso programa hoje. O que está em pauta aqui é que, se o universo está caminhando para uma desorganização crescente ou estável, o fato é que ele tem de ter partido de um ponto inicial. E esse ponto não tem sentido em si mesmo, ou seja, não faz nenhum sentido, não é lógico dizer que o próprio universo gerou o universo, porque para gerar-se a si mesmo, ele teria de existir antes de si mesmo. E isto é a coisa mais louca que alguém poderia imaginar. Acreditar numa hipótese assim é cair no reducio ad absurdum, ou redução ao absurdo, de que tantas vezes falou Aristóteles. Isto é, uma coisa não pode ser e não ser ao mesmo tempo. Dizer que o universo se autogerou sozinho é dizer que ele era e não era ao mesmo tempo. Isto não é lógico. É muito mais sensato supor que um agente externo ao próprio universo, e logicamente anterior a ele, o tenha formado, o tenha produzido. Eu achei interessante um comentário que li certa vez na Folha de São Paulo, feito pelo grande Oscar Niemeyer, um dos maiores arquitetos do Brasil e do mundo inteiro. Ele não era um físico, eu sei, mas o seu brilhantismo intelectual, somado ao fato dele ser um ateu convicto, me permite citar o que ele declarou sobre o começo do universo. Ele disse o seguinte:
2: antes eu queria entender o Big Bang. Afinal, para ter uma explosão, é necessário haver matéria. Quem inventou a matéria que possibilitou a explosão do Big Bang? Oscar Niemeyer.
1: Niemeyer mesmo admitia não saber responder a esta pergunta. Aliás, nem ele sabia, nem a maior parte dos físicos modernos. Ainda existem muitos mistérios, por exemplo, em relação à chamada energia escura, também ligada ao início e à constância do universo. Também existem mistérios com relação aos graus de temperatura dessa explosão primeva. Como essas novas regiões sabiam que temperatura e que curvatura elas supostamente deveriam ter? Essa necessária curvatura e a temperatura ideal para o começo do universo não poderiam ser comunicadas por nenhum tipo de sinal físico ou coisa semelhante, porque simplesmente não havia comunicação com o passado. Aliás, nem havia passado. O cosmos acabara de nascer. Bem, como eu não sou físico por formação, não vou arriscar emitir juízo de valores sobre esses mistérios da física. E também não vou falar muito sobre o início do cosmos, mas vou deixar que um físico comente a esse respeito. O nome desse físico? Robert Jastrow, autor do livro Deus e os Astrônomos. Ele escreveu o seguinte:
2: para os cientistas que têm vivido pela fé no poder da razão humana, a história termina como um sonho ruim. Ele tem escalado as montanhas da ignorância, acreditando estar alcançando pela primeira vez o mais alto dos picos. Então, ele pula sobre a rocha firme e, para sua surpresa, é cumprimentado por um grupo de teólogos que já estavam assentados ali por séculos. Robert Jastrow.
1: E antes que alguém pense que esse autor se trata de um crente qualquer que não entende de ciência, deixe-me dizer que o Dr. Jastrow é um astrônomo internacionalmente reconhecido e que foi o fundador e diretor do Instituto Goddard, da NASA. Aliás, ele foi o especialista para assuntos espaciais daquela instituição. Se um Deus eterno e onipotente não existe, então não houve causa primeira. E se não houve causa primeira, como é que nós estamos aqui? E mais, se a termodinâmica sozinha pode gerar a vida, por que então que uma matéria inorgânica posta sob a energia solar não produz vida alguma? Veja, os raios do Sol e todas as demais energias que conhecemos só potencializam uma vida que não começou por elas mesmas, mas sim por uma outra fonte, que para mim é Deus. E olha que se eu fosse para o campo do DNA, aí a coisa ficava mais complexa, pois a pura química e energia de uma célula não são suficientes para justificar o seu funcionamento, ou seja, o seu processo químico em relação ao universo que a circula. As operações químicas da célula são controladas por informações genéticas que não residem nos átomos nem nas moléculas, e aí surge o dilema. Realmente, eu não precisaria de um Deus eterno para explicar a existência de um universo que não teve começo. Mas a realidade é feita de começos, energias e informação. E para ter tudo isto, eu preciso de um agente externo ao universo que seja eterno, poderoso e inteligente. Do contrário, nada do que se fez teria o menor sentido de existir. Eu quero terminar o programa de hoje com uma parábola que li tempos atrás. Havia certa vez um grupo de ratos que vivia feliz dentro de um grande piano. Para eles, no mundo do seu piano, a música que ouviam vinha do próprio instrumento que belamente enchia de som todos os lugares escuros com beleza e harmonia. Num primeiro momento, os ratos ficaram impressionados com aquilo. Eles extraíam conforto e admiração com o pensamento de que alguém maior do que eles pudesse estar reproduzindo aquela música. Embora invisível para eles, aquele ser estava sempre perto e eles gostavam de pensar no grande pianista que, por razões óbvias, eles não podiam ver. Então um dia, um destemido camundongo saiu do meio dos ratos e subiu na parte superior do piano que dá para aqueles martelinhos com uma cobertura especial e voltou cheio de ideias. Descobri finalmente como a música é feita, disse ele com convicção. As cordas eram o segredo. Elas firmemente estavam esticadas com tamanhos graduados e então vibravam pela batida dos martelos e aí davam o seu efeito. E com esta brilhante descoberta, os ratinhos entenderam que deveriam fazer uma revisão de suas velhas crenças. Ninguém, a não ser os ratos mais velhos e conservadores, poderia continuar crendo naquela história do pianista invisível. Mais tarde, um outro rato explorador conduziu a explicação para mais longe. Os martelos, dizia ele, é que eram o segredo e não as cordas. O número de martelos dançando e batendo sobre as cordas é que produzia o som. Essa era uma teoria mais complicada, mas tudo demonstrava que eles viviam em um mundo puramente mecânico e matemático. E o pianista invisível? Bem, este passou a ser considerado cada vez mais um mito, e quem acreditasse nele não deveria ser levado a sério intelectualmente falando. Mas enquanto isto lá fora, o pianista continuava tocando a sua melodia, a despeito da negação dos ratos mais inteligentes que moravam dentro do piano. Você inteligente certamente entendeu o que eu quis dizer com essa história. Pois então saiba que a melodia de Deus continua sendo tocada lá fora. Quer creiamos ou não, ela continua sendo executada. E em sua partitura, ele mostra que estamos caminhando para um epílogo em que o maestro revelará a sua grandiosa imagem. E aqueles que estiverem prontos o aplaudirão como ele merece ser aplaudido. Eu creio assim. O nosso programa hoje vai ficando por aqui, mas semana que vem nós temos um novo encontro aqui na TV Novo Tempo para estudarmos mais a respeito do caráter e da beleza desse grande criador do universo. Até o próximo programa Evidências.
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2: A graúna e o estorninho. Mas Deus prova o seu amor para conosco pelo facto de Cristo ter morrido por nós, sendo nós ainda pecadores. Romanos capítulo 5, versículo 8. No Texas encontram-se muitas graúnas, aves barulhentas, um pouco menores do que a gralha, mas igualmente pretas. Têm caudas compridas e um apetite voraz. Existem aos milhões e vagueiam pelas vilas e cidades, devorando besouros, restos de comida e até pequenos passarinhos se conseguirem apanhá-los. Se encontrarem ninhos desprotegidos de aves menores, são capazes de comer todos os filhotes. Apesar disso, embora atrevidas e agressivas, as graúnas não são aves muito grandes. Num dia chuvoso, eu conduzia pela cidade de Austin quando uma graúna atravessou a rua à frente do carro e atacou um filhote de estorninho que estava molhado na sarjeta. O filhote saltava desesperadamente tentando subir para o passeio. Se conseguisse alcançá-lo, poderia refugiar-se numa moita e salvar-se. Mas a graúna agarrou-o precisamente quando eu passava. O meu carro espirrou água e aparentemente assustou as aves. A graúna voou e o pequeno estorninho conseguiu finalmente saltar para o passeio e salvar-se. Tudo aconteceu em 2 ou 3 segundos. Fiquei contente por o filhote se ter salvo, embora saiba que, quando crescer, também se tornará uma ave agressiva, capaz de expulsar outras aves dos seus ninhos para os ocupar. Mas, naquele momento, eu não queria ver mal algum acontecer àquele filhote e fiquei satisfeito por o meu carro ter resolvido o problema. Pensei em Jesus, que nos ama profundamente, mesmo sabendo que, quando crescermos, poderemos tornar-nos ingratos e rebeldes. Ele morreu para nos salvar. Quando o diabo tentou Adão e Eva e eles pecaram no Éden, pensou que os tinha apanhado, mas Jesus abriu um caminho para que não apenas eles, mas cada um de nós, pudesse escapar.
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1: Pai, tu és a minha paz e a minha esperança. Fazes comigo o que fizeste com o profeta Jeremias. Fazes-me ver dias de bonança, de vitória, quando estou a passar precisamente pela tempestade e pela luta. Fazes-me ver luz quando passo por trevas tão densas e quase palpáveis. Fazes-me conhecer coisas grandes e firmes em tempos de coisas pequenas e de insegurança. Fazes-me contemplar coisas novas e restauradas quando diante de mim tudo está assolado e destruído. Levas a minha alma a ribeiros de águas vivas em tempos de plena seca. Fazes-me ver o caminho nas areias do deserto. Levas-me a contemplar o impossível em tempos de profunda incredulidade. Alegras-me o coração com as tuas promessas. Seguras fortemente na minha mão e num tom calmo e poderoso, rompes com as minhas preocupações ao me dizeres: Filha, aquieta-te. Eu vou resolver tudo. Estou aqui. Então, eu descanso.

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1: Olá, prezado ouvinte. Onde quer que esteja, seja em casa, no carro, no trabalho ou em outro sítio qualquer, quero agradecer-lhe por estar neste momento sintonizado com a RCS, mas sobretudo sintonizado com a Palavra de Deus. É sempre um privilégio poder conversar consigo sobre temas que tocam o coração e com certeza moldam a nossa vida. Hoje vamos entrar numa daquelas narrativas que nos chamam à reflexão séria, mas profundamente necessária. Uma história que nos alerta para o perigo de misturar o santo com o profano e que nos lembra que a presença de Deus é um privilégio sagrado. Falo-lhe de Nadab e Abiú, dois homens que receberam luz, privilégios, oportunidades extraordinárias, mas que escolheram aproximar-se de Deus à sua maneira, ignorando as ordens divinas. O povo de Israel estava no deserto, tinham recebido os 10 mandamentos, tinham também recebido instruções detalhadas sobre o tabernáculo, sobre os sacrifícios, sobre o sacerdócio. Deus não tinha deixado nada ao acaso. Cada detalhe tinha significado, tal como vimos no último programa. Cada gesto tinha o seu propósito. Cada símbolo apontava para a santidade de Deus que habitava no meio do seu povo. A família de Arão tinha sido escolhida para o sacerdócio. Deus dissera: "Faze também vir para junto de ti Arão, teu irmão, e seus filhos com ele, para me oficiarem como sacerdotes." Nós podemos ler isto em Êxodo 28.1. Nadab e Abiú, Eliézer e Itamar foram consagrados para servir diante de Deus. Tinham sido separados, ungidos e instruídos. Tinham visto a glória divina no monte e tinham recebido os privilégios que nenhum outro israelita tinha recebido. Mas havia algo na formação destes dois homens que não estava alinhado com a santidade do seu chamado. Nadab e Abiú não haviam sido provavelmente ensinados nos hábitos de domínio próprio. Um pai provavelmente transigente, como era Arão, levou-os a negligenciar a disciplina. Arão era um homem bom, mas

0: por vezes demasiado brando. Nós acabámos por ver isso quando ele cedeu à pressão do povo e construiu um bezerro de ouro. Ele queria paz, queria evitar conflitos, queria ser visto como um líder acessível. Mas esta mesma brandura, aplicada à educação dos seus filhos, tornou-se numa armadilha. Nadab e Abiú cresceram sem disciplina, sem firmeza, sem limites claros. E quando alguém cresce sem aprender a obedecer ao pai, dificilmente aprenderá a obedecer a Deus. E aqui encontramos uma lição para nós hoje, querido ouvinte. Vivemos numa época em que muitos pais têm medo de corrigir, têm medo de confrontar os seus filhos, têm medo de dizer não. Confunde-se amor com permissividade, confunde-se paz com silêncio, confunde-se bondade com falta de firmeza. Mas a palavra de Deus é clara, a disciplina é um ato de amor. A correção é uma proteção para os filhos. A firmeza é cuidado. Quando não corrigimos no momento certo, criamos problemas maiores no futuro. A paz que se quer a todo o custo transforma-se mais tarde em confusão, dor e conflito. A indulgência de Arão preparou os seus filhos para se tornarem objetos dos juízes divinos. E o mesmo pode acontecer connosco se confundirmos amor com permissividade. Deus tinha dado instruções claras sobre o uso de incenso e de fogo no santuário. Não ofereceis sob ele incenso estranho, é o que nós lemos em Êxodo capítulo 30, versículo 9. O fogo que deveria ser usado no incensário era o fogo sagrado que tinha sido acendido no altar. Esse fogo representava a presença divina, era símbolo da santidade de Deus. Era um lembrete constante de que a adoração não era um ritual humano, mas uma resposta à iniciativa divina. Quando o fogo desceu do céu e consumiu o sacrifício, o povo caiu com o rosto em terra. Era a confirmação de que Deus estava ali. Este fogo deveria ser mantido continuamente aceso. Era sagrado. Mas Nadab e Abiú decidiram usar outro fogo. Fogo comum. Fogo que Deus não tinha ordenado. Fogo estranho. E ao fazê-lo, misturaram o santo com o profano. Misturaram o que era de Deus com o que era humano. Misturaram a ordem divina com a criatividade pessoal. Misturaram a santidade com a irreverência. E Deus não aceitou. Saiu fogo diante do Senhor e os consumiu. É o que nós lemos em Levítico capítulo 10, versículo 2. Não porque Deus fosse severo, mas porque a irreverência deles colocava em risco toda a nação. Se Deus tivesse permitido que o erro passasse impune, Israel teria concluído que a santidade não era importante, que a adoração poderia ser moldada ao gosto de cada um, que o santuário era apenas um ritual vazio. E, quando olhamos para este momento tão solene da história de Israel, percebemos que o problema de Nadab e Abiú não foi apenas o fogo errado. O fogo estranho foi apenas o sintoma visível de algo muito mais profundo. Uma atitude interior que já vinha a ser construída há muito tempo. Uma irreverência silenciosa, uma falta de disciplina, uma espiritualidade superficial que, no momento decisivo, se revelou fatal. Eles tinham sido chamados para representar Deus diante do povo, mas não tinham deixado Deus transformar o seu caráter. Tinham sido consagrados ao sacerdócio, mas não tinham consagrado o seu coração. E isso leva-nos a uma reflexão muito atual, porque ainda hoje também podemos cair no mesmo erro e pensar que basta estar na igreja, basta ter um cargo, basta participar em atividades, basta conhecer doutrina. Mas Deus não olha apenas para o que fazemos, Ele olha para o que somos. Ele vê o coração, Ele vê as nossas motivações, prezado ouvinte. Ele vê a forma como tratamos o que é santo. E quando começamos a misturar o santo com o profano, seja em palavras, em atitudes, em hábitos ou mesmo em escolhas, abrimos espaço para que a irreverência se torne normal. E quando a irreverência se torna normal, a presença de Deus deixa de ser sentida. A Bíblia diz que o fogo que consumiu o sacrifício no altar tinha vindo do próprio Deus. Era fogo santo. Era fogo que simbolizava a sua presença. Esse fogo deveria ser mantido continuamente aceso. Era responsabilidade dos sacerdotes alimentá-lo, protegê-lo, honrá-lo. Mas Nadab e Abiú ignoraram isso. Em vez de irem ao altar buscar as brasas sagradas, pegaram no fogo que lhes era mais conveniente. Talvez estivessem com pressa, talvez estivessem distraídos, talvez estivessem confiantes demais. Talvez pensassem que Deus não se importaria com detalhes, mas Deus tinha sido claro: não oferecereis incenso estranho. Repare, querido ouvinte, Deus não pôs em sua palavra ordem alguma que os homens possam obedecer ou desobedecer à vontade e não sofrer o resultado disso. Não é prazer de nos castigar. Significa que a desobediência tem consequências naturais. Quando ignoramos uma ordem divina, afastamos-nos da proteção divina também. Quando tratamos o santo como comum, perdemos a sensibilidade espiritual. E quando brincamos com as coisas de Deus, acabamos por perder o respeito pela sua própria presença. E aqui surge um outro ponto essencial. Nadab e Abiú estavam intoxicados. A Bíblia não diz diretamente, mas Deus dá imediatamente a ordem: vinho ou bebida forte não bebereis quando entrares na tenda da congregação. Nós lemos isso em Levítico 10:9. Provavelmente estes dois homens eram também culpados dessa intoxicação. Se a mente deles estivesse embotada, o seu discernimento também estaria comprometido. A realidade era que a sensibilidade espiritual destes irmãos podia estar diminuída. E quando a mente perde a capacidade de distinguir entre o santo e o profano, o coração perde o respeito pela presença de Deus. Este princípio continua válido hoje, não apenas no sentido literal, mas em tudo o que embota a nossa mente e coração. Há pessoas que nunca tocam em álcool, mas vivem intoxicadas por outras coisas, por distrações constantes, por entretenimento vazio, por conversas tóxicas, hábitos que roubam o tempo de Deus, prioridades que sufocam a vida espiritual. E, quando a mente está saturada de ruído, torna-se difícil ouvir a voz do Espírito. Quando o coração está cheio de pressa, torna-se difícil sentir a presença de Deus. Quando a vida está cheia de coisas comuns, torna-se fácil tratar o santo como se fosse igual. E o mais sério é que Nadab e Abiú eram sacerdotes. Tinham responsabilidades de ensinar o povo. Tinham a responsabilidade de ser um exemplo. Tinham a responsabilidade de mostrar a diferença entre o santo e o profano. Mas em vez disso, tornaram-se o exemplo do que não se deve fazer. E aqui surge uma pergunta que cada cristão precisa de fazer. Que tipo de exemplo tenho eu dado? As minhas palavras aproximam as pessoas de Cristo ou afastam-nas? As minhas atitudes honram a Deus ou confundem os outros? Tenho vivido eu de forma coerente com aquilo que digo acreditar? Ou tenho misturado o santo com o profano sem perceber que isso destrói o meu testemunho? A Bíblia diz que de Deus não se zomba. Aquilo que o homem semear, isso também ceifará. É o apóstolo Paulo que nos diz aos Gálatas no capítulo 6, versículo 7. Não é uma ameaça, é uma realidade espiritual. Quem semeia irreverência, colhe vazio. Quem semeia descuido, colhe confusão. Quem semeia desobediência, colhe consequências. Nadab e Abiú semearam descuido, irreverência e presunção e colheram a destruição. O juízo foi severo, mas a intenção foi misericordiosa. Preservar o povo, despertar consciências, impedir que a adoração se tornasse uma formalidade vazia. E ao chegarmos a este ponto da história, torna-se claro que tudo o que aconteceu naquele dia no santuário tinha um propósito muito maior do que um simples juízo sobre dois sacerdotes. Deus estava a ensinar o povo que a vida espiritual não pode ser vivida de forma descuidada, nem tratada como algo secundário. A santidade não é um detalhe, é um fundamento da relação com Deus. E quando o povo compreendesse isso, estaria protegido de muitos caminhos que o poderiam afastar da vida. Nadab e Abiú tinham recebido luz, tinham recebido privilégios, tinham recebido responsabilidades, mas não permitiram que a luz moldasse o caráter. E quando alguém recebe muito e não valoriza, o risco de cair torna-se maior. A reação de Arão é talvez um dos momentos mais marcantes deste episódio. A Bíblia diz simplesmente que ele se calou. Não protestou, não murmurou, não tentou justificar os filhos, não procurou explicações alternativas. O silêncio de Arão não foi resignação, foi reverência. Foi a aceitação humilde que Deus é santo, mesmo quando o coração humano está ferido. foi a consciência de que a santidade de Deus está acima das emoções, acima das ligações familiares, acima das interpretações pessoais. E este silêncio ensina-nos algo precioso. Há momentos na vida em que a fé não se expressa com muitas palavras, mas com confiança. Momentos em que o sofrimento não nos afasta de Deus, mas nos leva a reconhecê-lo como justo e digno de ser honrado. E é precisamente aqui que esta história toca a vida do ouvinte de forma tão direta, porque todos nós, em algum momento, somos chamados a fazer escolhas entre o santo e o comum, entre o que nos aproxima de Deus e nos afasta, entre aquilo que fortalece a fé e aquilo que a enfraquece. E muitas vezes essas escolhas não são dramáticas, não são públicas nem são visíveis. São escolhas interiores, silenciosas, feitas no coração, nos pensamentos, na forma como se vive o dia-a-dia. A história de Nadab e Abiú recorda-nos que a vida espiritual se constrói nestes pequenos gestos, nestas pequenas decisões, nessa atenção constante ao que Deus valoriza. Talvez o ouvinte esteja a passar por um momento em que sente que a vida espiritual perdeu força. Talvez tenha percebido sem querer que começou a misturar o santo com o profano. Talvez tenha deixado que a pressa, o cansaço, as preocupações ou até a rotina empurrassem Deus para segundo plano. Talvez tenha sentido que a reverência se foi diluindo, que a sensibilidade espiritual se tornou mais fraca, que a fé perdeu aquele brilho que tinha no início. Se for esse o caso, esta história não vem para condenar, mas para despertar. Deus não mostra estas coisas para afastar, mas para restaurar. Ele chama o ouvinte de volta à sobriedade, ao discernimento, à reverência e à fidelidade. E a boa notícia, querido ouvinte, é que Deus continua a ser o mesmo, continua a ser santo, mas também misericordioso, continua a ser justo, mas também paciente, continua a chamar, continua a guiar, continua a transformar. A santidade de Deus não afasta, ela purifica-nos, ela não nos destrói, ela cura-nos, ela não nos exclui, ela chama-nos. E quando o ouvinte decide voltar-se para ele com seriedade, Deus reacende o fogo no coração, renova a sensibilidade espiritual, fortalece a nossa fé e restaura aquilo que parecia perdido. Por isso, querido ouvinte, termino este programa com um convite sério, mas profundo. Que o ouvinte permita que Deus o ajude a distinguir entre o santo e o comum. Que ele lhe dê sabedoria para viver com reverência no meio das pressões do dia-a-dia. Que o Senhor fortaleça o seu coração para que a sua vida seja um testemunho vivo da graça e da presença de Deus. E que, no meio das responsabilidades, das decisões difíceis, dos desafios que surgem, o ouvinte encontre sempre no Senhor a paz que o sustenta e a luz que o guia. Estamos a terminar este momento de reflexão, mas a palavra de Deus continua a acompanhar o seu caminho. No próximo programa voltaremos a estar juntos para continuar a descobrir a beleza, a profundidade e a força transformadora das Escrituras. Que até lá o Senhor o guarde, o ilumine e o fortaleça em cada passo. Um grande e forte abraço deste seu amigo pastor, Samuel Aires.
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1: Olá, estamos de volta então para mais um Lifestyle, este espaço para promover a saúde e bem-estar em pleno. E o verão está a chegar oficialmente mesmo, não é? Não há dúvida. O calor já começa a apertar. Hoje vamos falar sobre a importância de comermos, saborearmos, petiscarmos fruta da época, em especial a fruta do verão. Para falarmos então sobre este tema e as propriedades da fruta de verão,

0: Está hoje connosco então a Lara Prazeres. Olá Lara, muito bem-vinda.
1: Bom dia, Sara, bom dia.
0: O verão está por aí, parece que também desperta novos apetites, mais vontade de, vá lá, termos aqui uma alimentação mais saudável, mais equilibrada, e há frutas do verão riquíssimas. Então, se calhar, para começar, questionava-te sobre a importância de escolher fruta da época e, neste caso, qual é aquela de eleição nesta estação do calor?
1: Sim, olha, nós, quando falamos em frutas de verão, nós falamos numa hidratação natural, ou seja, estas frutas têm um alto teor de água e até algumas até chegam a ter 90% de água e ajudam a manter o corpo hidratado. Então é essencial durante então estes dias de calor e aqueles dias que ainda vêm aí, quando transpiramos mais e quando perdemos mais líquidos, esta é realmente é uma importância nesta altura e acaba por ser uma hidratação natural. Depois, para além disso, estas frutas de verão são ricas em nutrientes. E estamos a falar nutrientes riquíssimos nesta altura e que nós precisamos também. No caso da vitamina A, na C e na E, que acabam por reforçar o sistema imunitário, porque mesmo no verão nós temos algumas oscilações de temperatura. E estamos a falar, por exemplo, quando nós vamos para a praia ou para uma piscina e depois no final do dia temos também que ter alguma atenção no final do dia, porque as temperaturas baixam ligeiramente, então é importante também reforçar o sistema imunitário e cuidarmos da pele, não é? E para além dos cuidados que devemos ter, estas vitaminas ajudam depois também, no caso da vitamina E, ajuda também a termos uma pele cuidada e no verão é importantíssimo. Temos também a pele cuidada. Depois temos, não só a nível de vitaminas, temos os minerais, como o caso do potássio e do magnésio, são muito importantes para o equilíbrio dos fluidos e um bom funcionamento muscular. Nós precisamos não só de hidratar, de repor, não é? Mas nós precisamos também de colocar em equilíbrio. Lá está, pela transpiração, nós vamos perder. Então, se nós equilibrarmos, e o caso do potássio e o magnésio, eles ajudam então a equilibrar então, os fluidos, esta hidratação que nós precisamos nesta altura. E depois, a nível de antioxidantes, combatem os radicais livres e previnem o envelhecimento precoce. Então, nós quando estamos expostos muito ao sol e às temperaturas elevadas, a nossa pele e até o nosso organismo fica em alerta, de forma que, em nível de radicais livres, nós precisamos de cuidar. E então os antioxidantes o que fazem é serem uns combatentes para o envelhecimento precoce, ou seja, em nível de pele já não fica tão ressequida, fica mais cuidada e, claro, nunca esquecendo depois os cremes. Em termos de, falámos aqui em nutrientes, mas é importante porque elas são leves, estas frutas são leves, são digestivas e isso, nesta altura, no verão nós temos a tendência para reduzir o apetite, algo mais leve, mais fresco e as refeições não podem ser mais pesadas, não é? Então, estas frutas são digestivas e são leves. E depois, como são naturalmente doces, elas são baixas no valor calórico. E isto há sempre aqui a ressalva, desde que consumidas com moderação. Então, acaba por também ajudar a também a saciar esta vontade de consumir doces processados. E depois temos sempre aquela parte, sendo fruto da época, não é? Para além de ter mais sabor, tem a ver com sustentabilidade, ou seja, consumir as frutas que são consumidas na época certa, não é? Elas são mais saborosas, são mais acessíveis, porque não têm que vir, elas são locais, não têm que vir de muito longe, e depois torna-se amigas do ambiente, ou seja, há menos transporte, menos conservação artificial. E vou-te dizer, Sara, eu não sei, mas a partir do momento que começa aqui o verão, aqui em casa, o consumo destas frutas e a preparação também destas frutas, porque muitas vezes quando nós vamos comprar, não é, ao mercado e até ao supermercado estas frutas também têm que ser preparadas e têm também de ter algum especial cuidado. Estamos a falar, no caso, por exemplo, da melancia, do melão, da meloa, têm que ser cortadas, colocadas dentro do frigorífico, portanto refrigeradas, tapadas para uma melhor conservação. E eu, se me permites, vou aqui sugerir aqui algumas, mas queria só deixar também esta ressalva em termos de conservação, porque muitas vezes o que acontece é que nós, quando adquirimos e quando compramos estas frutas, depois colocamos no frigorífico ou até, se for preciso, colocamos na bancada da cozinha e deixamos e só depois, quando vamos consumir, é que as vamos partir, é que as vamos preparar. Mas não, se a prepararmos logo e se as partirmos e se conservarmos de forma adequada, podemos beneficiar num todo das suas propriedades, desta leveza, a parte da digestão e também dos seus nutrientes. Então, eu estava aqui de referir só aqui algumas, porque realmente são muitas as frutas de verão, e o que cada uma, porque cada uma tem depois as suas propriedades específicas. Eu falei muito no geral, mas cada uma tem as suas propriedades específicas. Então, começando aqui, este exemplo que eu dei também da melancia, ela é daqueles exemplos que tem 90%, entre 90% a 92% de água, e ajuda também a combater o inchaço. É muito rica em licopeno e então é excelente para a pele e também para o coração.
0: Eu diria que a melancia é a rainha do verão.
1: É a rainha do verão, sim, é verdade. E a cor vibrante, não é, do vermelho, com as sementes, é realmente é mesmo o espelho, né, do verão. Depois, em relação ao melão, o melão é doce, ele é suave, ele é excelente para a digestão e ajuda também a controlar a pressão arterial, pois é muito rico em potássio. Depois podemos aqui ir caminhando, não é? Estamos a falar de pêssego, por exemplo. O pêssego é muito rico em fibras e em vitamina C, regula o intestino e fortalece também o sistema imunitário e tem também propriedades antioxidantes. Portanto, se vimos aqui, ele é bastante, bastante completo. Depois temos os morangos, né? Também esta cor vibrante de verão. Então os morangos são muito, muito baixos em calorias, mas são riquíssimos em vitamina C e antioxidantes e ajudam também a fortalecer o sistema imunitário. E depois temos depois os frutos vermelhos, né? Estamos a falar das framboesas, dos mirtilos, eles são muito ricos em antioxidantes que ajudam também a proteger o cérebro e ajudam também na concentração e o foco, né? O nível de foco. E por último, e não esquecendo, e às vezes nós falamos muito riquíssimo em vitamina C e vamos para a laranja, mas temos o kiwi. O kiwi tem uma maior percentagem de vitamina C comparada com a laranja e também de fibras. E é excelente para o intestino e também, sendo a vitamina C, é também excelente para o sistema imunitário. E podia continuar aqui, Sara, a falar sobre, por exemplo, a papaya, a manga, que no fundo são também... reflexo aqui do verão e ricas em vitamina A, que são excelentes para a pele e são, no fundo, doces. Voltamos ao mesmo, estas frutas são sempre doces, não é? Mas, e energéticas, acabam por dar energia, mas baixas em calorias. E nesta altura nós precisamos de hidratar e precisamos também de aproveitar estas propriedades todas para passarmos aqui o verão de uma forma plena e podemos usufruir destas frutas de verão desta época, Sara.
0: Ficam estas dicas, com água na boca, muita hidratação e muita cor também nas frutas de verão. Obrigada, um beijinho e até para a semana, se Deus quiseres.
1: Até para a semana, Sara, um beijinho.
0: Lara Prazeres, hoje no nosso espaço Lifestyle, falámos sobre fruta da época, fruta de verão.
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Qual a sua maior curiosidade quando o assunto é Arca de Noé? Seria em relação ao tamanho, à estrutura, ao formato? Será que era parecida com os desenhos infantis, com animais sorridentes espiando pelas janelas? Ou teria sido uma embarcação robusta, imponente, projetada para resistir à fúria de um mundo em colapso? A Arca de Noé é uma dessas histórias que atravessam gerações, carregando um misto de maravilha, dúvida e curiosidade. Afinal, quem nunca se perguntou como ela foi construída com a tecnologia da época? E como tantos animais couberam dentro dela? Por vezes, tendemos a ver aqueles que viveram na antiguidade como primitivos, rudimentares e incapazes de grandes feitos da engenharia. Então, como explicar a construção de uma estrutura gigantesca, capaz não apenas de abrigar uma diversidade impressionante de animais, mas também de sobreviver a uma catástrofe global? Neste episódio, vamos em busca de respostas para essas questões. Exploraremos as dimensões, a viabilidade, os materiais e os detalhes que envolveram a construção da Arca de Noé.

0: Quem nunca se perguntou como era de verdade a Arca de Noé? Confesso que essa pergunta já rodeou minha mente muitas vezes, desde os desenhos da infância até as leituras mais sérias da narrativa bíblica. Será que ela era mesmo tão grande assim? Foi com base na curiosidade e na busca por respostas que decidi visitar o Ark Encounter, nos Estados Unidos, a única réplica em tamanho real da Arca descrita em Gênesis. Estamos em Williamstown, no estado do Kentucky, diante de uma das maiores construções de madeira do mundo, uma réplica em tamanho real da Arca de Noé. Este é o Ark Encounter, um parque temático que recriou essa impressionante embarcação com as mesmas dimensões descritas no relato bíblico. Mas este lugar vai além de ser uma simples atração turística. Aqui os visitantes podem explorar como Noé e sua família poderiam ter vivido no interior da Arca, como os animais foram acomodados e até como uma arca seria capaz de resistir a um dilúvio global. O Ark Encounter é um dos projetos mais impressionantes do mundo quando o assunto é a narrativa bíblica do dilúvio. A estrutura tem cerca de 155 metros de comprimento, 26 metros de largura e 16 metros de altura, o equivalente a um prédio de 5 andares e o comprimento de um campo e meio de futebol. E vê-la de perto é impressionante. Andando por seus corredores de madeira, percebi que o Ark Encounter não é só uma atração turística. Ali dentro tive uma experiência imersiva, de uma tentativa de mostrar a viabilidade da narrativa do dilúvio e da Arca de Noé do ponto de vista bíblico, histórico, científico e cultural. Mas apesar de todas as suas exposições e quadros explicativos, ainda fiquei me perguntando, por que construir uma réplica da Arca de Noé? Qual a sua relevância?
1: Acho que ter construído a Arca é importante para nós por vários motivos. Primeiro, queremos compartilhar o Evangelho de Jesus através da Arca, para lugares diferentes. Cerca de 1 milhão de pessoas passam por aqui todos os anos. Mas outro motivo pelo qual é tão importante é que queremos mostrar às pessoas que a Palavra de Deus é verdadeira. O que está descrito em Gênesis não é somente possível, mas realmente aconteceu. Nossa Arca é como um estudo de viabilidade da vida real. Será que eles conseguiram colocar todos os animais? Será que conseguiram alimentá-los? Será que fizeram todas as coisas que Deus mandou Noé fazer? E quando você passa pela Arca, você percebe... talvez assim que eles conseguiam o ar fresco, talvez assim que eles podiam alimentar os animais. Estamos pensando em todas as coisas que muitas pessoas nem sequer consideraram.
0: O tamanho do Ark Encounter é o que chama atenção e impressiona logo de cara. Mas falar sobre o tamanho da verdadeira Arca de Noé é, por si só, mergulhar em uma das partes mais intrigantes dessa história. No capítulo 6 de Gênesis, Deus dá a Noé instruções claras. A arca deveria ter 300 côvados de comprimento, 50 côvados de largura e 30 côvados de altura. Mas seria possível saber o que exatamente isso significa em medidas atuais?
2: Moisés está escrevendo para o seu tempo, então provavelmente ele está usando uma medida de referência para o seu tempo. Então, a história é bem mais antiga que Moisés, mas muitas das referências que ele dá é da sua época. E na época de Moisés havia a medida côvado, e provavelmente está se referindo à sua medida na sua época. O côvado na Bíblia, ou no Antigo Oriente Médio, é normalmente a extensão do antebraço, desde o cotovelo até a ponta do dedo. Esse é o côvado. Agora, evidentemente que o antebraço ele não é uma medida precisa, não é uma medida métrica. E, portanto, o côvado no Oriente Médio, nós temos descoberto algumas varas de medida baseada no côvado, tanto no Egito como na Mesopotâmia, e você vê que eles variam um pouco de extensão, de 49 centímetros até os 52 centímetros, apesar que eles tinham também o côvado real, etc., que era um pouquinho maior do que o côvado comum, okay? Que era usado para os reis, ou usado para questão de divindades, construção de religiosas, né? Então isso dá as diferenças, porque você não tem uma medida precisa que não é a nossa medida métrica. não é um padrão utilizado por todos os lados. É uma medida relativa que o ser humano media através do seu braço. Okay? E provavelmente o côvado que se refere ali no livro de Gênesis se refere ao côvado da extensão dos dias de Moisés.
1: Como eu sou muito alto, a medida do meu braço é bem longa, cerca de 55 centímetros. Se usássemos meu côvado, a arca seria ainda maior do que você vê aqui. Mas quando olhamos para as culturas antigas ao redor de Israel, elas usavam vários tamanhos de côvado, entre 43 e 49 centímetros. Nós tivemos que decidir qual usar. Escolhemos 44 centímetros, que foi o côvado usado para construir o túnel de Ezequias em Jerusalém. Não sabemos se Ezequias usou o mesmo côvado que Noé, porque ele viveu 2000 anos depois. Não temos como saber isso. Mas também notamos que muitas construções antigas, as principais estruturas, foram construídas com base no que chamamos de côvado longo ou côvado real, que é o côvado normal mais a largura de 4 dedos, cerca de 7 centímetros. Então somamos isso ao côvado normal e chegamos a um côvado real ou longo. Para nossa arca, pegamos 44 centímetros, adicionamos 7 centímetros e obtivemos um côvado de 51 centímetros. Isso significa que a arca tem 155 metros de comprimento, 26 de largura e 16 de altura. Então é realmente grande.
0: Olhar para essa arca de perto é simplesmente impressionante. Ela tem uma proporção onde o comprimento é 6 vezes a largura e 10 vezes a altura. Curiosamente, muitos navios modernos seguem proporções semelhantes, embora no caso deles, a relação entre comprimento e largura seja pensada para otimizar a potência e o desempenho na navegação. Já a arca não precisava cortar as águas com velocidade. Sua missão era simplesmente flutuar e resistir. Mas será que ela conseguiria cumprir esse papel diante de um dilúvio global? Será que sua estrutura teria força suficiente e mais? Essas dimensões realmente seriam capazes de manter a arca em segurança?
3: Sabe-se que o livro de Gênesis foi escrito já há algum tempo atrás. E essa escritura não foi feita por um engenheiro moderno. Então, muitas informações contidas ali a respeito da Arca de Noé, não temos a riqueza de detalhes, né? Da mesma forma, a gente sabe que o relato da história não foi feita com o intuito de réplicas e muito menos de ser feita posteriormente uma análise estrutural daquela embarcação. Então, é muito importante a gente pontuar que as informações contidas ali na Bíblia, elas são cruciais para qualquer análise estimativa, possamos assim dizer. Porque ainda existe entre pesquisadores, existem divergências em pesquisas já realizadas a respeito dessas características. Então, a embarcação, a Arca de Noé, ela não foi desenvolvida com preceito de velocidade, para a questão de agilidade, de ataque, nada disso. Então, quando a gente pega o escopo da Arca de Noé, a gente vê que foi desenvolvido em 3 convexes, em 3 níveis, né? E 3 níveis iguais. Pelas estimativas que se tem de layout da Arca de Noé hoje, nós podemos dizer que esses 3 convexes, esses 3 níveis diferenciados, ajudaram com o sistema de travamento da arca. Então, a gente conseguia ter uma estabilidade muito maior quando a incidência das ondas ela não acontecia de forma única, uniforme, acontecia de forma desordenada. Então, esses 3 níveis, além de contribuir com a estabilidade, quando a gente trata de um elemento rígido, de um corpo, se a gente tem uma concentração de carga em um determinado ponto, a estabilidade vai ser derivada deste ponto. Então, se eu tivesse uma concentração de carga em um determinado ponto da arca, poderia fazer com que as ações das ondas fizessem com que meu barco fosse instável, inseguro, dobrasse bastante ou se movimentasse, inclinasse com as ações das ondas. Então, acredito eu que pela distribuição, pela disposição dos convexes, ajudou muito além dessa separação por classes de segurança, também como um sistema de travamento.
1: Um estudo realizado por um grupo na Coreia há vários anos mostrou que as dimensões da arca, a proporção de 6 para 1 entre comprimento e largura, são as dimensões perfeitas para uma grande embarcação marítima. E ainda hoje, usamos dimensões muito semelhantes para muitos dos maiores navios. Construir uma estrutura de madeira com esse porte apresenta certos desafios. Imagine estar em alto mar, com ondas espaçadas de 45 metros entre si, e a arca atravessando três dessas ondas. Em uma situação como essa, algumas partes da arca seriam empurradas para cima pela força da água, enquanto outras estariam sendo puxadas para baixo. Por isso, seria necessário construí-la com resistência suficiente para suportar todas essas forças agindo ao mesmo tempo.
3: Mediante as características e levantamentos históricos e pesquisas técnicas, alguns pesquisadores apontam que a capacidade volumétrica da Arca de Noé era aproximadamente de 43 mil metros cúbicos, se formos considerar as dimensões contidas na Bíblia, com aquela margem de erro em função de quanto que vale um côvado. E além disso, podendo variar de 40 a 50 mil toneladas a capacidade de carga. Então a gente consegue ver uma embarcação dentro do que se tinha de conhecimento, com a limitação de material, uma embarcação extremamente segura. E quando a gente faz uma análise estrutural, a gente consegue perceber que, mesmo com o conhecimento limitado daquela época, digo de característica técnica, nós vemos que todo o processo utilizado foi seguro. Por exemplo, Noé teve o cuidado de utilizar o betume. Então, esse material, o betume, ele tem a principal característica de impermeabilização da superfície. E mais ainda, Noé foi tão cauteloso que ele utilizou o sistema de betume dentro e fora da arca. Então, durante todo o processo de flutuação, a madeira se manteve seca e protegida. Além dessa característica natural do betume, que é a impermeabilização, o betume ele tem a capacidade de eliminar o desenvolvimento de matérias orgânicas. Então, qualquer fungo ou bactéria não conseguiria se desenvolver ali. Então, a gente está tratando de uma embarcação extremamente estável. Logicamente que não existem informações tão claras a respeito do comportamento estrutural, da estabilidade, riquezas de detalhes técnicos, mas a gente consegue ver facilmente pelos escritos bíblicos que deu certo. E eu sempre falo que a Arca de Noé, ela não foi simplesmente uma embarcação religiosa. Ela foi muito mais que isso. A gente pode dizer engenhosamente que ela foi extremamente grande, funcional, estável. E a gente consegue perceber que ali houve uma preocupação muito maior com a estabilidade e guardar a vida de quem estava ali ocupando. Então eu consigo dizer, com conhecimento na área técnica, que até hoje as características daquela condição de construção da arca, a estabilidade que ela tinha, foi algo que foi realmente inspirado por Deus. Até hoje, com certeza, profissionais, engenheiros navais conseguem se questionar como que aquilo foi possível. Era algo muito grandioso, né?

0: A proposta do Ark Encounter é mostrar que a Arca de Noé não foi uma construção mítica ou meramente simbólica, mas sim uma embarcação real, projetada para ser funcional e resistente, conforme o relato bíblico. E, de fato, ao nos colocarmos diante daquela imensa estrutura em tamanho real, é fácil por um instante imaginarmos que estamos olhando para a verdadeira arca, como se estivéssemos diante da própria história. Mas é importante sermos sinceros. Nós não sabemos exatamente como era a Arca de Noé. A Bíblia nos dá as dimensões, o material e a função, mas não oferece todos os detalhes construtivos. O Ark Encounter é uma interpretação, uma possibilidade cuidadosamente estudada e elaborada, mas ainda assim não é uma réplica exata, porque essa exatidão simplesmente nos escapa. Ainda assim, estar ali foi para mim uma experiência profundamente impactante e memorável. Ver de perto a grandiosidade da estrutura me ajudou a compreender com mais clareza a magnitude do evento e, acima de tudo, o cuidado e a misericórdia de Deus expressos através da arca.
1: Esta não é a Arca de Noé. Esta é a nossa arca. É o Ark Encounter. Não é uma réplica exata da Arca de Noé, porque a Bíblia não nos dá todos os detalhes necessários para construí-la exatamente do jeito que Noé fez. A Bíblia nos dá as dimensões, então podemos construir com base nisso. Por exemplo, diz ser em 3 níveis, então construímos 3 níveis. Fala de uma porta no meio, então colocamos uma porta no meio. Menciona uma janela, então colocamos a janela. Mas o resto dos detalhes não são especificados. Não diz exatamente qual é o formato, se é uma caixa retangular ou se tem um casco curvado, como que fizemos aqui. A arca que construímos é muito mais resistente, mais segura e mais estável do que uma caixa retangular. Mas há espaço para discordância, para licença artística na forma como foi construída, porque a Bíblia simplesmente não nos dá todos os detalhes. Então, esse é o Ark Encounter, não é a Arca de Noé. Esperamos que esteja bem próximo da realidade. Quem sabe um dia conversaremos com Noé para ele nos dizer o quão precisa foi.
0: Mas olhar para sua réplica ainda nos faz questionar. Como foi possível que um barco tão impressionante tenha sido construído num tempo tão longínquo? É comum, em nosso olhar moderno, imaginar os povos antigos como seres primitivos, rudes e limitados. Pensamos em ferramentas de pedra, roupas rústicas, construções frágeis, como se eles vivessem em um mundo sem lógica, ciência ou capacidade de realização. Tal visão acaba influenciando nossa percepção da história da Arca de Noé e da humanidade como um todo. Não é raro que surjam dúvidas sinceras sobre a capacidade de seus construtores. Como cortaram as árvores sem serrotes modernos? Como pregaram madeira sem pregos de ferro ou martelos como os nossos? Como levantaram uma estrutura tão imensa sem guindastes, sem parafusos? A dúvida, embora legítima, certamente nasce de uma visão limitada sobre o passado. É verdade que não temos como saber como realmente eram os antediluvianos e o tipo de tecnologia que eles dispunham. A Bíblia não detalha ferramentas ou métodos, apenas nos mostra que Noé seguiu fielmente as instruções de Deus. No entanto, podemos começar a ter uma nova perspectiva ao olhar para as grandes construções e invenções das primeiras civilizações que temos registro. Seria possível que eles não fossem atrasados, mas os fundadores do conhecimento?
2: Os povos da antiguidade eram muito mais inteligentes do que a gente pensa. A gente, na minha opinião, interpreta essa linha histórica de maneira errada. Por quê? Eu acho que eu sou mais desenvolvido, que vivo no século XXI, que tenho computador, laptop, smartphone, tudo na minha mão. Só que eu não tenho nada na minha cabeça. O conhecimento que eu preciso está guardado exteriormente através desse objeto. E aí não só, esse objeto só existe porque houve um desenvolvimento tecnológico desde o começo, no qual o meu conhecimento se baseia. Então, a fundação do meu conhecimento, que foi construída através de milhares de anos, para chegar até hoje, o que eu preciso fazer para desenvolver um aplicativo é nada. Por quê? Porque há muito tempo atrás alguém desenvolveu o que se baseia. Então, a fundação do meu conhecimento, que foi construída através de milhares de anos para chegar até hoje, o que eu preciso fazer para desenvolver um aplicativo é nada. Por quê? Porque há muito tempo atrás alguém desenvolveu o computador e o telefone. E antes disso, a eletricidade. E antes disso, o conhecimento de engenharia e de conexão de coisas e de construção de objetos, porque é tudo baseado numa engenharia de construção física. Então, assim, todo conhecimento é acumulado. Eu vivo numa era de tanto conhecimento porque são milhares de anos de conhecimento acumulado. Mas a pessoa que desenvolveu as primeiras ferramentas desenvolveu do nada. Desenvolveu pegando uma pedra crua e fazendo uma ferramenta, fazendo um machado, fazendo uma espada.
3: Todo o conhecimento que nós temos hoje, especificamente dentro do ramo da engenharia, vem desses povos primitivos. A diferença é que antigamente era pelo processo empírico, na tentativa e erro, dava certo, não dava certo, os impactos, gastava-se muito tempo para o desenvolvimento de uma construção

0: até mesmo fazer um aqueduto gastava-se muito tempo, mas a gente consegue ver hoje, dependendo do local que nós estivermos no mundo, construções feitas por povos antigos com sistemas antigos que estão em pé em total integridade. Na engenharia, quase todos os conceitos partiram de uma necessidade primitiva. A roda, as pontes, os cálculos que nós temos hoje.
1: Quando a gente pensa aí, vamos falar aí do berço da civilização, a antiga Mesopotâmia, é lá que surge a civilização. O primeiro conceito de cidades aparece ali. A organização de cidades, é ali que surge o conceito de escrita. É ali que você vai ter a ideia de matemática, de geometria. Todos esses cálculos são feitos ali, nas primeiras cidades. Então, isso é muito diferente de qualquer ideia de seres humanos sem capacidade de articular sons ou de produzir sinais escritos. Eles são muito, mas muito desenvolvidos. E você tem essa, tanto na história de Atrahasis, como de Gilgamesh, ou do relato bíblico, você tem aí seres humanos sendo capazes de fazer um barco. Às vezes essas instruções são dadas pelas divindades, ou pela divindade no caso do relato bíblico. Mas você tem seres humanos que são hábeis o suficiente, capazes de executar e fazer isso bem feito.
2: Se você vive 950 anos como Noé viveu, quanto você poderia aprender em 950 anos? E claro, ele tinha 600 anos quando o dilúvio começou. Então ele já tinha 600 anos de experiência de vida. Adão foi criado perfeito, e nós estamos aqui sofrendo com 6 mil anos de nossos genes se degradando e se deteriorando. A maioria das pessoas tem uma mentalidade evolucionista. Elas pensam, viemos de ancestrais parecidos com macacos, costumávamos ser meio burros, agora somos mais inteligentes. Mas olhamos para isso e dizemos, não, na verdade as pessoas sempre foram inteligentes, porque Deus os criou assim.

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1: Amigos queridos, que bom que estar aqui com vocês. Quero agradecer todo o carinho que tem comigo, pelas sugestões de temas que mandam, pelos feedbacks. E vocês sabem que tudo que eu trago aqui é com muito amor, para que fiquem bem e se sintam felizes. E falando em felicidade, essa semana está imperdível, porque vamos falar de felicidade de verdade. Por que, Sheilinha? Tem felicidade de mentira? Claro que tem, e eu vou te ensinar como ela é. Eu quero ensiná-los sobre o quarteto da felicidade. E aí, cada dia, eu vou falar de um. Já ouviu falar disso? Já ouviram, produção? Não? Então, olha só. Tem a endorfina, dopamina, serotonina, ocitocina. São hormônios. E eu resolvi falar isso com vocês porque o número de pessoas que sofrem de depressão, ansiedade, síndrome do pânico, passam de 250 milhões no mundo. E por mais que o nosso mundo esteja tão avançado em tecnologia, muita gente ainda tem dificuldade de falar o que pensa, o que sente, até mesmo de receber e dar um abraço. Você acredita nisso? Agora, amigos, felicidade é coisa séria, viu? E muita gente não sabe que além dos momentos felizes que nós passamos, ela tem que vir de dentro para fora. Você sabia que a sensação de felicidade, ela é proporcionada por um grupo de hormônios, que foram aqueles quatro que eu falei. Aí você vai dizer, Sheilinha, não é possível que felicidade são só hormônios. Não é bem assim. Claro que é, minha gente. Escuta a Sheilinha aqui. Felicidade também são pequenos momentos colecionáveis. Mas a felicidade que vem de dentro, ela é produzida pelo nosso corpo, por esses hormônios. E essa semana nós vamos entender que nós podemos estimulá-los com ações simples que vão envolver o nosso estilo de vida, a nossa rotina, desde as atividades físicas, aqueles 8 remédios da natureza que nós sempre estamos falando aqui na Novo Tempo. Enfim, ter um estilo de vida saudável. E quando nós juntamos aqueles 4 hormônios em que cada um tem a sua função, nós podemos obter felicidade e bem-estar. Eu tenho me preocupado muito com o que as pessoas pensam sobre felicidade. Porque nós vivemos, gente, num mundo tão conectado, vendo stories de pessoas, repetindo, vendo stories de pessoas diferentes lá, sabe, nas redes sociais, nos conectando com elas, porque nós gostamos muitas vezes do que elas gostam. E dependendo do que nós vimos, nós somos tendenciosos a acharmos que fulano que é feliz com a vida que tem e que eu sou o mais infeliz de todos. E aí eu começo a achar que minha vida é uma droga. Cuidado! Muitas pessoas estão aparentemente felizes e aí depois, passado um tempo, a gente descobre que aquela pessoa sofreu de depressão ou tantos outros problemas. Tem muita gente por aí que, ao ser perguntado sobre o objetivo de vida, responde, tudo que eu quero é ser feliz. Claro que a gente quer ser feliz, mas cuidado naquilo que você tem procurado a sua felicidade. Porque aí as pessoas se frustram, não se sentem felizes, porque tem a falsa ideia de que a felicidade deve ser constante e você sabe que não é bem assim. E aí sabe o que acontece? Cai na depressão. Aí vai ao médico, se entopem daqueles remédios, os quais vão produzir no organismo e no cérebro, sabe o quê? Esses tais hormônios da felicidade, esse quartetinho fantástico aí que eu tô falando da felicidade pra você. Então, se você quer saber como ser feliz de dentro pra fora e poder melhorar isso, fica ligadinho aqui essa semana. Vai perder? Tenho certeza que não. Porque aí eu vou te ensinar como ser feliz de verdade. Porque esses remédios, eles trazem a sensação de bem-estar. E tudo que Sheilinha quer é ver você feliz de verdade. Beijos da Sheilinha!
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1: Estamos em maio e no final deste mês vai acontecer mais uma campanha de recolha de bens alimentares promovida pelo Banco Alimentar contra a Fome. Foi essa data, esse acontecimento, que me fez recordar a reflexão que lhes trago hoje. Mas para um melhor enquadramento do conteúdo desta rubrica, eu enuncio dois pontos prévios. Primeiro, a escola não é apenas uma porta de entrada no mundo do conhecimento, mas também no mundo social. Assim sendo, e ainda que sem qualquer tipo de exclusividade, quer seja reclamada ou imposta, a escola deve também assumir um papel ativo no domínio das relações sociais e dos valores que desejavelmente a norteiam. Na realidade, formar cidadãos exclusivamente competentes no domínio de uma qualquer área do conhecimento constitui um falhanço, eu diria um falhanço tremendo, no processo de formação. Pelo lugar que ocupam no desenvolvimento da personalidade e, consequentemente, na relação das pessoas com a sociedade, os valores têm efetivamente de estar presentes na ação formativa da escola. Segundo ponto prévio, as aulas práticas parecem ter um potencial formativo algo superior ao das aulas ditas teóricas. Muito bem, respaldado nas considerações anteriores, decidi abordar o tema solidariedade social através de uma aula prática. E, nesse sentido, convidei os meus alunos de quarto ano a serem voluntários numa campanha de angariação de alimentos que o Banco Alimentar levou a cabo. Muito embora a adesão tenha ficado um pouco aquém daquilo que eu esperava, um bom grupo de alunos participou nessa dita aula prática dada fora dos muros da escola. E ali cada um deles teve a oportunidade de experienciar o exercício da solidariedade, conseguindo entendê-la muito para além do que teriam sido capazes de o fazer através de um qualquer debate ou da apresentação de um qualquer PowerPoint, por mais ricos ou atrativos que estes fossem. Fiquei convicto do acerto da minha decisão em promover esta aula prática quando um cidadão com um sotaque brasileiro que tinha contribuído com um saco cheio de alimentos já se havia ido embora, mas voltou atrás e, dirigindo-se a mim, disse: "Parabéns pela educação que está a dar a estas crianças." Efetivamente, é também destas aulas que se faz a educação. Não lhe parece? Convido para nova reflexão no nosso próximo encontro, que já está marcado, como sempre já sabe, no próximo ponto e vírgula. Até lá!
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te preocupes com as coisas desta vida, como, por exemplo, o que has de comer e beber, ter dinheiro e roupa. Não será que a vida vale mais que a comida e o corpo mais do que a roupa? Olha para as aves do céu, que não semeiam, nem colhem, nem amontoam grão nos celeiros. No entanto, o nosso Pai dá-lhes de comer. Não valemos nós muito mais do que as aves? Qual de nós, por mais que se preocupe, poderá prolongar um pouco o tempo da sua vida? E porquê preocupar-nos com a roupa? Repara como crescem os lírios do campo. Eles não trabalham nem fiam. Contudo, nem os reis mais ricos da história se vestiram como qualquer deles. E se Deus veste assim a erva do campo que hoje existe e amanhã é queimada, quanto mais nos há de vestir a nós? Como seria diferente se tivéssemos fé? Portanto, não te preocupes com a comida e a roupa para vestir. Os que não têm fé, esses é que se preocupam com todas essas coisas. O nosso Pai Celestial sabe muito bem que precisamos de tudo isso. Dá prioridade ao reino de Deus e à sua vontade e tudo isso te será dado. Portanto, não andes preocupado com o dia da manhã, porque o dia da manhã já terá as suas preocupações. Basta a cada dia o seu mal. 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

A humanidade vai esgotar os recursos naturais que a Terra consegue regenerar no ano já no próximo dia 30 de julho. A data é conhecida como o dia da sobrecarga da Terra e marca o momento a partir do qual passamos a consumir mais do que o planeta consegue repor. Segundo a organização Global Footprint Network, a humanidade utiliza atualmente recursos a um ritmo equivalente a 1,73 planetas Terra. Em Portugal, o dia da sobrecarga foi atingido a 7 de maio. Isto significa que, se toda a população mundial tivesse o mesmo padrão de consumo dos portugueses, seriam necessários quase 3 planetas para sustentar este nível de utilização de recursos. A organização alertou para o aumento da pressão sobre os ecossistemas e para os impactos nas alterações climáticas e também na biodiversidade. E pela Europa, até 1 milhão e 300 mil postos de trabalho podem estar em risco devido à guerra no Médio Oriente. O alerta foi deixado pelo Comissário Europeu para o Emprego, Roxana Minzato. Segundo o responsável, os setores mais vulneráveis são as indústrias com elevado consumo de energia devido ao aumento dos custos provocados pelo conflito. Bruxelas avisou ainda que a subida dos preços da energia poderá afetar sobretudo as famílias com menores rendimentos e recomendou aos Estados-membros medidas de apoio aos grupos mais vulneráveis. A Comissão Europeia considera também que a falta de trabalhadores qualificados continua a travar o investimento e defende mais formação em áreas estratégicas, como a inteligência artificial, a cibersegurança e os semicondutores. E agora direcionada à atualidade noticiosa do município, a Orquestra e o Coro Juvenil do Conservatório de Música e Teatro Sons e Compassos apresentam no dia 9 de junho, terça-feira, às 21h, no Centro Cultural Olga Cadaval, o concerto Beethoven da Fantasia à Sinfonia. O programa é dedicado à obra de Beethoven e inclui algumas das suas peças mais emblemáticas, como a abertura Egmont, a Fantasia Coral e a Quinta Sinfonia. O concerto destaca ainda o célebre tema do Hino da Alegria, num momento que junta em palco músicos de orquestra juvenil e infantil. Os bilhetes estarão disponíveis na Ticketline. E para terminar, Sintra vai receber a Quinta-feira da Saúde e Bem-Estar nos dias 13 e 14 de junho, ou seja, no próximo fim de semana, entre as 10 e as 18 horas, no Isqueté Sintra. Durante 2 dias, o evento vai contar com palestras, rastreios de saúde gratuitos, atividades físicas, show cooking e uma mostra de artesanato. A iniciativa pretende promover estilos de vida saudáveis e reforçar a literacia em saúde, sensibilizando a população para a prevenção da doença. A feira é organizada pelo Núcleo Rotário de Desenvolvimento Comunitário de Sintra, com o apoio da Câmara Municipal.

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1: Eu sou o João, tenho 8 anos e vim Caldas de Rainha porque não é aconselhável reutilizar as garrafas de plástico. Porquê?
2: A garrafa de água de plástico é a mais comum no mercado, mas infelizmente ela traz muitos problemas ecológicos. E mesmo que as pessoas optem pela reutilização, isso não é muito aconselhável, porque existem vários elementos a ter em conta. Inicialmente, a reutilização de garrafas de água de plástico enfrenta um desafio sério, a contaminação bacteriana. Isto ocorre devido ao ambiente úmido e fechado da garrafa, que tem contacto frequente com a boca e as mãos, proporcionando condições ideais para a proliferação de bactérias. Lavar a garrafa resolve o problema? Não exatamente. Além da contaminação bacteriana, as garrafas de plástico podem conter bisfenóis, que são uns compostos presentes em plásticos e resinas, principalmente no policarbonato. Estudos indicam que o BPA, um tipo de bisfenol, aumenta na urina em cerca de 60% das pessoas que usam garrafas de água de plástico com esse material. Lavar a garrafa com água quente acelera a liberação de BPA do plástico. Optar por garrafas livres de BPA resolve o problema? Não necessariamente. Outros bisfenóis também podem ser prejudiciais à saúde e não têm regulamentação. Mesmo garrafas de água de plástico com o selo livre de BPA podem conter esses compostos. Até as garrafas de plástico com símbolo de reciclagem 1 podem apresentar riscos, pois podem contaminar a água com substâncias que afetam as hormonas, conforme foi identificado por um estudo de 2010. O melhor mesmo é encontrar outras alternativas para a garrafa de água, como as garrafas de vidro. Estas possibilitam a reutilização sem os mesmos riscos associados às garrafas plásticas, além de contribuir para a conservação do meio ambiente, preservando acima de tudo. Se também quiseres fazer uma pergunta, já sabes, fazes a pergunta para programas@radiorcs.pt. Até à próxima!

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2: Olá, amigo ouvinte. É sempre um prazer estar consigo. Hoje quero falar-lhe de uma palavra que abrange o que há de mais belo e mais extraordinário em cada um de nós. Estou a referir-me aos sentidos. Leonardo da Vinci, ao escrever sobre os cinco sentidos, dizia que estes, os sentidos, são o guia e os servos da alma. E, na verdade, não há nada em nossa inteligência que não tenha passado pelos sentidos. Com eles sentimos e contemplamos o que há de mais belo no mundo que habitamos. A natureza que cobre o nosso planeta está repleta de maravilhas que são capazes de nos causar algum deslumbramento e até assombro. Pese embora a grave degradação causada na natureza pela ação humana, mas ainda assim não podemos deixar de maravilhar-nos perante aquilo que ao contemplarmos é capaz de intervir em nossas emoções e proporcionar-nos momentos de prazer, deleite e bem-estar. Quantas vezes, ao assistirmos a um pôr do sol, nos sentimos envolvidos por uma atmosfera de paz que nos leva a pensar quão belo é ainda o mundo e quão gratos nos deveríamos sentir por estarmos ali a olhar e a participar do ciclo da vida. Quantas vezes olhamos deslumbrados para o céu estrelado numa noite de verão e contemplamos um turbilhão de cores e pontos luminosos que parecem dançar no firmamento enquanto a lua brilha intensamente. O arrobo emocional é de tal forma que muitos que passaram por essa experiência não a conseguem descrever por palavras. A 11 de novembro de 2011, a Fundação New Seven Wonders, com sede na Suíça e com apoio de diversas entidades, entre as quais a Unesco, apresentou o resultado de uma campanha realizada em todo o mundo com o objetivo de serem nomeadas aquelas que seriam consideradas as sete maravilhas do mundo natural. Entre as 77 candidaturas selecionadas, as mais votadas foram a Floresta Amazónica e o Rio Amazonas, que abrange, como sabemos, vários países da América do Sul, a Baía de Ha Long, no Vietnã, as Cataratas do Iguaçu, na Argentina e Brasil, a Ilha de Jeju, na Coreia do Sul, o Komodo, famosa ilha na Indonésia, o Parque Nacional de Puerto Princesa nas Filipinas e a Montanha da Mesa na África do Sul. Qualquer destas maravilhas da natureza, seja pela sua biodiversidade, ou pelas paisagens, ou ainda pela contribuição inestimável para a vida no planeta, tem sido, ao longo do tempo, a atração de milhões e milhões de turistas. É impressionante pensarmos que nenhum daqueles prodígios naturais é fruto do acaso. Por trás de cada uma das inúmeras maravilhas que contemplamos na natureza, podemos perceber a mão de um Deus onipotente, inteligente e amoroso. A impressão digital desse mesmo Criador está em nós, bem visível também na forma como nos criou, com todas as faculdades sensoriais que possuímos e que nos tornam, de facto, a maior de todas as maravilhas por Ele criadas. O rei Davi, ao dirigir-se a Deus em cântico de louvor, dizia: "Eu te louvarei porque de um modo admirável e maravilhoso fui formado. Maravilhosas são as tuas obras e a minha alma o sabe muito bem." O salmista acerta em pleno ao identificar Deus como o grande obreiro, a fonte da nossa origem. Os cinco sentidos com os quais fomos dotados tornam-nos não só criaturas especiais, como também uma revelação admirável da grandeza e da imensidão do amor de Deus. Podemos ouvir, sim, podemos ouvir o som da natureza no cântico dos pássaros, no sussurro do vento, no murmúrio da fonte, no crepitar de uma fogueira. Podemos tocar, sim, podemos fazê-lo e perceber pelo tato aquilo que muitas vezes com o olhar não percebemos. No aperto de mão a um amigo, no abraço e no beijo a quem amamos. Podemos também ver e com os olhos contemplar o colorido dos bosques com múltiplos matizes nas folhagens das árvores e nas pétalas de centenas de flores diferentes. Podemos também cheirar, sim, podemos desfrutar de inúmeros odores que permeiam florestas e jardins. Também podemos saborear e apreciar o paladar de um fruto ou o gosto de uma boa refeição. Tudo isso é possível porque um dia, lá bem distante, Deus, movido pelo seu imenso amor, decidiu trazer à existência os seus filhos, criando-os de um modo admirável e maravilhoso. Ficamos então perplexos perante a habilidade divina ao dotar-nos de mecanismos que funcionam harmoniosamente e nos permitem participar intensamente da vida. Ver, ouvir, tocar, cheirar, saborear, a estes cinco sentidos alguém denominou as avenidas da alma. Pois é, é através deles que temos acesso a tudo o que nos rodeia. No entanto, também é através destas avenidas da alma que o mal pode chegar até nós. E por essa razão, precisamos com algum esforço tornar-nos sentinelas dos nossos sentidos se quisermos controlar a nossa mente e evitar tudo o que é mau, sejam pensamentos vãos ou qualquer outra coisa que mancha a alma. O rei Salomão, usando da sabedoria de Deus, afirmou um dia: sobre tudo o que se deve guardar, guarda o teu coração, porque dele procedem as fontes da vida. Guardar o coração é mais do que proteger-nos daquilo que não é bom, mas permitir que o nosso coração se encha do que vem de Deus. Aliás, essa é a única forma de manter as avenidas da alma fora do alcance do mal. O rei Davi, ainda na sua juventude, percebeu perfeitamente isso ao declarar: escondi a tua palavra no meu coração para não pecar contra ti. Esconder a palavra de Deus no coração, expressar-lhe cada dia gratidão por tanto que nos ama e confiar na graça salvadora de Cristo, nos manterá seguros até o dia do encontro com Jesus. E assim termino hoje. Estimado ouvinte, voltaremos a encontrar-nos numa próxima edição de Palavras e Virtudes. Espero por si. Até breve.
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1: Olá,

0: Da Praia do Magoito. Ao longo de 14 km, o percurso passa por alguns dos recantos mais bonitos da costa de Sintra, com o destaque para a Praia da Samarra, a impressionante Lomba dos Pianos e ainda vestígios históricos como a antiga calçada e a ponte romana de Catribana. Entre falésias, caminhos rurais e paisagens atlânticas de cortar a respiração, esta é uma caminhada que combina a aventura, o património e o contacto com a natureza. É de certeza uma excelente proposta para começar o fim de semana ao ar livre. Ainda nas comemorações do Dia da Criança, há muitas atividades gratuitas para descobrir durante este mês nos Centros Lúdicos de Sintra. Neste sábado, às 15 horas, o Centro Lúdico de Massamá recebe o Jogo do Ambiente, uma atividade divertida que ensina aos mais novos a proteger o planeta através de jogos e desafios. À mesma hora, no Centro Lúdico Rio de Moro, há um concerto especial dedicado ao universo musical de Moondog, com uma experiência criativa para toda a família. Por outro lado, no Centro Lúdico das Lopas, continuam as atividades lúdicas do Dia da Criança, pensadas para promover a diversão, a criatividade e o convívio entre os mais novos. Todas as atividades são gratuitas e uma excelente forma de ocupar a tarde de sábado, em família. Já para o período da noite de sábado, há uma experiência mágica também para toda a família. O ponto de encontro é às 20h45, no parque de estacionamento do Parque e Palácio de Monserrate, para uma caminhada noturna à descoberta dos pirilampos. Ao longo de cerca de 5 km, os participantes vão percorrer trilhos na Mata de Belas e observar um dos mais belos espetáculos da natureza, centenas de pequenas luzes a brilhar entre as árvores. Uma caminhada acessível a todas as idades e também perfeita para quem gosta de natureza e quer viver uma noite diferente sobre as estrelas. Por outro lado, para domingo está de volta à Feira da Bagageira, desta vez no parque de estacionamento da EMS Monte Abrão. Um mercado diferente onde cada carro se transforma numa pequena loja cheia de roupa, livros, decoração, discos, brinquedos e muitas outras relíquias em segunda mão. Além de encontrar artigos originais a preços acessíveis, a feira também promove a reutilização e a sustentabilidade. A entrada é livre, por isso só falta mesmo aparecer e descobrir verdadeiros tesouros. A partir das 10 horas, na EMS de Monte Abrão. E para terminar, recorde-se que em Sintra a cultura é gratuita e está à sua espera com inúmeras exposições e para todos os gostos. Aproveite o fim de semana para passear em família e conhecer mais através das exposições, workshops e muitas outras atividades. Tem também as praias e a serra à sua espera para navegar nelas e desfrutar deste privilégio. Já sabe, estas são as atividades que a região de Sintra tem para lhe oferecer e que pode realizar em família, com amigos ou até mesmo sozinho.
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1: A graúna e o estorninho. Mas Deus prova o seu amor para conosco pelo facto de Cristo ter morrido por nós, sendo nós ainda pecadores. Romanos capítulo 5, versículo 8. No Texas encontram-se muitas graúnas, aves barulhentas, um pouco menores do que a gralha, mas igualmente pretas. Têm caudas compridas e um apetite voraz. Existem aos milhões e vagueiam pelas vilas e cidades, devorando besouros, restos de comida e até pequenos passarinhos se conseguirem apanhá-los. Se encontrarem ninhos desprotegidos de aves menores, são capazes de comer todos os filhotes. Apesar disso, embora atrevidas e agressivas, as graúnas não são aves muito grandes. Num dia chuvoso, eu conduzia pela cidade de Austin quando uma graúna atravessou a rua à frente do carro e atacou um filhote de estorninho que estava molhado na sarjeta. O filhote saltava desesperadamente tentando subir para o passeio. Se conseguisse alcançá-lo, poderia refugiar-se numa moita e salvar-se. Mas a graúna agarrou-o precisamente quando eu passava. O meu carro espirrou água e aparentemente assustou as aves. A graúna voou e o pequeno estorninho conseguiu finalmente saltar para o passeio e salvar-se. Tudo aconteceu em 2 ou 3 segundos. Fiquei contente por o filhote se ter salvo, embora saiba que, quando crescer, também se tornará uma ave agressiva, capaz de expulsar outras aves dos seus ninhos para os ocupar. Mas, naquele momento, eu não queria ver mal algum acontecer àquele filhote e fiquei satisfeito por o meu carro ter resolvido o problema. Pensei em Jesus, que nos ama profundamente, mesmo sabendo que, quando crescermos, poderemos tornar-nos ingratos e rebeldes. Ele morreu para nos salvar. Quando o diabo tentou Adão e Eva e eles pecaram no Éden, pensou que os tinha apanhado. Mas Jesus abriu um caminho para que não apenas eles, mas cada um de nós, pudesse escapar.
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1: Olá, agradeço uma vez mais a sua companhia para mais uma edição do Diário da Saúde, este encontro diário com conselhos práticos e acessíveis para viver com mais saúde, mais energia e bem-estar. Hoje quero aproveitar estes breves minutos para falar de proteína. Quando ouve e pensa neste nutriente, provavelmente vem-lhe à cabeça os ovos, o peixe ou a carne, não é verdade? E é perfeitamente natural, pois são alimentos tradicionalmente associados à proteína. Mas sabia que existem frutos secos e sementes que conseguem ter tanta ou até mais proteína do que um ovo? Um ovo médio tem cerca de 6 gramas de proteína. E a verdade é que há pequenas porções de frutos secos e sementes que ultrapassam esse valor. Antes de mencionar alguns, vale a pena recordar. A proteína é composta por aminoácidos e é essencial para construir e reparar células e tecidos, fortalecer os ossos e até servir como fonte de energia. A ingestão diária recomendada varia consoante a idade, o sexo e o nível de atividade física, mas de forma geral ronda as 50 gramas por dia. Além disso, frutos secos e sementes não trazem só proteína, são também ricos em fibras, gorduras saudáveis, vitaminas, minerais e compostos antioxidantes. Kristen Smith, dietista e porta-voz da Academia de Nutrição e Dietética, a maior organização de nutricionistas e dietistas dos Estados Unidos, sugere que se aproveite todos os seus benefícios nutricionais através de variedades simples, sem sal e sem açúcar. Vamos então descobrir 6 opções que podem surpreendê-lo. Primeira, amendoins. Com cerca de 7 gramas de proteína por 30 gramas, os amendoins superam a proteína de um ovo. E não ficam por aqui. São ricos em fibras, gorduras monoinsaturadas e poliinsaturadas, vitamina E, magnésio, niacina, biotina e manganês. Contém ainda antioxidantes como o fitosterol e resveratrol. Segunda, amêndoas. Fornecem cerca de 6 gramas de proteína por cada 30 gramas. São também uma excelente fonte de gorduras saudáveis, fibras, vitamina E, magnésio e outros nutrientes essenciais. Estes componentes estão associados a benefícios como a melhoria da saúde cardiovascular e um melhor controle dos níveis de açúcar no sangue. Terceira, pistácios. Com 6 gramas de proteína por 28 gramas, os pistácios destacam-se ainda por conterem todos os 9 aminoácidos essenciais. São ricos em antioxidantes e polifenóis, incluindo vitamina E, luteína e zeaxantina, compostos que ajudam a proteger as células e podem contribuir para a prevenção de doenças crónicas. Quarta, sementes de cânhamo. Aqui temos um verdadeiro destaque. 28 gramas fornecem cerca de 10 gramas de proteína. Mais de 25% das suas calorias vêm da proteína. Além disso, são particularmente ricas em ácidos gordos ômega 3, sendo uma excelente alternativa para quem segue uma alimentação vegetariana ou não consome peixe. Quinta, sementes de abóbora. Têm quase 7 gramas de proteína por 30 gramas. São uma ótima fonte de magnésio, zinco e gorduras saudáveis, sobretudo ômega 6 e algumas monoinsaturadas. Contém ainda aminoácidos essenciais, como o triptofano, importante para várias funções no organismo. Sexta e última, sementes de girassol. Com cerca de 5,8 gramas de proteína por 30 gramas, quase tanto quanto um ovo, são uma excelente forma de reforçar a ingestão de proteína numa alimentação mais vegetal. Oferecem ainda vitamina E, selênio, magnésio, ácidos fenólicos e flavonoides, todos com propriedades antioxidantes. Como vê, não é preciso recorrer apenas às fontes tradicionais para garantir uma boa ingestão de proteína. Pequenas porções destes alimentos podem fazer uma grande diferença, seja num iogurte, numa salada, numa papa de aveia ou simplesmente como snack. O segredo, como sempre, está na variedade e no equilíbrio. Por hoje é tudo no Diário da Saúde. Continuarei a partilhar consigo, neste espaço, mais dicas práticas para cuidar de si, com sabor, ciência e bem-estar. Até lá, cuide-se!
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1: Olá, olá, amiguinho, bem-vindo a mais um clube, o teu clube favorito, aqui ao longo de uma hora. Eu sou a Sara.
3: E eu sou o Daniel.
1: É verdade. E hoje estamos aqui para fazer um programa especial dedicado ao dia de Portugal. É verdade, dia 10 de junho é dia de Portugal. Então, por isso mesmo, neste mês, vamos dedicar este programa a este tema.
3: Como sempre, vamos ter os nossos amiguinhos aqui no estúdio.
1: Hoje, por exemplo, o nosso amiguinho Kiko vai nos levar a viajar até ao sítio onde nasceu Portugal. Sabes onde é que nasceu Portugal? Não digas ainda, Daniel. O Kiko já nos vai dizer daqui a pouco.
3: Tá bem, tá bem. E vamos também ter o Sabidinho, que nos vai falar do dia de Portugal e de Camões.
1: Porquê que dia 10 de junho é dia de Portugal?
3: Porque será? E o que é que o Luís Vaz de Camões tem a ver com isto?
1: Ora, não sei, mas daqui a pouco já vamos ficar a saber toda a verdade. Isto para além de ficares a perceber ainda muitas outras coisas, por exemplo, o porquê das nossas cores da bandeira nacional. Olha, uma data de coisas giras que vais ficar a saber no nosso programa de hoje.
3: Ainda vamos ter a nossa história, que de hoje vamos falar sobre a Torre de Babel.
1: E música.
3: Muita música.

0: Hoje também te vamos contar a história de uma torre. Vamos falar-te da torre, provavelmente a torre mais alta do mundo. É verdade, pelo menos essa era a ideia quando ela foi construída há muitos e muitos anos atrás e pretendia ser mesmo a torre assim mais gigantesca. A ideia era chegar ao céu. Já imaginaste a Torre Eiffel? Ou, sei lá, o Cristo Rei do Brasil, por exemplo? Esta torre era muito mais alta. Estamos a falar da famosa Torre de Babel. É isso mesmo. Foi a partir da sua construção que também nasceram diferentes línguas em todo o mundo. O latim, que mais tarde deu origem ao português, por exemplo, foi uma delas. Mas fica atento porque daqui a pouco já te vamos então contar tudo sobre esta famosa Torre de Babel. É mais daqui a pouco, porque para já...
1: Vamos ter a adivinha. E eu pensei numa adivinha que tenha a ver com o céu e que tenha a ver alguma coisa com a Torre de Babel.
0: Ah, é?
1: Ah, é.
0: Tu arranjas
1: Estás
0: sempre...
1: preparada?
0: Estou. Tu arranjas sempre adivinhas condizentes com o nosso tema ou com a nossa história.
1: Então cá vai.
0: Qual é a coisa?
1: Qual é ela que varre o céu várias vezes ao dia?
0: Mas o céu precisa de ser varrido.
1: Eu acho que não. Mas quer tu queiras, quer não, ela varre o céu várias vezes ao dia.
0: Então é uma ela.
1: É uma ela.
0: O que é que será? Amiguinho, já tens alguma ideia? Então, queres mesmo que nós te lembramos mais uma vez esta adivinha, não é?
1: Exatamente. Então cá vai. Sara, estás preparada?
0: Vamos a isso.
1: Qual é a coisa? Qual é ela? Que varre o céu várias vezes ao dia?
0: Começa já a pensar na resposta.

0: E agora, depois dessa música, vamos ter o nosso primeiro convidado de hoje.
1: Uhum, o nosso amiguinho Sabidinho, que nos vai explicar, afinal, porquê que dia 10 de junho é dia de Portugal. Não é só por ser feriado. Sim, é feriado. Por acaso, quando calha a um fim de semana, nem nos apercebemos que é um feriado, mas é um feriado. Agora, porquê que é dia de Portugal?
0: Exatamente. E o que é que o Luís Vaz de Camões tem a ver com isto?
1: Pois, porque normalmente também dizem que é o dia de Camões.
0: Exatamente. O melhor mesmo é ouvirmos o que o nosso amigo Sabidinho tem para nos dizer.
1: Boa ideia.
0: Olá, Sabidinho!
2: Olá, amiguinhos! Bem-vindos a mais uma curiosidade. Estás pronto? Então aí vamos. Sabes porque é que o dia 10 de junho é o dia de Portugal? Foi precisamente neste dia, 10 de junho de 1580, que Luís de Camões morreu. É por esta razão que o dia 10 de junho é chamado Dia de Portugal, Dia de Camões e das Comunidades Portuguesas. Camões, como poeta, foi uma das pessoas que mais elogiou as aventuras heroicas dos nossos antepassados. Foi ele que escreveu os Lusíadas, com muitos poemas que contam a história de Portugal no tempo dos descobrimentos. Sabias que, há bastantes anos, o 10 de junho era chamado o Dia da Raça, Raça Lusitana, ou seja, todos os que são portugueses, tanto os que estão em Portugal como os que vivem por todo o mundo. Nesta época, falava-se muito de heroísmo e orgulho da nação. Na justa medida, são elementos importantes para manter uma cultura e um sentimento patriótico. Mas repara, patriotismo não se deve confundir com nacionalismo. Neste último, os sentimentos positivos de pertença a um país, patriotismo, tornam-se negativos e acha-se que o próprio país é superior a todos os outros. Isso pode ser mau. Bom, e agora outra questão. Sabias que a nossa língua é a sétima mais falada do mundo? E olha, existem milhares de línguas e dialetos. Mas não é só Camões que representa o nosso país. Existem outros símbolos que nos representam e que também têm história. Como é o caso da nossa bandeira nacional, o hino nacional, a nossa moeda nacional, até à chegada do euro e a língua portuguesa. Bem, amiguinho, nunca te esqueças deste dia, o dia 10 de junho, o dia de Portugal. Porta-te bem e fica à tua espera no próximo Clube do Amiguinho. Tchau!

0: As pessoas podem fazer os seus planos, porém é Deus quem dá a última palavra. Está na Bíblia, no livro de Provérbios, capítulo 16, versículo 1.
1: Pois é, amiguinho, hoje estamos a dedicar o nosso programa ao Dia de Portugal. Já te explicámos porque é que dia 10 de junho é Dia de Portugal. Tem a ver com Luís Vaz de Camões, um grande poeta português que terá morrido precisamente neste mesmo dia, não é? Mas já que estamos a falar um bocadinho da nossa cultura, Daniel, cada país tem sempre uma bandeira, não é?
2: É verdade, e nós temos a nossa que é bem bonita.
1: Eu também gosto. Olha, tem cores muito, muito bonitas.
2: É verdade. E a parte do centro da bandeira é muito bonita também. Muito complexa e muito bonita.
1: Mas nós vamos explicar-te tudo. Já pensaste porquê que a nossa bandeira é assim e não é assado? Podia ter outras cores, por exemplo, não é?
2: Pois podia.
1: Essa é que é essa. A bandeira nacional, como tu sabes, é dividida na vertical, portanto, de cima para baixo, com duas cores principais. O verde escuro, do lado esquerdo, e o lado encarnado é o direito. E as suas cores, o que é que significam? Bom, amiguinho, o vermelho é uma cor de força, coragem e alegria. Não tem nada a ver com o Benfica, nada disso, até porque naquela altura, se calhar, o Benfica ainda nem existia. Representa simplesmente o sangue derramado pelos portugueses. Quanto à outra cor, o verde, é a cor da esperança e do mar. Foi escolhida em honra de uma batalha onde esta cor deu a vitória aos portugueses.
2: No meio da bandeira temos, sobre as duas cores, o escudo das armas nacionais. E a esfera armilar, que é aquela esfera que tem assim muitos braços para um lado e para o outro.
1: Aquela bolinha amarela que está lá no meio.
2: Exatamente, que depois é assim avivada com o preto, simboliza as viagens dos navegadores portugueses pelo mundo, no século XV e no século XVI.
1: Nessa altura, nós fomos verdadeiros descobridores. Sabes porquê? Andámos pelo mar fora e descobrimos muitos países.
2: E isso também tinha que estar representado na nossa bandeira.
1: E as outras cores, Daniel?
2: Bem, o que é que significam as outras cores? Parece que houve muita discussão por causa delas.
1: Mas acabaram por chegar a um acordo, não
2: Exatamente.
1: Foi?
2: Exatamente.
1: Então é assim, o branco representa a paz.
2: O escudo lembra a defesa de Portugal.
1: As esquinas azul representam as primeiras batalhas na conquista do país. Diz-se que são então os 5 reis mouros vencidos na Batalha de Ourique por Dom Afonso Henriques.
2: Exatamente. E depois cada quina contém 5 pontos brancos, que significam as 5 chagas de Cristo que ajudou Dom Afonso Henriques a ganhar a batalha.
1: E há mais, se te aperceberes, lá no meio também estão 7 castelinhos assim pequeninos amarelos. Cada um deles representam então os castelos tornados aos mouros por Dom Afonso III.
2: E sabes uma coisa, Sara? Esta bandeira, como nós a conhecemos hoje, foi implantada no dia 19 de junho de 1911.
1: Pois é, porque antigamente a bandeira era outra. Era na altura em que Portugal ainda vivia na monarquia. Na altura em que os reis ainda mandavam. Agora não. Agora temos presidentes da República, primeiros ministros.
2: E temos também uma bandeira nova.
1: É verdade. Olha, e há uma bandeira que nós temos sempre de levantar. A bandeira de Portugal, não é? É a nossa bandeira. Mas há uma bandeira que deve ser igual em todo o mundo. Sabes qual é?
2: Não.
1: É aquela bandeira de que nos vai falar a música já a seguir. A bandeira da preservação, para cuidarmos do nosso país e do nosso planeta.
2: Muito bem dito.

0: esta então aquela bandeira da preservação que todos nós devemos levantar para cuidar do nosso meio ambiente.
1: Levantar bem alto.
0: Olha, bem alto também vamos nós agora lembrar os nossos amiguinhos. Não precisas de berrar. Não precisas de berrar, Daniel.
1: Ah, é?
0: Não, não precisas de berrar, mas é só para eles ouvirem muito bem.
1: Qual é a coisa? Qual é ela? Que varre o céu várias vezes ao dia.
0: Não é uma vassoura voadora.
1: Não é uma vassoura voadora.
0: Mas varre o céu.
1: Varre o céu, quer queiramos, quer não.
0: Ah, nós não mandamos.
1: E não é nem o vento, nem as nuvens.
0: Não.
1: Nada disso.
0: Olha, agora é que já não sei mesmo. Enfim, amiguinho, continua a pensar, que eu sei que chegas lá. Pede ajuda aos teus amiguinhos, aos teus papás. Chegas lá, é isso mesmo. Qual é a coisa, qual é ela?
1: Que varre o céu várias vezes ao dia.
0: Não é a nave espacial do Kiko.
1: Não, não é, não.
0: Também não é. Mas é com ele que nós vamos ter já já a seguir para mais um cantinho do mundo. E desta vez vamos para fora, cá dentro, não é?
1: Exatamente. Vamos até Guimarães.
0: É uma cidade que fica no norte de Portugal. E porquê Guimarães?
1: Porque Guimarães é considerada o berço de Portugal.
0: Uhum, foi lá, naquela pequena cidade, que nasceu o nosso país. Mas o nosso Kiko conta-te tudo. Olá, Kiko!
2: Olá, amiguinho!

contar para onde eu te vou levar hoje. Para o berço do nosso país. Sim, o berço de Portugal. Sabes onde fica? Guimarães. Então, estão prontos? A viagem é curta, mas todo o cuidado é pouco, porque quando é o Kiko que está ao volante... Já apertaste o cinto? Então do que é que estás à espera? Vamos lá! Uhul! Já aterramos! Foi rápido, não foi? Bem-vindos a Guimarães!

aqui que fica o Castelo de Guimarães. Ao contrário do que muitas pessoas pensam, não foi em Guimarães que Dom Afonso Henriques nasceu. A naturalidade do primeiro rei de Portugal é dividida entre Viseu e Coimbra, sendo que ninguém sabe ao certo onde é que ele mesmo terá nascido. Bem, por esta semana é tudo. Vamos encerrar a nossa viagem da melhor forma, ao som da portuguesa, que é o mesmo que

0: Que bela música, que belo hino. É o nosso hino nacional. Todos nós devíamos saber esta música de cor e salteado.
1: E como é que se chama o nosso hino nacional?
0: Olha, o nome que deram ao nosso hino nacional é a Portuguesa. Mas sabes que nem sempre existiu este hino?
1: Não.
0: Não, senhora. Por exemplo, na monarquia, o hino era conhecido como o Hino da Carta, ou seja, a Carta Constitucional. Mas também existiu o hino patriótico.
1: Ah, portanto, este hino da Portuguesa já existe, mas há pouquinho tempo.
0: Exatamente.
1: É mais concretamente desde 1911, não é? O mesmo ano em que também tivemos uma nova bandeira nacional.
0: Exatamente. Foi instituída uma nova bandeira e um novo hino.
1: Uhum. Mas sabes que a moda de ter uma música que representasse o país é mais antiga. Já vem desde o século XIX. E outra coisa, sabes em que alturas é que nós devemos cantar o hino nacional? Bom, sempre que nos apetecer, claro, não é? Mas há alturas assim que são especiais. Em cerimónias nacionais e civis e militares, onde, por exemplo, se faz assim uma homenagem especial ao nosso país, levanta-se a bandeira nacional e às vezes até quando o próprio Presidente da República é recebido. Também temos de cantar este hino em ocasiões especiais, como aquelas em que se trata de saudar oficialmente um território nacional, um chefe de Estado estrangeiro, isto depois de ouvido o hino do seu país. Primeiro ouve-se o hino e depois cumprimenta-se o presidente daquela nação.
0: Muito bem, eu acho que só falta dizer quem é que escreveu este hino e quem compôs a música.
1: Quem foi? Não fui eu.
0: Não, olha, eu também não. Mas sei que a música foi escrita por Alfredo Keil e a letra por Henrique Lopes de Mendonça, ainda antes da Revolução.
1: Nós mal os conhecemos, o certo é que a música deles ficou famosa em todo o mundo. Sim, porque em todo o mundo há portugueses. Mas olha, Portugal não é só caracterizado pela bandeira nacional e pelo seu hino. Qual é o animal, qual é o animal que nos faz lembrar o nosso país? Que é o símbolo de Portugal.
0: Olha, eu não sei se haverá algum animal que se possa identificar com Portugal. No entanto, eu percebo que o galo tenha qualquer coisa a ver com Portugal.
1: Aham, já ouviste falar do galo de Barcelos, amiguinho? Barcelos é uma terra lá para o norte do país. E então, o galo de Barcelos ficou muito conhecido. Tanto que os turistas, quando vêm cá visitar o nosso país, gostam sempre de levar um galinho lá para o país deles, não é?
0: Exatamente.
1: Agora, o que tu se calhar não sabes é porquê que o galo de Barcelos se tornou tão famoso. Pois poderia ser assim o galo de Almada, o galo de Lisboa, sei lá, o galo de Braga, por exemplo.
0: Se calhar não podia ser, porque aquilo que deu origem ao nosso galo de Barcelos aconteceu em Barcelos.
1: Uhum. Conta a lenda que num banquete dado por um rico proprietário de Barcelos, imagina só, foi roubada uma peça valiosa de prata e um dos convidados foi acusado do crime. Foi julgado e culpado pelo tribunal. Apesar das provas evidentes contra ele, reclamou sempre a sua inocência. Ele dizia, não fui eu não fiz nada disso. O magistrado deu ao acusado uma última oportunidade de se justificar. E sabes o que é que aconteceu, amiguinho? Vendo um galo cozinhado, o galo já estava cozinhado, estava lá dentro da panela, não é? Dentro de um cesto perto dele, disse então o seguinte:
0: se eu estiver inocente, este galo cantará.
1: Então não é que, para espanto de todos, o galo cantou e o prisioneiro foi libertado?
0: Esta história é muito engraçada. Era bom que a verdade tivesse este poder mágico, não achas, Sara?
1: É verdade.

0: Pessoal, alguém aqui fala português?
1: Acredito que deve estar aí super curioso para saber como é que afinal nasceram tantas línguas em todo o mundo, não é? E esta história é verdadeira, aconteceu mesmo, e tu podes encontrá-la na Bíblia, no livro de Gênesis, capítulo 11.
2: Hoje vamos contar-te a história da famosa Torre de Babel, que começou a ser construída depois do conhecido dilúvio. Lembras-te? Nós já temos te falado sobre isto. Aquele dilúvio que destruiu toda a terra, exceto Noé e a sua família, que estavam dentro de uma arca. Lembras-te disto?
1: Eu acho que os nossos amiguinhos começam já a lembrar-se. Nos dias de Noé, as pessoas portavam-se assim muito mal, faziam muitas asneiras e, sabes, não queriam saber de Deus, nem sequer lhe queriam obedecer. Só Noé e a sua família se mantinham fiéis. Um dia, Deus apareceu a Noé e mandou-o construir um grande barco porque iria destruir a terra com muita chuva. Só quem entrasse dentro daquela arca seria salvo.
2: Lembras-te quem entrou, amiguinho? Para além de Noé e da sua família, também entraram casais de todas as espécies de animais. Cães, zebras, pombas, hipopótamos, girafas, elefantes e muitos outros animais. Todos estes animais salvaram-se.
1: É verdade. Choveu durante 40 dias e 40 noites sem parar. Todas as pessoas que não quiseram entrar na arca foram depois destruídas pelas águas. Noé, a sua família e os animais, é isso mesmo. Como estavam dentro da arca, ficaram abrigados e salvaram-se. Não valeu a pena confiar em Deus? Diz lá, amiguinho. Não valeu a pena, Noé, ser-lhe obediente?

0: a outra história que te vamos contar hoje, a Torre de Babel. É que depois do dilúvio parar, Noé esteve ainda dentro da arca com a família até as águas baixarem. E quando isso aconteceu, eles saíram da arca, tiveram de explorar as redondezas para depois recomeçarem uma nova vida, não é? Tinha sido tudo destruído, eles tinham de arranjar uma nova casa para morar, um novo sítio para viver, enfim, começar tudo de novo. E isso não deve ter sido nada fácil, não é? Dada a destruição causada pelas águas. A Bíblia diz-nos que Arfaxade, eu sei, é um nome esquisito. Arfaxade terá sido o primeiro bebê a nascer no mundo após o dilúvio. Depois nasceram muitos mais. No final do século I, depois do dilúvio, já deveria haver assim 500 000 de pessoas sobre a Terra. Muitas pessoas. Naquele tempo, todos os povos falavam uma única língua e usavam as mesmas palavras. Um dia, alguém teve uma ideia.
1: Olha, já pensaram se nós construíssemos uma torre bem alta que chegasse assim até ao céu? Ficaríamos famosos e não seríamos espalhados pelo mundo inteiro. O que é que acham?
0: Bom, parece que as pessoas concordaram. Aquela torre mostrava que o povo queria chegar ao céu, assim bem pertinho de Deus. Os homens queriam fazer tudo isso sozinhos e provar que não precisavam de Deus para nada. Além disso, o povo ainda pensou outra coisa.
1: Bem, esta torre vai ficar tão alta que se vier outro dilúvio, estaremos seguros e fortes.
0: Com aquelas palavras, os homens não acreditaram na promessa que Deus tinha feito em como nunca mais iria destruir a terra com chuva. E mais, acharam que conseguiriam, pelas suas próprias forças, resistir ao poder de Deus. Isto, caso ele enviasse muita chuva. Triste, por ver que os homens, afinal, não confiavam nele, Deus confundiu a língua de todos eles. Sério, olha, imagina só, de repente cada um começou a falar a sua própria língua e já viste só que confusão. Um, por exemplo, pedia em latim tijolos e o outro devolvia-lhe água, porque não percebia nada. Um gritava grego, por exemplo, e o outro respondia em japonês. Olha, como vês, uma verdadeira confusão. Eles não se conseguiram entender. Decididamente, assim não dava. E então tiveram de abandonar a construção da torre. Cada um começou depois a procurar alguém que falasse a sua própria língua e logo se organizaram em grupos. Foi a partir dali que surgiram novas línguas em todo o mundo. A torre recebeu o nome de Babel, que quer dizer grande confusão. Afinal, quem é que mandou o homem ser tão ambicioso e querer ser igual a Deus, chegando ao próprio céu? Pois é, amiguinho, como a Bíblia diz.
1: As pessoas podem fazer os seus planos, porém é Deus quem dá a última palavra.

0: As pessoas podem fazer os seus planos, porém é Deus quem dá a última palavra. Está na Bíblia, no livro de Provérbios, capítulo 16, versículo 1.
1: É isso mesmo, amiguinhos. Estamos mesmo a terminar o nosso programa de hoje. Depois de termos contado então esta história da Torre de Babel, foi a partir dali que nasceram assim muitas línguas em todo o mundo, mas uma torre que não deu em nada. Porquê? Porque é mesmo assim. O homem pode fazer os planos que quiser, mas a última palavra é de Deus. Foi Ele que nos criou, não foi?
2: Exatamente. E também foi Ele que criou os céus. E à altura de dar resposta à nossa adivinha.
1: A propósito de céus, qual é a coisa, qual é ela?
2: Que varre o céu várias vezes ao dia.
1: Não sei ainda.
2: Lembram-se de eu ter dito que tinha a ver com a nossa Torre de Babel?
1: Sim, disseste isso há pouquinho, tinha a ver com a nossa história.
2: Exatamente. Em primeiro lugar, porque eles criaram a torre para chegar até ao céu.
1: Uhum.
2: E depois, qual foi o castigo que Deus lhe deu?
1: Aquilo, tumba, foi tudo abaixo.
2: E mais?
1: Começaram todos a falar línguas diferentes.
2: Línguas diferentes. Aquilo que varre o céu várias vezes ao dia é a língua.
1: O céu da boca.
2: Exatamente.
1: Ai, ai, ai, ele é tão inteligente, o nosso Daniel. Bem, realmente a história era uma verdadeira dica. Essa era a respostinha.
2: Exatamente. Portanto, já sabes.
1: É, quanto ao nosso programa, já sabes, está de volta todos os fins de semana aqui.
2: Muitos programas, todos eles, para ti.
1: Especialmente para ti. Nós vamos então embora. Amiguinho, muitos beijinhos para ti. Porta-te bem. Não faças traquinices. Não tentes chegar ao céu porque não chegas lá. Também não experimentes voar porque não tens asas. Mas faz outras coisas divertidas.
2: Exatamente. Como, por exemplo, ouvir o Clube do Amiguinho.

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2: Olá, olá, seja bem-vindo. Estamos de regresso aqui à Voz da Esperança. É um prazer estar na sua companhia mais uma vez, juntar-se a mim aqui na Novo Tempo Portugal, ou na rádio RCS, no podcast, onde quer que esteja nesta hora. É tempo de fazermos sempre aqueles que são os ingredientes da nossa Voz da Esperança. Aqui cantamos sobre a esperança, olhamos para a Palavra de Deus e, sobretudo em Jesus, buscamos encontrar razões para hoje ainda nos mantermos fiéis a este caminho de fé, porque Jesus é, sem dúvida, a voz da esperança.

Hoje, antes de entrarmos dentro do nosso tema, tenho uma oferta, como habitualmente. 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Hoje vamos explorar um tema que está no centro do que é o Evangelho, do que é a história de Jesus, uma antecipação daquele que será, claro, o momento central da vida de Jesus, a cruz. Mas hoje vamos, antes de chegar à cruz, vamos antecipar um pouco com aquilo que Jesus nos ensinou. Há momentos na caminhada cristã em que nós, claro, seguimos Jesus com sinceridade, com verdade no nosso coração, mas ainda assim é possível fazer isso, mas com ideias erradas sobre o que é que significa realmente estar com Jesus. Foi exatamente isto que aconteceu com os seus discípulos. Claro, eles criam em Jesus como Cristo, o Messias, amavam o seu Mestre e mesmo reconheciam nele o Filho de Deus. Mas ainda assim, eles sonhavam com uma glória que não tivesse a cruz. Perspectivavam um reino que não incluísse sofrimento ou uma coroa que não tivesse sacrifício. E hoje vamos olhar para este facto que Jesus levou os discípulos a uma viragem nesta perspectiva e nesta visão. Até aqui, os discípulos e tantos outros tinham sido testemunhas de milagres, de multidões a ouvir e a seguir Jesus, de curas e sinais extraordinários e de grande poder. Mas agora, a partir do momento em que vamos observar hoje com mais detalhes, Jesus começou a abrir diante deles o caminho da cruz, podemos dizer assim. A antecipação de uma realidade para a qual, claramente, eles não estavam preparados. E o que Jesus lhes mostra é também uma verdade que cada um de nós precisa de aprender. Há por isso uma aplicação para a nossa vida, como sempre aqui fazemos. Não há salvação sem cruz. Foi isto que Jesus deu exemplo. Assim como não há discipulado, não há forma de ser discípulo de Jesus sem ter alguma forma de renúncia. Agora, o que é que isto significa? Que tipo de sacrifício é este? A verdade é que a obra de Jesus na Terra estava a aproximar-se do seu ponto culminante, o seu clímax. E nada do que estava para acontecer, obviamente, era desconhecido para Jesus. Antes mesmo dele se tornar homem, Jesus já conseguia contemplar toda essa estrada, esse roteiro da sua própria existência, que iria daquela manjedoura humilde onde nasceu até ao Calvário, onde entregaria a sua vida. Jesus conseguia antecipar os insultos, a rejeição, a agonia e a cruz que estava por vir. Mas mesmo sabendo isto, desde a eternidade, Jesus veio. Aliás, já dizia o salmista, também numa antecipação profética, no Salmo 40, eis que aqui venho, no rolo do livro está escrito de mim, deleito-me em fazer a tua vontade, ó Deus meu. Jesus não foi surpreendido pela cruz e tudo o que ela significou. Jesus caminhou para ela, em direção a ela, com plena consciência. O que é que movia então Jesus? O seu amor pela humanidade, a certeza de que o seu sacrifício não seria em vão. Por isso podemos dizer que aquilo que sustentava Jesus era esta alegria do que lhe estava proposto, como diz as Escrituras. A redenção dos perdidos,
a reconquista deste mundo para Deus, a salvação de tantos e tantos que crescem dela. Mas se Jesus via claramente este fim que se aproximava, os discípulos ainda não. Na verdade, os discípulos precisavam de ser preparados para essa realidade. Por isso é que, em Cesareia de Filipe, Jesus aproveitou um momento para levar os discípulos a compreender, a ter uma compreensão mais vasta desta realidade. Então Jesus aproxima-se dos discípulos e pergunta-lhes: quem dizem os homens ser o Filho do Homem? Ou seja, a pergunta significa: vocês que estão na sociedade, que ouvem as pessoas, o que é que as pessoas comentam sobre quem eu sou, sobre a minha identidade? Os discípulos deram ali algumas respostas do que, obviamente, ouviam, escutavam, e então Jesus, de forma mais direta, pergunta-lhes: e vós? Quem dizeis que eu sou? Nesta altura, Pedro vai responder com inspiração e bastante clareza, e Simão Pedro diz: tu és o Cristo, o Filho do Deus vivo. Podemos dizer que esta confissão de Pedro é uma espécie de fundamento da fé cristã. Jesus, aliás, ele declara que esta verdade não foi revelada, neste caso a Pedro, nem pela carne nem pelo sangue, mas pelo próprio Deus. E assim compreendemos, claro, que ninguém chega ao verdadeiro conhecimento de Jesus apenas por puro raciocínio humano. Tem que ser o Espírito de Deus a abrir os olhos para podermos entender. Aliás, isso também está registado em 1 Coríntios capítulo 2, versículo 10. O apóstolo Paulo diz que para nós sabermos a verdade e compreendermos os mistérios de Deus, tem que ser através da revelação do seu Espírito. Só que logo depois desta tremenda e sublime confissão do apóstolo Pedro, então vem uma revelação e um diálogo aqui um pouco mais duro. Porque o texto diz que desde este momento Jesus começou a mostrar aos seus discípulos que convinha ir a Jerusalém e padecer muito para ser morto e ressuscitar ao terceiro dia. Continuamos no mesmo capítulo, Mateus 16. Ora, para os discípulos isto era uma verdade impensável, uma coisa que eles não podiam admitir. Como é que o Messias, esse que vinha enviado de Deus, o ungido de Deus, podia sofrer e morrer? Como é que isto é possível? Como é que o Filho de Deus, vindo do céu, podia ser rejeitado? Como é que a esperança de Israel podia terminar numa coisa tão horrível como era a cruz? Como dizia há pouco, a glória eles estavam preparados para aceitar, era o que eles antecipavam. O que eles não podiam compreender era esta hipótese de haver sofrimento em vez de glória. Ou seja, os discípulos aceitavam o Cristo como um ser poderoso, mas não podiam entender o Cristo como um ser que seria humilhado. É aqui que Pedro, mais uma vez, sempre ele, nas suas reações rápidas, podemos acreditar que estaria movido por sinceridade e até por um amor genuíno a Jesus. No entanto, o seu pensamento, a sua estrutura espiritual ainda era muito carnal. E quando Jesus está a falar sobre este caminho da cruz, então Pedro chama Jesus à parte e diz-lhe: Senhor, tenho compaixão de ti, porque de modo nenhum te acontecerá isso. Pedro não podia compreender e chama Jesus à parte quase que para lhe dizer: não digas asneiras, não faz sentido dizeres isso, fica tranquilo, isso não vai acontecer. Quase como dissesse: eu não vou deixar. Só que a resposta de Jesus é que Pedro não antecipou seguramente. E é, eu até arrisco-me a dizer, é uma das respostas mais severas que Jesus alguma vez teve para os discípulos ou fosse para quem fosse. Pedro, então, Jesus vira-se diretamente para Pedro e diz-lhe: para trás de mim, Satanás, porque não compreendes as coisas que são de Deus, mas só as que são dos homens. E nós vemos aqui palavras duríssimas da parte de Jesus, mas muito necessárias, porque Pedro claramente
estava a falar aqui como homem, na sua compreensão humana. Pedro queria poupar Jesus da cruz. Mas é curioso porque, ao dizer isto, Pedro estava praticamente a repetir o mesmo que Jesus já tinha ouvido na tentação do deserto, quando Satanás lhe apareceu. A ideia de ter um reino, mas sem o sofrimento. De experimentar glória, mas sem entrega. De ser triunfante, mas sem sacrifício. Ora, isto é exatamente o contrário da obra que Jesus veio realizar. Por isso é que Jesus rejeitou completamente este caminho. E aqui está, na verdade, uma das grandes lições da experiência cristã. O amor sincero, mesmo bem intencionado, quando ele não é iluminado por Deus, pode tornar-se um obstáculo à vontade de Deus e à nossa compreensão do plano de Deus. Porque sabe que nem tudo o que parece proteção é fidelidade. Nem tudo o que evita a dor vem de Deus. Porquê? Porque há sofrimentos que fazem parte do nosso caminho de obediência. Ora, eu não estou a dizer sofrimentos físicos. Estou a dizer que há escolhas difíceis que dependem da disponibilidade para a abnegação. Por isso é que esta lição dirige-se não apenas aos 12 discípulos, dirige-se, na verdade, a todos nós. Talvez isso possa estar mais claro ao recordarmos uma célebre afirmação de Jesus. Se alguém quiser vir após mim, renuncie-se a si mesmo, tome sobre si a sua cruz e siga-me. Isto não é uma linguagem simplesmente simbólica ou leve que Jesus está a usar aqui. Porque naquele tempo, a cruz, ela tinha um significado e um contexto muito específico. A cruz, obviamente, era humilhação, morte, condenação, era uma renúncia total. E quando Jesus dizia, quem me segue, segue-me também neste caminho de entrega total. Ou seja, ser discípulo não é um adorno espiritual. Implica uma rendição que é completa. Por isso é que Jesus dizia, qualquer que quiser salvar a sua vida, perdê-la-á. E qualquer que perder a sua vida por amor de mim, achá-la-á. Vemos aqui o egoísmo sempre como um mau conselheiro. Quando alguém age para seu benefício próprio, não entendeu a verdade, a essência do que é o cristianismo, a religião de Cristo. A alma que vive para se preservar a si própria, para se manter ou para ser superior, acabará por perder-se. É isto que Jesus está a ensinar. Mas, em vez disso, aquele que se entrega a Cristo, mesmo que isso implique algum custo, alguma decisão, algum caminho de abnegação, vai encontrar a vida verdadeira. Jesus mostra, portanto, que o reino de Deus não se constrói nesta forma de tentar autopreservar-se. Às vezes tem que ser com sacrifício. Ou seja, o caminho da cruz não é um caminho de derrota. Este sacrifício que lhe falo nunca é a ideia de que alguém tem que se automutilar. Na verdade, é o caminho da vida, o caminho da vitória. Só que os discípulos não podiam compreender plenamente esta realidade. Durante vários dias eles continuaram tristes, meio perplexos, até divididos entre eles, sobre o que era isto que Jesus queria dizer, divididos entre fé e incompreensão ao mesmo tempo. Mas a verdade é que Jesus não lhes ocultou a verdade para os poupar momentaneamente. Pelo contrário, Jesus, de uma maneira bem direta, expôs-lhes a realidade, porque isso era a forma de os fortalecer e de os preparar. Sabe, o amor de Cristo, a verdadeira fé, nunca alimenta ilusões. Em vez disso, prepara-nos para a verdade. Por isso é que Jesus preferiu abalar falsas esperanças naquele momento para que depois os discípulos não viessem a naufragar totalmente quando tivessem que viver a duríssima experiência da cruz. A previsão da cruz é um tema que hoje ainda continua a confrontar-nos. Claro que de uma maneira simbólica, porque não estamos a falar da cruz literal, nem de Jesus na cruz, porque isso já foi. Mas
com muita frequência nós também somos tentados e assediados por uma espécie de cristianismo de glória, mas sem haver renúncia. Dito de outra forma, nós gostamos do Cristo que multiplica pães, mas hesitamos mais diante de um Cristo que diz: toma a tua cruz e segue-me. Claro, é sempre melhor querer bênçãos, pedir e desejar bênçãos, mas às vezes somos mais hesitantes quando se trata de ser obedientes à sua palavra. Nós queremos ressurreição, mas às vezes esquecemos que é preciso a sexta-feira, o dia da entrega e do sacrifício, da fé e da confiança no que Deus irá fazer. Mas Jesus continua a chamar discípulos hoje, que é muito diferente de ter admiradores ou de pessoas que seguem uma religião de cultura, os famosos crentes não praticantes. Jesus nunca chamou nem apelou a esse tipo de experiência religiosa. É por isso que os seguidores de Cristo, nas palavras de Jesus, não são cristãos, para não haver confusão. São discípulos, os que seguem o Mestre. E Jesus, por isso mesmo, continua a dizer-nos hoje: se alguém quiser vir após mim, é isso. A pergunta é muito pessoal. A pergunta não é se queres seguir uma religião. A pergunta não é se queres receber ajuda para os teus problemas. A pergunta é: queres seguir-me? E segui-lo pode vir a trazer, obviamente, todas essas bênçãos e frutos, mas segui-lo implica entrega, rendição, confiança, disposição para caminhar com Jesus, mesmo quando não conseguimos entender tudo. E esse é o caminho da cruz. É um caminho de antecipar o que vem, mesmo quando não é aquilo que me apetece melhor, que me sabe melhor. Eu acredito que hoje, assim que está aí desse lado a ouvir-me, talvez precise de entregar a Cristo alguma coisa na sua vida, nessa espécie de rendição. Pode ter que entregar expectativas que estão desajustadas. Quem sabe até alguns sonhos de grandeza. Para outros são medos. É preciso entregar todas essas coisas diante da perspectiva da cruz. É isso que é a cruz. É a confiança que Deus sabe e vai fazer o melhor. E ouvir de novo esse caminho que nos leva ao céu, passa por este caminho que aqui é a entrega total. Lembre-se disto. Aquele que o chama à cruz, à entrega ou à renúncia, é o mesmo que já lá esteve. Já esteve na cruz, por si também. E aqueles que caminham com Cristo, por este vale de renúncia, também é aquele que vai caminhar com Ele para a glória. Porque a cruz, e isto é o que Jesus ensina, não é o fim do caminho. Claro que os discípulos, quando ouviam falar de cruz neste momento, tremiam. Mas Jesus sabia, a cruz faz parte do caminho, não é o fim do caminho. Porque Jesus antecipava a vida e a vida eterna. E hoje desafio a, na sua vida, também refletir sobre esta extraordinária verdade e preparar-se também para esse caminho de cruz.

Estamos a chegar ao final do nosso programa, enquanto hoje aqui meditamos sobre este caminho da cruz que Jesus também antecipou na sua própria vida e para a nossa vida também.

0: gosto ter estado consigo e partilhado este tempinho aí consigo desse lado. Até lá, se Deus quiser. Que Deus o abençoe.
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1: Olá, sejam bem-vindos ao Magazine Regional, o programa onde vai ficar a conhecer todas as atividades que a região de Sintra tem para lhe oferecer. Para este fim de semana de junho, tal como costume, a proposta é que comece o sábado com atividades ao ar livre. Se gosta de caminhadas junto ao mar, tome nota desta sugestão. Este sábado, no período da manhã, o ponto de encontro está marcado para as 9h20 no parque de estacionamento da Praia do Magoito. Ao longo de 14 km, o percurso passa por alguns dos recantos mais bonitos da costa de Sintra, com o destaque para a Praia da Samarra, a impressionante Lomba dos Pianos e ainda vestígios históricos como a Antiga Calçada e a Ponte Romana de Catribana. Entre falésias, caminhos rurais e paisagens atlânticas de cortar a respiração, esta é uma caminhada que combina a aventura, o património e o contacto com a natureza. É de certeza uma excelente proposta para começar o fim de semana ao ar livre. Ainda nas comemorações do Dia da Criança, há muitas atividades gratuitas para descobrir durante este mês nos Centros Lúdicos de Sintra. Neste sábado, às 15 horas, o Centro Lúdico de Massamá recebe o Jogo do Ambiente, uma atividade divertida que ensina aos mais novos a proteger o planeta através de jogos e desafios. À mesma hora, no Centro Lúdico Rio de Moro, há um concerto especial dedicado ao universo musical de Moondog, com uma experiência criativa para toda a família. Por outro lado, no Centro Lúdico das Lopas, continuam as atividades lúdicas do Dia da Criança, pensadas para promover a diversão, a criatividade e o convívio entre os mais novos. Todas as atividades são gratuitas e uma excelente forma de ocupar a tarde de sábado em família. Já para o período da noite de sábado, há uma experiência mágica também para toda a família. O ponto de encontro é às 20h45, no parque de estacionamento do Parque e Palácio de Monserrate, para uma caminhada noturna à descoberta dos pirilampos. Ao longo de cerca de 5 km, os participantes vão percorrer trilhos na Mata de Belas e observar um dos mais belos espetáculos da natureza, centenas de pequenas luzes a brilhar entre as árvores. Uma caminhada acessível a todas as idades e também perfeita para quem gosta de natureza e quer viver uma noite diferente sobre as estrelas. Por outro lado, para domingo está de volta à Feira da Bagageira, desta vez no parque de estacionamento da EMS Monte Abrão. Um mercado diferente onde cada carro se transforma numa pequena loja cheia de roupa, livros, decoração, discos, brinquedos e muitas outras relíquias em segunda mão. Além de encontrar artigos originais a preços acessíveis, a feira também promove a reutilização e a sustentabilidade. A entrada é livre, por isso só falta mesmo aparecer e descobrir verdadeiros tesouros. A partir das 10 horas, na EMS de Monte Abrão. E para terminar, recorde-se que em Sintra a cultura é gratuita e está à sua espera com inúmeras exposições e para todos os gostos. Aproveite o fim de semana para passear em família e conhecer mais através das exposições, workshops e muitas outras atividades. Tem também as praias e a serra à sua espera para navegar nelas e desfrutar deste privilégio. Já sabe, estas são as atividades que a região de Sintra tem para lhe oferecer e que pode realizar em família, com amigos ou até mesmo sozinho.
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0: Pensar faz bem. Pensamento de formiga. Ao pesquisar na net, parei na página de Raul Candeloro. Parei, li e questionei-me. Como é que alguém com uma formação em administração de empresas, a fazer um mestrado em empreendedorismo no Babson College, que é editor das revistas Venda Mais, Crescimento Pessoal e Motivação, e também autor de vários livros na área da promoção de vendas, poderia ler e citar fábulas de Jim Rohn para transmitir conceitos às crianças? Também eu li e fiquei a pensar na filosofia das formigas. Segundo Jim Rohn, as formigas têm quatro conceitos filosóficos que todos deveríamos estudar. Primeiro, elas não desistem. Se uma formiga vai a andar numa direção e tentamos pará-la, ela vai encontrar maneira de avançar. Vai tentar passar por cima, pelos lados ou por baixo. A formiga procura sempre outras soluções, mas não desiste. Segundo, durante todo o verão, as formigas pensam no inverno. Sabem que o tempo bom não vai durar sempre. Por isso, passam o verão a juntar comida para o inverno. Pensam no futuro e preparam-se. Terceiro, durante o inverno, elas pensam no verão. No tempo frio, as formigas motivam-se a pensar. Este tempo horrível vai passar. Em breve sairemos do buraco. No primeiro dia de sol, elas saem a correr do formigueiro, motivadas para trabalhar e descobrir coisas novas. Se arrefecer de novo, voltam a abrigar-se, esperando mais uma vez que o tempo aqueça e possam sair. Último conceito da filosofia das formigas. Durante o verão, as formigas juntam tudo o que conseguem para passar o inverno. Nunca pensam que, por ser tão pouco, não vale a pena guardar, nem que, por terem o suficiente, podem gastar à vontade. As formigas guardam tudo. Por isso, elas têm quando precisam. Então, da filosofia das formigas, podemos retirar quatro lições óbvias. Primeiro, não desistir. Nunca deixar de procurar formas diferentes de chegar onde queremos. Segundo, ser coerente. Não pensar que o tempo bom vai durar sempre. Devemos economizar e preparar-nos para tempos difíceis. Terceiro, ser positivo. Ter sempre esperança em dias melhores. Quarto, ser prudente. Não esbanjar, saber assegurar o futuro. Se a sociedade adotasse a filosofia das formigas, haveria prosperidade e crescimento para todos. A colónia inteira dos humanos seria muito mais feliz. Afinal, pensar faz bem. Não acha que é bom ter pensamento de formiga? Pensar faz bem.
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1: Passada mais uma semana, cá estamos para lhe trazer mais um médico de família. Hoje vamos falar de autismo. Vamos perceber o que é, como funciona e as diferenças que podemos encontrar. Mas, para nos falar sobre este assunto, temos connosco mais uma vez a doutora Cláudia Neves. Cláudia, mais uma vez, bem-vinda.
2: Muito obrigada. É um prazer estar aqui.
1: Eu vou começar desde logo brincando contigo. Tens trazido, eu diria, até na área da prevenção, muitas doenças. Mas, quando falamos de autismo, não podemos falar de doença, pois não? O que é o autismo?
2: Não. Está inserido num grupo de perturbações que se chamam perturbações do neurodesenvolvimento. E como diz o próprio nome, não é uma doença, porque não tem cura, é uma perturbação, uma alteração que ocorre desde da concepção, no cérebro, no desenvolvimento do sistema nervoso central e que vai dar alterações a nível físico, a nível intelectual, pode dar a nível social. E portanto, quando se fala de autismo, estamos a falar de um problema do neurodesenvolvimento, mas o mais correto até é falar em perturbações no espectro do autismo. Porquê? Porque ela é muito heterogénea e na mesma pessoa pode variar ao longo da sua vida. Ou seja, chamamos mesmo do espectro porque ela não é linear, é por assim dizer circular. E há pessoas que têm problemas numa área, outras pessoas têm problemas noutra. Mas é difícil nós estarmos no meio de uma frase sempre a dizer perturbações no espectro do autismo. Então, durante o programa, vamos dizer autismo para ser mais fácil. Ou poderíamos dizer a sigla PEA. Mas vamos designar autismo, mas a forma mais correta de designar realmente é perturbações no espectro do autismo.
1: Mas quando falamos em espectro, falas como se fosse uma espécie de intervalo onde há vários sintomas, eu diria que eles podem mudar na mesma pessoa com o tempo. Ou seja, a mesma pessoa pode ter numa altura determinado tipo de dificuldades, outras mantêm-se, outras consegue ultrapassar e outras surgem depois com mais idade. Esta noção de espectro, ou seja, de ser tão diferente, torna, eu diria, cada caso um caso?
2: Cada caso é um caso. Conheço várias pessoas, crianças, com esta perturbação e cada uma é à sua maneira. Elas são cada uma especial, como eu costumo dizer. Porquê? Cada uma tem as suas limitações, as suas dificuldades e cada uma tem os seus pontos fortes. Cada uma precisa de terapia, de ajuda para ultrapassar as suas dificuldades nessas diversas áreas e que algumas vão sendo ultrapassadas e deixam de existir. E essa pessoa pode evoluir melhor ou estagnar, tudo depende da idade com que se inicia a terapia, depende realmente do envolvimento dos pais, da escola, tudo o que é o apoio daquela criança ou daquele jovem, e ao longo da vida também pode mudar, por isso é que se diz do espectro do autismo. E como tu disseste, também são todos diferentes. Uns têm mais limitação numa área, outros têm mais limitação noutra. Não quer dizer que uns sejam muito graves, outros muito leves. São diferentes. É isso como tu disseste. Cada um à sua maneira, são todos diferentes.
1: E intervém-se, diria, medicamente, na forma como se manifesta. Não na pessoa em si no seu todo, nem no autismo no seu todo, mas nas manifestações. Qual a prevalência, se tens noção de alguns números, no contexto português?
2: No contexto mundial diz-se que é 1%. Mas tem-se verificado nas últimas décadas que cada vez mais estes números têm vindo a aumentar, a chamada prevalência, o número de casos que existem. E de certeza que tu tens essa noção, até eu como médica tenho essa noção. Cada vez existem mais crianças com este diagnóstico. Por um lado, porque toda a sociedade está mais sensível para estas perturbações, os critérios diagnósticos estão mais definidos e cada vez se intervém mais cedo. Portanto, realmente existem mais casos porque a perturbação é mais conhecida, é mais diagnosticada.
1: Ou seja, mesmo naqueles casos mais ligeiros, como se consegue identificar aqueles traços do autismo, então a pessoa passa a ficar diagnosticada com
2: o autismo. Exatamente. E isso é bom, porque quanto mais cedo for essa intervenção, melhor é o prognóstico. Mas a nível mundial diz-se que a estimativa dá 1%, 1 em cada 100. No entanto, dados recentes em Portugal, o último estudo foi de 2005, apontava para 1 em cada 1000 crianças. Pela minha própria experiência, isto é muito pouco. E Fernando Campilho, que é o presidente da Federação Portuguesa de Autismo, ele diz que existe cerca de 1% das crianças em Portugal com perturbação no espectro do autismo.
1: Ou seja, ele é dessa com, ideia. Com o resto,
2: sim,
1: do mundo.
2: Com o resto do mundo, um em cada 100. Por exemplo, no meu grupo de utentes que eu tenho no meu ficheiro, eu tenho mais que isso. Eu tenho mais que 1% das crianças. Isto é 1% das crianças. Eu tenho mais que 1% das crianças, por exemplo, no meu ficheiro. Claro que também é variável, não é? De sítio para sítio. E a verdade é que em todos os sítios onde eu já trabalhei, este é o sítio onde eu trabalho atualmente, é o que mais maior número tem de pessoas realmente com
1: autismo. Mas aqui estamos a falar de pessoas diagnosticadas, não?
2: Sim.
1: Nós estamos a falar de pessoas que dizem que têm.
2: Não, pessoas diagnosticadas e com acompanhamento.
1: Nós vivemos aí durante uns tempos uma moda, por exemplo, com a hiperatividade, né? Todas as crianças tinham hiperatividade. Aqui não, estamos a falar de traços bem concretos que estão estudados, reconhecidos, e portanto estamos a falar de pessoas diagnosticadas.
2: Deixa-me só dar aqui um parênteses. A perturbação déficit de atenção e hiperatividade é outra perturbação dentro das perturbações do neurodesenvolvimento, e realmente é a perturbação do neurodesenvolvimento mais frequente em Portugal, em termos de crianças em idade escolar. É a mais frequente.
1: Muito bem. Sabendo então, como disseste, que não é uma doença, a pergunta é: já podemos falar, ou já é conhecido, quais são as causas, como é que surge o autismo?
2: Essa costuma-se dizer é a pergunta que vale 1 milhão, não é? Era bom que soubéssemos a causa, porque se soubéssemos a causa poderíamos prevenir. Não se pode dizer que esta é a causa, não existe nenhuma causa identificável. Tem-se a certeza que é multifatorial, vários fatores contribuem para o seu aparecimento. Pensa-se na parte genética, pensa-se na parte de influência do estilo de vida. Claro que há várias teorias, mas não há nada comprovado. Não há dúvida que realmente há vários fatores que contribuem para isso. Não há dúvida também que o problema é mesmo o desenvolvimento cerebral. Ou seja, tem a ver mesmo com o desenvolvimento do sistema nervoso central durante a gravidez, que tem alguma perturbação. Qual o fator que afeta, não sabemos. E que vai realmente dar esta limitação, esta perturbação depois da própria pessoa, por causa dessa alteração que acontece mesmo no cérebro. Portanto, é o que se sabe até hoje.
1: Vamos falar um pouquinho mais à frente, talvez de algumas características, porque eu acho que é um mundo, eu acho fascinante. São pessoas fascinantes, têm dons e talentos extraordinários, outras vezes com dificuldades muito próprias, mas assim, de traços típicos, traços gerais, quais são aqueles que tu podes identificar?
2: Está muito bem definido. Normalmente as perturbações identificam-se no autismo em duas áreas específicas, nomeadamente nas dificuldades da comunicação social e nos padrões de comportamentos repetitivos. Ou seja, na comunicação social podem ter uma dificuldade em iniciar ou manter uma conversa, a entender os sinais não verbais. Por exemplo, desde cedo nós temos comunicação não verbal, a expressão facial que nós temos, a expressão corporal. Eu estar a falar com um bebê, por exemplo, depois dos 6 meses e apontar-lhe para um sítio, ele convergiu, olhar para esse sítio, acompanhar-me, olhar para mim, se eu sorrir, ele corresponde com um sorriso, é a comunicação não verbal. Aqui é uma logo das limitações que tem a ver com esta comunicação, interação social. Porquê? Porque as pessoas com a perturbação no espectro do autismo podem entender a comunicação de forma diferente, não que eles não queiram comunicar. Para eles a comunicação, a interação é diferente. Por outro lado, eles podem ter necessidade, por vezes, de ter o seu espaço, não comunicar quando nós o desejamos. Este realmente é um dos campos em que realmente eles são diferentes, por assim dizer. Outro é os padrões de comportamentos repetitivos. Eles têm, para eles é muito importante, a rotina rígida. Tudo o que saia da sua rotina, dos seus hábitos, cria-lhe ansiedade. Por outro lado, têm interesses muito focados em termos específicos. Gostam de fazer aquilo e fazem aquilo repetidamente.
1: São apaixonados, não é? São
2: exatamente.
1: Demasiado focados até.
2: Exatamente. Pode ser por números, pode ser por música, pode ser por arte. Pode ser por áreas diferentes.
1: Eu diria, essas duas áreas são muito conhecidas de todos nós, não é?
2: Sim. São chamados pontos fortes de alguns realmente autistas. Outra é a sua sensibilidade sensorial, que pode ser à luz, ao barulho, barulhos que para nós nos habituamos a ouvir regularmente, para eles incomoda muito, porque eles, não é porque eles, coitadinhos, são mais sensíveis, não, eles próprios têm uma sensibilidade sensorial maior que a nossa.
1: São uma espécie de gatilhos que disparam no cérebro, não é? Que eles não conseguem controlar, não é?
2: Vou dar um exemplo, é determinados sons que os cães ou os gatos ouvem que nós não ouvimos. As pessoas com autismo, para eles, esses sons são muito mais alarmantes no seu cérebro do que para nós. Tem a ver como o cérebro interpreta esses sinais sonoros. Para outros é a luz, para outros é as texturas ao toque, para alguns na textura até nos próprios alimentos. As texturas de alguns alimentos, algumas crianças com autismo não conseguem comer, por exemplo, alimentos sólidos durante os primeiros anos. Tem a ver com as texturas. Não tem a ver por manias deles, não é esse o problema. É a sensibilidade deles à textura que é diferente. Pronto, são diferentes. E é interessante, como tu disseste, porque eu, como médica de família, tenho várias crianças e adolescentes autistas no meu ficheiro. E lembro-me de um menino que tem neste momento 6, 7 anos, ainda não está no primeiro ciclo, está realmente a fazer o apoio das terapias. E tem feito uma evolução extraordinária nos últimos 2 anos. Para quem não falava, não respondia ao nome, não interagia connosco, excelente. Ele chega ao consultório, claro, nós temos que respeitar o espaço deles. Se eu disser, dá cá 5, ele dá o 5. É incrível. E a última consulta, eu fiquei maravilhada quando o pai me diz assim, olha, deixa, eu vou-lhe mostrar o que é que ele faz agora. Ele não aprendeu a ler, ele está na pré, não é? O pai não pega num texto de criança, pega num texto qualquer, naquele caso foi o Boletim de Saúde Infantil, e ele começa a ler o texto, linearmente.
1: Fantástico.
2: Ele aprendeu sozinho a ler. O som das letras, a juntar as letras, as sílabas e a ler. É um exemplo de como realmente ele tem um interesse naquilo, é um ponto forte dele, não é?
1: Eu diria que tem um... Por isso é que eu acho que é fascinante. Tem uma espécie de um mundo próprio, não é? Que é maravilhoso até quem está, quem convive, conhecer. Uhum. É um mundo diferente do nosso, uhum, mas ao mesmo tempo acaba por ser bastante interessante e apaixonante.
2: Mas isto que eu acabei de dizer são os dois campos principais, mas não quer dizer que eles estejam com estas características todas presentes na mesma pessoa.
1: Claro.
2: Isto é que é... Por isso é que é um espectro. É muito
1: nem
2: variável.
1: Com a mesma intensidade,
2: né? Exatamente, são todos diferentes. Todos diferentes.
1: Muito bem, já voltamos à conversa sobre este assunto. Para já vamos fazer um pequenino intervalo, apenas 2 minutinhos. Voltamos já a seguir e com uma oferta muito especial para si. Então até já.
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1: Estamos de volta nesta segunda parte, hoje no consultório aqui no seu Médico Família, na Novo Tempo e na Rádio RCS, estamos a falar de autismo. Por isso, escolhemos como oferta para si este guia de estudo Mente Feliz. 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Vamos então agora a uma pergunta que pode até ser muito difícil, mas pelo menos termos algumas ferramentas, e até para os jovens pais. A que sinais devemos estar alertas? Porque muitas vezes algumas crianças são diagnosticadas tardiamente porque não se consegue ler os sinais logo nos primeiros momentos.
2: Hoje em dia, felizmente, isso já não acontece muito, porque as crianças são vigiadas na sua unidade de saúde, pelo médico e enfermeiro de família, e nós, em todas as consultas, desde o nascimento, Avaliamos não só o crescimento, avaliar o perímetro da cabeça, a estatura, o peso, mas avaliamos o desenvolvimento por uma série de exames que nós fazemos à criança, desde bebê, no exame objetivo, e perguntas que fazemos aos pais ou atividades que pedimos às crianças para fazerem. Fazemos uma avaliação do desenvolvimento. E normalmente até aos 2 anos já notamos que há ali algum problema de desenvolvimento da criança. Antes dos 2 anos, hoje em dia já notamos. Mas realmente há sinais de alerta, é verdade. Nem todos podem ter estes sinais, que, como já vimos, eles podem ter umas limitações, outros outras. Não responder ao seu nome, por exemplo. Alguns pais até referem isso e nós notamos na consulta, e uma das coisas que avaliamos e devemos avaliar e descartar é realmente o déficit auditivo, a ver se é esse o problema. A fraca imitação verbal ou não verbal, aquela criança que realmente não imita sons, seja do, mesmo não falando como é que faz um animal, ouviste um carro, como é que faz o carro, não imita sons ou sílabas que um outro adulto ou cuidador tente realmente fazer com que imite. Dificuldade em estabelecer o contacto visual, a criança não olha para nós, parece que não nos está a ver sequer, está desligada do sítio onde está. Pode ter um atraso no desenvolvimento motor, isto pode-se notar. Logo, uma coisa que avaliamos, por exemplo, aos 6 meses, essa criança se senta. Isto tem etapas por idades, o que é importante atingir alvo a determinadas idades. E, por exemplo, o sentar, depois se aos 9 meses põe em pé, quando nós seguramos se firma os pés e as pernas, se realmente consegue segurar nas grades da cama e levantar-se. Isto tem a ver com o desenvolvimento motor. Avaliamos também. Pode ser dificuldade em ter atenção conjunta. Quando nós mostramos um livro e a criança devia olhar para o livro que nós estamos a mostrar, mas não olha para o sítio onde estamos a mostrar. Tem dificuldades em brincar ao faz de conta. Não corresponde à afetividade. Por exemplo, alguém faz-lhe um carinho, dá-lhe um beijo. A criança não corresponde, nem percebe às vezes o que é que isso quer dizer. Os comportamentos repetitivos e bizarros, pode ser motor até, e pode ter variações extremas do temperamento, que às vezes pode ser interpretado como birras. Lembro-me, por exemplo, de uma utente relativamente aos comportamentos repetitivos. Ela já era mãe de 2 filhos antes deste mais novo. E ela ainda com 1 ano, ela disse-me na consulta, o meu menino deve ter autismo, porque eu já tenho outros 2 filhos e ele é diferente.
1: A mãe sentiu logo, interessante.
2: A mãe notou. Então o que é que a mãe fez? Eu vou-lhe mostrar um vídeo que eu filmei, todos os dias ele faz isto antes de adormecer. Então ela filmou no telemóvel e mostrou-me o vídeo. Aquele menino, todos os dias antes de adormecer, batia no peito até adormecer. Batia com a própria mão dele. Era um movimento repetitivo e bizarro, que não é comum. E realmente depois foi enviado para a consulta de especialidade, foi estudado e está confirmado. E vemos como uma mãe que estava alerta e foi diagnosticado cedo. E quanto mais cedo, melhor realmente para podermos atuar o mais rápido possível, não é?
1: Interessante, tu tens partilhado connosco a tua experiência, porque vemos como cada um pode ser tão diferente.
2: Estes exemplos, eu penso que o melhor é o exemplo prático para ajudar aqueles que nos estão a ver ou ouvir. Claro que não vamos pensar que todos os têm uma ou outra característica que têm autismo. Não é essa a ideia. Há um conjunto de sinais, não é?
1: Até há pessoas que podem ter alguns traços, mas que não acaba. Mas não são diagnosticadas como. Têm ali alguns traços, mas conseguem viver bem com isso e lidar até com isso. Mas há aqui uma curiosidade que é, alguns deles são mesmo opostos, e isso é que nos deixa intrigados. Por exemplo, um determinado autista pode ser músico exímio num determinado instrumento, e outro, por exemplo, ter dificuldade em ouvir aquele som. Estamos a falar de extremos. Fala-nos já um pouquinho mais particularmente o que é que nós podemos encontrar no autista. Uhum.
2: Por exemplo, na comunicação. Há aqueles que preferem comunicar verbalmente. Apesar deles muitas vezes não olharem para nós olhos nos olhos, é importante sempre respeitarmos as suas limitações e mostrarmos empatia e comunicarmos da forma que eles preferirem. Estou a falar, por exemplo, na comunicação. Alguns preferem comunicar por aparelhos audiovisuais. Escrevem no tablet, escrevem no telemóvel e mostram-nos. Devemos respeitar sempre. É importante, mas isso é em qualquer pessoa. Devemos respeitar o espaço que a pessoa quer. Outros preferem por gestos. Pequenos gestos, eles conseguem comunicar o que é que os perturba. Naquele dos interesses realmente mais intensos, alguns podem ter realmente um conhecimento detalhado e enorme acerca de uma determinada área.
1: Como são focados, estudam muito e aprendem muito.
2: Porque é aquilo que eles gostam, que lhes dá prazer e passam tempo nisso. E isso é o que lhes dá realmente alegria e fonte de satisfação e especialização. E isso deve ser visto não como uma obsessão, porque não é uma obsessão, é o que lhes dá prazer. Devemos ver isso como um ponto forte. E por que não utilizar isso para a sua autonomia no futuro? Porque é assim, o grande objetivo de todas as perturbações do neurodesenvolvimento, o objetivo da sociedade, deveria ser aceitá-los, respeitá-los e dar-lhes ferramentas para eles terem autonomia e independência ao longo da sua vida. Esse é o grande objetivo. E se realmente alguém tem um ponto forte em determinada área, por que não explorar isso para ele ter uma autonomia, até profissional, ocupacional, nessa área? Relativamente à sensibilidade sensorial, já falámos que uns são muito sensíveis às luzes, ao barulho, outros são hipossensíveis, ou seja, vemos aqui o extremo oposto. Alguns realmente preferem até ver luzes, cores mais intensas, porquê? Porque eles acham que têm pouca sensibilidade a estes estímulos sensoriais e então gostam de coisas mais intensas por causa da sua hipossensibilidade. A forma de socialização podem ser diferentes de uns para os outros. Alguns conversam connosco normalmente, muitas vezes olham-nos nos olhos, outras vezes não olham nos olhos, são todos diferentes e depende da idade. É um processo e das fases que eles já ultrapassaram, não é?
1: Uns não conseguem suportar o toque, outros são muito apegados.
2: Outros
1: muito
2: gostam
1: do abraço.
2: É verdade.
1: É tão engraçado.
2: Tem alguns meninos autistas, eu pergunto se pode abraçá-los, dizem que sim e abraçam também. Não quer dizer que eles não queiram socializar. A forma de socializar deles é diferente. Eles não veem o interagir com outra pessoa, em termos verbais e não verbais, como nós vemos. É simplesmente isso, são diferentes. Podem preferir interações diretas, podem ser pragmáticos e achamos que eles estão a ser
1: frios,
2: brutos,
1: né?
2: Frios no seu discurso. Não, é a forma deles, deles serem. É a forma deles sociabilizarem. Ou podem precisar de mais tempo a sós para recarregar as baterias. É como tu dizes, são todos diferentes, não é? E o cérebro deles pode funcionar de maneira diferente uns dos outros e funciona diferente, de forma diferente, daqueles que não são autistas. Eles então, quando recebem determinado tipo de informação, eles podem focar-se mais numa informação e desligar da outra. Ou podem conseguir captar a ideia geral. São todos diferentes. E isto realmente até permite que eles sejam inovadores e originais. A questão é essa. Podem estar a ver os assuntos de uma outra perspectiva. Agora, é importante que eles precisam sempre de rotina e previsibilidade. Tudo o que seja coisas novas, seja numa criança, uma brincadeira nova, ir a um sítio diferente, ir de férias a um sítio diferente, cria-lhes ansiedade. Porque eles estão habituados à sua rotina e que deve ser rígida. Desde o levantar até ao deitar, tudo. Isso é importante. Para eles se sentirem bem, não é?
1: Estamos mesmo a chegar ao fim, mas tu já mencionaste aqui e acolá como devia ser a nossa atitude perante o comportamento do autista, mas em breves minutos eu pergunto-te, primeiro, como agir perante o diagnóstico e depois qual deve ser a nossa atitude, não só dos familiares,
2: sim,
1: de todos nós.
2: Como já falámos, o grande objetivo realmente é a autonomia e a sua inclusão quase total na sociedade. Neste sentido, dependendo da pessoa que temos à nossa frente, as suas limitações, intervir nessas áreas. Se for da linguagem da fala, a terapia da fala, se for realmente na interação psicologia, podem precisar de terapia ocupacional. O que é importante realmente é ajudá-los a ultrapassar essas limitações. A intervenção deve ser sempre multidimensional, nas várias dimensões do espectro do autismo, e multidisciplinar, por vários profissionais. Normalmente são seguidos numa consulta hospitalar de pedopsiquiatria, com apoio de terapia da fala, terapia ocupacional, psicologia, tudo, como vemos, de várias especialidades. E os objetivos são sempre maximizar a sua funcionalidade e nós devemos realmente respeitá-los, ter paciência, criar laços com eles, mas à maneira que eles querem, não à maneira que nós queremos. Respeitá-los e amá-los como eles são, não é?
1: É uma aprendizagem mútua, não é?
2: É. Nós devemos aprender a viver ou a lidar com pessoas no espectro do autismo e realmente eles próprios têm a noção das suas limitações e estão num processo que é por fases, não é? Estão a aprender a lidar com essas limitações.
1: Muito bem, Cláudia, obrigado mais uma vez. Para si que está desse lado, espero que tenha gostado deste programa, eu acho fascinante. Haveria muito mais para dizer, mas o tempo não permite. Dizer-lhe antes mesmo de fechar que temos este guia de estudo para lhe oferecer, Mente Feliz, um guia de estudo fantástico que fala sobre ansiedade, que fala sobre depressão e muito mais. 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Se tiver alguma sugestão, se gostaria de trazer aqui alguma questão ao médico família, não hesite, entre também em contacto connosco. Teremos todo o gosto e, quem sabe, numa próxima data, trazer aqui esse assunto ao seu consultório, ao seu médico de família. Até ao próximo programa, se Deus quiser.
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1: Seja muito bem-vindo a este espaço, Dois Dedos de Cultura. Um programa semanal que se propõe a dar sugestões e conselhos no âmbito cultural. Já sabe, eu chamo Cristina Leal e hoje vamos dar início a um roteiro. É um roteiro medieval por São Pedro Penaferrim, um local rico de história e informação. E acreditem em mim, há muito para desvendar. Vamos começar este roteiro por uma capela pequenina, uma capela pequena mas com um grande significado histórico, um significado grandioso. É a Capela de São Lázaro. Já uma vez ouviu falar? Apenas conhecida por algumas pessoas que visitam a Vila de Sintra e as suas redondezas, em parte devido à sua pouca visibilidade, esta Capela de São Lázaro situa-se em São Pedro Penaferrim e está um pouco acima da Praça Dom Fernando II. E constitui hoje um testemunho importante, um testemunho de tempo e de uma instituição que tinha como objetivo recolher e guardar aqueles que padeciam do chamado mal de São Lázaro, a lepra. Esta pequena capela de São Lázaro encontra-se localizada naquela que foi a antiga gafaria de São Pedro de Penaferrim, em Sintra. Já agora uma pergunta, sabe o que é uma gafaria? Gafaria é isso mesmo, um hospital de leprosos, uma pequena cidade onde tudo funcionava para os leprosos. Para falar desta capela de São Lázaro, é impossível não relatar a história da gafaria de Sintra. É uma história muito desconhecida, mas acredito que enobreceu o local de São Pedro de Penaferrim. Mas para contar esta história, vamos recuar até à Idade Média. Na Idade Medieval, a sociedade desenvolveu pelos leprosos sentimentos ambivalentes. Por um lado, uma grande aversão.

0: ação, por outro lado uma atração, por um lado um horror, mas também compaixão, por outro lado repugnância e, por algumas pessoas, a necessidade do socorro, de socorrer. Este sentimento paradoxal traduziu-se na existência de legislação para manter as gafarias longe da cidade, mas simultaneamente próximas para possibilitar a caridade cristã para o socorro. Naturalmente, pelo perigo de contágio, elas deviam situar-se em espaços afastados, nomeadamente fora das muralhas. Inclusive, por vezes recorriam-se a muralhas naturais como um rio, ou um pântano, ou um bosque, enfim. E neste âmbito, a gafaria de Sintra localizava-se dentro da cerca murada, a qual ainda existe em parte, sendo possível verificar pormenores, como por exemplo janelas gradeadas, para que os gafos, ou seja, os leprosos, pudessem assistir aos ofícios, sobretudo os ofícios religiosos, sem o contacto direto com o público. Os leprosos estavam assim quase sempre retidos, em troca do seu encerramento na instituição. Os Lázaros eram por ela sustentados, recebiam assim cuidados não só de saúde, mas também cuidados alimentares, a chamada ração individual. Mas os gafos, por vezes, podiam receber autorização para sair do seu espaço, o seu espaço de retenção, e podiam vaguear, e quase sempre iam vaguear para pedir ajuda às casas mais ricas da região. Para isso, eles tinham que utilizar um sino que os identificava como doentes, permitindo assim ao resto da população evitar o contacto e o contágio da doença. Isto acontecia em Sintra, também acontecia com outras gafarias noutras zonas do país. Nas gafarias maiores, era normal a existência de uma capela, de cemitérios, cemitérios que eram privativos, habitações destinadas a pessoas sãs, pessoas saudáveis, e alojamento, em geral, um alojamento térreo para os leprosos. Naturalmente que havia também jardins, pomares, terras para semear, e havia algo que era indispensável, por razões de contágio, era obrigatório existir um poço privativo. Existiam também outras dependências, naturalmente, o celeiro, o lagar, o forno, uma despensa, e todo o recinto, como eu disse há pouco, estava cercado por um muro comum. E a gafaria de Sintra era grande, era muito grande, e foi um dos mais importantes guetos para a colocação de leprosos na região de Lisboa. Posso dizer-vos que acolheram milhares de doentes durante os seus séculos de existência, que foram quase 2 séculos e meio. Milhares de doentes. Em São Pedro de Sintra restam muito poucos vestígios da antiga gafaria que teria ocupado o espaço central da população atual. Nas escavações que foram realizadas recentemente no local, o local que é a Praça Dom Fernando II, onde antigamente se fazia a feira de São Pedro, neste espaço foi encontrado sepulturas, o que ajuda a perceber que a zona residencial, o espaço de culto e o cemitério anexo se uniam a uma zona muito restrita nas imediações da atual capela, a Capela de São Lázaro. Desconhecemos as circunstâncias da fundação da gafaria em Sintra. A única coisa que sabemos é que o Visconde Juromanha, que é considerado o pai da historiografia de Sintra, num dos seus trabalhos sobre Sintra, diz que em 1409 este espaço já cedia a memória dos homens a fundação desta gafaria. Portanto, é natural que ela recua até ao século XIII. A primeira gafaria de Sintra encontra-se num local mais à entrada de Sintra, o que corresponde hoje ao campo de jogos de futebol e à bomba de gasolina, e é neste contexto que nos deparamos com um túmulo do lado direito de quem vai para São Pedro de Penaferrim, designado Túmulo dos Dois Irmãos. Habitualmente está associado a este túmulo uma lenda, mas a realidade é que este sepulcro fazia parte integrante do cemitério dos Gafos. E esta informação resulta de uma deliberação da Mesa da Misericórdia de Sintra, tomada em 1598, onde se pode ler que se conserte o monumento dos Lázaros, que está no Ramalhão, por ser memória dos Lázaros que estavam nele sepultados, e esta casa ter a obrigação de o ter sempre consertado. Ou seja, a informação que temos é que ali estavam restos mortais de Lázaros, de pessoas que estavam doentes com lepra e que morreram e foram sepultados no cemitério privado da gafaria. A nova gafaria, da qual subsiste a Capela de São Lázaro, teria sido edificada sob os auspícios da Rainha Dona Leonor. Esta rainha foi esposa de Dom João II e foi fundadora das Misericórdias já no início do século XVI. Na nave e capela-mor da capela é possível de observar o escudo de armas lavrado em duas chaves das abóbadas, caracterizado por ser da época de Dona Leonor. E na própria frontaria, a divisa real da Rainha Dona Leonor, um camaroeiro. Enquanto instituição destinada a tratar dos leprosos, a gafaria parece ter mantido alguma atividade até aos finais do século XVI, altura em que a doença dava já sinais evidentes de extinção. Sabe-se que em 1580 falece o último leproso que aqui residiu em permanência, chamado Bartolomeu Fernando. O nome desta capela, Lázaro, faz-me pensar na personagem bíblica, o irmão de Marta e Maria, que era o tão amigo pessoal e íntimo de Jesus. O seu nome, oriundo de uma antiga expressão grega cujo significado literal é aquele a quem Deus ajudou, conjuga-se com o milagre que lhe aconteceu durante todo o processo de convivência íntima com Deus. Morreu de forma repentina, antes ainda de Jesus ter conseguido chegar à sua casa, na antiga aldeia de Betânia, e Lázaro foi ressuscitado dos mortos pela intervenção direta do Filho de Deus, num ato que simboliza o poder maior e total que a expressão física da divindade possui sobre toda a matéria. Lázaro, ao ressuscitar, depois de 3 dias de morto, e perante as testemunhas concretas que assistiram toda a cena, comprova ele próprio que nem a morte supera a força absoluta de Deus, oferecendo assim a toda a humanidade que sofre um testemunho claro, pessoal e sentido de que é possível ultrapassar todos os percalços que a vida nos traz. É certamente este o significado mais profundo que surge por trás da construção da pequena capela de São Lázaro. Acredita-se que os antigos gafos sintrenses, de corpo corrompido pela doença, com a dor das chagas, com uma alma certamente acabrunhada pelo abandono social a que eram votados, encontravam neste espaço de culto e na presença espiritual uma ponte emocional com a existência plena que auguravam alcançar quando chegassem ao céu. A Capela de São Lázaro é, sim, ao mesmo tempo um espaço de culto, mas também um portal que ajudava a ultrapassar as vicissitudes impostas pelo tempo. E esta capela também é um dos expoentes das memórias de São Pedro, um dos mais importantes conjuntos manuelinos de Sintra, uma encomenda régia da Rainha Dona Leonora, fundadora das Misericórdias, e é um dos últimos tesouros de Sintra, património mundial, a descobrir. Por isso eu falo dela hoje, neste programa Dois Dedos de Cultura. Como disse inicialmente, um local pequenino, uma capela pequenina, mas que tem uma história envolvente, grandiosa e enorme. Por hoje chegamos então ao fim. Espero que me aguardem na próxima semana e até lá acompanhem toda a reportagem fotográfica que fiz este espaço em RCS Novo Tempo. E este informe também que este e todos os programas transmitidos encontram-se em podcast para ouvir quando melhor entender. Então fiquem bem e até para a semana, se Deus quiser, as maiores bênçãos de Deus na sua vida.
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1: Me chamo Emily, tenho 5 anos e moro no Barreiro. Gostaria de saber qual é o animal mais rápido do planeta.
2: O animal mais rápido do planeta é uma espécie de ácaro, que consegue percorrer uma distância 322 vezes maior que o seu comprimento, em apenas um segundo. Até à próxima!

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2: Meu amigo, minha amiga, que enorme prazer é estar consigo. Seja muito bem-vindo, seja muito bem-vinda ao canal Novo Tempo Portugal. Estamos a iniciar uma série muito especial de reflexões, um convite para pensarmos juntos sobre algo fundamental, as palavras e virtudes. Ao longo das próximas semanas, terei o privilégio de partilhar consigo este espaço e este tempo. O meu nome é Jorge Machado e serei o seu anfitrião nesta caminhada de autodescoberta e crescimento espiritual. É uma honra poder entrar em sua casa com esta mensagem de esperança e renovação. Explore conosco como as palavras moldam o nosso caráter e como podemos cultivar virtudes essenciais no nosso dia a dia. Como não poderia deixar de ser, vou começar hoje por falar precisamente de palavras.

0: Afinal, a palavra é a semente de tudo o que construímos. Ela tem o poder de erguer pontes ou criar abismos, de curar feridas ou de inspirar grandes mudanças. Antes de qualquer gesto ou virtude, existe sempre uma palavra que nos define e nos guia. E é sobre essa força invisível, mas transformadora, que vamos refletir daqui a pouco neste canal Novo Tempo Portugal. 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Instala-se o sentimento de que Deus é alguém distante, que não se importa. 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Estamos aqui para si no canal Novo Tempo Portugal. Meu querido amigo, minha querida amiga, todos sabemos, há palavras e palavras. Muitas vezes, no nosso dia-a-dia, deixamos escapar palavras de forma quase automática, sem darmos conta do seu peso. No entanto, existem palavras que nos obrigam a refletir, porque carregam um significado profundo. Eu diria que muito do que vemos acontecer no mundo à nossa volta é o reflexo direto do que se pensa e dos desejos internos que inevitavelmente se traduzem no que se diz e no que se faz. Todos aprendemos a falar muito cedo e o processo parece-nos até instintivo. Nenhum de nós guarda a memória do momento em que começou a falar, mas os nossos pais recordam quase de certeza e com detalhe a emoção da nossa primeira palavra. E é assim porque o ser humano é, na sua essência, um ser de comunicação. Pois é, comunicar faz parte da nossa natureza. Falar está ao alcance de quase todos, mas saber falar é um exercício contínuo, exige propósito, conhecimento e, acima de tudo, disponibilidade interior. Repare, quando escrevemos e damos voz às nossas frases, estamos a gerar algum impacto. A palavra falada tem o poder de transformar o semblante de quem ouve. Pode provocar um sorriso ou uma expressão grave, pode trazer paz ou despertar indignação, pode levar ao choro ou à alegria contagiante. No fim de tudo, o efeito depende sempre da intenção e da força daquilo que partilhamos. Saiba que a palavra texto tem a sua origem ligada à ideia de tecido ou textura. É verdade. E faz todo o sentido. Imagina uma peça que vamos tecendo pacientemente. Os fios verticais e horizontais vão se entrelaçando e, no final, o que temos é uma obra completa, um tecido. Esta é a imagem perfeita do que as palavras fazem na nossa comunicação. No fundo, cada palavra que escolhemos é como uma ligação numa extensa cadeia. É como se cada palavra fosse um elo de uma corrente onde todos juntos formam o que chamamos de glossário ou vocabulário de uma língua. As palavras têm vida e cada uma carrega a sua própria história. E a história de cada palavra é o que chamamos de etimologia, o estudo fascinante que investiga a origem das palavras, a sua composição e a forma como evoluíram ao longo dos séculos. Antigamente, aqueles que se dedicavam à vida ou dedicavam a vida ao estudo das palavras eram os filólogos. E filólogo tem um belíssimo significado. Quer dizer textualmente amigo da palavra. A filologia é muito mais do que a gramática. É um mergulho na literatura e na língua de um povo. É através dela que acedemos à manifestação mais pura da cultura e da própria essência de uma civilização. Por isso, ao olharmos para as palavras, estamos a olhar para o ADN de um povo e para a forma como ele expressa a sua alma. À primeira vista, parece simples. Um conjunto de letras, um som, um termo num dicionário. Mas a palavra é muito mais do que gramática. Ela é viva, orgânica e carrega ou está carregada de intenção. Como vimos, ela é o fio do tecido social e o elo da nossa história. Quando tentamos definir o que é palavra, estamos, no fundo, a penetrar no mistério da nossa própria existência. Definir a palavra é tentar traduzir a complexidade do ser humano, essa criatura que sente, que sonha e que precisa de se expressar para existir. Mais do que um som ou um conjunto de letras, a palavra não é apenas um rótulo para as coisas, ela dá forma ao pensamento, mas muito mais do que isso. A palavra é a ponte pela qual o homem se liga a Deus e através da qual estende a mão ao seu próximo. É o sopro que transforma o pensamento em comunhão. Quando falamos com verdade e amor, ativamos essa ligação divina que nos recorda que não estamos sós. É um desafio que ultrapassa os livros técnicos, porque uma palavra pode ser um sopro de esperança, mas também pode ser um peso insuportável. Há uma pergunta importante nesta reflexão que hoje fazemos juntos. Desde quando existem palavras? Ou quem as proferiu pela primeira vez? Segundo a perspectiva teológica e bíblica, a palavra tem um papel primordial e criador. A palavra, meus amigos, não é um instrumento humano. Ela tem uma marca de eternidade. Já existia antes mesmo de o mundo ter sido criado. Deus a usou para criar todas as coisas no universo. O texto bíblico de Gênesis, capítulo 1 e versículo 1, diz-nos que quando Deus criou todas as coisas no princípio criou Deus os céus e a terra. Logo a seguir, a Bíblia trata do assunto da criação do mundo e diz-nos que Deus falou, Deus ordenou. O primeiro ato criativo de Deus neste mundo foi a luz. Ele usou o poder da sua palavra para iluminar o mundo. A Bíblia diz que Deus disse, haja luz e houve luz. É absolutamente impressionante. Se continuarmos a leitura de todo o capítulo 1 de Gênesis, vamos reparar num padrão fascinante. Por 7 vezes, sim, 7 vezes, a narrativa repete a mesma frase, e disse Deus. Portanto, a conclusão é poderosa. Deus falou, Deus usou a palavra, o poder da sua palavra, para fazer todas as coisas existirem. Ora, nesta perspectiva, a palavra pronunciada por Deus é vista como uma força de ação pura. Ela não apenas comunica um desejo, ela executa a realidade. É a própria materialização da sua vontade. E isso muda tudo o que pensamos sobre o poder da palavra que sai da boca de Deus. Já no livro de Salmos, no capítulo 33 e no versículo 9, podemos ler sobre o poder da palavra criadora de Deus. Vamos ler Salmos capítulo 33 e versículo 9. O salmista Davi escreveu, Salmos 33, 9, pois ele falou e tudo se fez, ele ordenou e tudo surgiu. Esta passagem bíblica celebra o poder da palavra criativa de Deus. Ela revela que a vontade divina não requer esforço físico ou processos complexos. A sua autoridade é absoluta e imediata. Foi pelo poder da palavra que Deus trouxe à existência todas as coisas. Deus é todo poderoso e a sua palavra é toda poderosa. Vamos fazer uma breve pausa na nossa reflexão sobre a palavra. Mas não saia daí. No próximo bloco, voltamos com algo mais sobre este tema e também para lhe falarmos sobre uma oferta que temos para si. São apenas alguns instantes. Continuamos juntos aqui na Novo Tempo Portugal.
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0: Estamos de volta ao nosso tema. 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Avançando para o Novo Testamento, encontramos os quatro evangelhos, cujo propósito central é revelar Jesus, o seu ministério, os seus ensinos e a missão que o trouxe ao mundo. No entanto, um deles distingue-se de todos os outros pela sua estrutura e profundidade teológica. Estou a referir-me ao Evangelho segundo João. No início da introdução, João utiliza um termo grego extraordinário para se referir a Jesus, a palavra Logos. Na maioria das nossas versões bíblicas, traduzimos Logos por palavra ou verbo. É fascinante perceber que, ao escolher este termo, João está a resgatar um conceito do Antigo Testamento para expressar a força criadora e reveladora de Deus. Certamente, o apóstolo tinha em mente aquele primeiro texto de Gênesis, capítulo 1, versículo 1. No princípio, criou Deus os céus e a terra. João quer que compreendamos que o autor da criação e o protagonista do seu evangelho são a mesma coisa. É esta convicção que o leva a escrever as palavras imortais do seu primeiro versículo, João, capítulo 1, versículo 1. No princípio era a palavra. E a palavra estava com Deus. E a palavra era Deus. Ao identificar Jesus como a palavra viva, João revela-nos que ele é a expressão máxima da vontade do Pai. Jesus é a palavra que estava lá no princípio e que hoje continua a querer comunicar vida ao nosso coração. Mas João não fica por aqui. Ele quer que não restem dúvidas na nossa mente. Logo a seguir, ele reforça a sua convicção absoluta sobre a divindade de Cristo, declarando no versículo 3, todas as coisas foram feitas por ele, e sem ele nada do que foi feito se fez. Para um pouco, pense comigo na profundidade desta afirmação. O apóstolo João, está a pensar em Jesus e a dizer-nos que ele é o arquiteto do universo. Nada, absolutamente nada do que existe ganhou vida sem a intervenção dele. Ora, isto significa que a palavra que é Jesus não é apenas um conceito abstrato ou uma ideia bonita. É a força motriz que sustenta cada átomo e cada batida do nosso coração. Quando João liga Jesus à criação de todas as coisas, ele está a dizer-nos que o mesmo poder que acendeu as estrelas é o poder que está disponível para reconstruir a nossa vida hoje. Há pouco eu citei um dos textos mais poderosos das Escrituras, o Salmo 33, versículo 9. Ainda se lembra? Sim, diz assim: pois ele falou e tudo se fez, ele ordenou e tudo surgiu. Mas convido agora a pensar comigo. Enquanto o Salmo destaca o modo da criação, ou seja, a fala e a autoridade da ordem de Deus, o Evangelho de João vai mais longe, identifica o agente dessa criação. João revela-nos o Logos, a palavra viva que o cristianismo reconhece como Jesus Cristo. Ah, quando o apóstolo afirma que sem ele nada do que foi feito se fez, ele está a fechar uma porta a qualquer dúvida. Não existe um único elemento no cosmos, uma única estrela, um detalhe na sua vida que tenha surgido de forma independente da vontade divina. Tudo o que existe é fruto de uma palavra que foi dita com propósito. E se a sua vida existe hoje, é porque houve uma palavra de Deus que a sustentou. É com esta confiança soberana no Criador que nós podemos continuar a nossa jornada neste mundo cheio de perplexidades. Por vezes, dou comigo a pensar, como era o tom da voz de Jesus Cristo? Como eram articuladas as suas palavras? Que privilégio tiveram aqueles que o acompanharam de perto, que o ouviram falar, que ouviram os seus ensinos. Também não sabemos como era a linguagem de Deus, ou a que Deus usou no princípio, nem a que usou para falar com Adão e Eva quando os criou. O que sabemos é que houve sempre comunicação ou troca de palavras entre ambos. A Bíblia dá-nos a entender que todos os dias Deus vinha junto do homem, ao encontro do homem, para falar com ele. Podemos imaginar como seria essa comunicação. Mas mesmo sem sabermos muito a esse respeito, o facto é que era uma comunicação que certamente se traduzia numa comunhão perfeita. Sim, Deus e o homem tinham prazer em estar juntos, em conversar um com o outro. Sabemos que após o pecado, o homem não podia mais dialogar com Deus face a face. No livro do profeta Isaías, no capítulo 59 e no versículo 1, podemos ler sobre a mais triste condição humana. O profeta Isaías, o porta-voz de Deus, dizia, certamente com tristeza no seu coração, mas as nossas iniquidades fazem separação entre vós e o vosso Deus, e os vossos pecados encobrem o seu rosto de vós para que não vos ouça. O que vemos aqui expresso nas palavras do profeta é que o problema está em nós. Os únicos que podem impedir Deus de agir em nossas vidas somos nós mesmos. Não é Deus que se esconde do homem, não é Deus quem desiste do homem, é o homem quem se esconde de Deus, é o homem quem constantemente foge de Deus e desiste de Deus. Apesar dessa separação, hoje Deus continua a falar aos homens e mulheres deste século e fala assim a cada um de nós. Sim, estimado amigo, estimada amiga, Deus quer falar ao seu coração. Deus está interessado em dizer-nos algo especial, algo importante que se relaciona com o seu futuro eterno. Ele fala-nos através da sua palavra escrita, a Bíblia Sagrada. O apóstolo Pedro escreveu algo muito importante sobre este livro, a palavra de Deus. Vamos ler na sua segunda carta, no capítulo 1 e no versículo 21, podemos ler o que está escrito. Porque a palavra, porque a profecia nunca foi produzida por vontade de homem algum, mas homens santos de Deus falaram inspirados pelo Espírito Santo. O texto diz-nos que a palavra de Deus não chegou a nós pela vontade do homem, mas pela inspiração divina. Pense comigo, a linguagem é humana, mas a palavra vem de Deus. Homens santos de Deus, homens que Deus escolheu para que a sua palavra pudesse chegar até nós. Deus falou-lhes e eles reproduziram em palavras humanas aquilo que de Deus receberam como verdade. Por isso, a Bíblia é a palavra de Deus, a verdade presente, a verdade para este tempo. A Bíblia não é apenas um livro, é a palavra viva, o manual que Deus nos confiou para guiar cada passo da nossa existência. Podemos confiar nela porque nela encontramos uma fonte inesgotável, onde o Criador nos revela as suas promessas, os seus ensinos mais profundos. Ao abrirmos essas páginas com dedicação e reflexão, permitimos que a voz de Deus ecoe no nosso pensamento. É esse estudo que ilumina os nossos caminhos, repetindo em nós o milagre da criação. Tal como no princípio, Deus ordenou, haja luz, e a luz surgiu. Assim Ele o faz hoje no nosso coração, através da sua palavra. Essa mesma voz que dissipou o caos no princípio, agora penetra as nossas sombras interiores, trazendo-nos clareza onde havia dúvida, paz onde reinava intranquilidade. A Bíblia não é apenas um eco do passado, mas uma força presente que cria novas realidades em nós todos os dias. Meu amigo, minha amiga, estamos a chegar ao final deste nosso primeiro encontro. 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Ficamos hoje por aqui, mas a nossa jornada de descoberta não terminou. Que a luz da palavra continue a guiar os seus passos e até ao próximo encontro de palavras e virtudes. Eu sou o Jorge Machado e espero por si aqui, mesmo na Novo Tempo Portugal, o canal da esperança. Até breve.
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0: Olá, meu amigo, minha amiga. É um gosto enorme reencontrar-nos. Se esteve conosco no programa anterior, sabe que iniciamos uma viagem transformadora. Se chega agora, seja muito bem-vindo ao Palavras e Virtudes. Eu sou o Jorge Machado e hoje damos mais um passo nesta caminhada, mergulhando ainda mais fundo nos valores que edificam a nossa vida espiritual. A palavra que escolhemos para a nossa reflexão é precisamente virtude. Isso mesmo. Virtude, o antónimo de defeito ou de tudo aquilo que é mau. Mais do que um conceito, A virtude é uma força em ação. Vamos descobrir juntos como cultivar virtudes. Acompanhe-nos nesta emissão especial do canal Novo Tempo Portugal. É uma honra ter a sua confiança para prosseguirmos juntos nesta caminhada. 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Voltemos então ao nosso tema de hoje. Vimos no último episódio que as palavras têm poder e provavelmente muitos não imaginam o impacto que elas causam na vida das pessoas. Afinal, nós nascemos, crescemos e aprendemos com palavras. As palavras definem e expressam um sem número de pensamentos, ideias, filosofias, conceitos, regras e até valores. Mas disso já falamos no episódio anterior. Hoje trago-vos algo novo. É que as palavras também traduzem as virtudes que ao longo da vida vamos acrescentando e que acabam por espelhar aquilo que afinal somos ou não somos. Virtude. A palavra virtude remonta à antiga Grécia. Os gregos usavam o termo arete para designar tudo o que correspondia à excelência. A raiz da palavra era a mesma de Aristos, da qual nasceu a nossa palavra portuguesa aristocracia. E Aristos significava habilidade ou superioridade e era normalmente usada para denotar nobreza. Mais tarde, os romanos usavam a palavra virtus para designarem a excelência, tanto em termos da moralidade como da intelectualidade. Daí então, a nossa palavra virtude. Neste contexto, a virtude era vista como aquilo que se completa de forma excelente na natureza de um ser humano. Aristóteles, o filósofo grego, defendia uma correlação entre virtude e ventura. Ele dizia que, enquanto para um pássaro a virtude pode ser o voar depressa, para o homem a virtude será agir conforme a razão. Segundo este conceito, ser virtuoso tanto será aquele que é um exímio violinista ou que domina perfeitamente um piano, mas também pode ser aquele que possui atitudes nobres de um caráter refinado. Deste modo, as virtudes distinguem-se por aquelas que são as virtudes intelectuais, que estão relacionadas com a inteligência, e as virtudes morais, que são relacionadas com o bem. A virtude intelectual baseia-se na capacidade de aprender ouvindo e refletindo em busca do sabor, aliás, do saber e do verdadeiro conhecimento. Resulta, sobretudo, do ensino recebido, pelo que requer perseverança e tempo. Já a virtude moral, por sua vez, está ligada ao comportamento. Pode ser também o conjunto de ações e hábitos considerados bons de acordo com a consciência da ética e com os conceitos. Será, pois, uma disposição constante que nos incentiva na prática do bem e a evitar o mal. Creio que nenhum de nós terá qualquer dúvida de que a virtude moral é um conceito que remete para a conduta do ser humano e que existe uma perfeita relação entre valores, princípios morais e a vontade humana. Ora, isso não se dá sem uma vontade.

a buscar virtudes para que possa agir como seu filho e para viver uma vida diferente, a qual Cristo chamou de vida abundante. Vemos aqui a imagem ou atitude natural de um pai que desejava ver as suas virtudes refletidas na vida do filho a quem ama. Virtudes são hábitos constantes e não intermitentes que estavam ou que levam o homem, quer como indivíduo, quer como espécie, quer pessoalmente, quer coletivamente. São uma disposição adquirida de fazer o bem e elas aperfeiçoam-se com o hábito. Eu diria que as virtudes não são aquilo que nos tornam apenas mais felizes, mas aquilo que nos tornam dignos de ser felizes. No Novo Testamento da Bíblia, a palavra virtude tem o sentido de excelência e também força mental. Esse vocábulo figura por 4 vezes no Novo Testamento, numa das epístolas de Paulo e em 2 cartas de Pedro. Tem a sua Bíblia por perto? Vamos olhar para o que o apóstolo Paulo afirma quando escreve aos Filipenses. Filipenses, capítulo 4, versículo 8. Quanto ao mais, irmãos, tudo o que é verdadeiro, tudo o que é respeitável, tudo o que é justo, tudo o que é puro, tudo o que é amável, tudo o que é de boa fama, se há alguma virtude, se há algum louvor, existe, seja isso que ocupe o vosso pensamento. Não há dúvida, Paulo simplesmente está a exaltar os aspectos da excelência moral, chamando a atenção para as virtudes que deviam e devem permear a vida de cada pessoa. Sobretudo, tinha em mente tudo o que sabia de Cristo e que procurava, com a sua ajuda, ver espelhado na sua própria vida, virtudes essas que Deus deseja também ver reproduzidas na vida dos seus filhos hoje. O texto de 2 de Pedro, capítulo 1, versículos 3 a 11, bom, é longo, mas é um dos roteiros mais práticos do Novo Testamento para quem busca as mais excelentes virtudes. Se tiver disponibilidade, anote e leia com atenção. 2 de Pedro, capítulo 1, versículo 3 até 11. Ali, o apóstolo destaca a fé, a paciência, o domínio próprio, a piedade, a fraternidade e outras mais virtudes. No entanto, ele afirma que essas virtudes não são o resultado do esforço isolado, mas são dádivas que Deus vai depositando no íntimo daquele que o busca. Poderíamos imaginar esse desenvolvimento como uma escadaria, cujo topo se alcança subindo degrau a degrau. Eu diria como o apóstolo afirma, de virtude em virtude. Como eu disse, isso não acontece por acaso. O próprio apóstolo Paulo apresenta o segredo desse crescimento e o progresso. Na sua epístola aos Hebreus, no capítulo 12 e no versículo 2, vamos ler Hebreus 12, 2, conservemos os nossos olhos fixos em Jesus, pois é por meio dele que a nossa fé começa e é ele quem a aperfeiçoa. Paulo está a falar do aperfeiçoamento do caráter. E diz que isso se inicia pela fé e só é possível se os nossos olhos se conservarem em Cristo. Ou seja, só é possível se tivermos Jesus como nosso único modelo. Paulo via a vida cristã como uma corrida. Fixar o olhar em Jesus significa determinar um alvo claro, ignorando distrações laterais ou desejos de desistir perante os obstáculos. Não é um ato de contemplação passiva, mas uma postura de vida prática e resiliente. Olhar para Jesus envolve imitar a sua postura de servo, colocando os interesses de Deus acima dos nossos, e os interesses, ou os nossos interesses, pelo menos próximos, no mesmo patamar dos interesses do nosso próximo. Ter os olhos fixos em Jesus no contexto cristão é tê-lo como o nosso maior exemplo. É tê-lo como exemplo no perdão, na fraternidade, nos relacionamentos e em todos os outros aspectos.

0: aspectos da vida. Ter os olhos fixos em Jesus é caminhar com Ele, seguindo-lhe o exemplo e aceitar o seu incentivo. Mas que incentivo? Um dia, Jesus olhou para os seus discípulos e para aqueles que o seguiam para toda a parte e ele disse-lhes o seguinte: Tomai sobre vós o meu jugo e aprendei de mim que sou manso e humilde de coração e encontrareis descanso para a vossa alma. O convite Aprendei de mim é o incentivo mais prático de Jesus. Ele não pede para estudarmos um conceito, mas para observarmos uma pessoa que está diante de nós como um modelo. Ele próprio, Jesus, não nos entregou apenas um manual de regras. Ele tornou-se o currículo vivo. Aprender dele significa observar a sua reação mediante a opressão, a sua prioridade na oração, a sua compaixão pelos marginalizados. O incentivo aqui é a imitação. Não tentarmos ser bons por esforço próprio, mas moldarmos o nosso caráter, olhando para as suas virtudes como modelo para a nossa vida. É um longo caminho, mas vale a pena percorrê-lo. Hoje, a maioria das pessoas buscam ser felizes. Também nós buscamos ser felizes. Mas deixe que lhe diga, a felicidade e as virtudes são parceiras inseparáveis na construção de uma vida plena. Vamos fazer uma pausa, uma pequena pausa. Voltaremos daqui a pouco para continuarmos a refletir juntos sobre esta palavra, virtude.
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0: 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Estamos aqui onde o seu coração encontra companhia. Falamos de virtude. Jesus, o mestre dos mestres, certa vez pronunciou um sermão no Monte das Oliveiras. Esse importante sermão ficou para sempre conhecido como o Sermão da Montanha. Naquele dia, lá no passado, Jesus revelou os princípios ou características espirituais que podem fazer-nos bem-aventurados. Ele não falava senão do viver feliz, da tal vida abundante, e não estava senão a referir-se às mais excelentes virtudes que fazem dos filhos e filhas de Deus os mais dignos do reino dos céus. No Evangelho segundo Mateus, no capítulo 5, a partir do primeiro versículo, é-nos dito que naquele tempo, ao ver a multidão, Jesus subiu ao monte e sentou-se. Rodearam-no os discípulos e ele começou a ensiná-los, dizendo: Bem-aventurados os pobres de espírito, porque deles é o reino dos céus. Bem-aventurados os que choram, porque eles serão consolados. Bem-aventurados os mansos, porque eles herdarão a terra. Bem-aventurados os que têm fome e sede de justiça, porque eles serão fartos. Bem-aventurados os misericordiosos, porque eles alcançarão misericórdia. Bem-aventurados os puros de coração, porque eles verão a Deus. Bem-aventurados os pacificadores, porque eles serão chamados filhos de Deus. Bem-aventurados os que sofrem perseguição por causa da justiça, porque deles é o reino dos céus. Bem-aventurados sois vós, quando vos injuriarem, perseguirem e mentindo falarem todo o mal contra vós por minha causa. Exultai e alegrai-vos, porque é grande o vosso galardão nos céus, porque assim perseguiram os profetas que vieram antes de vós. Jesus começa por falar dos pobres de espírito, referindo-se a eles como bem-aventurados. As suas palavras contrariam tudo o que antes o povo daquele tempo tinha ouvido dos sacerdotes e rabinos judeus. Era algo novo para os que ali estavam, algo estranho que lhes causava profunda admiração. Mas quem são estes a quem Jesus chama de pobres de espírito? Jesus referia-se aos que rejeitam qualquer tipo de presunção espiritual, aqueles que reconhecem a sua total dependência de Deus e que sabem que não podem salvarem-se a si mesmos, nem por si mesmos praticar qualquer ação de justiça. São os que confiam inteiramente no auxílio de Cristo, o que Cristo pode conceder a todo aquele que deseja o aperfeiçoamento do caráter. E Jesus prosseguia dizendo: bem-aventurados os que choram. Jesus não se referia a qualquer espécie de lamentação. Está a referir-se à aflição da alma, daquilo que busca arrependimento, o perdão de Deus. O pranto em si mesmo não tem poder de remover a culpa do pecado. Só Jesus pode remover pecados. Logo de seguida, Cristo fala da mansidão. Ele diz que aqueles que possuem essa virtude herdarão a terra. Ter mansidão é possuir o domínio de si mesmo. Essa é uma das mais elevadas nobrezas. Ser manso é sobrepor-se aos menosprezos, às repulsas, às provocações, a tudo que possa agir contra nós, no sentido de nos lançar sombra sobre o nosso espírito. Cristo também não se esquece dos que têm fome e sede de justiça. Sim, sobre esses ele diz que eles serão fartos. A justiça de Deus difere da justiça humana. Um dos aspectos da justiça divina é a substituição. Essa justiça a que Cristo se refere vem através do seu sacrifício, ao dar-se em nosso lugar na cruz do Calvário. É o sentimento da própria indignidade que levará o coração a ter fome e sede de justiça e ao desejo sincero de buscar a semelhança com Cristo. E no dizer de Jesus, esse anseio não será negado. Para Cristo, o misericordioso achará misericórdia e o puro de coração verá a Deus. Se considerarmos a palavra misericórdia na sua construção etimológica, ser misericordioso é ter coração para com alguém miserável. Ora, é exatamente isso que Deus faz conosco. Ele age com misericórdia. A pureza de coração na vida de alguém é fruto dessa misericórdia divina. Ser puro de coração é a negação de si mesmo, a renúncia daqueles que tudo entregam ao Senhor, os seus desejos, as suas vontades, as suas paixões. Sim, Cristo, no seu longo sermão, fala ainda daqueles a quem rotula de pacificadores. O profeta Isaías, conhecido como o profeta messiânico, ao referir-se a Jesus, o Messias, renomeia-o de Príncipe da Paz. A missão de Cristo foi restituir ao mundo a paz que o pecado tirou. Todo aquele que, renunciando ao mal, abre o seu coração ao amor de Cristo, torna-se participante da paz que dele provém. O coração que foi reconciliado com Deus partilha dessa paz celestial e manifestará ao seu redor uma influência positiva e pacificadora. E quem se acha em paz com Deus e com os seus semelhantes não pode tornar-se infeliz. Será, por isso, um bem-aventurado. Na parte final, Jesus fala dos que sofrem perseguição por causa da justiça e dos que, por amor a Cristo, são injuriados. Jesus mostrou aos seus seguidores o privilégio de trilhar com ele o caminho da abnegação. Ainda que por vezes tenham de ser mal compreendidos ou até injuriados, a compreensão de andar, ou a compensação de andar com Cristo, supera todo tipo de provação ou mesmo perseguição. É nesse sentido que esses também são chamados de bem-aventurados. Ao analisarmos o pensamento de Jesus, percebemos que a felicidade não é um evento externo, mas o resultado de um conjunto de virtudes profundamente cultivadas e arraigadas na alma. Aqueles a quem ele chamou de bem-aventurados distinguem-se por uma lucidez moral e uma força de caráter que os permite florescer mesmo na adversidade. Para Jesus, o verdadeiro sentido de felicidade reside na excelência, na mansidão que domina a força, na fome de justiça, que é um dom gratuito recebido através de Cristo, e na pureza de intenção que clarifica o olhar sobre o mundo. É um modelo de inteligência espiritual que subverte a lógica comum e propõe uma satisfação baseada na integridade e no propósito, e não em circunstâncias efêmeras. Se a felicidade que o mundo oferece parece ser sempre insuficiente, estaremos nós dispostos a trocar as nossas certezas pelo conhecimento transformador dessas virtudes que atravessam os séculos? É uma pergunta que deixo para sua reflexão. 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Hoje tive o prazer de falar-lhe de virtude. Fica o desejo que estas virtudes recomendadas e oferecidas por Jesus não sejam apenas palavras, mas um novo alicerce no seu e no meu entendimento sobre o que significa viver sabiamente. No novo tempo, o nosso compromisso é ser a sua companhia. Por isso estamos sempre aqui, sempre consigo, nesta busca contínua por conhecimento e clareza. Muito obrigado pela sua confiança e por nos deixar entrar no seu lar. Até o nosso próximo encontro de palavras e virtudes. Até breve.
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5: Olá, muito obrigado por estar desse lado em mais um episódio do Diário da Saúde. Neste dia, abrimos mais uma página para ir ao coração da questão, literalmente. Hoje quero falar-lhe sobre o ritmo cardíaco e sobre a sua importância para a nossa saúde. O ritmo cardíaco é, basicamente, o compasso que o nosso coração segue para garantir que o sangue, e com ele o oxigênio e os nutrientes, chegue a todo o corpo de forma eficaz. Quando esse compasso se desregula, entram em cena as chamadas arritmias cardíacas. E atenção, não estamos a falar de algo raro. A fibrilação auricular é a arritmia cardíaca mais frequente. De acordo com um artigo da doutora Vanessa Carvalho, publicado em 13 de junho de 2023 na revista Saúde e Bem-Estar, estima-se que um em cada três adultos com mais de 55 anos venha a ter esta condição. é um número muito relevante. Mas afinal, o que é isto da fibrilação auricular? A fibrilação auricular é uma arritmia cardíaca irregular e por vezes com frequência cardíaca acelerada, na qual as aurículas, que são as câmaras superiores do coração, não contraem sincronia, segundo um padrão de contração organizado, ocorrendo contrações caóticas e descoordenadas. Resultado? Nessa situação, o coração não consegue bombear eficientemente o sangue, o que propicia a formação de pequenos coágulos dentro do próprio coração. Esses coágulos podem ser arrastados pela corrente sanguínea e alojar-se em qualquer parte do organismo. Quando atingem as artérias que irrigam o cérebro, podem causar um acidente vascular cerebral, o conhecido AVC. Por outro lado, e ainda de acordo com o artigo que mencionei atrás, a fibrilação auricular compromete a eficiência do coração em bombear o sangue corretamente para o resto do corpo, havendo uma estreita correlação com a insuficiência cardíaca. Mas como saber se está tudo bem com o nosso ritmo cardíaco? É aqui que entra a importância de estarmos atentos aos sinais. Conhecer os sintomas da fibrilação auricular, em particular, é fundamental para um diagnóstico precoce. Alguns sintomas a que deve prestar atenção são palpitações, falta de ar, tonturas, desmaios e cansaço fora do normal. Uma dica simples, mas útil. Verifique o seu pulso regularmente, pois pode ajudar a identificar ritmos cardíacos anormais. Conte os batimentos por minuto e veja se são regulares. Se sentir alguma irregularidade, não hesite. Procure um médico para uma avaliação mais detalhada. Atualmente, há também uma ajuda extra. Os relógios inteligentes. Alguns modelos são capazes de medir a frequência cardíaca de forma contínua e alertar o utilizador sobre ritmos cardíacos irregulares e a possível existência de fibrilação auricular. Estes dispositivos, que se têm tornado cada vez mais populares e avançados em termos de recursos de monitorização da saúde, são ferramentas úteis que podem ajudar no diagnóstico precoce e este possibilita um tratamento mais eficaz e a prevenção de complicações futuras. Hoje, deixo-lhe este convite. Cuide do seu coração, porque um ritmo cardíaco saudável é sinónimo de uma vida com mais segurança e, claro, mais qualidade. O Diário da Saúde fica por aqui. Obrigado por estar desse lado e até ao próximo episódio, onde voltarei com uma página dedicada à sua saúde e bem-estar. Até lá, cuide de si e esteja atento ao seu coração.
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3: Olá, pequenos ouvintes, sejam bem-vindos ao nosso programa Uma Viagem Fantástica. Desta vez quero levar-vos de Jerusalém para Jericó.
4: E com a viagem de hoje vamos aprender sobre amor e bondade. Prontos para mais uma viagem? Então apertem os cintos porque vamos voar!
3: Chegamos a Jerusalém e daqui a pouco vamos passar pelo deserto pedregoso, ao descermos para Jericó. E vamos descer por um caminho que não é nada, mas nada fácil. Vamos atravessar pelas colinas secas, onde ninguém vive. Esse lugar é o deserto de Judá.
4: Parece um ambiente bastante difícil e desafiador. E também vamos passar por um desfiladeiro rochoso, ou seja, uma passagem muito estreita.
3: Parece que vai haver algum perigo no nosso caminho. Por isso, amiguinhos, estejam muito atentos, pois toda esta região, com as suas muitas cavernas e rochas, oferece um esconderijo perfeito, sabem para quem? Para os ladrões.
4: É verdade, na história de hoje, um doutor da lei pergunta a Jesus sobre como herdar a vida eterna.
3: E Jesus respondeu com outra pergunta, que interessante. Jesus diz, o que está escrito na lei?
4: O doutor disse, amarás ao Senhor teu Deus de todo o teu coração, de toda a tua alma e de todas as tuas forças e de todo o teu entendimento e ao teu próximo como a ti mesmo.
3: E Jesus disse que ele tinha respondido muito bem e que se fizesse isso, ia herdar a vida eterna.
4: Jesus estava a ensinar este doutor que amar a Deus e ao próximo é o mais importante. Ele não se importava com as regras complicadas dos religiosos da época, mas sim com o coração das pessoas.
3: E então o doutor da lei percebeu que não tinha cumprido a lei como deveria. Apesar de todo o seu conhecimento, ele não tinha praticado o amor para com os outros.
4: Exatamente. Ele não estava a cumprir a lei e isso mexeu com ele. Mas em vez de reconhecer o seu erro, tentou justificar-se.
3: Sim, em vez de admitir a verdade, ele fez outra pergunta. Quem é o meu próximo? Então Jesus contou uma história simples, mas poderosa, que tocou os corações das pessoas.
4: Um homem descia de Jerusalém para Jericó e foi assaltado por ladrões, que o roubaram, espancaram e deixaram-no meio morto à beira da estrada. Uma cena terrível.
3: E o mais impressionante é que logo depois passou pelo mesmo caminho um sacerdote.
4: Ai, graças a Deus! O sacerdote é um homem de Deus! E de certeza que vai ajudar este homem.
3: Nada disso. O sacerdote viu o homem ferido, mas ignorou-o.
4: O quê? Estás a brincar comigo, São?
3: É verdade, Sarinha. E não foi só ele. Depois passou um levita que também trabalhava no templo. E quando chegou ao local, viu o homem, mas também não ligou.
4: Mas ambos, o sacerdote e o levita, ocupavam posições sagradas e conheciam as escrituras.
3: Sim. Eles deviam ter sido exemplos de compaixão e amor ao próximo, isto é, deviam ajudar aquele homem que estava quase morto na beira da estrada.
4: Exatamente. Eles eram como representantes de Deus diante do povo, mas falharam e não mostraram o verdadeiro amor.
3: Eles afastaram-se do homem ferido, porque talvez acharam que não era problema deles, ou não queriam envolver-se. Vocês sabem quem estava a observar o comportamento do sacerdote e do levita?
4: Quem são?
3: Eram os anjos de Deus.
4: Ah, então os anjos estavam prontos para ajudar os homens que iam socorrer o homem.
3: Sim. Sabem, amiguinhos, foi Deus que fez com que o sacerdote e o levita passassem pelo mesmo caminho onde o homem ferido estava, para que vissem a sua necessidade e o ajudassem.
4: amiguinhos, e todo o céu observava para ver se o coração desses homens seria tocado e sentiam pena daquele homem.
3: Jesus estava a ensinar algo muito importante. Ele queria mostrar que o amor e a misericórdia devem estender-se a todos, não importam quem sejam as pessoas.
4: Sim, sim, mas o coração dos sacerdotes e dos levitas estava fechado para o sofrimento humano. Sim, eles tornaram-se egoístas e apenas preocupavam com a sua própria segurança e a sua posição de sacerdote e levita.
3: Muito bem. E Jesus vai continuar a história de seguida. Um samaritano aproximou-se do lugar onde estava o homem ferido e, ao vê-lo, ficou com pena dele, ou seja, teve compaixão dele.
4: Este homem não se preocupou em saber se o ferido era do seu povo ou se pertencia a outro povo, mas o que importava para ele era que ali estava uma pessoa em necessidade.
3: Mesmo sabendo que a situação poderia ser perigosa por causa dos ladrões, o samaritano não hesitou em ajudar. Ele usou as suas próprias roupinhas para cobrir o ferido e azeite e vinho para tratar as suas feridas. Amiguinhos, o azeite e o vinho eram usados como remédios comuns na antiga Palestina.
4: Sim, eram as únicas coisas que eles tinham. Às vezes misturavam o azeite e o vinho e estes eram usados como pomada e ajudava a curar.
3: Com certeza. O azeite ajudava a acalmar a pele, enquanto o vinho era usado para limpar as feridas e evitar que as bactérias causassem infecção.
4: Então era uma forma eficaz de tratar feridas e lesões.
3: Sim, exatamente. Era uma espécie de remédio caseiro daquela época.
4: Depois, o samaritano levou o homem no seu animal para uma hospedaria e cuidou dele durante a noite.
3: Pois foi. E pela manhã, quando viu que o homem estava melhor, o samaritano foi fazer o seu trabalho. Mas antes de sair, pagou as despesas e deixou dinheiro para qualquer outra necessidade que pudesse surgir. Ele queria que este homem fosse bem tratado na sua ausência.
4: E disse ao homem da hospedaria que se fossem necessários mais gastos, ele pagaria quando voltasse.
3: Jesus olhou para o doutor da lei e perguntou: qual, então, destes três, achas que foi o próximo daquele que caiu nas mãos dos ladrões?
4: O doutor da lei não conseguiu nem mesmo dizer o nome samaritano, mas respondeu: aquele que teve misericórdia dele.
3: Pois foi. Infelizmente, muitas pessoas dizem-se cristãos, mas não são nada parecidas com Jesus. Temos de ser diferentes e ajudar, amar e cuidar dos outros, não achas, Sarinha?
4: Acho são. E Jesus disse a este doutor da lei para ir e fazer o mesmo e mostrou-lhe que o próximo é todo aquele que precisa da nossa ajuda e compaixão.
3: Amiguinhos, Jesus também agiu como este samaritano. Olha, pensem, ele veio a esta terra para salvar todas as pessoas, deixou o céu para socorrer-nos e ainda hoje, nos momentos difíceis, ele está sempre connosco.
4: É verdade, mas muitas vezes sentimos-nos sós e abandonados como aquele pobre homem à beira da estrada. Mas é nessa altura que podemos ver Jesus, o verdadeiro samaritano, a levar-nos ao colo.
3: Amiguinhos, aquele samaritano pagou ao homem da hospedaria com dinheiro, mas o nosso amiguinho Jesus pagou um preço muito alto para nos salvar. Ele deu a sua própria vida por nós.
4: É verdade, e nós devemos ser eternamente gratos por tudo o que Jesus fez por nós naquela cruz. Agora, amiguinhos, ele ordena-nos a amar uns aos outros como ele nos amou.
3: Que lição maravilhosa de amor e compaixão! Que possamos todos seguir o exemplo do bom samaritano e estender a mão para ajudar aqueles que precisam.
4: E com isso concluímos a nossa história de hoje. Esperamos que a tenham aprendido e que seja uma inspiração para cada um de vós. E agora, vamos despedir-nos!
3: Adeus, amiguinhos,
4: grandes e pequenos,
3: cheinhos ou magrinhos.
4: Que Deus vos abençoe hoje e sempre. E não esqueçam,
3: vamos continuar juntos nesta viagem fantástica. Amiguinhos, se ainda não tens uma Bíblia, nós temos uma para te oferecer. Só precisas de enviar um e-mail para programas@radiorcs.pt com o teu nome e a tua morada.
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Pensar faz bem. Pensamento de formiga. Ao pesquisar na net, parei na página de Raul Candeloro. Parei, li e questionei-me. Como é que alguém com uma formação em administração de empresas, a fazer um mestrado em empreendedorismo no Babson College, que é editor das revistas Venda Mais, Crescimento Pessoal e Motivação, e também autor de vários livros na área da promoção de vendas, poderia ler e citar fábulas de Jim Rohn para transmitir conceitos às crianças? Também eu li e fiquei a pensar na filosofia das formigas. Segundo Jim Rohn, as formigas têm quatro conceitos filosóficos que todos deveríamos estudar. Primeiro, elas não desistem. Se uma formiga vai a andar numa direção e tentamos pará-la, ela vai encontrar maneira de avançar. Vai tentar passar por cima, pelos lados ou por baixo. A formiga procura sempre outras soluções, mas não desiste. Segundo, durante todo o verão, as formigas pensam no inverno. Sabem que o tempo bom não vai durar sempre. Por isso, passam o verão a juntar comida para o inverno. Pensam no futuro e preparam-se. Terceiro, durante o inverno, elas pensam no verão. No tempo frio, as formigas motivam-se a pensar. Este tempo horrível vai passar. Em breve sairemos do buraco. No primeiro dia de sol, elas saem a correr do formigueiro, motivadas para trabalhar e descobrir coisas novas. Se arrefecer de novo, voltam a abrigar-se, esperando mais uma vez que o tempo aqueça e possam sair. Último conceito da filosofia das formigas. Durante o verão, as formigas juntam tudo o que conseguem para passar o inverno. Nunca pensam que, por ser tão pouco, não vale a pena guardar, nem que, por terem o suficiente, podem gastar à vontade. As formigas guardam tudo. Por isso, elas têm quando precisam. Então, da filosofia das formigas, podemos retirar quatro lições óbvias. Primeiro, não desistir. Nunca deixar de procurar formas diferentes de chegar onde queremos. Segundo, ser coerente. Não pensar que o tempo bom vai durar sempre. Devemos economizar e preparar-nos para tempos difíceis. Terceiro, ser positivo. Ter sempre esperança em dias melhores. Quarto, ser prudente. Não esbanjar, saber assegurar o futuro. Se a sociedade adotasse a filosofia das formigas, haveria prosperidade e crescimento para todos. A colónia inteira dos humanos seria muito mais feliz. Afinal, pensar faz bem. Não acha que é bom ter pensamento de formiga? Pensar faz bem.

0: É sempre com muito carinho e com muita amizade que aqui nos encontramos, mais uma semana, mais um episódio deste que é o seu programa Mentes que Sentem. Aqui nós pensamos, refletimos juntos, damos informações, damos algumas orientações para que você e nós também possamos ter o maior possível de uma saúde mental completa, repleta de alegria, de felicidade, de realizações. Mas é verdade que nem sempre a vida se apresenta assim e por isso estamos aqui, para o ajudar, para ajudar nesses momentos mais difíceis, para ultrapassá-los, pela graça de Deus. E mais uma vez estou com a doutora Cristina Dias. Olá, Cristina, mais uma vez obrigada pelos teus ensinamentos.
1: Obrigada por poder partilhar, por ser acolhida nesse aspecto, por si, que nos acompanha também.
0: Cristina, sei que não é muito fácil dizer isto, mas poderemos dizer que nós todos os dias mudar de máscara é um bocadinho cansativo. Mas é assim que muitos de nós por vezes vivemos e nos sentimos. Nós vivemos vidas de aparente sucesso, quando na realidade até pode não ser, e não ser essa a realidade. E por vezes, por causa disso, podemos sentir-nos aparentemente que estamos a enganar os outros, porque parece-nos que não estamos a ser genuínos na nossa essência. Sentimos até, como uma palavra forte, mas convém falar sobre ela, um pouco impostores, que não somos o que na realidade devíamos de ser. Eu sei que a ciência, Cristina, tem vindo a falar, e achei muito interessante, daquilo que é o síndrome do impostor. E é interessante, foi curioso para mim, nem sabia que existia, portanto, este assunto falado e, portanto, vamos aprender de ti. O que é isto do síndrome do impostor? Ajuda-nos a conhecer melhor este tema.
1: Obrigada, Milu, pela questão. Ela é altamente pertinente e nós, ao longo deste episódio, sem dúvida, vamos ter uma melhor percepção daquilo com o qual estamos a lidar. Mas se me permites, para poder dar aqui a introdução e responder a essa pergunta sobre o que é o síndrome do impostor, eu gostava de te ler duas citações, ler a ti e àqueles que nos escutam e veem também. Ela está, o original é em inglês, portanto eu vou fazer uma tradução livre que não é necessariamente fidedigna e depois eu vou identificar a pessoa. Então, uma das citações diz assim: aquilo que é suposto tu fazeres quando não gostas de uma coisa é mudá-la. Se tu não consegues mudar esta coisa, muda a forma como tu pensas acerca dela. Mas não te queixes. Quando tu ouves isto, qual é a ideia com que tu ficas da pessoa que escreve?
0: Está a dar um recado e é duro.
1: E achas que é uma pessoa insegura?
0: Pois não.
1: Claramente não. Agora, eu vou-te dizer quem é que disse esta citação. Aliás, perdão, vou ler a outra citação desta pessoa e depois vou identificá-la. Diz assim: cada vez que eu escrevo um livro, cada vez que eu me enfrento àquele bloco de notas amarelo, o desafio é enorme. Eu já escrevi 11 livros, mas de cada vez eu olho, oh, agora é que eles vão descobrir a verdade, que eu estou aqui a fazer um jogo com toda a gente e eles vão descobrir a verdade de quem eu sou. Tu achas que é a mesma? Aparentemente parece a mesma pessoa.
0: Parece mais frágil.
1: Exatamente. Estas duas citações, no seu original, elas foram ditas por Maya Angelou. Ela era uma pessoa dos Estados Unidos, portanto, escritora, poetisa, ativista dos direitos civis americanos, trabalhou com Martin Luther King também, a senhora já não é viva, e é reconhecida como uma das maiores vozes a nível da escrita, a nível internacional. Teve uma vida extremamente difícil. Aliás, um dos primeiros best-sellers dela conta exatamente os primeiros anos de vida até aos 17 anos e tudo aquilo que ela passou, inclusive abusos e uma série de circunstâncias. E quando tu olhas para a citação da mesma pessoa, a primeira, aparentemente plena de segurança, e a segunda, que parece que se sente uma fraude, tu dizes, não parece a mesma pessoa. Gostava agora de te ler um outro trecho que foi dito por Serena Williams. Portanto, Serena Williams, uma das tenistas do expoente, da atualidade e nas últimas décadas também. E esta foi uma entrevista que ela deu.

0: e que ficou registada num artigo na revista Time Magazine em 2015. E ela diz o seguinte: em toda a sua modalidade, apesar de toda a sua prática, preparação e confiança, até os melhores atletas em qualquer desporto têm uma voz de dúvida dentro deles que diz que eles não são bons o suficiente. Eu tenho a sorte de que, qualquer que seja o medo que esteja dentro de mim, o meu desejo de ganhar é maior. Mas eu olho para isto e pergunto: uma atleta de renome com tantas conquistas, diz publicamente que todos eles têm uma vozinha na cabeça que diz que eles não são bons o suficiente. Então isto surpreende-me para pessoas que são altamente competentes, duvidam de si próprias. E surpreende-me não só a mim, mas como provavelmente à maioria de nós, porque nós olhamos e dizemos: mas têm tudo. Têm tudo para não duvidar de si próprios. E será que as pessoas comuns também duvidam de si próprias? E nós diremos: claro que sim, claro que duvidam. Mas será que esta dúvida pode ser uma dúvida que vá para além daquilo que é razoável? E já vamos tentar perceber o que é que isto tem a ver com o síndrome do impostor? Então eu desafiava-te, a ti, a mim, aqueles que nos ouvem, a tentar responder se se identificam com estes pensamentos quando estão perante uma situação. Fiz algo. Ah, tive sorte. Isto foi por acaso, não fui eu propriamente. Os outros são mais competentes do que eu. A qualquer momento vão perceber que eu não sei bem o que é que eu estou para aqui a fazer. Preciso trabalhar mais do que os outros para compensar, para não haver aqui falhas. Ou eu não mereço este lugar, ou eu não mereço esta oportunidade. Estas perguntas, elas encaixam-se, em algo que é muito comum às pessoas que lidam com o síndrome do impostor. O síndrome do impostor não é uma doença, que fique desde já claro, é um fenómeno psicológico muito bem estudado há décadas. E ele surge quando? É sugerido quando? Na década de 70, duas psicólogas norte-americanas, elas conduziram um estudo, mais concretamente em 1978, Pauline Clance e Suzanne Hines, e elas conduziram esse estudo com 150 participantes que tinham duas características. A primeira era que eram todas mulheres, e a segunda é que eram mulheres de alto desempenho e sucesso nos seus diversos campos de atividade. Que descoberta-chave é que elas fizeram? Primeiro, 70 a 80% destas pessoas sentiam que não mereciam o sucesso que tinham. 65% deste grupo de pessoas atribuíam as conquistas que tinham à sorte. 60% tinham medo de serem descobertas e perceberem que elas eram uma fraude. E 55% apresentavam um perfeccionismo altamente elevado. Portanto, pessoas altamente competentes que acreditavam que não mereciam o seu próprio sucesso. A investigação foi evoluindo, há vários estudos e várias experiências sobre isto. Eu retirei só alguns, com alguns tópicos importantes. Em 1985, uma destas psicólogas desenvolve uma escala, a escala de Clance, que foi criada exatamente para medir a intensidade do síndrome do impostor. O que é que ela descobriu? Que o fenómeno também afeta homens. Portanto, não é exclusivo das mulheres, mas que também afeta em larga escala os homens. Tanto que esta escala ainda hoje em dia é utilizada em investigações, em contextos empresariais, em contextos hospitalares, por exemplo. Na década de 90 e até 2010 foram produzidos vários estudos com grupos diferenciados, grupos de estudantes, grupos de profissionais de saúde, líderes. O que é que eles perceberam? Que o síndrome do impostor estava amplamente associado a quadros de ansiedade, depressão, stress e burnout. Em 2020, um outro investigador, Bravatta, e o seu conjunto de colegas fizeram uma revisão dos vários estudos que existiriam e escolheram particularmente 62 estudos que envolviam, na sua totalidade, 14 mil participantes. E foram fazer uma meta-análise desses estudos, tentar perceber as principais conclusões. O que é que eles perceberam? Que, em média, 70% destas pessoas sentiam-se ou identificavam-se com o síndrome do impostor. Nós estamos a falar de quase 10 mil pessoas, eventualmente. Quem eram os mais afetados? Estudantes universitárias, profissionais de saúde, mulheres em cargos de liderança e associaram também, para além da questão do stress, da depressão e da ansiedade a elevados níveis, a dificuldade em aceitar novos desafios. Então, o síndrome do impostor é uma experiência interna que nós vivemos em que nós acreditamos que não sou tão competente, tão inteligente, tão sábio, tão capaz, ou etc, etc, etc, como os outros acham que eu sou. E por outro lado, é acompanhado de níveis elevados de ansiedade ou medo que os outros descubram que tu és uma fraude. Está ligada a padrões de pensamento muito específicos, nomeadamente o sucesso é visto como sorte, o erro é visto como uma falha pessoal, não pode existir, e a tendência para sentir que tu nunca és suficiente e que nunca encaixas num determinado grupo. Porque é que é importante falarmos sobre isto? Primeiro, porque todos nós, em algum momento da nossa vida, vamos sentir isto. Mas mais uma vez voltamos a referir. Estamos a falar, portanto, só pode ser diagnosticado isto, esta característica, se nós estivermos a falar de uma coisa que é frequente ao longo
1: Exato.
0: do tempo para a própria pessoa. E porquê que ela é importante e foi estudada? Porque ela pode bloquear-te oportunidades. A nível pessoal, a nível profissional, ela cria uma ansiedade constante e ela pode levar-te à exaustão.
1: Nós teremos a oportunidade de continuar a aprender sobre este síndrome do impostor. Daqui a pouquinho vamos fazer a nossa pausa habitual.
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1: E cá estamos mais uma vez para dar continuidade a este episódio, onde estamos a falar sobre um tema muito interessante, particular, o síndrome do impostor. Queríamos, no entanto, não deixar de fazer referência a esta que é esta revista, este guia de estudo que temos para si, para enviar para si de forma gratuita. Para a sua família, para os seus amigos. Se já tem este manual em casa, com certeza confirma o que estou a dizer. É, sem dúvida, um manual que tem assuntos muito pertinentes para a questão da nossa saúde mental. 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Cristina, poderemos perguntar de forma assim muito clara. O que é isto? Como é que é ter o síndrome do impostor?
0: Então, de uma forma muito clara, vamos utilizar a resposta de alguém que vive com isto e que disse de uma forma taxativa. Disse assim: olha, é como teres um péssimo amigo dentro da tua cabeça a dizer mal de ti. É isto que a pessoa sente.
1: É doloroso isso.
0: Muito. Muito doloroso. E isto tem um ciclo, ou seja, surge-te um desafio e isto causa-te muita ansiedade, esse desafio. Depois aparece a dúvida: e se? E se eu não sou capaz? Ou se descobrirem que eu não sou tão bom como os outros? Ou se perceberem que eu posso falhar? Depois a pessoa, regra geral, esforça-se ao máximo. Então nós temos aqui elevados níveis de perfeccionismo ou. Não tão comum, mas há situações em que a pessoa procrastina a tarefa também. A pessoa tem sucesso na sua tarefa, mas em vez de reconhecer o mérito, pelo fato de ter tido sucesso, pensa, foi sorte. E o ciclo recomeça novamente. Aliás, esta pessoa que lida com isto diariamente dizia, são os quatro fantásticos, nomeadamente a ansiedade, a dúvida, o perfeccionismo e o medo de falhar. E a ciência mostra que o problema não está tanto na tua capacidade, mas na forma como tu interpretas o teu próprio desempenho.
1: Então, poderemos perguntar por que é que se desenvolve?
0: não tem uma explicação isolada, tá bem? É uma combinação de fatores psicológicos, sociais e ambientais, mas nós sabemos que há alguns fatores predisponentes, okay? Pronto. Um deles tem-se identificado que pessoas que lidam com o síndrome do impostor são pessoas altamente perfeccionistas. Portanto, exigem padrões extremamente altos de si próprias e associam pequenas falhas a uma prova de incapacidade. Isto reforça o medo de ser descoberto. Outra característica tem a ver com tu teres crescido ou viveres, ou trabalhares, ou estudares num ambiente altamente crítico ou com expectativas que são muito elevadas, em que os elogios ou o reforço em relação àquilo que tu fizeste são condicionais a um desempenho ou a uma crítica excessiva. E aqui permite-me falar de alguém, de uma outra pessoa que também lida com este síndrome do impostor e que me dizia o seguinte: eu cresci numa família altamente militarizada, isto porque o pai efetivamente vinha de uma estrutura militar. Mas o pai era uma pessoa que dificilmente reconhecia o sucesso dos filhos.
1: Okay.
0: E então, não podia haver margem para erros, então sabiam que tinham que trazer notas acima dos 90%. E esta pessoa dizia-me: olha, eu recordo-me de várias vezes ter trazido notas acima dos 90%, e ele tinha uma de duas atitudes: ou não dizia nada, ou então dizia coisas do género: essa escola onde tu andas deve ser muito fácil. Ok? Outra característica que pode predispor a pessoa a isto são pertenceres a um grupo que tenha sido alvo, que seja grupos minoritários ou subrepresentados, minorias, por exemplo, em que tenham havido experiências de discriminação, estereótipos. Parece que tu sentes necessidade de provar constantemente o teu valor. Ok? É o mesmo que... Vou agora utilizar um estereótipo. É o mesmo que eu trabalhar numa oficina de mecânicos, uma oficina de renome, eu sou mulher. Parece que preciso provar constantemente aquele valor. O meu valor. E eu, por exemplo, sou um homem que trabalho no mundo da maquilhagem, vamos supor. E eu preciso provar constantemente o meu valor. Claro que eu estou a dar um estereótipo, está bem?
1: Sim.
0: Mas é só para percebermos. Outra questão que também pode predispor é a questão das comparações sociais. Pessoas que valorizam muito aquilo que vem, sobretudo exposto nas redes sociais, e que parece que todos são melhores. Outro fator predisponente também é esta questão que nós já falamos: as pessoas ficam mais vulneráveis a esta situação quando internalizam que o sucesso é atribuído à sorte e não a mérito próprio. E há também alguns traços de personalidade que fazem com que a pessoa seja ou tenha uma alta sensibilidade à crítica, ou tenha uma autocrítica interna muito elevada, ou tenha níveis de ansiedade elevados ou baixa autoestima que podem predispor também para isto.
1: Então, perguntar, Cristina, o que fazer, como é que podemos lidar com estas situações?
0: Olha, Milo, mais uma vez, não existe uma solução única. Existem pequenas estratégias que nos podem ajudar. E aqui permite-me um exemplo pessoal. Recentemente, tive que dizer lá em casa: olha, este sofá está demasiado estragado. E quando eu digo demasiado estragado, era muito estragado. E então pedi para fazerem a recolha do sofá. E quando estava a pedir para levarem o sofá para um determinado local, para quando fizessem a recolha estar mais acessível, os meus filhos diziam assim: mas porquê é que vamos dar o sofá? Então, o filho, olha bem para ele, como é que ele está. Mas ele é confortável. Está bem, mas é confortável, mas nós temos que encontrar outra alternativa. E depois brincava: olha, fazes como no infantário, sentas-te numa almofada no chão e fazes perninhas às chinês. Brincava. Mas isto levou-me a refletir que, na realidade, quando nós nos acomodamos a uma situação que nos parece confortável ou que está dentro da nossa zona de conforto ou conhecida, nós não tendemos a procurar soluções. Portanto, só quando nós tivemos o sofá lá de casa é que nós estamos agora à procura de uma solução. Exato. E vemos que aquela efetivamente não era a melhor solução. Quando nós compreendemos, agora vamos passar para a questão do síndrome do impostor, quando nós compreendemos que isto se passa dentro da nossa cabeça, então nós podemos fazer algumas coisas. E a primeira é dar nome às coisas. Tantas e tantas vezes falamos nisto. Então, se eu percebo que eu às tantas estou a lidar com uma coisa que tem nome, que é o síndrome do impostor, eu consigo criar aqui algum distanciamento emocional. Sabes que esta mesma autora Tinha uma coisa, uma outra frase que vou fazer mais uma vez tradução livre, que eu acho que se encaixa na perfeição nisto. Diz assim: eu posso ser mudada por aquilo que me acontece, mas eu recuso-me a ser reduzida a isso. Então, se eu me identifico com isto que estou a ouvir, a primeira coisa que eu percebo é: ok, eu não tenho que me resignar a esta situação. Segundo, identificar as mentiras que nos limitam e que nos isolam. Sentir-me incompetente é diferente de ser incompetente. E permite-me mais uma vez um exemplo prático de alguém que lida com isto. Uma pessoa que trabalha na área da investigação e que faz várias experiências ao longo do dia e diz: estava altamente frustrado porque as experiências, na realidade, sei lá, 90% não corriam bem. E eu achava que não tinha capacidade para aquilo. Até que eu comecei a registar o porquê que as experiências não corriam bem. E percebi que, na maior parte dos casos, tinha a ver com a questão do equipamento e não com falha humana. Outra questão, outra mentira, tem a ver com não posso falhar. Nós olhamos para a ideia da vulnerabilidade como fraqueza. E a verdade é que nós até temos um discurso bonito em relação a aceitar a vulnerabilidade, mas bem lá dentro nós dizemos: eu não quero ser vulnerável porque eu sou um fracote. É isto que nós dizemos. Mas se nós percebermos que a vulnerabilidade nos ajuda a perceber limites e a trabalhar forças, ela já não é assim tão inimiga. Outra questão de que eu acho que não posso ou não, eu não devo pedir ajuda. Ok, então se o teu carro avariar no meio da autoestrada, tu não vais chamar a assistência em viagem. Isto não é pedir ajuda. Porque é que uma é menos merecedora do que a outra? Um outro aspecto que é extremamente importante tem a ver com todos, mas todos nós, temos a tendência de nos compararmos com a ideia do outro sobre o que é sucesso.
1: Pois.
0: E a pergunta que eu coloco é: o que é o sucesso para ti? Recentemente eu estava a falar com um jovem que me dizia assim: eu acho que sou um péssimo filho e eu acho que sou uma péssima pessoa. Ok, o que é ser uma boa pessoa para ti? Não me soube responder. Soube-me responder estereótipos. Mas tu achas e identificas-te com isto? Então, primeiro eu tenho que perceber o que é que para mim é sucesso, o que é que para mim é ser uma boa pessoa e não aquilo que os outros me dizem. Reconhecer as minhas competências, reconhecer as minhas fragilidades, isso pode ajudar-me perante um desafio, um novo desafio, a não desistir logo à primeira, porque nós não somos só competências. Por outro lado, as pessoas que lidam com o síndrome do impostor estão muito focadas nos resultados, e aquilo que eu digo é: foca-te mais no processo. Recentemente falava com alguém que me dizia assim: eu acho que sou uma pessoa mediana. Nunca sou boa em nada. E não és boa em nada porquê? Porque olha os meus resultados no secundário, eu tirava 80%, era difícil tirar acima dos 80%. Portanto, eu sou mediana. E o que é que tu fazias? Olha, eu sempre me esforcei muito, sempre tentei investir imenso e depois ficava frustrada porque o resultado não era aquele. Ok, então se tu tiravas 80%, porquê é que tu voltavas a estudar para o próximo exame? Então, porque eu sou uma pessoa esforçada. Tu não só és uma pessoa esforçada, como és uma pessoa altamente resistente à frustração. Caso contrário, não voltavas a tentar. Então, olhar para o resultado e dizer que eu sou mediana em todas as áreas da vida porque eu não tiro acima dos 80% é altamente injusto para esta pessoa. Mas reconhecer que o processo me molda, que eu sou uma pessoa que não desisto, que eu sou uma pessoa que estou a ter estratégias, posso é tentar mudar as minhas estratégias e que sou uma pessoa que, na realidade, sou altamente resistente à frustração, ajuda-me a perceber as coisas de outra forma. Outra questão que é muito importante para quem lida com isto: aceitar o elogio pura e simplesmente por aquilo que ele é, não estar a rebater, eu não mereço. Mereces? Alguma coisa estás a fazer bem, caso contrário, não estarias a ter aquele elogio. Aceitar que nós não vamos saber tudo, que haverá sempre alguém que vai saber mais do que nós, e ok, não temos que olhar para isso como um fator comparador, mas como um fator de aprendizagem, porque o conhecimento é algo dinâmico. Eu hoje estou a dizer uma coisa, amanhã estou a aprender uma coisa que acrescenta algo mais. Eu não tenho que me sentir ameaçado porque o outro sabe mais do que eu, ou não tenho que sentir que o outro é melhor do que eu porque sabe
1: De
0: mais do
1: facto.
0: que eu. Ele chegou lá. e eu também chegarei lá. Aceitar que vais ter dúvidas, inseguranças, que vais ter fracassos, mas não permitires que isto te controle. E aqui permite-me só terminar com um exemplo muito simples. Recentemente ouvia alguém que é responsável de uma grande empresa australiana que lida no âmbito de tecnologia de ponta, que lida com este síndrome do impostor e dizia assim: eu ganhei vários prémios no âmbito do empresário do ano. E houve uma altura em que eu estava numa entrega desses prémios, já a nível internacional, a representar a Austrália enquanto país, e olhava à minha volta e via pessoas que eu dizia: como é que é possível que eu esteja ao mesmo nível destas pessoas? E ao meu lado estava um senhor, com provas dadas, 70 e tal anos, na mesma mesa, um empresário também com muito renome. Não vou identificá-lo, porque senão claramente nós iríamos perceber quem era a pessoa. E ele partilhou e dizia: eu sinto que eu não mereço estar aqui, todos os outros são muito mais inteligentes. E aquela pessoa dizia-lhe assim: pois fica sabendo que eu também acho que eu não, mas alguma coisa boa tu estás a fazer, portanto continua. E é isso que eu quero dizer à pessoa: aceita aquilo que tu és e não apenas aquilo que a tua mente te leva a querer acreditar.
1: Muito obrigada, Cristina. O tempo passa a voar e com certeza que com Deus, sobretudo com Deus na nossa mente, nós tiraremos sempre o mais positivo daquilo que o Senhor quer que valorizemos na nossa vida e que conquistemos na vida também. Muito obrigada mais uma vez, Cristina. Ficamos por aqui neste episódio e, pela graça de Deus, encontramos-nos na próxima semana. Até lá.

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1: Seja muito bem-vindo ao Fórum Bíblico. A sua presença desse lado é sempre muito importante para nós e a sua participação tem sido, na verdade, essencial para que juntos possamos continuar a descobrir os tesouros revelados na Palavra de Deus. São já muitos programas que dedicamos a esclarecer o significado de diversas passagens bíblicas a partir das perguntas que nos vão chegando e hoje, para abrir este fórum, trazemos uma questão que nos desafia a interpretar também um texto bíblico, no caso de uma das epístolas do apóstolo Paulo. Fique connosco para descobrir qual é essa passagem e, ainda mais importante, para conhecer qual é a sua interpretação correta. Já percebeu que aqui no Fórum Bíblico nós queremos ajudá-lo na leitura e no estudo da Bíblia, da Palavra de Deus, para que ela se possa tornar clara e prática na sua vida. E é exatamente com esse propósito que está connosco, uma vez mais, o teólogo Artur Machado, para responder às perguntas de hoje e para nos ajudar a entender as palavras de Paulo nessa passagem. Olá, Artur.
2: Olá, Marco.
1: Bem-vindo uma vez mais. Vamos então conhecer a primeira pergunta hoje do nosso fórum. E a pergunta é a seguinte: será que o apóstolo Paulo aboliu as restrições alimentares de Levítico 11 na Epístola aos Romanos? Que sentido podemos dar aos primeiros 5 versículos dessa Epístola?
2: Muito bem. Então, o que nós estamos aqui a ver é provavelmente um texto que se encontra no capítulo 14 da Epístola aos Romanos. E o apóstolo Paulo diz o seguinte: quanto ao que está enfermo na fé, recebei-o não em contendas sobre dúvidas, porque um crê que tudo se pode comer, o outro que é fraco come legumes. O que come não despreza o que não come, e o que não come não julga o que come, porque Deus o recebeu por seu. Quem és tu que julgas o servo alheio? Para o seu próprio Senhor ele está em pé ou cai, mas estará firme, porque poderoso é Deus para o firmar. Um faz diferença entre dia e dias, mas o outro julga iguais todos os dias. Cada um esteja inteiramente seguro no seu próprio ânimo. Aquele que faz caso do dia, para o Senhor o faz. O que come, para o Senhor come, porque dá graças a Deus. E o que não come, para o Senhor não come e dá graças a Deus. Nós podemos começar por dizer que o apóstolo Paulo não conhece esta igreja de Roma à qual ele escreve. Não foi ele que a fundou. Ela foi fundada por alguém, nós não sabemos quem, mas Paulo vai escrever a esta igreja, provavelmente quando ele esteve na Grécia, durante 3 meses, no final da sua terceira viagem missionária. Os especialistas colocam, portanto, esta Epístola aos Romanos, escrita entre o ano 57 e o ano 59 da nossa era, provavelmente em Corinto ou em Cencreia. Mais concretamente, há até alguns especialistas que dizem que ela poderá ter sido escrita no inverno do ano 57 ou do ano 58, ou na própria primavera do ano 58. Nós sabemos que esta Igreja de Roma, bem como muitas igrejas cristãs neste primeiro período, eram compostas de pessoas que vinham oriundas do judaísmo e outras oriundas de comunidades pagãs. Que esta comunidade cristã era uma comunidade importante, nós sabemos-lo porque Clemente de Roma escreve aos Coríntios e numa das suas cartas aos Coríntios, no capítulo 6, nós vamos ver esse texto, Clemente de Roma, que é um dos pais da Igreja, diz o seguinte: a esses homens de conduta santa ajuntou-se grande multidão de eleitos que, por ciúme, suportaram muitos insultos e torturas, transformando-se no mais belo exemplo entre nós. Portanto, Clemente de Roma diz que era uma igreja que tinha uma grande multidão de eleitos, que, portanto, era uma igreja principal, podemos dizer assim, que tinha muitas pessoas. Isso é-nos confirmado por Tácito. Tácito, que é um autor pagão, e faz referência à perseguição que os cristãos sofreram às mãos de Nero, que, na sequência do incêndio de Roma, percebendo que a opinião popular se virava contra ele, resolveu culpar os cristãos do próprio incêndio. E Tácito diz-nos o seguinte no seu livro Anais: primeiro, então, os membros confessos da seita foram presos. Depois, com base nas suas confissões, um grande número deles, cá está outra vez, um grande número deles foi condenado, não tanto por incêndio, mas por ódio à raça humana. A partir do capítulo 12, portanto, nós já sabemos que é uma igreja grande, que é composta por pessoas que vêm do judaísmo e por pessoas que vêm do mundo pagão. A partir do capítulo 12, nós entramos naquilo que se chama a parte prática da epístola. O apóstolo Paulo deu a doutrina nos primeiros capítulos, a doutrina da justificação pela fé, as suas implicações, e a partir do capítulo 12, o apóstolo Paulo vai mostrar como é que a justificação pela fé se vai, tornar prática na vida do dia-a-dia. E ele aparece aqui no capítulo 14, portanto, a falar de uma questão que lhe foi colocada, portanto, ele não conhece esta igreja, alguém lhe mencionou que haveria esta questão. Não é uma questão relevante, não é uma das questões mais importantes que sacudiam a Igreja de Roma naquela altura. Mas era algo que tinha a ver com opiniões. É engraçado, ele utiliza a palavra dialogismon, que são matérias duvidosas, questões controversas, opiniões. Um tinha uma opinião, outro tinha outra. E isso servia para que uns julgassem outros. E a palavra, o verbo julgar, o verbo crinei, também aparece aí. E, portanto, os crentes vão ser divididos em dois grupos. Uns que são catalogados como fortes, que comem de tudo. Outros que são catalogados como fracos, só comem legumes. Poderíamos dizer são vegetarianos. É este grupo de fortes, comer de tudo, que algumas pessoas dizem, eles comem de tudo. Então, temos aqui em as leis de Levíticos 11, que já não são mais atuais. Mas nós iremos ver que não é bem assim. Para já, podemos ir por exclusão de partes. Há autores que nos dizem que este problema de comer e não comer seria o mesmo problema que o apóstolo Paulo encontrou na Igreja de Corinto, que ele próprio, portanto, criou. Uhum. Em Corinto, o problema era de que alguns comiam carnes sacrificadas aos ídolos e isso escandalizava outros. E há realmente aqui algumas frases, algumas palavras que são comuns quer à Epístola aos Coríntios, quer à Epístola aos Romanos. A questão central é realmente a comida, nas duas epístolas. Em ambas se menciona que tudo é permitido. Em cada caso, tanto na Epístola aos Romanos como na Epístola aos Coríntios, quem come dá graças a Deus e come sem culpa. Também se menciona que não se deve ser um tropeço para o irmão mais fraco. Em ambas as epístolas é mencionado também que os discípulos de Cristo são exortados a considerar os outros antes de si mesmo, a ver o benefício do outro em lugar de pensar em si. Portanto, há realmente pontos semelhantes entre a Epístola aos Romanos e a Epístola aos Coríntios, sobretudo a Epístola aos Coríntios no capítulo 8 e depois no capítulo 10. Porém, também é verdade que não é mencionado em 1 de Romanos 14, a questão dos ídolos. E em Coríntios é. Em Coríntios, esses ídolos também são descritos como demónios. Em Romanos, essa nomenclatura não aparece.
1: E, portanto, o contexto é outro.
2: O contexto é outro. E, portanto, o silêncio de Paulo acerca destes ídolos e mostrar que há uma observância de certos dias em conjunto com a comida, e sobretudo no versículo 21, o apóstolo Paulo vai também mencionar o vinho. E isto é importante, porque estes pontos estão todos eles relacionados. Portanto, temos aqui a comida associada à guarda de certos dias e também o vinho. Logo, nós podemos ver que Paulo não está aqui a tratar de práticas bíblicas, porque o Antigo Testamento não fala da abstinência de carne. Fala que há certas carnes que não devem ser comidas, mas não fala da abstinência total de carne. E também, em relação ao vinho, nós mencionamos que, já em programas anteriores, que realmente há várias palavras para vinho e que a Bíblia aconselha a que o vinho alcoolizado não seja ingerido, mas não o proibia totalmente. O sacerdote não bebia vinho, é um facto. E também não bebia vinho o nazireu. Mas eram os casos de exceção. Enquanto que aqui em Romanos há um determinado grupo de crentes que não come carne em determinados dias, ou seja, tem a abstinência de carne e abstinência de vinho. E isso pode estar relacionado, portanto, com diversas práticas. Também percebemos que não está em questão as leis de Levítico 11, porque a tradução dos 70 em Levítico 11 traduz a palavra tamé, impuro, pela palavra grega akatartos. Enquanto Paulo, aqui no, na Epístola aos Romanos, utiliza a palavra koinos. A palavra koinos pode querer dizer comum, profano ou impuro, mas não tem um sentido tão forte como a palavra akatartos, que é aquela que traduz o hebraico impuro no texto de Levíticos 11. E, portanto, a omissão dessa palavra pode nos fazer dizer também que em Romanos não é isso que aqui estava realmente em causa. E é isso mesmo que nós iremos aqui ver. A palavra aqui utilizada, portanto, é koinon, comum, profano, e não a catartose, que é realmente a palavra para impuro. Ele não se está a referir, portanto, Paulo não se está a referir a alimentos ou carnes que eram impuros na sua essência, como era o caso dos animais da categoria dos impuros no texto de Levíticos. Ele refere-se a animais puros que, de alguma maneira, eram considerados impuros pelos irmãos mais fracos, que apenas comiam legumes. Portanto, eram os irmãos fracos que diziam: estas carnes que vocês comem são profanas, são comuns.
1: Isso gerava a divergência de opiniões, não é?
2: Exatamente. É o mesmo problema que nós encontramos em Marcos 7, num programa que nós fizemos aqui há algum tempo atrás. E, portanto, é a mesma palavra, koinos. A palavra akatartos também não fazia parte do texto de Marcos 7. E, portanto, é exatamente a mesma questão. Que questão é essa? É uma boa pergunta. É preciso perceber o que é que irá realmente provocar que na Igreja de Roma alguns crentes digam a outros crentes que eles estão a comer alimentos que não devem, não estando em causa, portanto, o texto de Levíticos 11. Mas isso será para a segunda parte do nosso programa.
1: Exatamente, vamos descobrir então na segunda parte. 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Vamos então agora dar lugar a uma breve pausa no nosso programa. Não saia daí, creio que quer conhecer o desfecho deste assunto e nós voltamos já a seguir, após um curto intervalo, para então sim darmos início à segunda e última parte do programa Fórum Bíblico.
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1: Regressamos para a segunda parte do programa Fórum Bíblico. Hoje estamos a responder a perguntas relacionadas com a compreensão das palavras do apóstolo Paulo na Epístola aos Romanos. E para nos ajudar a compreender esta passagem, está connosco agora para a segunda parte do Fórum Bíblico o teólogo Artur Machado. Muito bem, vamos então continuar a clarificar este assunto através da resposta agora à segunda pergunta que vai permitir fazê-lo. E a pergunta é, na passagem de Romanos 14, 1 a 6, que outras possibilidades devem ser excluídas ao interpretarmos este texto? E será que conseguimos realmente perceber do que se tratava? Esta aqui é a grande questão.
2: Ora, muito bem. Então, há autores que salientam, isto poderia ser uma influência de judaizantes. Mas as evidências internas do texto não nos apontam para isso. E, sobretudo, muitos comentadores descartam essa possibilidade de serem judaizantes. Há, inclusive, eu trouxe uma citação para nós vermos, é Franz Lienhardt, que no seu comentário na Epístola aos Romanos diz assim: "Nada indica que se trata de judaizantes, e não encontraremos aqui qualquer alusão ao sábado, mas sim a práticas de abstinência ou de jejum fixadas a datas regulares." E Franz Lienhardt faz isto porquê? Porque, como eu mencionei, o apóstolo Paulo diz que aqueles que eram vegetarianos também observavam certos dias. E Franz Lienhardt tem o cuidado de dizer, atenção, que estes certos dias não são o sábado. Uhum. Nós não temos, portanto, aqui a certeza de que seja o mesmo problema que nós encontramos, por exemplo, na Epístola aos Gálatas ou na Epístola aos Colossenses, porque aí havia a influência de judaizantes que procuravam fazer com que os cristãos voltassem às práticas das leis rituais do judaísmo. E Paulo dizia na Epístola aos Gálatas que esses crentes se tinham afastado da fé, e diz na Epístola aos Colossenses que vocês guardam dias, meses e anos. Aqui em Romanos isso não existe. Existe apenas a menção de certos dias, mas não existe uma nomenclatura que possa associar, portanto, a questões rituais ou a questões cerimoniais que viessem mesmo do judaísmo. Por outro lado,
1: continuaram a ser uma questão central, tal como era a questão dos carros, que não eram imundas. Não é?
2: Exatamente. Por outro lado, nós sabemos também havia uma influência pagã, uma influência filosófica dos pitagóricos que se abstinham de vinho e de carnes, ou seja, eram vegetarianos, mas por uma concepção dualista. Poderia ser uma influência pitagórica? Há alguns comentadores que dizem que sim, poderia realmente ser uma influência dos mistérios de Orfeu ou dos pitagóricos, que alguns crentes tivessem ainda a seguir. Mas há uma outra possibilidade que também pode ter influenciado alguns crentes da comunidade de Roma. Havia no judaísmo um grupo que se chamava os essénios. Estes essénios tinham um calendário próprio, embora guardassem muitas das festas judaicas, tinham também o seu próprio calendário. E esse calendário também tinha abstinência de carnes, abstinência de alimentos, ou seja, eles jejuavam a determinados dias da semana. Não comiam carne e não bebiam vinho. É provável que esta influência essénia, nós sabemos que ela teve influência na diáspora judaica. É provável que ela tenha chegado a Roma. E é provável, portanto, que ela tenha incomodado alguns judeus em Roma, que também era uma comunidade muito grande na cidade. Ao converterem-se ao cristianismo, trouxeram consigo algumas dessas ideias que os essénios tinham. Na realidade, nós não sabemos do que é que estamos a tratar. O apóstolo Paulo não menciona, ele só menciona o problema. E, portanto, nós temos que, quando vemos isto, temos que ir vendo por exclusão de partes o que é que poderia ser, o que é que poderia não ser.
1: Partimos é desse contexto, seria um grupo multifacetado e que poderia
2: Porquê?
1: Dar aso a...
2: Porque nos essénios a pureza cerimonial não era um objetivo principal. É verdade que não era, mas era uma paixão absorvente. Ou seja, no seu desejo de observar cuidadosamente a distinção de Moisés entre alimentos limpos e alimentos não limpos, o essénio ia muito para além do fariseu. E, portanto, eles acreditavam que o melhor era até nem comer produtos cárneos e abster-se de alimentos a determinados dias. Também sabemos que os judeus jejuavam em dias fixos, isso nós sabemos. E os essénios também o faziam. E tinham algumas práticas, portanto, que configuravam com aquilo que Paulo menciona. Porque, reparem, Paulo no versículo 2 diz assim: "Um crê que pode comer de tudo, enquanto o fraco apenas come legumes." E esta frase do versículo 2 vai ser paralela àquela que nós encontramos no versículo 5 desta epístola de Romanos 15, em que Paulo diz: um considera um dia mais importante do que o outro, enquanto outro considera todos os dias iguais. E Paulo menciona estas duas situações em conjunto. E, portanto, seria interessante perceber que, provavelmente, o que Paulo aqui faz alusão é que a determinados dias haveria abstinência de alimentos para um grupo de crentes. E os outros não estavam nem aí, como se costuma dizer. Continuavam a comer o que era normal eles comerem. Com certeza, portanto, uma das coisas que nós podemos já dizer é que o apóstolo está a tratar os dias, que são dias de jejum, num contexto de abstinência parcial ou até cerimonial. E este calendário dos essénios era um calendário interessante. Ele era elaborado segundo o calendário dos jubileus e fazia com que as festas, os dias que eles, portanto, celebravam, calhassem sempre no mesmo dia da semana, ano após ano. Portanto, eles arranjavam ali um estratagema, acrescentavam, portanto, um diazinho a cada mês para que aquilo
1: desse certo
2: e a coisa batia certo. E como eles se abstinham escrupulosamente de carne e de vinho e tinham acrescentado estes dias religiosos, portanto, ao calendário regular, estas discussões já existiam mesmo entre grupos judaicos na diáspora. Não é anormal que elas pudessem acontecer no judaísmo. Tanto mais que há um escrito cristão, a Didaquê, que nos menciona quando é que os judeus jejuavam. E é importante perceber isso, porque isso vai nos ajudar a compreender talvez um pouco o problema de Romanos. E esse texto da Didaquê diz-nos assim: que os vossos jejuns não coincidam com os dos hipócritas. Os hipócritas são os fariseus, são os judeus, ok? Eles jejuam no segundo e no quinto dia da semana. Portanto, já sabemos que os judeus jejuavam à segunda e à quinta. Vocês, porém, isto é interessante, jejuem no quarto dia e no dia da preparação, ou seja, no dia na quarta e na sexta. Que a Didaquê menciona que os cristãos jejuavam, menciona. E, portanto, a Didaquê é um texto absolutamente antigo e que já está muito paralelo do texto de Romanos. E isso mostra-nos que, portanto, havia cristãos que jejuavam também. Logo, o apóstolo Paulo está convencido que esta opinião a respeito dos dias não tem nada a ver com fundamentos da experiência cristã, porque ele vai dizer: um jejua, para o Senhor jejua; o outro come, para o Senhor o come; um guarda dias, para o Senhor os guarda; o outro não tem em consideração estes dias, para o Senhor os tem. Se fosse questão de sábado, Paulo nunca diria isto, porque Paulo guardava o sábado. Exato. E nós sabemos que dos princípios que nós temos do cristianismo, tanto do livro dos Atos dos Apóstolos como do final dos Evangelhos, o sábado nunca foi colocado em questão. E, portanto, aqui estão realmente em questão estes dias, que seriam dias de jejum. E o apóstolo Paulo, o que ele diz é o seguinte: cada um esteja convicto na sua própria mente. Isto não são questões doutrinárias, não são questões relevantes. Acontece que são diferenças de opiniões e vão sempre existir. No fundo, vai sempre haver uma zona cinzenta dentro das Escrituras, naquilo que não está revelado, para que uns façam de uma maneira e outros façam de outra maneira. O que eles não devem é considerar que aquilo que fazem é o absoluto, é aquilo que todos devem fazer. É isso que Paulo aqui está a dizer.
1: Passa a ser uma lei, não é?
2: Que passa a ser uma lei, que passa a ser...
1: Não, sem fundamento.
2: Passa realmente a ser uma prática. E, portanto, o que aqui estava em questão não era um assunto doutrinário, era um assunto de segunda mão, por influência, provavelmente, ou de uma filosofia pitagórica, ou do culto de mistérios que tenha entrado na comunidade cristã através de crentes que tivessem vindo do paganismo, ou que tivessem entrado na comunidade cristã por crentes vindos do judaísmo, mas influenciados, provavelmente, por estas práticas essénias. Concretamente, o que era, nós não sabemos. Mas sabemos uma coisa: o não estar mencionada a palavra grega acatartos, e sim a palavra koinos, que é a mesma que aparece em Marcos 7. E, portanto, mostra-nos que isso não tem a ver com alimentos como estão legislados em Levíticos 11. Tem a ver com alimentos que provavelmente até podia ser carne de vaca, carne de ovelha, carne de carneiro, claro, mas que os outros crentes, porque guardavam determinados dias e se abstinham nesses dias e só comiam legumes, consideravam que os outros comiam alimentos que não eram considerados por eles como puros. E, portanto, o apóstolo Paulo tenta dizer à comunidade romana: apaziguem-se, tenham calma, cada um esteja seguro no seu propósito e não se degladiem na igreja acerca de coisas que não estão reveladas.
1: Muito bem, portanto, fazendo a ponte para aquela que foi a nossa primeira pergunta, Paulo não aboliu as restrições que estão em
2: Levítico 11. Não aboliu as restrições.
1: Porque ele está a dizer aqui assuntos não essenciais à fé, como explicou, e que não comprometam os princípios, claro, cada um deverá seguir a sua consciência, não julgando os outros, tolerando os outros. Muito bem, o nosso tempo está mesmo a terminar, mas antes eu quero chamar a sua atenção uma vez mais para o Guia de Estudo da Bíblia, que hoje já sabe temos como oferta para si, é o Guia Na Mira da Verdade. E aproveitando até aquilo que nós estamos, que acabámos de analisar, eu gostaria de destacar a lição número 7 deste guia, que fala exatamente sobre textos difíceis sobre o consumo de carnes imundas. E o estudo desta lição é uma ajuda para ver o contexto de alguns desses textos, alguns até mencionámos hoje aqui durante o programa, e aquilo que Deus realmente ensina sobre o consumo de carnes imundas. Algo para complementar o seu estudo da Bíblia. 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E assim, porque o tempo não nos permite mais, chegamos ao fim do programa de hoje, mas na próxima semana estaremos de volta, vamos voltar a abrir o Fórum Bíblico, porque queremos continuar a responder aqui às questões que nos vai enviando e a sua participação tem sido determinante para enriquecer este espaço, que é acima de tudo um espaço de partilha do conhecimento bíblico. O nosso encontro está marcado, contamos consigo, até lá, fique bem.
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1: Olá, meus amigos da Rádio Novo Tempo, aqui do programa Equilíbrio. Bom estar com vocês de novo. Hoje eu queria falar para você sobre psicologia, psiquiatria, neurologia. Qual a diferença, né, entre psicologia, psiquiatria e neurologia? Psicologia é o estudo dos fenômenos mentais e do comportamento humano. Para se tornar psicólogo, então, você precisa estudar e se graduar numa faculdade de psicologia. E depois pode se especializar em algum ramo da psicologia. Pode ser psicologia genética, psicologia ligada a recursos humanos, RH, psicologia animal, psicologia clínica, psicologia educacional, entre outras. Psiquiatria é diferente. Psiquiatria é uma especialidade dentro da medicina. Eu disse que para se tornar um psicólogo, você tem que estudar a faculdade de psicologia. Para se tornar um psiquiatra, você precisa estudar na faculdade de medicina, se graduar em medicina geral e depois especializar-se em psiquiatria, que a psiquiatria estuda e descreve as doenças mentais, como elas se desenvolvem, como diagnosticá-las e como tratá-las, além também de atuar na prevenção. Então, o psiquiatra é médico, pode medicar e internar a pessoa no hospital ou numa clínica. O psicólogo não pode fazer isso, não pode medicar nem internar porque não é médico. Mas ambos atuam com psicoterapia individual ou de grupo, que é uma forma de tratar os sofrimentos mentais através de técnica. A psicoterapia é isso, né? São técnicas que a gente usa, técnicas psicológicas de tipos variados. A psicoterapia funciona com consultas com um profissional chamado de psicoterapeuta ou terapeuta. Então, claro, tem psiquiatra que não trabalha com psicoterapia, faz a psiquiatria clínica, mas tem psiquiatras que fazem cursos, como eu fiz vários, né, para atender do ponto de vista psicoterápico. Existem diferentes teorias e técnicas de psicoterapia, como a psicanálise, o psicodrama, a análise transacional, a psicoterapia psicodinâmica, a terapia cognitivo-comportamental, a TCC, a lacaniana, junguiana e outras teorias e técnicas de usar a terapia psicológica. Já a neurologia é outra especialidade médica. Existe o neurologista clínico, que não faz cirurgia, e tem o neurocirurgião. Para ser um neurologista, você precisa também, como psiquiatra, estudar medicina, se gradua e depois se especializa nessa área médica, neurologia ou neurocirurgia. Então, o neurologista vai cuidar da doença do sistema nervoso central e periférico, ou seja, o cérebro, a medula, os nervos. E as doenças mais comuns que são tratadas pelos neurologistas clínicos e neurocirurgiões são a epilepsia, a meningite, a encefalite, hérnia de disco, as neurites, neurite é a inflamação dos nervos, tumor cerebral, acidente vascular cerebral, chamado derrame, né? Paralisias faciais e outras paralisias, outras disritmias cerebrais, sem ser epilepsia, traumatismo craniano e encefálico, problemas da coluna vertebral, dores de cabeça e outras doenças. Já o psiquiatra e o psicólogo vão tratar transtornos de personalidade, como personalidade antissocial, borderline, paranoica, transtorno de ansiedade excessiva, né, como a doença do pânico, as fobias, o transtorno obsessivo compulsivo. Também o psiquiatra vai tratar a esquizofrenia, o sofrimento do espectro autista, o transtorno bipolar, depressão e outras situações de sofrimento emocional. Então, não devemos nutrir preconceitos porque alguém procura um psiquiatra ou um psicólogo, né, como se esse especialista só tratasse pessoas psicóticas ou loucas, o que não é verdade. E precisamos respeitar os portadores das psicoses, porque são pessoas sofridas. Um grande abraço, espero você aqui no próximo programa Equilíbrio. Até lá.
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1: Cortar o cabelo que cresce. Parece um contrassenso, não é? Se ele cresce, por que não deixar crescer? Para que cortar o que ainda vai dar mais, o que tem potencial, o que está a desenvolver-se? Mas, e se for precisamente por crescer que precisa ser cortado? Foi essa pergunta que me atravessou quando, diante do espelho, pensei: outra vez? Mas eu cortei há pouco tempo. Pois, mas o cabelo cresce e com o crescimento vem também o desalinho, as pontas espigadas, o volume onde não devia, a forma que se perdeu. E a verdade é que, mesmo sendo sinal de vida, o crescimento precisa de poda. Devemos concordar que vivemos a romantizar o crescimento, não é verdade? Eu quero crescer emocionalmente, quero crescer espiritualmente, quero crescer profissionalmente. Mas esquecemos-nos de um detalhe importante. Crescer às vezes dói. E mais, crescer exige abrir mão. Assim como o cabelo que cresce, mas precisa de cortes estratégicos para manter a forma, a saúde, o propósito, também a nossa vida precisa de cortes. E não estou a falar só de cabelo, estou a falar de hábitos, de relações, de ciclos, de ideias que já foram boas, mas que hoje só atrapalham. Sabes aquelas amizades que já tiveram o seu tempo, mas agora só pesam? Ou aquele emprego que foi bênção no início, mas agora é como se fosse uma prisão? Ou aquele padrão de pensamento que te servia antes, mas agora só te atrasa? Pois, estas coisas são como cabelo que cresceu para além do necessário e não da forma como era desejado e que agora precisa de ser cortado. Mas nós temos medo. Medo de mudar, de desapontar, de perder o que na verdade já não é nosso e ficamos ali, a pentear o que devia ser cortado, a hidratar o que já está seco por dentro, a prender com ganchos o que devia ser deixado ir. Lembro-me de uma vez que guardei um pouco do cabelo que me tinham cortado. Sim, guardei. Não sei se era trauma, nostalgia ou puro disparate. Estava convencida de que aquele fio continha alguma parte da minha identidade. Hoje olho para isso e penso: quantas coisas guardamos por apego emocional, mesmo sabendo que já não têm utilidade? Guardamos palavras que nos magoaram, guardamos memórias que nos envenenaram, guardamos pessoas que já saíram da nossa vida, mas mantemos o lugar delas preparado como se um dia voltassem. Cortar o cabelo que cresce é um treino para a vida e as mulheres devem me perceber muito bem. É um ensaio da coragem. É aprender que deixar ir também é amar-se. Na Bíblia há um versículo que diz que Deus poda os ramos que dão fruto para que deem ainda mais fruto. Ou seja, não é castigo, é cuidado. Não é rejeição, é aperfeiçoamento. Cortar nem sempre significa que algo está errado. Às vezes é só a preparação para algo ainda melhor. Deus olha para nós como um jardineiro atento e, por amor, tira o excesso. Remove o que já não serve, corta o que atrapalha o florescer. E nós, do lado de cá, podemos até estranhar o silêncio dele ou o barulho das tesouras espirituais. Mas um dia entenderemos. Ele nunca corta sem propósitos. Cortar o cabelo que cresce é aceitar que crescimento sem alinhamento se transforma em confusão. É escolher a forma em vez do volume. É valorizar a saúde mais do que o comprimento. Na vida como no cabelo, é preciso coragem para cortar. Mas mais ainda, é preciso fé para acreditar que o que virá a seguir será mais bonito, mais leve, mais verdadeiro. Por isso, se há alguma coisa que já cresceu demais em ti, pode ser um sentimento, um hábito, um relacionamento, uma expectativa, talvez esteja na hora de permitir que o corte aconteça. Não por impulso, mas por discernimento, porque há cortes que libertam e há liberdades que só chegam depois de um corte. Não tenhas medo de cortar. O que é para ficar cresce de novo, mas o que é para sair já está a pesar. E assim terminamos esta série com reflexões profundas que um corte de cabelo trouxe. Foram pensamentos incríveis para mim e eu espero ter-te ajudado de alguma forma. Não te esqueças que um pensamento pode mudar um dia e um dia pode mudar uma vida. Até o próximo episódio!
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A humanidade vai esgotar os recursos naturais que a Terra consegue regenerar no ano já no próximo dia 30 de julho. A data é conhecida como o dia da sobrecarga da Terra e marca o momento a partir do qual passamos a consumir mais do que o planeta consegue repor. Segundo a organização Global Footprint Network, a humanidade utiliza atualmente recursos a um ritmo equivalente a 1,73 planetas Terra. Em Portugal, o dia da sobrecarga foi atingido a 7 de maio. Isto significa que, se toda a população mundial tivesse o mesmo padrão de consumo dos portugueses, seriam necessários quase 3 planetas para sustentar este nível de utilização de recursos. A organização alertou para o aumento da pressão sobre os ecossistemas e para os impactos nas alterações climáticas e também na biodiversidade. E pela Europa, até 1 milhão e 300 mil postos de trabalho podem estar em risco devido à guerra no Médio Oriente. O alerta foi deixado pelo Comissário Europeu para o Emprego, Roxane Minzato. Segundo o responsável, os setores mais vulneráveis são as indústrias com elevado consumo de energia devido ao aumento dos custos provocados pelo conflito. Bruxelas avisou ainda que a subida dos preços da energia poderá afetar sobretudo as famílias com menores rendimentos e recomendou aos Estados-membros medidas de apoio aos grupos mais vulneráveis. A Comissão Europeia considera também que a falta de trabalhadores qualificados continua a travar o investimento e defende mais formação em áreas estratégicas, como a inteligência artificial, a cibersegurança e os semicondutores. E agora, destinada à atualidade noticiosa do município, a Orquestra e o Coro Juvenil do Conservatório de Música e Teatro Sons e Compassos apresentam no dia 9 de junho, terça-feira, às 21h, no Centro Cultural Olga Cadaval, o concerto Beethoven da Fantasia à Sinfonia. O programa é dedicado à obra de Beethoven e inclui algumas das suas peças mais emblemáticas, como a abertura Egmont, a Fantasia Coral e a Quinta Sinfonia. O concerto destaca ainda o célebre tema do Hino da Alegria, num momento que junta em palco músicos de orquestra juvenil e infantil. Os bilhetes estarão disponíveis na Ticketline. E para terminar, Sintra vai receber a Quinta-feira da Saúde e Bem-Estar nos dias 13 e 14 de junho, ou seja, no próximo fim de semana, entre as 10 e as 18 horas, no Isqueté Sintra. Durante 2 dias, o evento vai contar com palestras, rastreios de saúde gratuitos, atividades físicas, show cooking e uma mostra de artesanato. A iniciativa pretende promover estilos de vida saudáveis e reforçar a literacia em saúde, sensibilizando a população para a prevenção da doença. A feira é organizada pelo Núcleo Rotário de Desenvolvimento Comunitário de Sintra, com o apoio da Câmara Municipal.

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1: Bem-vindo a mais um programa Ser Família. Hoje temos um programa muito especial. Vamos conhecer um verdadeiro testemunho e passando a redundância do que é ser verdadeiramente uma família. Para além dos Daniéis habituais que compõem este programa, hoje temos Alessi Barbosa connosco. Daniel, por favor, podes fazer as honras da casa e dizer-nos porque é que hoje temos um convidado especial entre nós?
2: Com muito gosto, Daniel. O Alessi é um amigo da nossa juventude. Nós, além de termos estudado, termos feito a nossa formação universitária na mesma escola, nós fomos colegas num projeto de verão de promoção de literatura na cidade de Maringá. E imagina reencontrarmos-nos depois de todos estes anos, é um prazer enorme, um prazer enorme. O pastor Alessi Barbosa, ele tem dedicado a sua vida a trabalhar em favor das famílias. Ele fala em toda a América do Sul, tem viajado por todos estes países, juntamente com a sua esposa, Tininha, que infelizmente não pode estar connosco hoje, mas é um prazer tê-lo agora aqui no nosso programa Ser Família. Bem-vindo, Alessi.
3: É um privilégio, é uma alegria poder participar com vocês, poder compartilhar um pouco do que Deus tem operado na nossa vida.
1: E nós, ao bem jeitinho português, aproveitamos a presença do Alessi aqui em Portugal para o explorar ao máximo e vamos fazer não um programa, mas quatro programas. Mas Alessi, começamos, eu diria, muito lá atrás no tempo, antes mesmo de perceberem que esse seria um ministério não só para o Alessi, mas também para a esposa. É um ministério da família.
3: Sim.
1: Tudo começa, eu diria, com uma tragédia, uma notícia para um casal recém-casado, com pouco mais de 20 anos. Conte-nos um pouquinho como é que tudo começou.
3: Como o Daniel falou, a gente estudou junto, não é? Eu sou do Amazonas, bem no norte do Brasil, e fui para São Paulo estudar. E nesse momento eu encontrei lá a minha esposa, que se chama Maria Cristina, que eu chamo de Tininha, porque ela é bem pequenininha, ela é bem baixinha. E nos formamos, nos casamos e fomos para trabalhar no campo missionário na área de educação. E no dia 4 de maio de 89, então já faz aí 35 anos, Tininha, um belo dia acordou com uma dor muito intensa em todo o seu corpo. Um pouco de antes ela sentia uma dor muito intensa nesse dedo do meio. Mas naquele dia 4 de maio, porque foi tão forte que ficou marcado na minha cabeça a data, ela não conseguia mover-se, o corpo dela inteiro, cada articulação foi afetada por artrite reumatoide de uma forma muito intensa, aguda. E nós tínhamos 21 anos de idade, casado há 1 ano e 3 meses.
1: Exatamente.
3: E de repente eu entrei em desespero e ela não conseguia nem sair de casa e o médico veio e colheu sangue, uma cidade muito pequena, com 10 anos de existência, no meio da floresta, um lugar assim bem desafiador. Tanto é que na escola que a gente trabalhava não tinha nem energia elétrica, não tinha nem água. A casa de banhos era numa igreja perto que a gente tinha aqui com as crianças. Era um desafio, começando, a gente dando o nosso melhor naquele momento. Né? E de repente o médico diz assim, olha, sua esposa tem uma doença que não tem cura e nem tem tratamento. E eu entrei em desespero. Né? E aí nós fomos para São Paulo, que tem mais condição de tratamento, mas não tinha tratamentos. Então, Tininha teve que ficar numa cama o tempo inteiro, cadeira de rodas o tempo inteiro. Eu tive que ser o cuidador dela para dar comida na boca, para escovar os dentes, para pentear os cabelos. Ela só chorava de dor o tempo inteiro, não conseguia se mover, se mexer. Foi assim, algo assim, extremamente desesperador, porque o pior não era o que a gente enfrentava, que era muito duro. O pior era olhar para frente e não ter nenhuma perspectiva. Ó, tem tratamento, tem uma cirurgia, tem esse remédio, mas não tinha nada, né? Então foi assim, uma coisa desesperadora para um casal jovem que estava começando a vida com muitos sonhos de repente tudo foi pelo chão.
2: Isto foi uma revolução na vossa vida.
3: Uhum.
2: Vocês tiveram que fazer, reinventar-vos, não é?
3: Uhum.
2: Como é que foi essa vida? Como é que isto também vos afetou em termos da vossa fé?
3: Daniel, é desesperador, porque a Tinha ficava internada tipo 15 dias, ficava 60 dias, 2 meses internada. Eu lembro que quando eu fui visitá-la uma vez, porque assim que nós chegamos em São Paulo, eu tive que voltar para essa província no Mato Grosso, a 48 horas de distância de ônibus, né, de autocarro.
2: Uhum.
3: Então, quando eu volto, porque lá a escola tinha que avançar, ela simplesmente não conseguia mover-se, não conseguia quase falar, não conseguia comer, não conseguia, tudo estava afetado. Então você entra em desespero e eu tinha que começar a aprender agora como caminhar com ela. Então eu colocava ela nos meus pés, né? Como ela é pequena, então ficou mais fácil. Eu colocava nos meus pés, passava pelas costas para levar a casa de banhos, né? Para tirar a roupa, para colocar a roupa, para escovar os dentes, para pentear o cabelo. Então eu tive que aprender, por exemplo, como cuidar dos cabelos, como escovar os dentes, como fazer a comida, como cuidar da roupa, lavar a... Eu tive que aprender tudo. Então virou uma revolução. Eu dizia, Deus, será? Isso não é justo, eu dizia assim. Porque era muito garoto, né? Isso não é justo. Ela sempre foi uma pessoa tão boa, né? Uma filha dedicada, uma estudante dedicada, né? Uma cristã dedicada, né? Uma esposa, foi pouco tempo, mas super dedicada. E de repente isso acontece. Eu também, né, me esforcei para ser um bom filho, para ser um bom estudante, para ser um bom ser humano, um bom cidadão, né? E mudei minha vida, porque abracei, né, a igreja com muita força, abandonei tudo, morei na favela por 2 anos para poder estudar, né? Fui com o Daniel, que era meu líder. O Daniel não era meu colega, ele era meu chefe, meu líder, para aprender com ele como fazer um trabalho dessa forma que fosse útil para a comunidade, que pudesse gerar recursos para eu poder me manter estudando. Deus, é isso que eu ganho de volta? Eu chorava debaixo dos pés de caqui. Aqui chama, não é caqui?
2: Diospiro.
3: Diospiro, né? Tinha internado, eu de madrugada olhava para o céu aberto, um frio terrível naquele lugar onde eu estava. Eu dizia, Deus, isso não é justo. É assim que eu recebo o pagamento? Era revoltante aquilo.
1: Sendo que a Tininha passou por um processo muito similar.
3: Não, Tininha sofria demais, porque ela chorava, angustiada, e o que mais me machucava era essa angústia de vê-la desesperada, e graças a Deus nunca entrou em depressão, mas eu dizia, Deus, por que isso comigo? Por que isso comigo? Olha, minha vida está começando. Eu estou em lua de mel ainda, minha vida está começando. E era um desespero muito grande, era uma dor muito intensa de não compreender a dor física, a dor de parecer orar e não ser atendido. Eu posso ser muito honesto com vocês?
1: Claro.
3: É bem honesto mesmo?
1: Claro.
3: Quando completou 25 anos que eu estava orando por sua cura, que nunca aconteceu, mas ela tem uma vida muito melhor hoje, né? Eu disse a Deus, eu vou parar de orar por esse assunto. Eu vou orar só por ombros fortes, para poder avançar. E aí um dia eu falei para ela, vou parar de orar por sua cura. Porque ela falou, não para de orar não por minha cura, por favor, continua orando por minha cura, mas ora por ombros fortes. E aí ao longo do caminho a gente foi entendendo que quando a Bíblia fala que todas as coisas contribuem para o bem dos que amam a Deus, é todas as coisas de verdade. Só que a gente imagina assim, Daniel, de que uma coisa boa é bom para mim, uma coisa ruim não vai ser bom para mim. A gente entendeu ao longo do caminho que o nosso desafio não era desfrutar de coisas boas ou coisas ruins, era confiar no amor de Deus todo o tempo. E se eu confio no Senhor todo o tempo, aquilo que é ruim também vai se tornar uma bênção para mim, vai gerar aprendizado e crescimento para mim.
1: Podemos
3: e aquilo
1: dizer,
3: que é bom também vai ser, né?
1: Podemos dizer que uma dessas bênçãos foi a ligação que os dois criaram um com o outro.
3: Ah, muito, muito intenso, né? Porque eu tive que aprender como lidar com isso. Se eu quiser ser muito honesto com vocês aqui, e eu já fui com Tininha muito honesto com relação a isso, eu tive que matar você. Porque a esposa que eu idealizei na minha cabeça, a esposa que eu conheci, ela não poderia existir mais. Então, essa mulher linda, forte, que estava nascendo, eu tinha que dar espaço para ela. Porque aquela que levantava todo dia de manhã e fazia atividade física todas as manhãs, ela não existiria mais. Então, isso nos tornou muito mais forte, porque assim, eu dizia assim, Deus, como é que eu vou... Eu prometi para ela que eu vou amá-la. Né? Só que aquela perspectiva que eu tinha, ela agora é diferente. Tá, então, por favor, me ensina a amá-la. Eu quero muito que ela sinta amada, não um ser humano amado, não uma, um cristão, mas uma esposa amada, mesmo que ela fique aí onde eu tenho que movê-la na cama.
1: Posso fazer em confidência?
3: Pode.
1: Porque essa sua maneira de pensar, ela acaba a ser até contra aquilo que são vozes dissonantes à sua volta.
3: Dani, o que
1: porque, segundo sei,
3: Dani, eu sofri, recebeu
1: várias sugestões para largar o barco.
3: Muitas pessoas me dizem, se entende uma coisa, ela vai ficar assim o resto da vida, entendeu? Então, ela não vai mais ser a esposa que você precisa. Só que então você tem que... Não é que abandona os amigos mais novos, né? Os amigos mais novos. O que você tem que falar? Como vai ser a vida sexual, emocional, espiritual? E é muito boa hoje, todas essas dimensões. Como é que você vai fazer? Então, não é que você vai abandoná-la, mas toma a sua esposa, né, com muito cuidado e amor, e devolve para os pais dela. Há um ponto de o meu sogro vir na minha casa um dia, na nossa casa um dia, assim, eu vou levá-la para casa.
1: Porque eles estavam receptivos a essa ideia.
3: Não estava a essa ideia, mas eu penso que depois a gente percebeu que ele disse assim, ele não vai aguentar, então é melhor levar para casa. Então eu vou levá-la para casa para dar espaço para que ele saia.
1: Ok.
3: Entendeu? Então ele foi na minha casa, não, seu João, meu senhor chama João, um homem muito correto. João Pinto, né? De descendência portuguesa, por sinal. Falei assim, olha, eu não... Não, eu vou levar, porque... Como é que vai ser sua vida? Você vai morrer. Você vira a noite inteira cuidando dela.
1: E durante o dia era diretor
3: durante
1: de uma escola?
3: Durante o dia ela ficava sozinha. E eu era diretor de uma escola com 1.500 alunos e ela sozinha em casa. Quando eu voltava, Dani, ela estava esperando para eu levá-la à casa de banhos a manhã inteira. Para dar água na boca. Para escovar os dentes dela ainda. Para dar a comida que eu tinha feito no domingo. Olha que coisa cruel, né? Congelada a comida. E aí meu sogro me disse, ah, eu vou levar, a mãe cuida. Eles moravam a 2 horas de carro. E aí depois de uma boa conversa, eu falei, tá bom. Mas todo final de semana eu vou estar lá. Então eu trabalhava, você ia para lá. E aí quando deu 3 meses, eu falei, seu João, eu agradeço, eu já estou muito descansado, vou levar a Tininha para casa, que é o lugar dela. Ele não me falou assim, não leve. Não, ele falou, tá bom. Porque, assim, tipo assim, eu já dei o tempo e você não fugiu, não sumiu. É sinal de que você vai cuidar dela mesmo. Né? Então, alguns desafios, por exemplo, dizer, Deus, como é que eu vou fazer para a Tininha voltar a sorrir?
1: Porque coisas tão simples quanto isso, né?
3: A coisa mais linda, Dani, a coisa mais linda do mundo, na minha perspectiva, depois de 35 anos lutando... com esse tema e aprendendo e desfrutando e sendo feliz com essa situação, é de que a coisa mais linda na minha casa, depois do amor de Deus, é o sorriso de Tininha.
1: Amém.
3: Quando Tininha sorri, a Dani passou o final de semana junto comigo e com ela. Quando ela sorri, tudo se ilumina. Mas se ela não sorrir, a nossa casa fica escura. Só que essa não é a minha casa. Essa pessoa que está nos ouvindo agora, a mãe e esposa, quando não sorri, a casa fica escura e sombria. Não é? Então, um homem, o esposo e pai, tem o privilégio de criar condições de que a esposa sorria. Quando ela sorri, tudo se ilumina. Quando ela não sorri, tudo fica escuro e cinza. Entende? Então, como que eu posso fazer? Aí começa a gerar um monte de aprendizado. Eu prometi para ela que eu iria amá-la. Diante, no nosso casamento, de que em todas as condições, menos na riqueza, porque tu não ia ser rico mesmo, né? Mas na pobreza, né? Na pobreza, na situação mediana da vida financeira, na saúde, na doença. Eu prometi para ela, ela acreditou.
1: Agora fazer cumprir,
3: e agora,
1: né?
3: Eu tinha que ser um homem de verdade a ponto de cumprir minhas promessas, porque a marca, uma das marcas mais fortes de um homem... E de uma mulher também, é que eles fazem promessas à ponta da outra pessoa acreditar e entregar os seus sonhos, os seus planos, o seu corpo, a sua vida. E de repente agora eu tenho que ser um homem forte, ou uma mulher forte, quando isso acontece do contrário, para cumprir o que eu prometi.
1: Muito bem. Vamos agora fazer um pequenino intervalo e já a seguir vamos conhecer o ministério que se tornou o ministério desta família.
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1: Estamos de volta, chegou a altura de lhe oferecer a revista Entre Família. Falámos de desafios, de problemas. Certamente que esta é uma família muito especial, com um problema muito especial. Mas todos nós, nas nossas casas, enfrentamos desafios e enfrentamos problemas. Pois bem, esta revista, este guia de estudo, tem um conjunto de dicas bem práticas para o ajudar a superar e também a lidar com esses desafios, bem como também conhecer a vontade de Deus para a sua família, para a sua casa. 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
2: Então vamos continuar a nossa conversa. Alice, ao contrário das expectativas, que não eram muito ou nada otimistas,
3: nada,
2: não é?
3: Otimistas,
2: né? Muito, um cenário muito, muito negro. As coisas acabaram por melhorar e até surgiu uma bebé, não é?
3: Sim, foi um privilégio.
2: Mas depois as coisas parece que voltaram a piorar outra vez. O que é que aconteceu?
3: Hoje em dia a gente entende que essa doença, né, que tinha tendência de reumatoide, quando era uma situação severa e muito aguda, a mulher não vai engravidar. Hoje a gente entende isso, mas naquele tempo a gente não sabia, os médicos não sabiam disso. Então, não era para ter um filho. Nós não tivemos na nossa vida um contraceptivo, porque o filho não viria. Mas um belo dia apareceu um bebê, né? A nossa filha, que hoje tem 33 anos. Estamos casados há 36 anos, 7 meses e 20 dias, completados no dia que gravamos o programa. Nossa filha nasceu no dia do nosso aniversário de 3 anos de casamento. E aí as coisas mudaram, porque a Tininha ficou melhor. Eu disse, Deus, que coisa boa. Se eu fosse cientista, eu começaria por aí, buscar a cura por isso. E eu fiquei super empolgado, super animado. Mas depois que a Emily nasceu, 2 dias depois, a situação era pior do que estava antes. E aí agora eu tinha uma esposa naquela situação. Hoje eu entendo por que isso aconteceu, né? Porque o corpo voltou para a normalidade. Um bebê, outro bebê, 2 bebês para cuidar e o trabalho para cuidar. Né? Então foi desafiador, porque daí, por exemplo, praticamente nunca pôde segurar a filha nos braços para amamentar. Não tinha força para segurar. Então eu colocava as almofadas, não é? Os travesseiros, né? Chama travesseiros aqui?
1: Sim, sim.
3: Os travesseiros e colocava o bebê em cima e ficava segurando o bebê, né? Para amamentar. Eu dizia para minha filha, as suas fraldas, ela tem 4 filhos hoje, eu tenho 4 netos. Filha, as suas fraldas eu lavei todas, porque... Quando eu voltava do trabalho, as fraldas estavam me esperando para lavá-las todas à mão. Não tinha máquina, à mão para lavar as suas roupas. Isso foi uma coisa desafiadora para mim, mas foi fantástica, porque a minha relação com a minha filha é uma coisa fora do comum, a nossa relação. É uma relação muito forte, porque eu tinha que ser o pai, tinha que ser, em alguma dose, o irmão, a babá. Era um negócio muito interessante. E todos esses desafios que a família enfrenta, que cada família enfrenta diferentes desafios, se você soubesse conectar com Deus, na minha perspectiva, e olhar com amor para o outro, e buscar aprender como abençoar o outro, como eu prometi no namoro, no noivado e no casamento, então todos esses dramas se tornarão coisas fortalecedoras da sua relação.
1: E como é que, da vossa experiência, acaba por vocês investirem também, ajudando agora, não vocês, mas outras famílias, e fazendo disso um ministério?
3: Dani, foi muito engraçado, porque eu nunca esperava isso. Quando eu tinha 24 anos, né, já estava 3 anos nessa situação, uma pessoa chegou para mim no ano de 1993, portanto fazem 31 anos, em março, até guardei a data. Ela chegou e falou assim: olha, você podia fazer um sermão na nossa igreja, uma semana de família na nossa igreja? Eu digo: não, mas eu não sei nem pregar direito. Ela falou: não, pode sim. Conte-nos como está sendo o desafio de lidar com a dor da sua esposa para fortalecer a sua família. Aí eu disse: eu vou lá. O Daniel conheceu lá no Brasil, Jardim de Lá. Aí eu fui lá e fiz 8 sermonetes. Durante uma semana inteira, de sábado a outro sábado, sobre o tema de família. Aí as pessoas gostaram, aí me convidaram para outro lugar, aí o outro para outro lugar, aí o outro para outro lugar. Aí eu comecei a partilhar as coisas que eu estava aprendendo. Né? Porque no dia que eu prometi para a Tininha que eu ia estar com ela até o final, nós tínhamos 24 anos de idade, ela chorando muito um dia. Ela disse: eu estou com medo. Eu fico: com medo de quê, Tininha? Com medo de como vai ser o fim dessa história. Eu digo: mas como assim? Ela falou: olha, para mim, eu tenho 24 anos, olha como eu estou. Como vai ser o fim? Eu falei: Tia, não, eu vou estar lá com você. Eu também tenho medo, mas eu vou estar lá com você. Só que eu não sabia como fazer isso. Daí eu comecei a estudar muito, muito, muito a Bíblia, especialmente, e muitos livros, para descobrir como é que eu tinha que viver para fazer o que eu tinha prometido para ela. E daí eu comecei, eu tenho uma caixa na minha casa gigantesca, tudo escrito à mão, eu escrevi na mão, e tentando encontrar forma de cumprir o que eu tinha prometido. E quando a Bíblia me dava um conselho, eu digo: não, mas eu tenho que fazer uma ação para que ela perceba esse conceito, porque só eu dizer não vai resolver. Comecei a partilhar. Aí começaram a me chamar para fazer encontro de casais, aí começaram a me chamar para grupo de pastores, e começaram a me chamar para ir no outro bairro, aí na outra cidade, aí no outro estado, aí no outro país, aí no outro continente. Então, eu nunca esperei que fosse se tornar um ministério, eu apenas estava tentando salvar a minha casa, a minha família e meu casamento. E quando você tentar salvar a sua casa, se tornando a bênção que a sua casa precisa, é impossível você não se tornar também, apesar de todas as suas limitações, todas as suas falhas, você também abençoar quem está ao seu redor.
2: Wallace, a vossa experiência dura, difícil, acaba por se tornar uma inspiração tremenda para todos aqueles que vos têm ouvido ao longo de todo este tempo. Eu imagino alguém a ouvir-nos e a passar por uma luta tremenda, um marido numa dificuldade grande, ou uma esposa. Que conselho é que deixas para quem nos está a ouvir, que possa estar a passar também pelos seus problemas lá em casa?
3: Ontem a gente conversava sobre isso, eu e Tininha, ontem. E as palavras, talvez as mais fantásticas para nós, eu colocaria 3 palavras. Número 1, seja grato pelo que você tem. A gratidão pelo que você tem é fundamental. Quando eu tinha 37 anos, eu achava que eu ia enlouquecer. Porque a minha filha teve uma doença gravíssima. Ela ficou 7 meses internada, teve o dia da morte. Um dia eu conto sobre esse assunto. E eu dizia: Deus, tudo que eu passei com Tininha, agora eu vou ter que passar com a filha. A filha que veio como presente de Deus para mim, eu vou perder. Eu achei que eu ia perder. Chegou o momento que eu aceitei que eu ia perder. E eu descobri depois que a forma mais fantástica era ser grato pelo que eu tinha. Deus, obrigado pela esposa que eu tenho e obrigado por uma filha que eu tive por 11 anos. E a Emily está lá, tem 4 bebês, tem 4 filhos. Uma bênção a nossa princesa. A segunda palavra fundamental para isso e ação é conectar-se com Deus para que você possa aprender a ter a paciência de suportar as lutas. Né? E a outra palavra é resiliência. Resiliência. Quando você quer e quando você se coloca na mão de Deus e você põe a sua vida para aprender, você vai avançar. Então, meu conselho: tenha paciência, seja grato, aprenda com tudo isso, que vai se tornar na sua vida uma grande bênção. A família que passa por luta e aprende a lidar com ela se tornará muito mais forte, muitas vezes, do que uma família que nunca enfrentou lutas.
2: Alessi, muito obrigado por este testemunho.
3: De nada.
1: É, sem dúvida, um verdadeiro testemunho do que é ser família. E se também quiser criar do seu lar, da sua família, um pedacinho do céu, pois bem, temos uma ajuda. Sendo que a principal ajuda vem lá do alto, mesmo de Deus, mas nós temos um guia, o Guia Entre Família, para lhe oferecer, com um conjunto de dicas bem práticas, também com os ensinamentos bíblicos de como fazer da sua família um bocadinho do céu. Também com dicas para que possa lidar com os desafios, aqueles desafios que todos nós, todos os nossos lares, enfrentam. Dizer-lhe também que este programa estará disponível em podcast, em radio.rcs.novotempo.pt, e se não teve a oportunidade de ouvir, pois bem, basta fazer o download ou então subscrever as diferentes plataformas de podcast e depois receber o programa totalmente gratuito e automático nos seus aparelhos. Também dizer-lhe que se gostaria que no programa Entre Família pudéssemos abordar algum assunto, tem alguma sugestão que gostava de ver debatida aqui no programa, estamos disponíveis também para receber o seu conselho, para receber a sua sugestão. Basta fazê-lo para o mesmo número de telefone, o 933-939291. Como já percebeu, hoje tivemos um convidado especial aqui no programa, mas ele vai estar connosco também nos próximos programas. Queremos falar-lhe também de sexualidade, um assunto que traz muitas vezes conflito no seio da família, a comunicação e também a parte financeira. Contamos consigo, voltamos a encontrar-nos no próximo Ser Família. Até lá, se Deus quiser.
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1: A graúna e o estorninho. Mas Deus prova o seu amor para conosco pelo facto de Cristo ter morrido por nós, sendo nós ainda pecadores. Romanos capítulo 5, versículo 8. No Texas encontram-se muitas graúnas, aves barulhentas, um pouco menores do que a gralha, mas igualmente pretas. Têm caudas compridas e um apetite voraz. Existem aos milhões e vagueiam pelas vilas e cidades, devorando besouros, restos de comida e até pequenos passarinhos se conseguirem apanhá-los. Se encontrarem ninhos desprotegidos de aves menores, são capazes de comer todos os filhotes. Apesar disso, embora atrevidas e agressivas, as graúnas não são aves muito grandes. Num dia chuvoso, eu conduzia pela cidade de Austin quando uma graúna atravessou a rua à frente do carro e atacou um filhote de estorninho que estava molhado na sarjeta. O filhote saltava desesperadamente tentando subir para o passeio. Se conseguisse alcançá-lo, poderia refugiar-se numa moita e salvar-se. Mas a graúna agarrou-o precisamente quando eu passava. O meu carro espirrou água e aparentemente assustou as aves. A graúna voou e o pequeno estorninho conseguiu finalmente saltar para o passeio e salvar-se. Tudo aconteceu em 2 ou 3 segundos. Fiquei contente por o filhote se ter salvo, embora saiba que, quando crescer, também se tornará uma ave agressiva, capaz de expulsar outras aves dos seus ninhos para os ocupar. Mas, naquele momento, eu não queria ver mal algum acontecer àquele filhote e fiquei satisfeito por o meu carro ter resolvido o problema. Pensei em Jesus, que nos ama profundamente, mesmo sabendo que, quando crescermos, poderemos tornar-nos ingratos e rebeldes. Ele morreu para nos salvar. Quando o diabo tentou Adão e Eva e eles pecaram no Éden, pensou que os tinha apanhado, mas Jesus abriu um caminho para que não apenas eles, mas cada um de nós, pudesse escapar.
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1: Olá, é um prazer estar consigo novamente aqui na RCS. O meu nome é Pedro Esteves, sou o diretor de programação, precisamente desta rádio. Talvez já tenha ouvido a minha voz por aqui. Vou partilhar consigo algumas das músicas da minha vida. Vou então fazê-lo de uma forma mais ou menos cronológica, portanto a começar pela minha infância e depois avançamos pela juventude e por aí afora, em músicas que de facto marcaram o meu percurso. Eu vou começar com Padre Zezinho. Este foi provavelmente o primeiro álbum que eu ouvi de forma completa, na forma de uma cassete que o meu pai arranjou lá para casa. E aí, a partir dos 9, 10 anos, talvez até aos 15, esta sequência de 8, 9 músicas foram provavelmente a seleção musical que mais impacto teve na minha vida. A profundidade espiritual, a beleza e o grande sentido das letras e dos poemas do Padre Zezinho, mas também as melodias muito simples, muito tocantes, muito inspiradoras, de facto marcaram a minha vida de uma maneira incrível. Ainda hoje estou convencido que este álbum, chamado Um Certo Galileu, é provavelmente, pelo menos na minha visão, um dos melhores álbuns da história da música cristã contemporânea. São todas elas músicas absolutamente extraordinárias. Eu pessoalmente coloco o Padre Zezinho num nível onde coloco muito poucas pessoas, que é designá-lo como um gênio da música cristã, neste caso. Proponho-lhe, por isso, uma música que me tocava muito, que eu cantava muito, que ainda hoje consigo dizê-la de cor, mesmo sem a ouvir durante muitos anos, e que marcou muito a minha infância e a minha juventude. É o tema É Muito Jovem Minha Oração.

O segundo tema que vos proponho, na verdade, é um tema erudito, um dos grandes clássicos da música sacra, uma porção, neste caso, um trecho do Messias de Handel. Eu venho de um berço, embora cristão, mas essencialmente de uma família rural, operários fabris, e portanto, obviamente, como é natural, nos anos 80 e 90 cresci sem vir de um ambiente propriamente erudito. No entanto, o meu pai fazia um grande esforço para trazer cultura e que nós também tivéssemos, obviamente, esse ambiente como parte da nossa educação. E, sobretudo, tive alguns amigos que, de facto, eram pessoas de grande cultura, muito eruditos nas suas escolhas musicais e culturais. E isso também teve alguma influência sobre mim, sobretudo no início da minha adolescência. E, por isso, a grande peça da minha vida na área clássica e erudita, precisamente, foi o Messias de Handel, que também numa cassete eu ouvi durante anos a fio. E impressionava-me muito a qualidade daqueles sopranos, sobretudo. Enfim, a grandeza musical. Eu proponho-vos uma porção. O Aleluia, normalmente a peça mais conhecida, mas a mim sempre me tocou muito uma porçãozinha, com cerca de 2 minutos. How Beautiful Are the Feet. E esta é uma versão que vamos ouvir pelo Choir of Christ Church Cathedral de Oxford, em Inglaterra, dirigida pelo maestro Christopher Hogwood. Espero que gostem.

Para quem, como eu, ouvia, consumia e cantava em muitos grupos e coros cristãos nos anos 90, música cristã, houve uma espécie de antes e depois, quando começaram a surgir em Portugal os CDs de um grupo, os Maranatha Music. Os CDs eram conhecidos como os Praise e eram numerados. Entre os vários CDs que eu pude comprar ou que amigos me emprestavam, há um deles, o Praise 14, que de facto é um dos CDs da minha vida, claramente. Ouvi aquelas músicas para trás e para a frente e sobretudo há uma música que me marcou muito, não só porque é uma música extraordinária, mas também porque eu ali com 16 aninhos tive a oportunidade de a cantar num grupo que fazia parte na altura em Coimbra e, portanto, marcou-me muito o tema The Lion and the Lamb, que agora vos proponho ouvirmos.

Para quem, como eu, frequentou uma igreja protestante, uma congregação, durante toda a sua infância e juventude, é evidente que o hinário, onde tínhamos uma recolha, uma grande seleção de hinos que cantávamos na congregação, portanto com o conjunto dos crentes, enquanto adorávamos em conjunto, obviamente é uma coisa muito marcante e que fez parte da minha formação musical e da história da minha vida musical. Entre os muitos hinos que cantei sempre e que fizeram parte da minha vida, sem dúvida, há um que me marcou muito, também porque ele estava não apenas no hinário adventista que eu usei ao longo da minha juventude, mas também fazia parte de uma cantata de um grande compositor, John Peterson. A cantata tinha o nome Maior Amor, e eu tive a oportunidade de a cantar muitas vezes com um coro de igreja do qual fazia parte, e aí uma porção dessa cantata era precisamente o hino Seu Maravilhoso Olhar, e ainda hoje é um dos meus hinos de eleição. E por isso proponho-vos este hino da minha vida.

Um outro aspecto importante na formação da música da nossa vida é seguramente aqueles compositores, autores, cantores que se tornam uma espécie de referências para nós, que acompanhamos, que nos inspiram. E de facto eu tenho vários, não foi muito fácil de escolher, mas eu já há vários anos que digo, aliás, em vários fóruns ou a conversar com amigos, que o compositor Stênio Márcios é provavelmente o meu compositor de referência por várias razões. Não interessa agora entrar em grande detalhe, mas talvez nos últimos 15 anos tenha sido o homem cujas músicas, sobretudo a dimensão da composição, que é uma parte muito importante da minha história também na música, eu dizia então a composição inspira-me muito e por isso eu proponho-vos um dos meus temas preferidos de Stênio Márcios, Senhor do Tempo.

porque falei de composição, vamos a isso. De facto, na música, compor e escrever canções, hinos, foi grande parte da história da minha vida na música. E Deus deu-me a oportunidade de escrever muita música, de a partilhar, de ser usada e cantada também por muitas pessoas, quer a nível individual, grupos ou mesmo em grandes congregações, especialmente na área jovem. Entre as muitas escolhas que poderia ter, até porque escrevi dezenas e dezenas de hinos e também tenho vários projetos que até passam aqui na RCS, nos quais tem algumas composições minhas, mas decidi trazer-vos uma música que está num projeto que chamamos de Louvor Jovem, porque também essa é uma parte importante da minha história musical, o escrever e cantar com jovens e para jovens, e por isso escrevi há uns anos atrás um tema chamado Eu Me Entrego, e pensei-o precisamente para jovens poderem cantá-lo em momentos espiritualmente fortes da sua vida, e por isso aqui vai a minha proposta, uma música que eu compus por volta do ano 2010, Eu Me Entrego.

Quem acompanha o fenómeno da música cristã, música gospel, um pouco por todo o mundo, não pode deixar de ser marcado por um certo fenómeno, posso dizer assim, especialmente dos últimos 10 a 15 anos já, mas especialmente já na era mais digital, que refirme a grandes igrejas que no fundo se tornaram quase marcas e produtoras musicais e que são hoje responsáveis pela produção e divulgação de grande parte da música cristã que é ouvida à escala global. Dificilmente alguém que siga e acompanhe o mundo do gospel não vai reconhecer nomes como Hillsong ou Bethel Music. Mais recentemente comecei a acompanhar também bastante outras labels, como se dizem em inglês, como Elevation Worship ou Maverick City. E entre as muitas músicas destas várias marcas e produtoras, eu proponho uma que não é tão conhecida, mas é uma música que me encanta. Ouço-a com regularidade, vou à procura dela para voltar a ouvi-la. Chama-se Talking to Jesus. É uma espécie de história de gerações, de três gerações, que vai dos avós até aos netos. E é uma música extraordinária. Eu proponho-vos ouvir então, numa parceria entre precisamente Elevation Worship e Maverick City, o tema Talking to Jesus.

Bom, faltam-me escolher duas músicas. Acho que vou ter que fazer aqui algumas escolhas, mas não queria passar ao lado de um aspecto que para mim é muito importante, especialmente aqui no que diz respeito à história da minha vida musical. Eu sou um grande apreciador da cultura musical brasileira e, aliás, a cultura artística em geral do Brasil. Não falo apenas da música cristã, estou mesmo a falar do fenómeno artístico e da cultura que é produzida no Brasil há muitos anos. Eu acho que a cultura brasileira, particularmente a cultura musical, está no top dos tops do que se faz em todo o mundo, obviamente na minha consideração, e por isso eu sou realmente um assíduo consumidor de arte e cultura brasileira. Não apenas da cultura cristã, mas da cultura como um todo. Mas de facto há uma música e uma versão, na verdade, de uma música tradicional, da música popular brasileira, o Caçador de Mim, uma música de Milton Nascimento, mas que nos últimos anos tenho ouvido muito uma versão de um autor e compositor cristão que, aliás, aprecio imenso e que passa aqui também na nossa playlist da Rádio RCS, que é o Estevão Queiroga, e que tem uma versão extraordinária desta música, cantada e tocada ao vivo, de uma forma muito simples, quase crua, ele e a sua guitarra. E, na verdade, o poema de Caçador de Mim é um poema que, não sendo cristão na sua essência, ele tem uma interpretação que, de facto, tem muito a ver também com uma certa filosofia cristã, antropológica, e uma reflexão sobre nós próprios, e por isso eu acho esta versão extraordinária, e este tema reflete bem aquilo que eu me refiro como a grandeza da canção e da cultura popular brasileira. Por isso proponho-vos ouvir Estevão Queiroga numa versão ao vivo de Caçador de Mim.

E pronto, eu tive o privilégio de partilhar convosco durante esta hora algumas das minhas escolhas musicais de eleição, que representam grande parte da história da minha vida, e vou terminar com uma grande memória, porque a música tem uma capacidade de gerar emoções, de fixar mesmo grandes momentos, que certamente por isso todos nós temos pedaços da nossa história que estão associados a músicas. Por isso escolhi uma música que eu mesmo escrevi há uns anos atrás e que o meu filho mais velho, o João, que tem 20 anos hoje, gravou comigo. Eu escrevi a música para ele, é uma música infantil, e cantámo-la juntos algumas vezes, quando ele tinha talvez 5, 6 anos, 7 anos mais ou menos, não recordo a idade exata, mas vocês vão ver a vozinha dele, era um menino. Isto foi cantado em direto na nossa casa, com um micro à frente, ligado ao computador e uma guitarra na mão. Foi a nossa forma de vivermos uma memória juntos. Obviamente que a mim evoca-me sentimentos bonitos e uma recordação maravilhosa, quando com o meu filho reconhecia tudo o que Deus já fez na minha vida e com gratidão cantávamos Obrigado, Jesus. O que eu desejo para ele é que ele se torne um homem que continua a reconhecer com gratidão o que Deus faz na sua vida. E também a si, que me acompanhou aqui nesta lista, nesta seleção musical, que Deus o abençoe e que na sua vida tenha muitos motivos para dizer obrigado, Jesus.

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1: Olá, seja bem-vindo a mais um episódio do Diário da Saúde, o seu espaço diário para dicas e informações sobre saúde e bem-estar. Eu sou o Marco Figueiredo e no episódio de hoje vamos falar sobre uma aliada simples, mas poderosa, quando o assunto é perder peso. As amêndoas. Sim, ouviu bem. Perder peso nunca foi tarefa fácil, mas um simples punhado de amêndoas pode ajudar mais do que se imagina. Um estudo recente, conduzido por investigadores australianos, mostrou que consumir entre 30 a 50 gramas de amêndoas como lanche pode reduzir o apetite e, com isso, diminuir o número de calorias consumidas durante o dia. Em comparação com um lanche equivalente em hidratos de carbono, as pessoas que consumiram amêndoas reduziram a sua ingestão de energia em cerca de 72 quilocalorias na refeição seguinte. Pode parecer pouco, mas ao longo do tempo, essas pequenas mudanças podem fazer toda a diferença. Mas não é só isso. Quem comeu amêndoas teve 47% menos respostas aos chamados peptídeos C, e isso pode ser um bom sinal. Esta alteração está associada a uma maior sensibilidade à insulina, o que pode ajudar a reduzir o risco de desenvolver diabetes e doenças cardiovasculares. Outro ponto importante é que as amêndoas aumentaram os níveis de substâncias, como o glucagon, em cerca de 39%, e o polipeptídeo pancreático, em aproximadamente 44%. Estas substâncias são essenciais, já que o glucagon ajuda a enviar ao cérebro sinais de saciedade, enquanto o polipeptídeo pancreático retarda a digestão, prolongando a sensação de saciedade e incentivando, assim, uma menor ingestão de alimentos. Além disso, as amêndoas são ricas em proteínas, fibras e ácidos gordos insaturados. Esses nutrientes ajudam a prolongar a sensação de saciedade e podem explicar que, após consumi-las, as pessoas tendem a comer menos durante a refeição seguinte. Muito bem, e agora? Que tal incluir amêndoas no seu dia-a-dia e, quem sabe, trocar talvez aquele lanche processado por um punhado de amêndoas e fazer disso um snack saudável e nutritivo? Mas lembre-se, o equilíbrio é fundamental em cada caso e em cada situação. Consulte, por isso, se necessário, um médico ou nutricionista para adaptar a sua dieta às suas necessidades. Lembre-se, as mudanças simples e saudáveis são mais eficazes quando combinadas com uma alimentação equilibrada e a prática regular de exercícios. Incluir amêndoas no seu dia-a-dia, por exemplo, pode ser um passo pequeno, mas consistente, no caminho para uma alimentação mais equilibrada e um corpo mais saudável. Por hoje é tudo aqui no Diário da Saúde. Lembre-se, cuidar do que comemos é cuidar de nós mesmos. E às vezes, grandes mudanças começam com pequenos gestos. Até ao próximo episódio, com mais dicas para uma vida mais saudável.
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1: Estou de volta com esta crónica que apresenta temáticas da arqueologia da Terra Santa na RCS. E hoje vou falar-vos de um projeto muito interessante que tem decorrido em Jerusalém há alguns anos. O Temple Mount Sifting Project é um projeto da Universidade Bar-Ilan de Tel Aviv, financiado por doadores privados, que foi criado há 20 anos atrás para salvar o maior número possível de artefactos antigos a partir de milhares de toneladas de entulho das obras no Monte do Templo, contribuindo para o conhecimento do passado deste lugar com importância para bilhões de pessoas em todo o mundo. O Monte do Templo, ou Monte Sião, é o espaço sagrado das três maiores religiões monoteístas e um dos sítios com maior concentração de achados arqueológicos em Israel. No entanto, por razões políticas, nunca foram realizadas escavações arqueológicas neste local, gerando desinformação e inúmeras controvérsias em torno da sua história. Este projeto visa compensar uma grave situação ocorrida em 1999, quando o Waqf Islâmico, a autoridade da Jordânia que tem controle oficial sobre o Monte do Templo, realizou obras de construção de uma mesquita subterrânea neste local sagrado, que gerou 9 mil toneladas de entulho despejadas no Vale Kidron, que fica logo a sul da cidade, onde iam misturados inúmeros artefactos arqueológicos de valor inestimável. Embora a lei israelita de antiguidades exija uma escavação arqueológica de salvamento antes da construção de edifícios em sítios arqueológicos, estas obras foram ilegais e acabaram por destruir inúmeros vestígios que teriam proporcionado um raro vislumbre das origens da cidade. Numa iniciativa ousada, os arqueólogos Gabriel Barkey e Zaki Dvirá chamaram a atenção para o problema e em 2004 deram origem ao projeto de peneiramento do Monte do Templo, com o objetivo de resgatar e estudar esses artefactos antigos remexidos. E esta metodologia inovadora teve a capacidade de desafiar teorias, esclarecer dúvidas e apresentar novas informações sobre este local sagrado de Jerusalém. O trabalho está a ser feito por arqueólogos, estudantes de arqueologia e um número impressionante de pessoas voluntárias que assumiram esta responsabilidade e privilégio de participar no esforço de desenterrar a história descartada do Monte do Templo. Já foram descobertos milhares de achados valiosos ao vasculhar as toneladas de detritos e entulho despejados fora da cidade velha de Jerusalém, providenciando os primeiros testemunhos ocupacionais do subsolo do Monte do Templo. Naturalmente, são restos muito rolados e fragmentados, geralmente de pequena dimensão, que acabam por ser descobertos na peneira, fora do seu contexto arqueológico original. Cada balde de terra crivada contém milhares de fragmentos de cerâmica. Estes cacos correspondem, claro está, a cerca de 20% da totalidade do espólio recolhido. Alguns deles com grafitos e inscrições que indicam o conteúdo ou o proprietário, bem como figuras de terracota desfeitas, provavelmente esmagadas de propósito, conforme é relatado no segundo livro de Reis. Aparecem restos de vidros, pesos de pedra, pontas de flecha, outras peças de armamento, selos e bulas inscritas, moedas, contas de colar e outras joias, itens de vestuário como fivelas e fíbulas, fichas e dados de jogo, ferramentas de osso, etc. Pontualmente, são recolhidos alguns elementos arquitetónicos de antigos edifícios, como partes de pilares e arquitraves, mosaicos, azulejos vidrados ou pedaços de reboco de gesso pintado. Todos os achados são cuidadosamente catalogados e estudados no laboratório do projeto, e uma vez concluídos, esses dados ajudarão a fornecer novas informações para o conhecimento arqueológico e histórico do Monte do Templo. A grande maioria do material data do período Primeiro Templo, isto é, a partir do século X a.C. em diante. Foram já encontradas nos escombros cerca de 5 mil moedas, que vão desde os minúsculos exemplares de prata do período persa, século IV a.C., os denários gregos e romanos, até aos tempos modernos. A primeira moeda recuperada no crivo causou uma grande emoção pelo seu simbolismo, pois foi cunhada durante a revolta contra os romanos, em 66-67 d.C., que precedeu a destruição do Segundo Templo. Trazia gravada a legenda "Pela Liberdade de Sião". O achado foi particularmente significativo por estar exatamente nos escombros do cume do Monte Sião. Outra moeda que despertou grande entusiasmo foi um numisma de prata cunhado durante a mesma revolta contra os romanos, cuja inscrição hebraica dizia "Jerusalém Santa". O reverso da moeda apresentava a legenda "Meio Ciclo", que indica que se tratava de uma das moedas usadas para pagar o imposto do templo, como vem mencionado, por exemplo, no livro bíblico do Êxodo, capítulo 30. Esta é a primeira vez que este tipo de moeda é descoberta no espaço sagrado do Templo de Jerusalém, onde era cunhada pelas autoridades eclesiásticas, e ela apresenta até marcas de incêndio, talvez causadas pela destruição do Segundo Templo no ano 70 d.C. Outro achado interessante encontrado no crivo são umas pequenas fichas de argila com inscrições gregas e a representação de um jarro de vinho, provavelmente usadas no período do Segundo Templo. Zaki Dvirá, cofundador e diretor deste projeto, explicou que estas fichas de argila eram usadas pelos visitantes peregrinos de Jerusalém durante as festividades da Páscoa, colheitas e tabernáculos. Eles subiam ao templo e traziam as ofrendas, geralmente os primeiros produtos das colheitas e outros tributos que a Torá exigia. Como ficavam na cidade durante a semana das festividades, compravam estas fichas de cerâmica que depois trocavam por ofrendas, uma prática descrita na Mishnah. Porque era impraticável para os peregrinos trazer consigo todos os produtos específicos necessários. São também descobertos grande número de fragmentos de azulejos de pedra marmória de várias cores e feitios, reunidos em diversas combinações, formavam ricos padrões geométricos, conhecidos como opus sectile, uma técnica de pavimentação decorativa que é datada do século I a.C., de acordo com paralelos encontrados nos palácios de Herodes. O historiador Flávio Josefo descreve os pátios que cercavam o templo como estando pavimentados com pedras coloridas de todos os formatos. Esta descrição é agora finalmente compreendida graças ao achado destas peças. A variedade de tamanhos, formas, cores e materiais dos azulejos e ampla gama de cronologias de fabrico apontam para a popularidade destes azulejos opus sectile no complexo do Monte do Templo, dos quais não sobrou nenhum pavimento intacto, mas apenas estes pedaços avulsos e partidos. Têm sido também descobertos grande quantidade de elementos arquitetónicos de cronologia bizantina. A riqueza dos achados deste período contradiz a suposição geralmente aceita de que nenhuma construção teria sido erguida no Monte do Templo durante esse período e que a área esteve deserta e desprovida de estruturas. Por exemplo, o aparecimento na peneira de dois pesos raros datados da Era Bizantina, século VI d.C., um de latão e outro de vidro, é uma descoberta rara e excepcional, dado o seu diminuto tamanho. O objeto de vidro, produzido provavelmente em Constantinopla, atual Istambul, tem cerca de 17 milímetros de diâmetro e ostenta um busto imperial por cima de um monograma cruciforme, ladeado por dois outros bustos menores, com a inscrição pertencente a Eutálio, o nome do fabricante do peso. Estes pesos imperiais oficiais eram usados nas igrejas, de acordo com a lei bizantina, e já foram encontrados exemplares semelhantes, por exemplo, em Susita, a sul de Hebron. E os arqueólogos agora desconfiam que ali pode ter existido uma igreja bizantina, ao contrário do que se julgava. A presença cristã primitiva no Monte do Templo de Jerusalém nunca atraiu atenção significativa dos historiadores e foi desprezada pelas autoridades académicas, mas estes exemplares são evidências dessa realidade. Talvez estes artefactos estejam associados a possíveis igrejas que foram destruídas e substituídas por construções muçulmanas no tempo dos califas Omíadas, após a conquista sassânida persa de Jerusalém em 614 d.C. Por fim, os diversos achados do período islâmico descobertos, que incluem mosaicos dourados, cerâmica com inscrições, joias e moedas de ouro, atestam a final ocupação do Monte do Templo pelas autoridades eclesiásticas muçulmanas. O projeto já permitiu até ao momento peneirar e vasculhar cerca de 85% da totalidade dos detritos, constituindo uma das mais importantes fontes de estudo de arqueologia e da história antiga do Monte do Templo, à falta de melhores possibilidades. E são atividades arqueológicas como esta, em plena cidade de Jerusalém, que provam que o passado não se apaga, mas permanece gravado na pedra.
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1: Olá, bem-vindas ao Entre Mulheres. Eu sou Érica Medeiros e hoje vamos falar sobre aquelas coisas que simplesmente não aguentamos mais. Pode ser na vida pessoal, no trabalho, nos relacionamentos ou até na sociedade. E eu sei que você vai se identificar com pelo menos uma dessas coisas. Por exemplo, no trabalho. Chega aquele seu colega e diz: olha, você pode dar uma ajudinha nisso? Pequenas tarefas viram um peso enorme, porque quando somadas, criam uma carga mental exaustiva. Isso acontece especialmente com mulheres que muitas vezes acumulam funções sem perceber o quanto isso drena a sua energia. Um favorzinho, uma ajudinha, ok. Mas quando somamos, estamos saindo mais tarde e às vezes estamos até deixando de fazer o nosso trabalho para ajudarmos aqueles que sempre chegam pedindo favores. E aquelas reuniões que duram intermináveis 2 ou 3 horas e que no final você percebe que tudo aquilo que foi dito poderia ser um e-mail. A expectativa de estar sempre disponível e produtiva. Responder mensagens fora do expediente, fim de semana, virou normal. Se você não responde rápido, parece que está desinteressada ou improdutiva. Mas, na verdade, muitas das vezes, você nem deveria responder. Ou, se não é urgente, poderia ficar para o dia seguinte. E nos relacionamentos? Ser sempre compreensiva, a que resolve tudo. Em relacionamentos amorosos, as mulheres muitas vezes é que administra as crises, resolve as brigas e ensina o parceiro sobre comunicação emocional. Entre os amigos e a família, é comum que as mulheres sejam as que escutam, que aconselham e fazem tudo para manter a harmonia. Se um homem é direto ou indisponível, é porque ele está muito ocupado. Se a mulher faz isso, é porque ela é grossa, egoísta. E a cobrança estética infinita, que tem que ser linda, bem arrumada, bem penteada. Isso algumas vezes, ou várias vezes, é bastante cansativo. O famoso: nossa, mas você nem sorriu hoje. Ou: tá de TPM? Porque se a mulher fala demais, é um problema porque fala demais. E se fala de menos, deve estar com algum problema porque está calado. Nem sempre ser mulher é fácil. Mas o que a mulher que não aguenta mais quer? Sabe o que ela quer? Ela quer poder descansar sem culpa. Chegar do trabalho, ir para o sofá, ligar uma televisão, ver um filme, uma série, ler um livro. É isso que a mulher quer. Sem ser cobrada. Sabe o que ela quer? Ela quer ir ao shopping, ao centro comercial, só para olhar o que está na moda, o que está sendo vendido ali, almoçar sozinha em um bom restaurante. Muitas vezes, a mulher que não aguenta mais, ela só quer ficar quieta. Ou, se não, ela quer falar. Mas ela não quer opiniões. Ela só quer falar. Falar, ser ouvida. Muitas vezes, é só isso que a mulher que não aguenta mais quer. Mas sabe o que ela quer também? Dividir responsabilidades de forma justa. Não ficar com tudo para ela. Ela quer ser reconhecida pelo que ela faz, sem precisar provar o seu valor o tempo todo. Ah, isso é tão cansativo. Ela também quer ter um espaço para existir além das expectativas dos outros. E você? O que você não aguenta mais? Eu tenho certeza que tem uma ou várias coisas que você não aguenta mais. Então vamos fazer assim. Nos mande um WhatsApp ou um SMS para o número 933-939-291, dizendo o que você não aguenta mais. 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Um beijinho e até o próximo Entre Mulheres.
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1: Olá, estamos de volta então para mais um Lifestyle, este espaço para promover a saúde e bem-estar em pleno. E o verão está a chegar oficialmente mesmo, não é? Não há dúvida. O calor já começa a apertar. Hoje vamos falar sobre a importância de comermos, saborearmos, petiscarmos fruta da época, em especial a fruta do verão. Para falarmos então sobre este tema e as propriedades da fruta de verão, está hoje connosco então a Lara Prazeres. Olá Lara, muito bem-vinda.
2: Bom dia, Sara, bom dia.
1: O verão está por aí, parece que também desperta novos apetites, mais vontade de, vá lá, termos aqui uma alimentação mais saudável, mais equilibrada, e há frutas de verão riquíssimas. Então, se calhar, para começar, questionava-te sobre a importância de escolher fruta da época e, neste caso, qual é aquela de eleição nesta estação do calor?
2: Sim, olha, nós, quando falamos em frutas de verão, nós falamos numa hidratação natural, ou seja, estas frutas têm um alto teor de água e até algumas até chegam a ter 90% de água e ajudam a manter o corpo hidratado. Então é essencial durante então estes dias de calor e aqueles dias que ainda vêm aí, quando transpiramos mais e quando perdemos mais líquidos, esta é realmente é uma importância nesta altura e acaba por ser uma hidratação natural. Depois, para além disso, estas frutas de verão são ricas em nutrientes. E estamos a falar nutrientes riquíssimos nesta altura e que nós precisamos também. No caso da vitamina A, na C e na E, que acabam por reforçar o sistema imunitário, porque mesmo no verão nós temos algumas oscilações de temperatura. E estamos a falar, por exemplo, quando nós vamos para a praia ou para uma piscina e depois no final do dia temos também que ter alguma atenção no final do dia, porque as temperaturas baixam ligeiramente, então é importante também reforçar o sistema imunitário e cuidarmos da pele, não é? E para além dos cuidados que devemos ter, estas vitaminas ajudam depois também, no caso da vitamina E, ajuda também a termos uma pele cuidada e no verão é importantíssimo. Temos também a pele cuidada. Depois temos, não só a nível de vitaminas, temos os minerais, como o caso do potássio e do magnésio, são muito importantes para o equilíbrio dos fluidos e um bom funcionamento muscular. Nós precisamos não só de hidratar, de repor, não é? Mas nós precisamos também de colocar em equilíbrio. Lá está, pela transpiração, nós vamos perder. Então, se nós equilibrarmos, e o caso do potássio e o magnésio, eles ajudam então a equilibrar então, os fluidos, esta hidratação que nós precisamos nesta altura. E depois, a nível de antioxidantes, combatem os radicais livres e previnem o envelhecimento precoce. Então, nós quando estamos expostos muito ao sol e às temperaturas elevadas, a nossa pele e até o nosso organismo fica em alerta, de forma que, em nível de radicais livres, nós precisamos de cuidar. E então os antioxidantes o que fazem é serem uns combatentes para o envelhecimento precoce, ou seja, em nível de pele já não fica tão ressequida, fica mais cuidada e, claro, nunca esquecendo depois os cremes. Em termos de, falámos aqui em nutrientes, mas é importante porque elas são leves, estas frutas são leves, são digestivas e isso, nesta altura, no verão nós temos a tendência para reduzir o apetite, algo mais leve, mais fresco e as refeições não podem ser mais pesadas, não é? Então, estas frutas são digestivas e são leves. Depois, como são naturalmente doces, elas são baixas no valor calórico e está sempre aqui a ressalva desde que consumidas com moderação. Então acaba por também ajudar também a saciar esta vontade de consumir doces processados. E depois temos sempre aquela parte, sendo fruto da época, não é? Para além de ter mais sabor, tem a ver com sustentabilidade, ou seja, consumir as frutas que são consumidas na época certa, não é? Elas são mais saborosas, são mais acessíveis, porque não têm que vir, elas são locais, não têm que vir de muito longe, e depois torna-se amigas do ambiente, ou seja, há menos transporte, menos conservação artificial. E vou-te dizer, Sara, eu não sei, mas a partir do momento que começa aqui o verão, aqui em casa, o consumo destas frutas e a preparação também destas frutas, porque muitas vezes quando nós vamos comprar, não é, ao mercado e até ao supermercado, estas frutas também têm que ser preparadas e têm também de ter algum especial cuidado. Estamos a falar, no caso, por exemplo, da melancia, do melão, da meloa, têm que ser cortadas, colocadas dentro do frigorífico, portanto refrigeradas, tapadas para uma melhor conservação. E eu, se me permites, vou aqui sugerir aqui algumas, mas queria só deixar também esta ressalva em termos de conservação, porque muitas vezes o que acontece é que nós, quando adquirimos e quando compramos estas frutas, depois colocamos no frigorífico ou até, se for preciso, colocamos na bancada da cozinha e deixamos... E só depois, quando vamos consumir, é que as vamos partir, é que as vamos preparar. Mas não, se a prepararmos logo e se as partirmos e se conservarmos de forma adequada, podemos beneficiar num todo das suas propriedades, desta leveza, a parte da digestão e também dos seus nutrientes. Então, eu estava aqui de referir só aqui algumas, porque realmente são muitas as frutas de verão, e o que cada uma, porque cada uma tem depois as suas propriedades específicas. Eu falei muito no geral, mas cada uma tem as suas propriedades específicas. Então, começando aqui, este exemplo que eu dei também da melancia, ela é daqueles exemplos que tem 90%, entre 90% a 92% de água, e ajuda também a combater o inchaço. É muito rico em licopeno e então é excelente para a pele e também para o coração.
1: Eu diria que a melancia é a rainha do verão.
2: É a rainha do verão, sim, é verdade. E a cor vibrante, não é, do vermelho, com as sementes, é realmente é mesmo o espelho, né, do verão. Depois, em relação ao melão, o melão é doce, ele é suave, ele é excelente para a digestão e ajuda também a controlar a pressão arterial, pois é muito rico em potássio. Depois podemos aqui ir caminhando, não é? Estamos a falar de pêssego, por exemplo. O pêssego é muito rico em fibras e em vitamina C, regula o intestino e fortalece também o sistema imunitário e tem também propriedades antioxidantes. Portanto, se vimos aqui, ele é bastante, bastante completo. Depois temos os morangos, né? Também esta cor vibrante de verão. Então os morangos são muito, muito baixos em calorias, mas são riquíssimos em vitamina C e antioxidantes e ajudam também a fortalecer o sistema imunitário. E depois temos depois os frutos vermelhos, né? Estamos a falar das framboesas, dos mirtilos, eles são muito ricos em antioxidantes que ajudam também a proteger o cérebro e ajudam também na concentração e o foco, né? O nível de foco. E por último, e não esquecendo, e às vezes nós falamos muito riquíssimo em vitamina C e vamos para a laranja, mas temos o kiwi. O kiwi tem uma maior percentagem de vitamina C comparada com a laranja e também de fibras. E é excelente para o intestino e também, sendo a vitamina C, é também excelente para o sistema imunitário. E podia continuar aqui, Sara, a falar sobre, por exemplo, a papaya, a manga, que no fundo são também reflexo aqui do verão e ricas em vitamina A, que são excelentes para a pele e são, no fundo, doces. Voltamos ao mesmo. Estas frutas são sempre doces, não é? Mas, e energéticas, acabam por dar energia, mas baixas em calorias. E nesta altura nós precisamos de hidratar e precisamos também de aproveitar estas propriedades todas para passarmos aqui o verão de uma forma plena e podemos usufruir destas frutas de verão desta época, Sara.
1: Ficam estas dicas com água na boca, muita hidratação e muita cor também nas frutas de verão. Obrigada, um beijinho e até para a semana, se Deus quiseres.
2: Até para a semana, Sara, um beijinho.
1: Lara Prazeres, hoje no nosso espaço Lifestyle falámos sobre fruta da época, fruta de verão.
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A humanidade vai esgotar os recursos naturais que a Terra consegue regenerar no ano já no próximo dia 30 de julho. A data é conhecida como o dia da sobrecarga da Terra e marca o momento a partir do qual passamos a consumir mais do que o planeta consegue repor. Segundo a organização Global Footprint Network, a humanidade utiliza atualmente recursos a um ritmo equivalente a 1,73 planetas Terra. Em Portugal, o dia da sobrecarga foi atingido a 7 de maio. Isto significa que, se toda a população mundial tivesse o mesmo padrão de consumo dos portugueses, seriam necessários quase 3 planetas para sustentar este nível de utilização de recursos. A organização alertou para o aumento da pressão sobre os ecossistemas e para os impactos nas alterações climáticas e também na biodiversidade. E pela Europa, até 1 milhão e 300 mil postos de trabalho podem estar em risco devido à guerra no Médio Oriente. O alerta foi deixado pelo Comissário Europeu para o Emprego, Roxane Minzato. Segundo a responsável, os setores mais vulneráveis são as indústrias com elevado consumo de energia devido ao aumento dos custos provocados pelo conflito. Bruxelas avisou ainda que a subida dos preços da energia poderá afetar sobretudo as famílias com menores rendimentos e recomendou aos Estados-membros medidas de apoio aos grupos mais vulneráveis. A Comissão Europeia considera também que a falta de trabalhadores qualificados continua a travar o investimento e defende mais formação em áreas estratégicas, como a inteligência artificial, a cibersegurança e os semicondutores. E agora direcionada à atualidade noticiosa do município, a Orquestra e o Coro Juvenil do Conservatório de Música e Teatro Sons e Compassos apresentam no dia 9 de junho, terça-feira, às 21h, no Centro Cultural Olga Cadaval, o concerto Beethoven da Fantasia à Sinfonia. O programa é dedicado à obra de Beethoven e inclui algumas das suas peças mais emblemáticas, como a abertura Egmont, a Fantasia Coral e a Quinta Sinfonia. O concerto destaca ainda o célebre tema do Hino da Alegria, num momento que junta em palco músicos da orquestra juvenil e infantil. Os bilhetes estarão disponíveis na Ticketline. E para terminar, Sintra vai receber a Quinta-feira da Saúde e Bem-Estar nos dias 13 e 14 de junho, ou seja, no próximo fim de semana, entre as 10 e as 18 horas, no Isqueté Sintra. Durante 2 dias, o evento vai contar com palestras, rastreios de saúde gratuitos, atividades físicas, show cooking e uma mostra de artesanato. A iniciativa pretende promover estilos de vida saudáveis e reforçar a literacia em saúde, sensibilizando a população para a prevenção da doença. A feira é organizada pelo Núcleo Rotário de Desenvolvimento Comunitário de Sintra, com o apoio da Câmara Municipal.

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1: Meu nome é Ariana, tenho 9 anos e moro no Barreiro. O que eu quero saber o que é o ar rarefeito.
2: Os alpinistas conhecem bem o fenómeno do ar rarefeito. O ar rarefeito é o ar que contém menos oxigênio devido à diminuição da pressão atmosférica em altitudes elevadas. Quando os alpinistas sobem para montanhas muito altas, como o Monte Everest, a pressão do ar diminui significativamente. Isso torna o ar mais fino e com menos oxigênio disponível, e que pode causar dificuldades respiratórias e outros sintomas relacionados à falta de oxigênio.
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2: Olá, pequenos ouvintes, sejam bem-vindos ao nosso programa Uma Viagem Fantástica. Desta vez quero levar-vos de Jerusalém para Jericó.
3: E com a viagem de hoje vamos aprender sobre amor e bondade. Prontos para mais uma viagem? Então apertem os cintos porque vamos voar!
2: Chegamos a Jerusalém e daqui a pouco vamos passar pelo deserto pedregoso, ao descermos para Jericó. E vamos descer por um caminho que não é nada, mas nada fácil. Vamos atravessar pelas colinas secas, onde ninguém vive. Esse lugar é o deserto de Judá.
3: Parece um ambiente bastante difícil e desafiador. E também vamos passar por um desfiladeiro rochoso, ou seja, uma passagem muito estreita.
2: Parece que vai haver algum perigo no nosso caminho. Por isso, amiguinhos, estejam muito atentos, pois toda esta região, com as suas muitas cavernas e rochas, oferece um esconderijo perfeito, sabem para quem? Para os ladrões.
3: É verdade, na história de hoje, um doutor da lei pergunta a Jesus sobre como herdar a vida eterna.
2: E Jesus respondeu com outra pergunta, que interessante. Jesus diz, o que está escrito na lei?
3: O doutor disse, amarás ao Senhor teu Deus de todo o teu coração, de toda a tua alma e de todas as tuas forças e de todo o teu entendimento e ao teu próximo como a ti mesmo.
2: E Jesus disse que ele tinha respondido muito bem e que se fizesse isso, ia herdar a vida eterna.
3: Jesus estava a ensinar este doutor que amar a Deus e ao próximo é o mais importante. Ele não se importava com as regras complicadas dos religiosos da época, mas sim com o coração das pessoas.
2: E então o doutor da lei percebeu que não tinha cumprido a lei como deveria. Apesar de todo o seu conhecimento, ele não tinha praticado o amor para com os outros.
3: Exatamente. Ele não estava a cumprir a lei e isso mexeu com ele. Mas em vez de reconhecer o seu erro, tentou justificar-se.
2: Sim. Em vez de admitir a verdade, ele fez outra pergunta. Quem é o meu próximo? Então Jesus contou uma história simples, mas poderosa, que tocou os corações das pessoas.
3: Um homem descia de Jerusalém para Jericó e foi assaltado por ladrões, que o roubaram, espancaram-no e deixaram-no meio morto à beira da estrada. Uma cena terrível.
2: E o mais impressionante é que logo depois passou pelo mesmo caminho um sacerdote.
3: Ai, graças a Deus! O sacerdote é um homem de Deus! E de certeza que vai ajudar este homem.
2: Nada disso. O sacerdote viu o homem ferido, mas ignorou-o.
3: O quê? Estás a brincar comigo, São?
2: É verdade, Sarinha. E não foi só ele. Depois passou um levita que também trabalhava no templo. E quando chegou ao local, viu o homem, mas também não ligou.
3: Mas ambos, o sacerdote e o levita, ocupavam posições sagradas e conheciam as escrituras.
2: Sim. Eles deviam ter sido exemplos de compaixão e amor ao próximo, isto é, deviam ajudar aquele homem que estava quase morto na beira da estrada.
3: Exatamente. Eles eram como representantes de Deus diante do povo, mas falharam e não mostraram o verdadeiro amor.
2: Eles afastaram-se do homem ferido, porque talvez acharam que não era problema deles, ou não queriam envolver-se. Vocês sabem quem estava a observar o comportamento do sacerdote e do levita?
3: Quem são?
2: Eram os anjos de Deus.
3: Ah, então os anjos estavam prontos para ajudar os homens que iam socorrer o homem.
2: Sim. Sabem, amiguinhos, foi Deus que fez com que o sacerdote e o levita passassem pelo mesmo caminho onde o homem ferido estava, para que vissem a sua necessidade e o ajudassem.
3: Amiguinhos, e todo o céu observava para ver se o coração desses homens seria tocado e sentiam pena daquele homem.
2: Jesus estava a ensinar algo muito importante e ele queria mostrar que o amor e a misericórdia devem estender-se a todos, não importam quem sejam as pessoas.
3: Sim, sim, mas o coração dos sacerdotes e dos levitas estava fechado para o sofrimento humano. Sim, eles tornaram-se egoístas e apenas se preocupavam com a sua própria segurança e a sua posição de sacerdote e levita.
2: Muito bem, e Jesus vai continuar a história de seguida. Um samaritano aproximou-se do lugar onde estava o homem ferido e, ao vê-lo, ficou com pena dele, ou seja, teve compaixão dele.
3: Este homem não se preocupou em saber se o ferido era do seu povo ou se pertencia a outro povo, mas o que importava para ele era que ali estava uma pessoa em necessidade.
2: Mesmo sabendo que a situação poderia ser perigosa por causa dos ladrões, o samaritano não hesitou em ajudar. Ele usou as suas próprias roupinhas para cobrir o ferido e azeite e vinho para tratar as suas feridas. Amiguinhos, o azeite e o vinho eram usados como remédios comuns na antiga Palestina.
3: Sim, eram as únicas coisas que eles tinham. Às vezes misturavam o azeite e o vinho e estes eram usados como pomada e ajudava a curar.
2: Com certeza. O azeite ajudava a acalmar a pele, enquanto o vinho era usado para limpar as feridas e evitar que as bactérias causassem infecção.
3: Então era uma forma eficaz de tratar feridas e lesões.
2: Sim, exatamente. Era uma espécie de remédio caseiro daquela época.
3: Depois, o samaritano levou o homem no seu animal para uma hospedaria e cuidou dele durante a noite.
2: Pois foi. E pela manhã, quando viu que o homem estava melhor, o samaritano foi fazer o seu trabalho. Mas antes de sair, pagou as despesas e deixou dinheiro para qualquer outra necessidade que pudesse surgir. Ele queria que este homem fosse bem tratado na sua ausência.
3: E disse ao homem da hospedaria que se fossem necessários mais gastos, ele pagaria quando voltasse.
2: Jesus olhou para o doutor da lei e perguntou: qual, então, destes três achas que foi o próximo daquele que caiu nas mãos dos ladrões?
3: O doutor da lei não conseguiu nem mesmo dizer o nome samaritano, mas respondeu: aquele que teve misericórdia dele.
2: Pois foi. Infelizmente, muitas pessoas dizem-se cristãos, mas não são nada parecidas com Jesus. Temos de ser diferentes e ajudar, amar e cuidar dos outros, não achas, Sarinha?
3: Acho são. E Jesus disse a este doutor da lei para ir e fazer o mesmo e mostrou-lhe que o próximo é todo aquele que precisa da nossa ajuda e compaixão.
2: Amiguinhos, Jesus também agiu como este samaritano. Olha, pensem, ele veio a esta terra para salvar todas as pessoas, deixou o céu para socorrer-nos e ainda hoje, nos momentos difíceis, ele está sempre connosco.
3: É verdade, mas muitas vezes sentimos-nos sós e abandonados, como aquele pobre homem à beira da estrada. Mas é nessa altura que podemos ver Jesus, o verdadeiro samaritano, a levar-nos ao colo.
2: Amiguinhos, aquele samaritano pagou ao homem da hospedaria com dinheiro, mas o nosso amiguinho Jesus pagou um preço muito alto para nos salvar. Ele deu a sua própria vida por nós.
3: É verdade, e nós devemos ser eternamente gratos por tudo o que Jesus fez por nós naquela cruz. Agora, amiguinhos, ele ordena-nos a amar uns aos outros como ele nos amou.
2: Que lição maravilhosa de amor e compaixão! Que possamos todos seguir o exemplo do bom samaritano e estender a mão para ajudar aqueles que precisam.
3: E com isso concluímos a nossa história de hoje. Esperamos que a tenham aprendido e que seja uma inspiração para cada um de vós. E agora, vamos despedir-nos!
2: Adeus, amiguinhos,
3: grandes e pequenos,
2: cheinhos ou magrinhos.
3: Que Deus vos abençoe hoje e sempre. E não esqueçam,
2: vamos continuar juntos nesta viagem fantástica.
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0: se estiver sozinho? E se estiver escuro? E se estiver frio?
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0: 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E se for tarde?
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1: Olá! Que bom é poder contar consigo na partilha desta nova reflexão neste nosso ponto e vírgula. E começo por partilhar um episódio ocorrido com os meus alunos. Para assinalar o final do tempo que havia dado à realização de uma determinada tarefa, iniciei, como às vezes o faço, uma contagem decrescente, na qual fui rapidamente acompanhado por grande parte da minha turma. 10, 9, 8, 7, 6, 5, 4, 3, 2, 1, 0. Pois nesse exato momento, alguém gritou: Feliz Ano Novo! A turma, claro, essa desfez-se às gargalhadas. E eu, que luto constantemente contra a tendência que certos alunos têm de pegar nas coisas que estão a ser ditas para as desviarem do contexto, para as enfatizarem num contexto realmente distinto e desajustado, desta vez desfiz-me em gargalhadas com eles. E em vez de censurar o autor da observação, até o elogiei. E porquê? Porque vi nessa observação um ato criativo. Primeiro, porque a ousadia e a síntese humorística que ali estavam presentes constituem dois dos fatores básicos da pessoa criativa. Fatores esses identificados por Solange Wechsler, uma investigadora brasileira com créditos no estudo da criatividade. E ela identificou em vários estudos. Depois, também porque dar novos sentidos às coisas é prova de criatividade. Estava na presença de um aluno com sinais de criatividade. A par das aptidões, como a capacidade de raciocínio, a memória e o espírito crítico, a criatividade é também apontada na Lei de Bases do Sistema Educativo Português como algo que faz parte da formação que todos os portugueses devem obter. Não há dúvida, então, da sua importância. Aliás, sem criatividade,

0: a inovação também, etc., etc. Devido às suas características, às características da criatividade dos alunos criativos, que são, por exemplo, a espontaneidade, a intolerância à rotina, a excentricidade ou mesmo a ousadia, esses alunos criativos são mais propensos a terem problemas comportamentais na sala de aula. Mas isso só acontecerá se nós confundirmos uma golfada de criatividade com um jorro de distúrbios. Foi por isso que voltei a rir e a rir bem quando, após eu ter referido que a Ásia e a África são dois continentes, um aluno rematou dizendo: "Ou seja, são dois supermercados." Passa publicidade, haja criatividade. Convido, como sempre, a que estejamos juntos na próxima reflexão. O encontro já está marcado, é no próximo ponto e vírgula. Até lá!
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Pensar faz bem. Pensamento de formiga. Ao pesquisar na net, parei na página de Raul Candeloro. Parei, li e questionei-me. Como é que alguém com uma formação em administração de empresas, a fazer um mestrado em empreendedorismo no Babson College, que é editor das revistas Venda Mais, Crescimento Pessoal e Motivação, e também autor de vários livros na área da promoção de vendas, poderia ler e citar fábulas de Jim Rohn para transmitir conceitos às crianças? Também eu li e fiquei a pensar na filosofia das formigas. Segundo Jim Rohn, as formigas têm quatro conceitos filosóficos que todos deveríamos estudar. Primeiro, elas não desistem. Se uma formiga vai a andar numa direção e tentamos pará-la, ela vai encontrar maneira de avançar. Vai tentar passar por cima, pelos lados ou por baixo. A formiga procura sempre outras soluções, mas não desiste. Segundo, durante todo o verão, as formigas pensam no inverno. Sabem que o tempo bom não vai durar sempre. Por isso, passam o verão a juntar comida para o inverno. Pensam no futuro e preparam-se. Terceiro, durante o inverno, elas pensam no verão. No tempo frio, as formigas motivam-se a pensar. Este tempo horrível vai passar. Em breve sairemos do buraco. No primeiro dia de sol, elas saem a correr do formigueiro, motivadas para trabalhar e descobrir coisas novas. Se arrefecer de novo, voltam a abrigar-se, esperando mais uma vez que o tempo aqueça e possam sair. Último conceito da filosofia das formigas. Durante o verão, as formigas juntam tudo o que conseguem para passar o inverno. Nunca pensam que, por ser tão pouco, não vale a pena guardar. Nem que, por terem o suficiente, podem gastar à vontade. As formigas guardam tudo. Por isso, elas têm quando precisam. Então, da filosofia das formigas, podemos retirar quatro lições óbvias. Primeiro, não desistir. Nunca deixar de procurar formas diferentes de chegar onde queremos. Segundo, ser coerente. Não pensar que o tempo bom vai durar sempre. Devemos economizar e preparar-nos para tempos difíceis. Terceiro, ser positivo. Ter sempre esperança em dias melhores. Quarto, ser prudente. Não esbanjar, saber assegurar o futuro. Se a sociedade adotasse a filosofia das formigas, haveria prosperidade e crescimento para todos. A colónia inteira dos humanos seria muito mais feliz. Afinal, pensar faz bem. Não acha que é bom ter pensamento de formiga? Pensar faz bem.

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2: Olá, estimado amigo e amiga. Bem-vindo ao programa Abraço. Quero fazer-lhe um pedido, tá bom? Um pedido muito especial. Vou dar apenas, talvez, 15 segundos, tá bom? Pega no seu telemóvel e vai partilhar o link da Novo Tempo com 5 amigos para que possam visualizar este programa, porque é extremamente importante para eles também, para nós podermos orar juntos. Tá bom? Partilha lá com os teus amigos. 5 amigos apenas, tá bom? Partilha o link do Novo Tempo com 5 amigos. E assim vamos ter uma rede ainda maior. Hein? Maior. E que Deus realmente nos possa abençoar grandemente nestes minutos que vamos estar juntos. Eu gosto muito de abraços. Daqui eu vou pedir novamente aqui ao meu cameraman, aqui o Helder. Helder, por favor, vem aqui, dá aqui um abraço. É isso!
3: É isso!
2: Que Deus te abençoe! Sem dúvida nenhuma. Olha, aproveita também e dá um abraço lá em casa, tá bom? Ao filho, à filha, à avó, tá bom? Ao marido, à esposa, um grande beijinho para ela também. Esse é o nosso programa, o Abraço, o Abraço. Sem dúvida nenhuma que nós vivemos no mundo com tantas pessoas que carregam dores e muitas delas em silêncio. Mas existe algo capaz de transformar vidas. Um abraço. Eu nunca me vou esquecer do dia em que eu perdi alguém muito especial da minha família, quando perdi a minha mãe. Muitos amigos chegaram à nossa casa, deram-nos palavras de conforto e de consolo, e foi extremamente importante. Mas houve alguém que chegou em silêncio. E ele não disse rigorosamente nada. A única coisa que ele fez foi abrir os braços. Era um homem alto, forte, e abraçou-me. Eu sei que ficamos ali alguns longos minutos. Ele não disse rigorosamente nada. Eu não precisava de ouvir palavras, mas precisava de sentir um abraço. E aquele abraço confortou-me. O abraço traz conforto. O abraço fortalece. O abraço aproxima corações. Sabe? Mas existe um abraço ainda maior. Bem maior. O abraço de Deus. Este é o programa onde a fé encontra a oração. E onde cada pedido que nos chega até aqui a Novo Tempo será levado diante do Deus vivo, o Todo-Poderoso. Por isso, bem-vindo ao programa O Abraço. Porque quem ora nunca está sozinho. E tu não estás sozinho. Não estás sozinha. Bem-vindo a este nosso programa. A propósito, antes de falarmos sobre o programa, como é o segundo ainda, nós temos aqui uma oferta para si. Nesse momento ela está aqui na Novo Tempo. Alguns já receberam, porque já fizeram um pedido. Mas se não fizeste o pedido ainda, olha, só estás a perder. É uma grande revista que nos fala sobre a oração. A oração. E tem como título, Deus me ouve. Será que Deus ouve realmente? Eu digo que sim. Pela minha experiência pessoal, eu digo que sim. Ouve sempre. A resposta dela às vezes tarda em chegar. Mas ele responde: Deus ouve. E aqui, talvez algumas perguntas que tenhas, que possas fazer. Vou apenas ver aqui, talvez, alguns títulos que essa revista aborda. Um privilégio restaurado. Deus sempre ouve-te aqui a questão. Onde está o poder da oração? Ui! Onde está o poder da oração? Ok? A oração e a dependência de Deus. A oração e perseverança. A oração e fé. E tantos outros temas também que estão aqui escritos nessa revista. Essa revista pode ser sua. Pode sempre entrar em contato conosco através desse número, através do WhatsApp. Ok? Mas aí está. E como será, podemos dizer, o programa? Como que se vai desenrolar o programa? Qual é o modelo? Como é que podes fazer os pedidos de oração? Ok? Nós temos, quando enviares o pedido de oração, ok? Esse pedido chega até nós através desse número. Nós temos uma equipe, e quero dizer aqui um grande segredo. Nós temos uma grande equipe chamada os Guerreiros de Oração. Todos os dias eles oram pelos vários pedidos que chegam até nós. E esses pedidos, assim que nos chegam, depois são colocados neste quadro. Eu diria que é este altar. Vejam como está bonito o nosso quadro. Temos vários nomes aqui. Vários pedidos, histórias, preocupações, os quais nós estamos a orar. É que os pedidos chegam-nos, até a nós, e são colocados neste quadro. É verdade que a cada programa selecionamos alguns, que damos talvez algum destaque pelos quais nós oramos. E nós depois iremos enviar por os pedidos que chegaram até a nós já agora. É que tu podes enviar os seus pedidos de oração de três formas. Através do número 933-93-9291 ou então usar o QR Code que podes ver no seu ecrã e também através do site orar.novotempo.pt. Muito simples. orar.novotempo.pt. Ou então, e nós recebemos aqui, ok? Temos aqui três pedidos que nos chegaram e dos quais nós iremos orar. Pela Maria Azevedo, ela pede para que possamos orar tanto por ela, pelos filhos e pelas famílias dos filhos, pela família em geral. Que Deus possa abençoar a Dona Maria, a amiga Maria, tá bom? Amiga do Novo Tempo. Que Deus realmente possa suprir as necessidades dos seus filhos e também das suas respectivas famílias também. Nós vamos orar por si. Temos também um segundo pedido. O segundo pedido é pela dona Manuela Caeiro. Ela está novamente a lutar com uma doença. Ela já enfrentou, talvez a primeira vez, um grave problema de saúde, mas esses últimos dias voltou novamente. É uma guerreira, é uma lutadora. E nós vamos pedir ao Senhor para que o Senhor possa dar as forças para poder suprir as necessidades. Sabe, Dona Maria, Dona Manuela, desculpa, nós iremos orar por si. Aqui irei orar por si. E também a nossa equipe de guerreiros da oração irão diariamente orar por si também. Por isso não estás sozinha. Somos uma família, família de Novo Tempo. Tá bom? Não, em momento algum, a senhora se possa sentir só. Somos a família Novo Tempo, de que nós iremos orar por si. Você faz parte da família Novo Tempo. Tá bom? Muito bem. E também o terceiro pedido é para o nosso amigo Augusto Rodrigues. Ele pede pela proteção de Deus. Ele sabe por que é que está a pedir. E vamos suplicar realmente que o Senhor o possa abençoar, o possa ajudar e o possa proteger também. Que ele se sinta ricamente abençoado pelo Senhor. Tá bom? Antes que eu me esqueça, nós vamos colocar aqui no nosso quadro, tá bom? A nossa amiga, no nosso quadro de oração, ok? A Manuela Caeiro, a Dona Maria Azevedo e também o nosso amigo Augusto Rodrigues. eles agora fazem parte deste lindo quadro de oração. De que mesmo lá em casa, se um dia te lembrares desses nomes que mencionamos, podes mencionar, mesmo não conhecendo. Tá bom? Vamos orar. Eu aqui vou fechar os olhos. Talvez estivesse em casa, nesse momento, ou na cozinha, pois fazer uma pequena pausa de 30 segundos, talvez, ou menos, para podermos orar. Querido Pai que habita nos altos céus, é com gratidão que nos encontramos aqui para podermos interceder pelos nossos amigos. Te suplicamos de todo o nosso coração que o Senhor possa atender a esses pedidos que chegaram até nós. Sabemos que o Senhor é Deus. Sabemos que no momento certo, no momento oportuno, o Senhor dará a resposta que eles tanto necessitam. Seja pela saúde, seja pela proteção, seja pela família. Bondoso Pai, entregamos estes pedidos nas Tuas bondosas mãos. E nós o fazemos não pelos nossos méritos. Nós o fazemos pelos méritos de Jesus, aquele que é o nosso único intercessor. E nós te agradecemos mais uma vez. No nome de Jesus. Amém. Que Deus os abençoe. Quero apenas relembrar, tá bom? Nós oramos pelos três amigos, mas também podemos orar por si. Se nós temos as três formas dos pedidos chegarem até nós, tá bom? Primeiro, através do número 933-93-9291. Também podes usar o QR Code que poderás ver já no seu ecrã, tá bom? Ou através do site orar.novotempo.pt. Chegamos ao fim da primeira parte do nosso programa e voltamos já a seguir. Vamos fazer esse breve intervalo e não mudo de canal. Ok? Não mudo de canal. Continua no Novo Tempo, porque temos uma mensagem muito especial da parte do Senhor para si e para a sua família também. Até já.
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2: Bem-vindo! E bem-vindo à segunda parte do nosso programa, O Abraço. Eu tenho uma curta reflexão baseada num texto que nós encontramos no livro de Mateus, o capítulo 8, o versículo 1 até o versículo 4. Se tiveres a sua Bíblia lá em casa, podes abrir, tá bom? Vamos ler em Mateus, o capítulo 8, versículo 1 a 4. É um milagre que Jesus operou na vida de alguém. O texto começa assim. Diz que, e descendo ele do monte, seguiu uma grande multidão. E eis que veio um leproso e o adorou, dizendo, Senhor, se quiseres, podes tornar-me limpo. E Jesus, estendendo a mão, tocou-o, dizendo, quero ser limpo. E logo ficou purificado da lepra. Disse-lhe então Jesus, olha, não digas a alguém, mas vai, mostra-te ao sacerdote e apresenta a oferta que Moisés determinou para lhe servir de testemunho. A história de um homem que tinha uma lepra e que foi curado por Jesus. É verdade que existem dores que não aparecem apenas no corpo. Há feridas que atingem a alma, que atingem o coração, a dignidade e mesmo a esperança. A lepra no tempo de Jesus não era apenas uma doença física. Era, podíamos dizer, uma sentença social, uma sentença emocional e espiritual. O leproso, que Mateus nos fala, Mateus o capítulo 8, como nós acabamos de ler aqui, não carregava somente manchas na pele. É verdade que era uma doença que naquela época não tinha cura. Hoje a lepra tem cura. Só começava com pequeninas manchas na pele e podia chegar mesmo ao ponto de perder algum dos membros do corpo. Um dedo, a ponta do nariz, a orelha. A pessoa chegava ao ponto de ficar completamente desfigurada. É verdade que essa doença também carregava o peso da rejeição, carregava o silêncio das pessoas que se afastavam. Era doloroso viver assim. Era extremamente difícil. Talvez noites sem um abraço da esposa. Imagine que fosse o marido que tivesse essa doença, essa enfermidade, ou o filho. Porque as pessoas, naquele momento, eles não podiam estar com os outros. Eles deviam viver completamente isolados. Dias sem um toque. Anos sem sentir o calor humano. Naquele tempo, o leproso era considerado como impuro, imundo. Ele não podia viver no meio das pessoas. Não podia frequentar a família. Não podia participar da vida normal da sociedade. E quando alguém se aproximava, ele precisava de gritar impuro, impuro. Ou então, se tivesse condições de pegar, de tocar uma campainha ou um sino, era uma forma de sinalizar que aquele leproso estava naquele caminho. E uma vez que vinham pessoas, porque achava-se que a doença era contagiosa, e as pessoas não se podiam cruzar de forma nenhuma, de que tinha que assinalar a presença dele. Imagine viver uma dor assim e sem ser tocado, nem pela família e nem pelos amigos. Talvez hoje existem pessoas assim, pessoas vazias por dentro, pessoas que sorriem por fora, mas que carregam uma lepra invisível na alma. A rejeição, a culpa, o abandono, o pecado, a solidão, a ansiedade, a depressão, ou mesmo o medo. E é exatamente nesse cenário que Jesus entra. Aquele leproso teve a coragem de se aproximar de Jesus. O texto diz simplesmente que aquele homem veio até Jesus. Isso é surpreendente. Aquele homem pensou, esta é a minha oportunidade de ouro. Por quê? Jesus está aqui a passar na área, no território onde eu me encontro. Se eu não aproveitar agora essa oportunidade de estar com Jesus, ele também ouviu dizer que todo aquele que se aproxima de Jesus, de maneira nenhuma ele o lança fora. Essa é a minha oportunidade de ouro. É que a sociedade dizia sempre, olha, fique longe. O teu lugar é lá. Ele naquela caverna e no monte. Tu não serves mais. Já caducaste. Perdeste a tua validade, já terminou. Ninguém te quer por perto. Mas algo dentro daquele homem dizia, se eu conseguir chegar perto de Jesus, a minha história pode mudar. Prezados, há momentos em que tudo o que temos é, podemos chamar, a última esperança. E às vezes é exatamente aí, é exatamente ali que começa o milagre. Ele ouviu falar de Jesus e ele pensou, esta é a minha grande oportunidade. E quando ouvimos falar de Jesus, quando ouvimos falar da verdade, Jesus disse, eu sou o caminho, a verdade e a vida. Ali nasce. Sabe o que é que nasce? Nasce a esperança. Até em lugares mortos. Há tem lugares mortos. Mas o mais emocionante é a forma como ele chega. A forma como ele chega. Ele corre. Possivelmente a multidão que se encontrava perto de Jesus afastou-se, vendo aquele leproso. Possivelmente houve aí alguns atropelos. E ele simplesmente dirige-se para Jesus, talvez de cabeça baixa, cabeça curva: Senhor, se quiseres, podes tornar-me limpo. Aquele leproso não duvidou do poder de Jesus, porque ele sabia que Jesus era Deus. Ele apenas não sabe se Jesus o quer. Quantas pessoas vivem assim hoje? Eles acreditam que Deus pode curar qualquer pessoa, menos elas. Acreditam que Deus ama o mundo, ama todas as pessoas, menos elas. Acreditam que Deus perdoa os pecadores, menos elas. A dor da rejeição faz a pessoa sentir-se indigna de amor. Mas Jesus estava prestes a destruir essa mentira. Jesus podia curar apenas com uma palavra, como ele fez. Apenas uma palavra. Jesus podia perfeitamente curar à distância, apenas com uma palavra. Jesus tinha autoridade. Autoridade suficiente para dizer: seja limpo. E o homem seria curado. Mas antes da palavra, veio o toque. Isso é poderoso. Porque Jesus não queria apenas curar a pele. Não queria apenas curar a lepra. Jesus queria curar o coração daquele homem. Jesus queria curar o coração daquele homem. O maior milagre, talvez, não tenha sido a lepra desaparecer, mas o maior milagre que podia acontecer naquele homem era, em primeiro lugar, aquele homem sentir o toque de alguém. Eu não sei há quanto tempo é que este homem padecia dessa enfermidade. Há quanto tempo é que este homem saiu de casa? Há quanto tempo aquele homem não recebeu um abraço da esposa, dos filhos? Eu não faço mínima ideia. Quantos anos? Ninguém olhava para esse homem com olhos de amor. Com um olhar de amor. Há quanto tempo? Mas Jesus tende a sua mão. Enquanto todos recuavam, Jesus aproximou-se. Enquanto todos evitavam, Jesus toca. Enquanto todos condenavam, Jesus acolhe o toque. Jesus acolhe. E o toque de Jesus dizia: tu ainda tens valor. Tu não és um descartável. Tu não estás esquecido. Eu não tenho medo das tuas feridas. A tua dor não me afasta. Que amor extraordinário é esse? Jesus podia curar à distância, mas escolheu tocar primeiro este homem. Eu diria, primeiramente, ele o abraçou. Há milagres. Há milagres que começam no acolhimento. Há pessoas que não precisam primeiro de uma explicação, mas precisam de sentir este amor, o abraço. Este homem sentiu o abraço. Se te sentes indigno, corre a Jesus. Vai a Jesus. Não perca o teu tempo. Vai a Jesus. Ele te recebe e te aceita tal como tu estás. Que Deus te abençoe. Quero apenas relembrar, o nosso tempo já passou. Eu quero apenas te lembrar que temos aqui a nossa revista. E essa revista poderá ser sua. Se entrares em contato conosco através do 933-9392-91. Podes também enviar os seus pedidos de oração, tá bom? E sabemos muitas vezes as três formas, através do número 933-93-9291, ou através do QR Code, que aparece por baixo do seu ecrã, ou através do site orar.novotempo.pt. Que Deus te abençoe. Até o próximo programa.
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1: Oi, está começando o programa Comportamento aqui na Rádio Novo Tempo. Você é muito bem-vindo ao Comportamento de hoje. O meu nome é Aline Carvalho e aqui no Comportamento você sabe que nós temos profissionais que poderão te ajudar. Hoje quem está com a gente é o Pastor Wesley. E Pastor Wesley, a história de hoje é a seguinte. A nossa ouvinte tem 46 anos e conta que está namorando com um rapaz 10 anos mais jovem. Eles chegaram a morar juntos antes que ela se convertesse na igreja, mas ele sofria de paranoias e manias de perseguição, até que ele resolveu voltar para a casa dos pais. Hoje, eles se dão muito bem porque eles se falam sempre pelo WhatsApp ou por ligação. Ela conta que ele se afastou da igreja e agora está fumando, pastor. Mas ela disse também que eles se dão bem. Ela quer saber se deve esperar em Deus que ele volte para Cristo, que ele perca os vícios, ou se ela desiste e continue esperando por outra pessoa.
2: Olá, Aline. Muito bom estar com você mais uma vez aí na Rádio Novo Tempo, no programa Comportamento. Aline, olha, fiquei bem preocupado com a carta dessa senhora. Uma senhora, apesar de ter 40 e poucos anos, mas é uma pessoa já com uma boa experiência de vida. Esse relacionamento dela com esse jovem

0: é algo que me trouxe muita preocupação e eu preciso compartilhar essa preocupação, porque ela que está envolvida emocionalmente não é tão fácil distinguir os riscos que ela está correndo. Ele sofria de paranoias, mania de perseguição, está tomando medicação, está bem, está trabalhando, então ela tem muita esperança. No telefone ela se dá bem com ele. Veja, Aline, isso aqui é uma realidade que ela coloca. No WhatsApp, o relacionamento dos dois é fantástico. Isso é algo maravilhoso, mas o casamento não é um relacionamento de WhatsApp. Um relacionamento virtual é um relacionamento que não aparece em as verdadeiras falhas de caráter, de personalidade, temperamento e comportamento da pessoa. O outro problema que está agravando essa situação é que ela diz que ele conhece a verdade, conhece a Bíblia, e o camarada está fumando, está com esse hábito destrutivo, né? Acaba com a saúde dele e revela uma falta de capacidade para dominar um vício. Agora, como que ela continua dizendo que os dois se dão muito bem? Se dão muito bem porque estão longe, porque quando vieram estar juntos, ele já entrou em colapso. Então, qual é o meu conselho para ela? O meu conselho para ela é que, se ela tem esperança nele, ela deve terminar esse relacionamento e deve aguardar que ele realmente mostre estabilidade emocional. Quanto tempo ele vai poder continuar estável, abandonar o vício do cigarro, ser fiel na fé, onde ela aceitou essa fé também, e aí ela perceber que vale a pena correr o risco por ele. E a partir disso, daqui um ano, dois, se ela perceber que realmente valeu a pena, ela pode dar sequência nesse relacionamento, se ele está equilibrado já nesse tempo todo e em boas condições. Mesmo assim, o risco sempre existirá. Tá aí a dica, né? E Deus abençoe a todos. Sejam muito felizes.
1: Muito obrigado, Pastor Wesley, pelo seu aconselhamento e direcionamento na história da nossa ouvinte. E eu espero que tenha ajudado, e a você também, que está acompanhando o comportamento agora. Muito obrigado pela companhia e até o próximo programa.
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1: Olá, obrigado por acompanhar mais um Diário da Saúde, o seu espaço diário dedicado ao bem-estar e à saúde aqui na RCS. Hoje quero falar de algo essencial para quem quer viver mais e melhor: a importância do exercício físico. Sabia que manter-se ativo é uma das formas mais eficazes de prevenir doenças e aumentar a qualidade de vida? Pois é, o exercício físico regular tem um impacto direto e muito positivo em quase todos os sistemas do nosso corpo. E o melhor é uma prescrição natural, acessível e sem efeitos secundários indesejáveis. Pessoas fisicamente ativas têm menos probabilidade de desenvolver doenças cardíacas, respiratórias, neurológicas, metabólicas, psiquiátricas, musculares e até alguns tipos de cancro. É difícil encontrar um único medicamento que consiga proteger tantos órgãos e sistemas de uma só vez, não acha? Segundo o portal do INE, as doenças cardiovasculares continuam a ser a principal causa de morte em Portugal. Por isso mesmo, adotar um estilo de vida mais saudável, com exercício físico e uma alimentação equilibrada, é uma das melhores estratégias para contrariar esta realidade. E os benefícios vão muito além da prevenção. O exercício físico também ajuda a controlar fatores de risco como a diabetes, a pressão arterial elevada, o excesso de peso e o colesterol. E mais, reduz a probabilidade de eventos graves, como infartos ou AVCs. Mas atenção, como em qualquer tratamento, para tirar o máximo proveito do exercício físico, é essencial que ele seja bem orientado. Mesmo que seja pouco, mexer-se já faz uma enorme diferença. O mais importante é dar o primeiro passo. Antes de começar, consulte o seu médico, especialmente se tiver alguma condição prévia de saúde. Uma avaliação clínica regular pode garantir que está a praticar exercício em segurança, tirando o melhor partido dele e evitando riscos. E lembre-se, nunca é tarde para começar. O seu corpo agradece e a sua saúde também. Por hoje é tudo no Diário da Saúde. Se gostou deste episódio, partilhe com quem mais precisa de ouvir esta mensagem. Cuide-se, mova-se e até ao próximo Diário da Saúde.
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A humanidade vai esgotar os recursos naturais que a Terra consegue regenerar no ano já no próximo dia 30 de julho. A data é conhecida como o dia da sobrecarga da Terra e marca o momento a partir do qual passamos a consumir mais do que o planeta consegue repor. Segundo a organização Global Footprint Network, a humanidade utiliza atualmente recursos a um ritmo equivalente a 1,73 planetas Terra. Em Portugal, o dia da sobrecarga foi atingido a 7 de maio. Isto significa que, se toda a população mundial tivesse o mesmo padrão de consumo dos portugueses, seriam necessários quase 3 planetas para sustentar este nível de utilização de recursos. A organização alertou para o aumento da pressão sobre os ecossistemas e para os impactos nas alterações climáticas e também na biodiversidade. E pela Europa, até 1 milhão e 300 mil postos de trabalho podem estar em risco devido à guerra no Médio Oriente. O alerta foi deixado pelo Comissário Europeu para o Emprego, Roxane Minzato. Segundo o responsável, os setores mais vulneráveis são as indústrias com elevado consumo de energia devido ao aumento dos custos provocados pelo conflito. Bruxelas avisou ainda que a subida dos preços de energia poderá afetar sobretudo as famílias com menores rendimentos e recomendou aos Estados-membros medidas de apoio aos grupos mais vulneráveis. A Comissão Europeia considera também que a falta de trabalhadores qualificados continua a travar o investimento e defende mais formação em áreas estratégicas, como a inteligência artificial, a cibersegurança e os semicondutores. E agora, direcionada à atualidade noticiosa do município, a Orquestra e o Coro Juvenil do Conservatório de Música e Teatros Sons e Compassos apresentam no dia 9 de junho, terça-feira, às 21h, no Centro Cultural Olga Cadaval, o concerto Beethoven da Fantasia à Sinfonia. O programa é dedicado à obra de Beethoven e inclui algumas das suas peças mais emblemáticas, como a abertura Egmont, a Fantasia Coral e a Quinta Sinfonia. O concerto destaca ainda o célebre tema do Hino da Alegria, num momento que junta em palco músicos de orquestra juvenil e infantil. Os bilhetes estarão disponíveis na Ticketline. E para terminar, Sintra vai receber a Quinta-feira da Saúde e Bem-Estar nos dias 13 e 14 de junho, ou seja, no próximo fim de semana, entre as 10 e as 18 horas, no Isqueté Sintra. Durante 2 dias, o evento vai contar com palestras, rastreios de saúde gratuitos, atividades físicas, show cooking e uma mostra de artesanato. A iniciativa pretende promover estilos de vida saudáveis e reforçar a literacia em saúde, sensibilizando a população para a prevenção da doença. A feira é organizada pelo Núcleo Rotário de Desenvolvimento Comunitário de Sintra, com o apoio da Câmara Municipal.

0: Boa noite e seja muito bem-vinda ao Sexta à Noite, só aqui na TV Novo Tempo Portugal. No programa de hoje teremos o privilégio de receber Belina Neves, nascida em Angola e criada num lar profundamente cristão, filha de um pastor adventista. Belina nasceu rodeada de fé e de música. Desde cedo, incentivada pela mãe, começou a cantar primeiro em casa, depois na igreja, descobrindo que Deus lhe tinha confiado um dom que deveria ser partilhado. Embora no início tivesse muita timidez, o tempo transformou essa vocação num verdadeiro ministério. Ao longo dos anos participou em vários projetos musicais, gravou o álbum Caminhar, que vamos conhecer mais à frente, e tem sido uma voz que leva esperança e fé através da música. Hoje integra diferentes formações musicais e continua a usar a sua voz para aproximar as pessoas de Deus. Uma das maiores alegrias deste ministério aconteceu quando alguém lhe escreveu para dizer que uma das suas músicas o ajudou a regressar à igreja. Momentos assim lembram-nos que a música pode ser muito mais do que arte, pode ser um instrumento de Deus para tocar corações. Nesta noite, vamos louvar com a seleção de músicas que a Belina nos trouxe, hinos que falam do amor de Deus, da esperança, do céu e da certeza de que Cristo continua a transformar vidas. Prepara o seu espírito para adorar nesta sexta-noite com a Belina Neves. Bem-vinda, Belina.
1: Olá, Ezequiel.
0: Primeira coisa, Belina Neves ou Belina Caçoco? Como é que eu te vou tratar? Ajuda-me.
1: Pois, no CD está a Belina Caçoco.
0: Exatamente.
1: O nome do apelido do meu marido é Neves.
0: Caçoco é da parte do teu pai,
1: é da parte do meu pai,
0: que foi um pastor muito importante aqui em Portugal.
1: Sim.
0: E ele ainda é pastor reformado, não é?
1: É o pastor reformado, está a viver em Angola neste momento.
0: Exatamente, mas durante viveram quantos anos em Portugal, o pastor?
1: É, o meu pai esteve cá durante 25 anos e eu estou cá há 40 anos.
0: Foi quase. Por causa dele que vieste para cá?
1: Sim, por causa dos meus pais, que na altura eles vieram cá porque a minha mãe estava com problemas de saúde e veio cá para se tratar. E depois nunca mais voltaram. Depois de 20 anos, como ele é pastor, teve que regressar ao seu...
0: Ou seja, estamos a falar de uma geração, deixa-me cá ver, dos anos 80, mais
1: Sim,
0: ou menos.
1: É.
0: Ou seja, praticamente ninguém vinha para Portugal nessa altura.
1: Exatamente.
0: E vocês foram pioneiros e únicos, no sentido em que não deveria haver muitas pessoas com quem vocês pudessem ter histórias parecidas.
1: Exatamente. Inclusive, tenho um irmão mais velho que veio para cá, veio estudar no Porto, no colégio, Oliveira Douro.
0: Colégio Adventista de Oliveira Douro, sim.
1: Aos 14 anos ele veio primeiro e ficou a estudar no colégio Oliveira Douro. Depois é que viemos todos para cá.
0: Então, na verdade, tu tens quatro filhos, não é?
1: Tenho quatro filhos.
0: Nenhum dos teus filhos viveu em Angola,
1: não,
0: presumo.
1: Nem, a minha filha mais velha conhece, foi passear.
0: Ah, ok, conhece
1: passado,
0: só de sim. ir visitar.
1: Exatamente,
0: mas...
1: são todos...
0: Então vieste com quantos anos? Desculpa, já disseste?
1: Com
0: para cá?
1: 11 anos.
0: Consideras-te angolana ou portuguesa?
1: Portuguesa.
0: É?
1: Se bem que o sotaque é mais, praticamente mais angolano, mas praticamente em Angola não conheço quase nada. Só
0: pois
1: recordo
0: é,
1: da casa onde eu vivia.
0: Uhum.
1: Mas do resto...
0: E a nível musical, como é que te identificas? Um bocadinho de tudo?
1: Um bocadinho de tudo.
0: É?
1: É. Gosto muito de ouvir uma música sacra, gosto, identifico um bocadinho de tudo.
0: E já cantas desde criança, porque no fundo era a tua mãe. Infelizmente a tua mãe já não está connosco, né?
1: Faleceu,
0: mas foi ela a grande incentivadora para tu cantares.
1: Exatamente, desde pequena a minha mãe sempre... Nós gostávamos todos de cantar em casa. Na minha casa havia várias... O meu pai cantava baixo, tenor, soprano, gostávamos muito de cantar. E a minha mãe percebeu-se que eu gostava muito, muito, muito de cantar. E dizia, então, sábado vamos à igreja, vou pedir para tu cantares. Eu disse, mãe, sozinha não vou cantar porque eu tenho muita vergonha, sou muito tímida. E ela disse, não, então vais cantar comigo. Lá a minha mãe foi me incentivando a cantar, até aqui.
0: E tens muitas memórias de quando cantavas com a tua mãe?
1: Sim, muitas, muitas. Em Angola cantámos muito, aqui também.
0: E tens registros em vídeo desses momentos?
1: Infelizmente não. Infelizmente não. Eu queria muito ter este
0: claro.
1: Registro, mas infelizmente não tenho registro.
0: Mas vamos ficar com o registro de vídeo das músicas que vais cantar hoje. Serão 12 temas musicais, enfim, muito variados, alguns do Gator Vocal Band, do Inário Adventista, do grupo Nova Voz. No entanto, este primeiro que nos trazes é uma versão tua de uma música do Gator Vocal Band.
1: Exatamente.
0: Quarteto, quinteto. Sim.
1: Sim, é uma música, é do Inário esta música.
0: Uhum.
1: Só que pronto, a versão, não é? A melodia é deles e o playback também. Eu apenas, pronto, não foi preciso fazer a letra porque é a música do Inário, né? É Sublime Amor.
0: Vamos então ouvir este que é o primeiro tema do Sexta à Noite de hoje com a Belina Neves, a convidada de hoje, que ainda poderá partilhar com os seus amigos, porque o programa ainda agora começou. Este é aquele momento em que podem então enviar aquele link pelo WhatsApp, o link do YouTube do canal Novo Tempo Portugal, e convidar assim os seus amigos, os seus vizinhos, os seus familiares, quem achar por bem, para partilhar também os momentos musicais que aqui vamos ter com a Belina Cassoco neste Sexta à Noite, que começa agora com este tema, Sublime Amor.

0: E abrimos o Sexta Noite de hoje com esta lindíssima música, Sublime Amor, pela voz de Belina Neves, que na verdade está neste CD também. Algumas das músicas, Belina, que nos trouxeste, estão também neste CD. Hoje em dia não há assim, não é muito fácil a utilização de CDs, mas a verdade é que quem quiser ainda pode encontrar este CD. Ainda tens alguns para,
1: sim, ainda
0: para
1: tenho.
0: Distribuir, não é?
1: Em casa ainda tenho, sim.
0: Este CD foi gravado em 2018?
1: Foi gravado em 2018. Na altura estava grávida. Vê-se na capa da...
0: Sim. Dá para perceber um bocadinho. Não sei se podemos mostrar aí, creio que dá, dá para perceber um bocadinho. Sim.
1: Foi gravado em 2018 e quem teve a ideia foi o irmão André, na altura, que eu não tinha... Nunca pensei em gravar o CD. E o irmão André que fez essa proposta de gravar o CD.
0: Incentivou-te.
1: Incentivou-me,
0: fundo, sim.
1: Para gravar o CD.
0: Vamos então para mais um tema. Perdido, não é? Também numa... Este aqui é de Jesus Adrián Romero. Ele é... Sim, sim. O microfone só...
1: Sim. Eu cantor evangélico. E ouvi na altura, fui no YouTube, estava a ouvir as músicas deles.
0: E gostaste
1: então,
0: desta
1: gostei
0: música?
1: Muito. E eu falei, então vou aproveitar o playback e fiz a letra.
0: E do que fala então este tema Perdido?
1: Fala no mundo em que nós nos encontramos, né? Há muita, tanta... Há tanta maldade neste mundo que a nossa única solução é só Jesus, né? E temos que nos agarrar a Deus, né? Andamos perdidos. Normalmente nós andamos perdidos nas nossas vidas, mas só Jesus é que é a nossa salvação. Não temos como.
0: Vamos então ouvir este que é o segundo tema do Sexta Noite de hoje, Perdido com Belina Neves.

0: A música de Jesus Adriano Romero, na versão de Belina Neves, este tema perdido. Na verdade, alguns dos temas que estamos a ouvir neste programa estão neste álbum, gravado em 2018, e que agora ficará eternizado, com todas as aspas, na internet, no YouTube, através da tua participação, Belina, no Sexta à Noite. Vamos para mais um tema, mais uma música do Gator Vocal Band, na verdade é a segunda, mas também a última, desta seleção de músicas, Lugar de Paz. Do que fala esta música, Belina?
1: Esta música fala do céu. Nós temos uma esperança, né? De um dia estar, vivermos no céu eternamente. Estamos a sofrer tanto neste mundo que a nossa única esperança é o céu, ver Jesus voltar e eternamente estarmos com Jesus no céu.
0: E é disto que vamos ouvir então neste tema, Lugar
1: Exatamente.
0: De Paz. Vamos então, terceiro tema de Sexta à Noite de hoje, com Belina Neves.

0: A maior esperança do cristão, estar com Jesus no céu, materializado nesta música Lugar de Paz, na voz da nossa convidada do Sexta Noite, Belina Neves. Vamos continuar com mais músicas, com mais temas, com mais momentos de adoração e louvor. Como é o próximo? Jesus é melhor. Também um tema que também gravaste aqui, neste teu álbum, Caminhar.
1: Sim, sim.
0: E que nós podemos encontrar naquele que é o Inário Adventista.
1: É, Jesus é melhor, sim, que ouro e bem.
0: Inário Adventista, desculpa, é só para explicar a quem nos vê lá em casa, que é uma espécie de livro onde encontramos lá 600 músicas que habitualmente são cantadas em momentos congregacionais dentro da Igreja Adventista. É. Mas há dois, não é? Quer dizer, há vários, mas este é o anterior ao mais recente?
1: Não, este é o antigo.
0: O antigo, exatamente. Sim. O anterior ao mais... Sim, exato. Foi confuso na minha... O anterior ao mais recente até me fez confusão. Sim, este é então o antigo. E então selecionaste esta música, Jesus é melhor para cantar, hoje aqui. Do que é que fala então, Jesus é melhor?
1: Nós podemos ter tudo na vida. Podemos ter dinheiro, mas se nós não tivermos Jesus, não vale a pena. Jesus é tudo na nossa vida. Podemos ser o que formos, reis, rainhas, mas... Jesus é sempre melhor.
0: Então vamos ouvir este último tema da primeira parte. Depois vamos diretos para um curto intervalo. Vamos então ficar com Jesus é melhor.

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2: Segunda parte deste Sexta à Noite, sempre aqui na TV Novo Tempo, onde queremos conhecer as histórias por trás das músicas e por isso trazemos compositores, cantores, instrumentistas, músicos, pessoas cuja vida tem sido dedicada ao Ministério Musical. E é por isso que são muitos os programas que temos para trás e que os pode voltar a ver no nosso canal do YouTube. Por isso vá até lá, na Novo Tempo Portugal, escreva lá a Sexta à Noite e procure os últimos músicos que por cá passaram, as últimas músicas que por cá ouvimos e sem dúvida vai poder louvar o nome de Deus e também partilhar os momentos de reflexão que temos tido aqui através das músicas com os seus amigos, com os seus contactos, com aqueles que sabem que vão gostar de ver as músicas que aqui temos. E quem tenho a certeza que também vai gostar de receber o nosso guia de estudo da Bíblia é a Si que está em casa e que nos acompanha vez após vez e que muitas vezes ficou com aquela dúvida: será que eu devo mandar o meu nome? Será que eu devo mandar a minha morada? Será que não? Se calhar não é boa ideia? Não, é boa ideia e hoje vai então ter coragem e mandar uma mensagem com o seu telemóvel para o número 933-939291, 933-939291, com o seu primeiro e último nome e também, claro, com a morada para a qual quer receber o Guia de Estudo da Bíblia Eu no Universo. No fundo, são diversas lições, podemos chamar assim, que encontra dentro desta revista da Novo Tempo. Perguntas como: por que precisamos estudar a Bíblia? Qual é o propósito da minha vida? Jesus morreu por mim? O que é que significa essa verdade? Será que Deus me ouve? Quando conhecerei a Jesus? Algumas das perguntas que queremos e será que temos resposta na Bíblia? Só há uma forma de saber, é através deste guia de estudo da Bíblia, interpretar assim e conhecer melhor a Bíblia através deste estudo. E para o receber em sua casa só tem então de enviar uma mensagem para o 933-939291 com o seu primeiro e último nome e também, claro, com a sua morada. Lembrar que só para aqueles que nos veem em território nacional é que poderão então receber este guia de estudo da Bíblia. Mas para quem nos vê em qualquer parte do mundo, tem a oportunidade de ouvir a Belina Neves, a nossa convidada, agora com mais um tema: cada dia o seu mal, cada dia o seu bem. O que é que acontece a cada dia?
3: Cada dia nós vimos a mão de Deus, né? Pelo menos na minha vida, cada dia eu vejo a mão de Deus, no mínimo detalhe, né? da nossa vida, da minha vida, vejo a mão de Deus sempre, sempre presente.
2: Tu tens tido uma experiência muito interessante, ou contaste uma experiência muito interessante de alguém que entrou em contacto contigo porque ouvia... Qual das músicas? Agora eu não sei qual destas músicas é uma música na RCS. Se calhar falámos quando for essa música ou já cantaste.
3: Não, infelizmente...
2: Não trouxeste?
3: Não trouxe. Houve problema qualquer com o playback.
2: Sim.
3: É O Grande Amigo.
2: Está
3: no CD.
2: Que está neste CD, não é?
3: Sim, sim, sim.
2: Que é uma música que passa regularmente aqui na nossa vizinha,
3: sim,
2: Rádio Clube de Sintra.
3: Rádio,
2: enfim, os nossos estúdios estão aqui uns ao lado uns dos outros, podemos chamar a nossa irmã mais velha, que passa muitas vezes esta música lá e alguém soube ou tentou descobrir quem é que cantava e conseguiu entrar em contato contigo.
3: Exatamente. Este senhor, né? este irmão.
2: Ouvinte, no fundo. Sim.
3: Ouvinte, mandou uma mensagem. Eu não estava nada a esperar, fiquei muito comovido.
2: Ou seja, ele pelo nome, eventualmente, acredito que o locutor, isso, a Sara ou Daniel, isso, alguém, isso, terá dito a música Grande Amigo com Belina Neves.
3: Exatamente.
2: E ele foi procurar no Facebook
3: e mandou-me uma mensagem. Ele disse que ele ouve sempre, constantemente, a rádio RCS. E esta música, ele ouve sempre, é uma das músicas preferidas dele. E esta música fez com que ele fosse, porque ele estava afastado da igreja. E esta música fez com que ele voltasse à igreja. E eu fiquei muito comovida, tanto mais depois ele pediu-me, né? Queria o CD. E eu ofereci este CD a este irmão, uhum. Agora é um amigo, não é?
2: Sim.
3: Ainda não estive com ele pessoalmente. E fiquei mesmo muito, muito agradecida a Deus, né? Que através dos nossos dons, né? Que não somos nada, né? Somos miseráveis. Deus usa-nos para glorificar e para levar a mensagem a outros.
2: E foste sem dúvida utilizada para, através destas músicas, tocar o coração desse ouvinte e agora irmão. Vamos então para mais um tema. Cada dia é o quinto tema do Sexta à Noite de hoje com a Belina Neves.

0: E porque a música sabe melhor com amigos, vamos ter agora, Belina, alguém que te vai acompanhar neste próximo momento, que
1: Sim.
0: peço que sejas tu a anunciar. Quem é que resolveste trazer contigo?
1: É a minha amiga, uma das minhas amigas, a Cristina Esteves, vai fazer a participação comigo
0: Cristina,
1: nesta música.
0: podes entrar aqui pela frente, sem problema. Belina, nós já falamos aqui do teu trabalho a solo, no entanto, acho que também é importante dizer, tu já fizeste parte em diversos projetos, alguns que já acabaram, outros que ainda se mantêm. Em que projetos é que estás envolvida?
1: Atualmente estou num. O mais
0: Sim.
1: antigo era o Queen Bangola, na altura, acho que o Queen Bangola, só que já acabou. Agora, atualmente, faço parte do Ministério Mais Perto, do trio ABC e do novo trio, que vamos ouvir daqui a pouco.
0: Ah, ok.
1: Sim.
0: O Queen Bangola foi um grupo que durou algum tempo?
1: Sim, alguns anos, para aí uns 8 anos, que foi liderado pelo irmão André. É.
0: Que no fundo foi ele que te também incentivou a.
1: Exatamente, exatamente. Um grande
0: Cristina,
1: incentivador.
0: é a primeira vez que vens ao Sexta à Noite, Cristina, ou não?
2: Não, tive quando foi o Ministério Mais
0: Ah,
2: Perto.
0: exatamente, exatamente. Por falar nisso, o Ministério Mais Perto tem que voltar aqui também. Se bem
2: Parece-me.
0: que o problema é que este estúdio. Assim, a gente pode também deitar umas paredes. Quantos é que vocês são também?
2: Em torno de 18, mais
0: 18,
2: músicos,
0: talvez
2: creio eu.
0: dê. Ah, uf,
2: É.
0: temos que apertar. Vocês também gostam de cantar juntinhos,
2: Sim.
0: não é? Eu acho que é viável, acho que a gente consegue fazer aqui. Cristina, vamos então? Vocês vão fazer agora um dueto de. Que música é que vocês vão cantar agora? É o tema Em Cristo Vamos
2: Vamos
0: Seguir,
2: seguir,
0: não
2: sim.
0: é? Que música é esta? Alguém, quem é que quer falar sobre ela?
2: Habitualmente, conforme a Belina disse, nós costumamos cantar em trio, mas para nos ajustarmos aqui tivemos que procurar um dueto. E pareceu-nos uma música equilibrada, não só porque fala de uma grande esperança que nós temos, de duas, e quem canta são duas cantoras brasileiras bastante conhecidas, Regina Mota e Eveline, não me lembro o apelido. Achámos também que trazia uma mensagem bonita que se poderia encaixar bem connosco e por isso escolhemos essa
0: E
2: música.
0: nós e os nossos telespectadores agradecem. Vamos então ficar com este tema. Em Cristo vamos seguir.

0: Em Cristo vamos seguir. Muito obrigado à Cristine por este momento também, por ter partilhado este momento musical com a nossa convidada, Belina Neves, neste Sexta Noite, onde temos ouvido diversos temas. E agora vamos ouvir um que é mesmo um clássico, daqueles clássicos, que é o Mais Perto Quero Estar, que toda a gente conhece.
1: Exatamente.
0: Eu gosto. Também está gravado aqui ou não?
1: Não.
0: Ah, ok. Então porque é que selecionaste este tema?
1: Esta música, eu gosto muito dessa música. Normalmente, quando sou convidada a cantar em algumas igrejas, esta música é uma oração, praticamente, né? É Mais Perto Quero Estar, Meu Deus de Ti. E eu até fiz a minha versão, que eu gosto muito, que é uma oração. Sempre que estou, sinto-me embaixo, um bocadinho mais triste, não só. Canto sempre esta música e sinto uma paz, né? É uma oração.
0: Obrigado por nos trazeres essa paz e essa oração que vamos agora ouvir, Mais Perto Quero Estar, com a Belina.

0: Mais perto quero estar nesta versão que eu nunca tinha ouvido, Belina. Foi a primeira vez que eu ouvi-te a cantar esta versão e tá lindíssima esta oração, como tu própria lhe chamaste.
1: Amém.
0: Belina, vamos agora para mais um tema, mas vais ter que me ajudar porque aqui no papel diz Echivan. Isso, é melhor.
1: Etivambilique. Eu também tive que treinar muito porque eu não falo essa língua, apesar de ser angolana.
0: Que língua que é esta?
1: É uma das línguas mais faladas do sul de Angola, que é Umbundo.
0: Umbundo, ok.
1: É.
0: Sim.
1: É, quando o irmão dele disse: olha, faz uma letra desta música que é do grupo Nova Voz. Quando me chamar, direis-me aqui. Pelo menos é só irem no YouTube, procuram, vai aparecer a tradução. E como não sei traduzir a letra em Umbundo, tive que ligar para os meus pais, meu pai, para ele poder fazer a tradução
0: Teu pai fala bem Umbundo?
1: Fala muito bem, percebe muito
0: Ah,
1: bem.
0: porque ele nasceu lá ou eventualmente viveu
1: Sim,
0: no sul de Angola.
1: exatamente. É a língua que ele fala, o português,
0: Ah,
1: né? E uma das línguas que ele fala mais é esta. E eu pedi para ele traduzir e eu tive que treinar muito, porque eu também não sei falar. Tive mesmo que ter um bom treino, mas demorou um bocadinho, mas lá consegui.
0: Então toda a música
1: Etivambiliki.
0: vai ser cantada em Umbundo, é
1: Sim,
0: isso?
1: Etivambiliki. Quando me chamar, direis-me aqui.
0: Etivambiliquia, vamos ver o que ele quer dizer. Etivambiliquia, vamos então ouvir este tema. Etivambiliquia, na voz de Belina Neves. Etivambiliquia, olha, eu se calhar sei falar a língua.

0: É o Sexta à Noite com Belina Neves. Estaremos de regresso depois de um curto intervalo. Fique por aí, até já.
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0: Terceira e última parte do Sexta à Noite de hoje, com a nossa convidada, Belina Neves, ela que já trouxe músicas de diversas influências e que ainda tem mais algumas surpresas até ao final deste programa. Agora, eu tenho para si a última oportunidade de poder receber em sua casa este guia de estudo da Bíblia. Não vai ter mais nenhuma oportunidade ao longo deste programa. Se quiser mesmo receber este Eu no Universo, é este o tema central deste guia de estudo da revista Novo Tempo, onde estamos a oferecer para aqueles que quiserem enviar uma mensagem para o 933-939-291. Só tem que enviar o seu primeiro e último nome e, claro, a morada tem que ser em território continental. Aliás, território nacional continental, pode ser nas ilhas e no continente, mas tem que ser em território nacional. E pode então receber este guia de estudo da Bíblia em sua casa, Eu no Universo. Primeiro e último nome, também, claro, a morada. E sem qualquer custo, sem qualquer fidelização, sem quaisquer letras pequeninas, vai receber, sem qualquer compromisso, este guia de estudo da Bíblia. E depois, claro, vai ter a oportunidade de estudar a Bíblia no conforto do seu lar. Se tiver necessidade e quiser ser acompanhada por um dos nossos instrutores, pode também fazê-lo, só tem de enviar um pedido para o 933-939-291 a dizer que quer ser acompanhado por um instrutor bíblico da Novo Tempo e depois entraremos em contacto consigo e fazemos um estudo personalizado da Bíblia só consigo e com um dos nossos instrutores bíblicos. Vamos continuar, Belina? Estamos aqui na última parte deste programa, vamos ter algumas surpresas, mais convidadas que também trouxeste, já vamos saber quem são. Para já vamos continuar com mais um tema, Há um Deus Eterno.
3: Sim.
0: Que música
3: essa
0: é
3: música
0: esta
3: é da cantora Eclair.
0: Eclair, sim.
3: É uma música muito antiga. Eu gosto muito de ouvir as músicas dela, inspira-me bastante. É, fala de que no mundo em que nos encontramos, né, tanto o caos, né, existe um Deus Eterno.
0: E é desse Deus Eterno que vais cantar agora.
3: Exato.
0: Há um Deus Eterno, na voz de Belina Neves.

0: Seu amor não falhará, a promessa da música Há um Deus Eterno de Eclair, aqui na versão de Belina Neves. E vamos continuando até à reta final deste programa com mais um tema, este que é também um tema do nosso Inário Adventista, Rude Cruz, muito conhecido.
1: Muito.
0: E vais cantar na versão de Alessandra Samadella, é
1: Sim,
0: isso?
1: Também uma música muito antiga, do Inário Antigo. E também uma das músicas que eu gosto muito, fala da cruz, né? Fala do grande amor de Jesus que ele tem por nós, é Rude Cruz.
0: E que vamos ouvir agora. Vamos então ouvir a Rude Cruz com a Belina.

0: O tema Rude Cruz é já um clássico, mas nesta lindíssima interpretação de Belina Neves. Vamos continuar, Belina, até porque já estamos na reta final do nosso programa, mas vamos ter mais amigas. Disseste que integras atualmente o grupo ou o Ministério Mais Perto,
1: o trio ABC,
0: e claro. Agora o que é que nós vamos ter?
1: O novo trio.
0: Novo trio.
1: É, que é composto pela Dayane e a Érica.
0: Então eu pedi à Dayane e à Érica que pudessem vir até cá. Este novo trio é novo, presumo, ou já tem alguns anos e resolveu na altura dar um novo nome e ficou novo. É novo mesmo?
2: Desde setembro de 2021.
0: Então não é novo, então já tem
2: foi
0: alguns
2: nome,
0: anos.
2: Na altura era novo trio.
0: Na altura parecia bem, foi ficando e é um novo trio.
2: Sim.
0: E vocês juntam-se muitas vezes para cantar, como é que funciona? Toda a gente gosta de cantar com a Belina, não é? Porque ela tem trios que se farta.
2: Sim, a voz dela é maravilhosa. Presente de Deus para a nossa geração. Belina Souza, linda. Bom, nós cantamos algumas vezes, devido à nossa agenda, individual de ministérios, além do Ministério Mais Perto. Então, ultimamente, nós não temos cantado, mas aceitamos convites, não é, meninas?
0: E ainda bem que se juntaram para vir ao Sexta à Noite cantar este tema, que tem como nome Quando Jesus Estendeu a Sua Mão. Quem é que compôs esta música? Qual a história dela? Alguém sabe?
3: Eu sei que é um clássico da música evangélica no mundo, se calhar, não sei, é o que eu sei.
0: Sim, então vamos ouvir, mais do que saber a história, vamos ouvir a música com o novo trio, com a Belina Neves, com a Dayane Sandu e a Érica Machado. O tema chama-se Quando Jesus Estendeu a Sua Mão.

0: Quando Jesus estendeu a sua mão com o novo trio. Muito obrigado, Érica, muito obrigado, Daiane, por se juntarem a nós neste momento lindíssimo onde pudemos ouvir este tema, realmente é um grande clássico da música cristã. Estamos assim a chegar ao final do nosso programa, tempo apenas para mais uma última música com a nossa convidada, a Belina Neves. Este último tema é Em Breve Melodia. É assim? Que tema é este que trouxeste?
1: É um grupo de americanas, três americanas que cantam essa música. Não sei quem é, só pus melodia que eu vi no YouTube. Aproveitei o playback
0: Então
1: deles.
0: é Em Breve Melodia, o SC Trio, é assim?
1: É,
0: Ah, ok,
1: elas é que cantam. Eu aproveitei
0: sim.
1: o playback
0: Ah,
1: e
0: ok.
1: fiz a letra. Fala do céu, né? Em breve iremos para o céu.
0: Ah, ok. Então, Em Breve, do Melodia OSC Trio, é assim?
1: Exatamente.
0: Ah, então, peço desculpa logo a minha introdução. Em breve, vamos então ouvir este tema com a Belina. Belina, estamos assim a chegar ao fim, mas eu tenho um presente para ti, que nós estamos a oferecer aqui a todos os nossos convidados. É esta nossa caneca sexta à noite. Belina Neves, uma
1: Muito, muito, muito
0: recordação que...
1: obrigada.
0: Eu não me consigo levantar porque eu estou aqui com os... Mas, obrigado, não precisavas
1: Obrigada.
0: levantar também.
1: É muito
0: Obrigado,
1: linda,
0: Belina,
1: linda,
0: para tu
1: linda,
0: teres lá
1: linda.
0: em casa e para
1: Obrigada.
0: te lembrares também deste programa, que depois fica também, claro, disponível no YouTube.
1: Muito obrigada.
0: Obrigado, Belina, por teres vindo até cá, por teres partilhado o teu ministério musical connosco. E para si que nos acompanhou ao longo deste programa, queremos também agradecer a sua companhia, agradecer a sua fidelidade. Continua sintonizado connosco aqui na TV Novo Tempo e marcamos encontro no próximo programa. Um abraço e até lá.

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1: No início do século XX, surgiram vários pensadores e cientistas que impulsionaram uma corrente de pensamento que perdura até aos dias de hoje. Na verdade, ela é uma reformulação de uma filosofia já existente na altura, mas havia a necessidade de deixar de lado tudo o que estivesse relacionado com o sobrenatural ou a ideia de divindade. Surgiu então o humanismo secular, promovido e desenvolvido por vários ilustres das mais variadas eras até aos tempos atuais. Para o humanismo moderno, a solução para todos os problemas da humanidade reside na renovação do ser humano através das suas próprias capacidades, uma vez que os seus defensores entendem que o homem tem a capacidade intrínseca para o fazer. É uma espécie de religião da humanidade, onde o positivismo, a aplicação exclusiva de métodos científicos e a razão são a fonte da resolução para todos os dilemas sociais. Para os defensores do humanismo, não existe necessidade de uma orientação ética de uma divindade, uma vez que o ser humano, através de processos de evolução e construção social, pode criar um modelo perfeito e sem problemas. A partir da ideia válida e correta de atribuir a cada ser humano o mesmo valor e igualdade, surgem também outras conjeturas mais perigosas para o pensamento humano. Uma dessas conjeturas é a concepção de vida única e, por isso, a preocupação em atingir o máximo de realizações pessoais. É precisamente neste ponto que encontramos uma das várias fragilidades do humanismo. Valorizar a mim próprio, ao mesmo tempo que valorizo todos por igual, é, a meu ver, algo de contraditório. Como é que eu vou prescindir de algo em prol de outros, quando ao mesmo tempo procuro a minha felicidade plena? Perante esta ideia construída e enraizada na sociedade atual, qual é a contraproposta apresentada pela Bíblia? Será que a Bíblia defende que o ser humano pode por si mesmo resolver as dificuldades da humanidade apenas por se tornar

0: feito através de várias etapas evolutivas. Logo nos primeiros relatos da história da humanidade, é-nos dito que o homem escolheu um caminho diferente daquele que Deus projetou. O resultado dessa escolha tornou logo clara a condição do ser humano quando afastado de Deus. Troca de acusações entre o primeiro casal, vergonha, inveja e homicídio entre irmãos. Em frações de minutos, o ser humano passou de perfeito a imperfeito, simplesmente pelo afastamento voluntário de Deus. Obviamente que os defensores do humanismo acreditam noutra origem da vida e por isso defendem que a degradação foi fruto do processo de interação social desde a origem e que é possível inverter esse processo e voltar ao estado original de perfeição. Convém lembrar que alguns dos períodos mais negros da história recente surgiram já com o humanismo completamente disseminado. Nesse período, defendeu-se que alguns homens eram inferiores pela sua etnia, raça ou cor. Na carta que Paulo escreveu aos cristãos de Roma no primeiro século, ele vai fazer um diagnóstico bem profundo da sua condição e da condição do ser humano. Ele escreveu: "Pois eu sei que o bem não habita em mim, quer dizer, na minha natureza. Embora tenha o desejo de praticar o bem, não sou capaz de o fazer." Como é possível fazermos um diagnóstico sério de nós próprios e nós chegarmos à mesma conclusão? Podemos até, na maioria das vezes, fazer o que é certo, mas sabemos perfeitamente que não é a nossa natureza que impulsiona essas ações. Paulo vai continuar a dizer: "Ora, se eu faço o que não quero, é porque não sou eu quem faz isso, mas o pecado que está em mim." Há algo na nossa natureza que nos empurra claramente para o lado negro da força. Paulo vai concluir esta reflexão afirmando que, embora a sua natureza o puxe para agir de uma forma, o seu entendimento era capaz de conter e contrariar essa tendência através da ligação permanente com Deus. Ao aceitar viver em ligação com Deus, ele faz sobressair uma forma de vida diferente e perfeita. Embora a natureza má esteja viva dentro de nós, ela não prevalece, porque pelo nosso entendimento aceitamos que Deus prevaleça. A todo momento, a vivência e a interação com outras pessoas vai tentar trazer de volta essa nossa natureza. É por isso que é importante que a todo momento estejamos conectados com o divino. Aquilo que o ser humano do século XXI tem dificuldade em aceitar, e por vezes até os próprios religiosos têm dificuldade em aceitar, é que as nossas verdadeiras boas ações são 100% divinas e 0% humanas. O meu desejo para si e para mim é que nunca percamos esta percepção acerca de quem nós somos. Que nunca esqueçamos do que é que somos feitos e que em nós não existe nada de bom. Mas ao mesmo tempo que encaramos este diagnóstico, que possamos também ver uma luz na escuridão. Essa luz é a que Deus está disponível para nos fazer viver de uma forma diferente. Aquilo que precisamos é de dar a soberania a Deus através do nosso entendimento. Que você e eu possamos permanecer ligados a Deus de forma constante, enquanto existir em nós essa natureza errática e sombria. A promessa de Deus feita ao longo das eras e também através de Jesus é de que um dia Ele, e não cada um de nós, irá remover essa natureza para podermos viver uma nova experiência de vida como aquela que experimentou Adão.
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1: Cortar o cabelo que cresce. Parece um contrassenso, não é? Se ele cresce, por que não deixar crescer? Para que cortar o que ainda vai dar mais, o que tem potencial, o que está a desenvolver-se? Mas, e se for precisamente por crescer que precisa ser cortado? Foi essa pergunta que me atravessou quando, diante do espelho, pensei: outra vez? Mas eu cortei há pouco tempo. Pois, mas o cabelo cresce e com o crescimento vem também o desalinho, as pontas espigadas, o volume onde não devia, a forma que se perdeu. E a verdade é que, mesmo sendo sinal de vida, o crescimento precisa de poda. Devemos concordar que vivemos a romantizar o crescimento, não é verdade? Eu quero crescer emocionalmente, quero crescer espiritualmente, quero crescer profissionalmente. Mas esquecemos-nos de um detalhe importante. Crescer às vezes dói. E mais, crescer exige abrir mão. Assim como o cabelo que cresce, mas precisa de cortes estratégicos para manter a forma, a saúde, o propósito, também a nossa vida precisa de cortes. E não estou a falar só de cabelo, estou a falar de hábitos, de relações, de ciclos, de ideias que já foram boas, mas que hoje só atrapalham. Sabes aquelas amizades que já tiveram o seu tempo, mas agora só pesam? Ou aquele emprego que foi bênção no início, mas agora é como se fosse uma prisão? Ou aquele padrão de pensamento que te servia antes, mas agora só te atrasa? Pois, estas coisas são como cabelo que cresceu para além do necessário e não da forma como era desejado e que agora precisa de ser cortado. Mas nós temos medo. Medo de mudar, de desapontar, de perder o que na verdade já não é nosso e ficamos ali, a pentear o que devia ser cortado, a hidratar o que já está seco por dentro, a prender com ganchos o que devia ser deixado ir. Lembro-me de uma vez que guardei um pouco do cabelo que me tinham cortado. Sim, guardei. Não sei se era trauma, nostalgia ou puro disparate. Estava convencida de que aquele fio continha alguma parte da minha identidade. Hoje olho para isso e penso: quantas coisas guardamos por apego emocional, mesmo sabendo que já não têm utilidade? Guardamos palavras que nos magoaram, guardamos memórias que nos envenenaram, guardamos pessoas que já saíram da nossa vida, mas mantemos o lugar delas preparado como se um dia voltassem. Cortar o cabelo que cresce é um treino para a vida e as mulheres devem me perceber muito bem. É um ensaio da coragem. É aprender que deixar ir também é amar-se. Na Bíblia há um versículo que diz que Deus poda os ramos que dão fruto para que deem ainda mais fruto. Ou seja, não é castigo, é cuidado. Não é rejeição, é aperfeiçoamento. Cortar nem sempre significa que algo está errado. Às vezes é só a preparação para algo ainda melhor. Deus olha para nós como um jardineiro atento e, por amor, tira o excesso. Remove o que já não serve, corta o que atrapalha o florescer. E nós, do lado de cá, podemos até estranhar o silêncio dele ou o barulho das tesouras espirituais. Mas um dia entenderemos. Ele nunca corta sem propósitos. Cortar o cabelo que cresce é aceitar que crescimento sem alinhamento se transforma em confusão. É escolher a forma em vez do volume. É valorizar a saúde mais do que o comprimento. Na vida como no cabelo, é preciso coragem para cortar. Mas mais ainda, é preciso fé para acreditar que o que virá a seguir será mais bonito, mais leve, mais verdadeiro. Por isso, se há alguma coisa que já cresceu demais em ti, pode ser um sentimento, um hábito, um relacionamento, uma expectativa, talvez esteja na hora de permitir que o corte aconteça. Não por impulso, mas por discernimento, porque há cortes que libertam e há liberdades que só chegam depois de um corte. Não tenhas medo de cortar. O que é para ficar cresce de novo, mas o que é para sair já está a pesar. E assim terminamos esta série com reflexões profundas que um corte de cabelo trouxe. Foram pensamentos incríveis para mim e eu espero ter-te ajudado de alguma forma. Não te esqueças que um pensamento pode mudar um dia e um dia pode mudar uma vida. Até o próximo episódio!
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A humanidade vai esgotar os recursos naturais que a Terra consegue regenerar no ano já no próximo dia 30 de julho. A data é conhecida como o dia da sobrecarga da Terra e marca o momento a partir do qual passamos a consumir mais do que o planeta consegue repor. Segundo a organização Global Footprint Network, a humanidade utiliza atualmente recursos a um ritmo equivalente a 1,73 planetas Terra. Em Portugal, o dia da sobrecarga foi atingido a 7 de maio. Isto significa que, se toda a população mundial tivesse o mesmo padrão de consumo dos portugueses, seriam necessários quase 3 planetas para sustentar este nível de utilização de recursos. A organização alertou para o aumento da pressão sobre os ecossistemas e para os impactos nas alterações climáticas e também na biodiversidade. E pela Europa, até 1 milhão e 300 mil postos de trabalho podem estar em risco devido à guerra no Médio Oriente. O alerta foi deixado pelo Comissário Europeu para o Emprego, Roxana Minzato. Segundo a responsável, os setores mais vulneráveis são as indústrias com elevado consumo de energia devido ao aumento dos custos provocados pelo conflito. Bruxelas avisou ainda que a subida dos preços de energia poderá afetar sobretudo as famílias com menores rendimentos e recomendou aos Estados-membros medidas de apoio aos grupos mais vulneráveis. A Comissão Europeia considera também que a falta de trabalhadores qualificados continua a travar o investimento e defende mais formação em áreas estratégicas, como a inteligência artificial, a cibersegurança e os semicondutores. E agora direcionada à atualidade noticiosa do município, a Orquestra e o Coro Juvenil do Conservatório de Música e Teatro Sons e Compassos apresentam no dia 9 de junho, terça-feira, às 21h, no Centro Cultural Olga Cadaval, o concerto Beethoven da Fantasia à Sinfonia. O programa é dedicado à obra de Beethoven e inclui algumas das suas peças mais emblemáticas, como a abertura Egmont, a Fantasia Coral e a Quinta Sinfonia. O concerto destaca ainda o célebre tema do Hino da Alegria, num momento que junta em palco músicos de orquestra juvenil e infantil. Os bilhetes estarão disponíveis na Ticketline. E para terminar, Sintra vai receber a Quinta-feira da Saúde e Bem-Estar nos dias 13 e 14 de junho, ou seja, no próximo fim de semana, entre as 10 e as 18 horas, no Isqueté Sintra. Durante 2 dias, o evento vai contar com palestras, rastreios de saúde gratuitos, atividades físicas, show cooking e uma mostra de artesanato. A iniciativa pretende promover estilos de vida saudáveis e reforçar a literacia em saúde, sensibilizando a população para a prevenção da doença. A feira é organizada pelo Núcleo Rotário de Desenvolvimento Comunitário de Sintra, com o apoio da Câmara Municipal.

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1: Olá, amigo ouvinte. É sempre um prazer estar consigo. Hoje quero falar-lhe de uma palavra que abrange o que há de mais belo e mais extraordinário em cada um de nós. Estou a referir-me aos sentidos. Leonardo da Vinci, ao escrever sobre os cinco sentidos, dizia que estes, os sentidos, são o guia e os servos da alma. E, na verdade, não há nada em nossa inteligência que não tenha passado pelos sentidos. Com eles sentimos e contemplamos o que há de mais belo no mundo que habitamos. A natureza que cobre o nosso planeta está repleta de maravilhas que são capazes de nos causar algum deslumbramento e até assombro. Pese embora a grave degradação causada na natureza pela ação humana, mas ainda assim não podemos deixar de maravilhar-nos perante aquilo que ao contemplarmos é capaz de intervir em nossas emoções e proporcionar-nos momentos de prazer, deleite e bem-estar. Quantas vezes, ao assistirmos a um pôr do sol, nos sentimos envolvidos por uma atmosfera de paz que nos leva a pensar quão belo é ainda o mundo e quão gratos nos deveríamos sentir por estarmos ali a olhar e a participar do ciclo da vida. Quantas vezes olhamos deslumbrados para o céu estrelado numa noite de verão e contemplamos um turbilhão de cores e pontos luminosos que parecem dançar no firmamento enquanto a lua brilha intensamente. O arrobo emocional é de tal forma que muitos que passaram por essa experiência não a conseguem descrever por palavras. A 11 de novembro de 2011, a Fundação New Seven Wonders, com sede na Suíça e com apoio de diversas entidades, entre as quais a Unesco, apresentou o resultado de uma campanha realizada em todo o mundo com o objetivo de serem nomeadas aquelas que seriam consideradas as sete maravilhas do mundo natural. Entre as 77 candidaturas selecionadas, as mais votadas foram a Floresta Amazónica e o Rio Amazonas, que abrange, como sabemos, vários países da América do Sul, a Baía de Ha Long, no Vietnã, as Cataratas do Iguaçu, na Argentina e Brasil, a Ilha de Jeju, na Coreia do Sul, o Komodo, famosa ilha na Indonésia, o Parque Nacional de Puerto Princesa nas Filipinas e a Montanha da Mesa na África do Sul. Qualquer destas maravilhas da natureza, seja pela sua biodiversidade, ou pelas paisagens, ou ainda pela contribuição inestimável para a vida no planeta, tem sido, ao longo do tempo, a atração de milhões e milhões de turistas. É impressionante pensarmos que nenhum daqueles prodígios naturais é fruto do acaso. Por trás de cada uma das inúmeras maravilhas que contemplamos na natureza, podemos perceber a mão de um Deus onipotente, inteligente e amoroso. A impressão digital desse mesmo Criador está em nós, bem visível também na forma como nos criou, com todas as faculdades sensoriais que possuímos e que nos tornam, de facto, a maior de todas as maravilhas por Ele criadas. O rei Davi, ao dirigir-se a Deus em cântico de louvor, dizia: "Eu te louvarei porque de um modo admirável e maravilhoso fui formado. Maravilhosas são as tuas obras e a minha alma o sabe muito bem." O salmista acerta em pleno ao identificar Deus como o grande obreiro, a fonte da nossa origem. Os cinco sentidos com os quais fomos dotados tornam-nos não só criaturas especiais, como também uma revelação admirável da grandeza e da imensidão do amor de Deus. Podemos ouvir, sim, podemos ouvir o som da natureza no cântico dos pássaros, no sussurro do vento, no murmúrio da fonte, no crepitar de uma fogueira. Podemos tocar, sim, podemos fazê-lo e perceber pelo tato aquilo que muitas vezes com o olhar não percebemos. No aperto de mão a um amigo, no abraço e no beijo a quem amamos. Podemos também ver e com os olhos contemplar o colorido dos bosques com múltiplos matizes nas folhagens das árvores e nas pétalas de centenas de flores diferentes. Podemos também cheirar, sim, podemos desfrutar de inúmeros odores que permeiam florestas e jardins. Também podemos saborear e apreciar o paladar de um fruto ou o gosto de uma boa refeição. Tudo isso é possível porque um dia, lá bem distante, Deus, movido pelo seu imenso amor, decidiu trazer à existência os seus filhos, criando-os de um modo admirável e maravilhoso. Ficamos então perplexos perante a habilidade divina ao dotar-nos de mecanismos que funcionam harmoniosamente e nos permitem participar intensamente da vida. Ver, ouvir, tocar, cheirar, saborear, a estes cinco sentidos alguém denominou as avenidas da alma. Pois é, é através deles que temos acesso a tudo o que nos rodeia. No entanto, também é através destas avenidas da alma que o mal pode chegar até nós. E por essa razão, precisamos com algum esforço tornar-nos sentinelas dos nossos sentidos se quisermos controlar a nossa mente e evitar tudo o que é mau, sejam pensamentos vãos ou qualquer outra coisa que mancha a alma. O rei Salomão, usando da sabedoria de Deus, afirmou um dia: sobre tudo o que se deve guardar, guarda o teu coração, porque dele procedem as fontes da vida. Guardar o coração é mais do que proteger-nos daquilo que não é bom, mas permitir que o nosso coração se encha do que vem de Deus. Aliás, essa é a única forma de manter as avenidas da alma fora do alcance do mal. O rei Davi, ainda na sua juventude, percebeu perfeitamente isso ao declarar: escondi a tua palavra no meu coração para não pecar contra ti. Esconder a palavra de Deus no coração, expressar-lhe cada dia gratidão por tanto que nos ama e confiar na graça salvadora de Cristo, nos manterá seguros até o dia do encontro com Jesus. E assim termino hoje. Estimado ouvinte, voltaremos a encontrar-nos numa próxima edição de Palavras e Virtudes. Espero por si. Até breve. 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
2: Pensar faz bem. Pensamento de formiga. Ao pesquisar na net, parei na página de Raul Candeloro. Parei, li e questionei-me. Como é que alguém com uma formação em administração de empresas, a fazer um mestrado em empreendedorismo no Babson College, que é editor das revistas Venda Mais, Crescimento Pessoal e Motivação, e também autor de vários livros na área da promoção de vendas, poderia ler e citar fábulas de Jim Rohn para transmitir conceitos às crianças? Também eu li e fiquei a pensar na filosofia das formigas. Segundo Jim Rohn, as formigas têm quatro conceitos filosóficos que todos deveríamos estudar. Primeiro, elas não desistem. Se uma formiga vai a andar numa direção e tentamos pará-la, ela vai encontrar maneira de avançar. Vai tentar passar por cima, pelos lados ou por baixo. A formiga procura sempre outras soluções, mas não desiste. Segundo, durante todo o verão, as formigas pensam no inverno. Sabem que o tempo bom não vai durar sempre. Por isso, passam o verão a juntar comida para o inverno. Pensam no futuro e preparam-se. Terceiro, durante o inverno, elas pensam no verão. No tempo frio, as formigas motivam-se a pensar. Este tempo horrível vai passar. Em breve sairemos do buraco. No primeiro dia de sol, elas saem a correr do formigueiro, motivadas para trabalhar e descobrir coisas novas. Se arrefecer de novo, voltam a abrigar-se, esperando mais uma vez que o tempo aqueça e possam sair. Último conceito da filosofia das formigas. Durante o verão, as formigas juntam tudo o que conseguem para passar o inverno. Nunca pensam que, por ser tão pouco, não vale a pena guardar, nem que, por terem o suficiente, podem gastar à vontade. As formigas guardam tudo. Por isso, elas têm quando precisam. Então, da filosofia das formigas, podemos retirar quatro lições óbvias. Primeiro, não desistir. Nunca deixar de procurar formas diferentes de chegar onde queremos. Segundo, ser coerente. Não pensar que o tempo bom vai durar sempre. Devemos economizar e preparar-nos para tempos difíceis. Terceiro, ser positivo. Ter sempre esperança em dias melhores. Quarto, ser prudente. Não esbanjar, saber assegurar o futuro. Se a sociedade adotasse a filosofia das formigas, haveria prosperidade e crescimento para todos. A colónia inteira dos humanos seria muito mais feliz. Afinal, pensar faz bem. Não acha que é bom ter pensamento de formiga? Pensar faz bem.
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1: Muito obrigado por estar desse lado e por acompanhar mais um Diário da Saúde. Hoje falamos sobre um tema que, de forma silenciosa, toca a vida de quase todos nós: o stress. Porque, apesar de invisível, o stress pesa. E pesa muito. Ignorá-lo, seja no trabalho ou na vida pessoal, pode ter consequências sérias. O nosso sistema imunitário enfraquece, a pressão arterial aumenta e o risco de doenças do coração cresce. Mas a boa notícia é que existem várias formas de combater o stress. Pequenos gestos, simples, mas eficazes, ajudam a reduzir o stress e a recuperar o equilíbrio. Respire fundo e conte até 10. Faça pausas durante o trabalho. Divida as tarefas, estabeleça prioridades e mantenha o seu espaço de trabalho organizado. Decore esse espaço com algo mais pessoal. Pode ser uma fotografia, uma planta, algo que o faça sorrir. Mexa-se, durma bem, alimente-se de forma equilibrada e não se esqueça. Rir, ouvir música instrumental ou uma mensagem inspiradora, ler a Bíblia e refletir sobre algo que lhe traga paz interior também pode ajudar. Em 2024, o Serviço Nacional de Saúde sublinhou a importância deste assunto, lembrando que o stress afeta todas as pessoas, em todo o mundo, direto ou indiretamente, e acrescentando que ter consciência disso é estarmos atentos às causas e às consequências, por vezes silenciosas, que o stress tem na nossa saúde física e psicológica. O SNS propôs ainda 5 dicas simples para ajudar a lidar com o stress no dia-a-dia. Primeira, ancorar. Dê toda a atenção à atividade que está a fazer. Esteja presente, aqui e agora. Segunda, libertar. Identifique o que bloqueia os seus pensamentos e sentimentos. Terceira, agir. Decida em função da pessoa que é e deseja ser. Quarta, alertar. Esteja atento aos outros e, sobretudo, a si próprio. Quinta, criar espaço. Respire fundo, faça exercícios respiratórios e deixe fluir o que sente. 5 passos simples que o ajudam a compreender o que está na origem do stress e a recuperar o controlo. Lembre-se disto. Cuidar de si é uma prioridade, não um luxo. E reservar tempo para si não é egoísmo, é equilíbrio. Pare, respire fundo, reorganize-se. E não se esqueça, há sempre espaço para o bem-estar, mesmo nos dias mais agitados. O Diário da Saúde termina por aqui. Obrigado por ter estado desse lado. Volto no próximo episódio com mais temas que fazem a diferença para si e para todos nós. Até lá, cuide-se, abrace cada momento e não se esqueça de que pequenas pausas fazem toda a diferença na sua saúde e bem-estar.
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3: E agora sim, vamos conhecer um pouquinho mais de perto esta associação. Esta é uma associação de solidariedade e desenvolvimento internacional constituída em 1995, apoia em permanência e de forma integrada e transversal cerca de 1.500 pessoas, com serviços e respostas desde as equipas técnicas de rua ao centro de acolhimento, os apoios aos migrantes, à agência de empregabilidade, formação e ensino, entre muitos outros que não posso dizer já porque perco o fôlego. São muitos. Para falar sobre isso, tenho comigo hoje 2 psicólogos, a doutora Margarida Pedro e o doutor Pedro Brandão, que desde já agradeço muito a vossa disponibilidade e por estarem connosco hoje aqui no A Minha Terra. Bem-vindos.
4: Olá, Daniela, obrigada.
5: Olá, Daniela, boa tarde, obrigado.
3: Vamos então, eu diria, ao princípio dos princípios, que é perceber então o que é a Vitae, e começo desde já por fazer o esclarecimento e a brincadeira. Vamos lá então perceber, é Vitae ou é Vité? Porque já ouvi das mesmas pessoas dizer das duas formas diferentes. Quem quer responder a isto?
5: Bom, na verdade é Vité.
3: Muito bem.
5: A palavra vem do latim, é uma palavra do latim, e lê-se exatamente como pronuncia em latim. É mais fácil muitas vezes dizer Vitae, por isso é que acaba por ser
3: por sair,
5: Vitae,
3: não?
5: Mas na verdade é Vitae.
3: Muito bem. Apesar de eu já ter dado umas pinceladazinhas, sintam-se à vontade os dois, já sabem. Eu estava-vos a dizer em off, em on é a mesma coisa, só uma regra: não podem ficar os dois calados ao mesmo tempo. Podem os dois falar, interromper-se, atropelar-se e corrigir-se, estejam à vontade. O que é Vitae e como surgiu?
5: Bom, a Vitae surge em 1995, com a criação do Centro de Acolhimento do Beato. Foi um centro que nasce também da necessidade de realojamento e das mudanças sociais todas que se criaram com o desmantelamento do bairro do Casal Ventoso. Desde aí que a associação foi crescendo em várias direções, sempre também apoiada naquilo que se identificava como as necessidades desta população, de populações mais desfavorecidas, e foi crescendo ao longo do país. Hoje em dia temos de norte a sul praticamente, com várias respostas e várias valências.
3: Muito bem, e vamos já saber daqui a pouco que valências são estas, e realmente são muitas. E vamos também depois, claro, é o objetivo da nossa conversa de hoje, perceber como é que em Sintra também é o desenvolvimento da Vitae. Há pouco tempo tive a oportunidade de ver um vídeo da apresentação da instituição em que era apresentado um modelo de intervenção muito próprio. O que é que isto significa? Porque um modelo de intervenção próprio, propriamente, não é nada, a não ser que a gente saiba o que é que isto significa.
4: Exato.
3: Força.
4: Então, a nossa visão tem uma base muito humanista. Porque é que nós dizemos que é um modelo próprio? Porque, na verdade, ele tem-se vindo a moldar um bocadinho às pessoas que nós acompanhamos, às necessidades que nós vamos percebendo. Porque, na verdade, inicialmente tínhamos, se calhar, um projeto ou uma intervenção um bocadinho mais estruturada. A pessoa vinha, tinha umas certas regras, tinha aquele tempo. E agora temos vindo a perceber que faz sentido sermos um bocadinho mais flexíveis e mais humanos, não é? Olharmos para a pessoa de forma inteira, perceber as suas várias partes, aceitá-la no momento em que ela está e como ela é. Há pouco nós estávamos a falar do caso de um senhor que se encontrava em situação de sem-abrigo, a dormir num banco de jardim e que não queria ser ajudado.
3: Há bocado em off,
4: exatamente. Há pouco falámos em off sobre este caso. E efetivamente isso acontece muito, e até o Pedro estava a dizer, o segredo é continuar a ir aos poucos, não é? Ok, agora não quer ser ajudado, daqui a pouco vamos lá e vemos como é que se sente. Será que alguma coisa mudou? As necessidades mudaram? O que é que precisamos dar agora àquela pessoa? Porque outra coisa que nós temos vindo a perceber é que muitas vezes as pessoas têm a resposta, têm o acompanhamento e até se conseguem autonomizar, conseguem a sua casa, o seu projeto, mas depois eventualmente voltam à situação de sem-abrigo. Portanto, alguma coisa faltou ali, não é? Se calhar a pessoa fez aquele caminho que nós queríamos ou que a sociedade achava que deveria ser feito, mas não o caminho que era dela, e por isso deu dois passos atrás. Então nós também temos tentado encontrar respostas a esse nível, mas principalmente esta questão de atuar de uma forma humanista, não é? O que é que a pessoa procura? Como é que posso estar aqui lado a lado? Não vou estar mais à frente nem mais atrás. Quero estar de mão dada com ela para perceber de que forma que a intervenção pode ser melhor. No fundo é isto.
3: Porque é que, em termos de visão, vocês também se apresentam como um projeto de cultura?
4: Sim. Esta questão do projeto de cultura, se calhar iniciou-se mais esta ideia com os fundadores que iniciaram alguns projetos em Angola e Moçambique, mas depois começámos a focar-nos um bocadinho aqui na parte mais nacional, não é? Portugal, em diferentes
3: sendo que ainda, desculpem ter interrompido, sendo que ainda tem muito trabalho de fora, internacional, não é?
4: Sim, era isso que eu ia falar também. Nós temos um projeto na Guiné de reabilitação de uma escola que estamos a adorar, na verdade, e que nos faz também todo o sentido. Portanto, esta parte cultural, na verdade, vai estar sempre presente, porque é o nosso objetivo ajudarmos de todas as formas que conseguirmos, não é? E quando, assim que tivermos um apoio, nós vamos lá e tentamos melhorar essa parte, sim.
3: Um aspecto que eu também achei interessante, muitas vezes pode até parecer lá para a Alice, mas depois na prática pode não ser. E sobretudo quando lidamos com pessoas, instituições, institucionalização de pessoas, tudo isto às vezes torna-se muito mecânico e muito frio. Eu percebo que há uma vontade, não só, mas é quase um highlight da Vitae constantemente, de chamar a noção de dignificação da pessoa humana. Como é que depois na prática, até como profissionais, os dois aqui presentes em estúdio, têm isso no dia-a-dia. Como é que na prática a instituição, a Vité, transporta aquilo que apenas pode ser um rótulo para aquilo que depois se coloca na prática com a atuação nas pessoas?
4: Eu não sei se queres responder, Pedro.
5: Eu ia dizer que só isto que a Margarida falou aqui agora, do facto de nós respeitarmos aqui um bocadinho, não, respeitarmos o tempo do utente, o tempo da pessoa, o ritmo da pessoa, já é humanizar um bocado este processo. O Daniel estava a falar da questão de muitas vezes este tipo de serviço tornar-se um pouco frio e tornar-se mecanizado. Evitar isso já é tornar o processo mais humano. O facto de eu compreender que eu chego ao pé da pessoa e não é porque eu quero que a pessoa vá para um centro de acolhimento ou para outro tipo de resposta que a pessoa tem que ir, porque a vida é da pessoa, a escolha é da pessoa e a pessoa é que sabe, a pessoa é especialista de si própria, ela é que vai saber o que é que poderá...
3: Especialista de si própria.
4: É verdade.
5: A pessoa é que poderá saber, deverá saber o que é que será melhor para ela. Nós poderemos é dar os instrumentos, capacitar a pessoa para fazer essa decisão. Muitas vezes nós, quando chegamos ao pé dessa pessoa, ela não sabe ainda, ou tem essa dificuldade ainda de decidir por ela. Poderá ser assim. Ou seja, o que eu quero dizer é que nunca vou ser eu a tomar essa decisão, vou é querer dar os instrumentos à pessoa para que isso possa acontecer. Isso... E só isso é tornar muito mais humano este processo.
4: Sim. Exato, e é sobre várias áreas. É sobre a questão de, ok, a pessoa está em consumos, mas ainda não quer ser encaminhada para um centro onde vá fazer esse tratamento. Ou, por exemplo, é suposto a pessoa arranjar um trabalho para se autonomizar, não é? Há todo este plano certinho. Mas e se a pessoa não quiser? Como é que vai ser? Vamos ser nós a obrigá-la a arranjar um trabalho para se autonomizar? Ou se calhar faz sentido ter uma formação no IFP? Ou o que é que nós podemos ser? Aquela coisa das ferramentas, não é? Ter uma caixinha de ferramentas para dar à pessoa e ela saber o que é que pode fazer com isso. Mas é sobre fazermos isto em equipa e não eu vou decidir por ti. Não, porque isso não vai levar a lado nenhum. Isso vai levar a que a pessoa faça por nós e não por ela e o caminho não vai dar certo.
5: Exato.
4: Depois vai voltar para nós.
5: Nós podemos até ver isso por nós próprios. Se alguém chegar,
4: exato,
5: ao pé de mim e dizer: olha, tu agora não podes estar aqui, tens que ir para ali.
4: Não, ou deixa de fumar.
5: Ou deixa. Ou não faças isto. Ou não,
3: já
5: não
3: foste.
5: Para com
3: já
5: os teus
3: foste.
5: Hábitos. Não vai resultar. Não é, não, acho que ninguém admite isto assim tão facilmente como um estranho vir ter connosco e fazer esse tipo de exigências, vamos dizer assim.
4: É isso. Nós até vamos ficar a ser com um bocadinho de raiva. Estamos, quem és tu,
3: exato,
4: para me mandar? Não é?
3: É por isso,
4: adulto.
3: Então, as diferentes áreas de intervenção, chamemos assim, enfim, para quem está do outro lado dos microfones entender melhor, uma espécie de diferentes gabinetes,
4: isso,
3: que depois trabalham de forma articulada,
4: exatamente,
3: para tentar resolver um caso que é particular, não,
4: isso,
3: é? Porque cada caso acaba por ser um caso.
4: Exatamente.
3: Às vezes parece uma frase feita, mas neste...
4: Mas é,
3: agora vai ser redundante, mas neste caso aplica-se mesmo, não é?
4: É isso mesmo. Portanto, nós procuramos ter uma equipa multidisciplinar com diferentes tipos de respostas também na Vité, com esse objetivo, porque a pessoa se calhar precisa de procurar um emprego, ok, vamos ter uma equipa especializada para isso, precisa de acompanhamento psicológico, vamos ter psicólogos, precisa também da psiquiatria, e depois sabemos que o país às vezes tem algo, pronto, a resposta que nós temos no sistema de saúde, não é assim tão breve, então nós tentamos ter isso dentro da Vité para que as pessoas possam ter um acompanhamento e ter resposta nas várias áreas da vida que precisam, porque só assim é que vão conseguir fazer, se calhar, também um caminho um bocadinho melhor.
3: Vamos então saber o que é que a Vité tem realizado ao longo dos anos e quais são as respostas sociais e áreas de intervenção.
5: Como estamos aqui a falar, é neste sentido e foi assim que a Vité cresceu, a identificar este tipo de problemáticas e a criar respostas para isso mesmo. Hoje em dia, nós contamos na Vité com vários centros de acolhimento, principalmente em Lisboa. Temos um cá em Sintra, mas também acho que já lá vamos.
3: Isso.
5: Temos equipas de rua, também em Lisboa e também em Sintra. Temos outras respostas como apartamentos partilhados, apartamentos de emergência, também em parceria com a Câmara Municipal de Sintra. Temos um programa de uma cantina social onde oferecemos capazes de alimentar mensais, lavandaria sustentável, e outros projetos também de apartamentos partilhados para migrantes, para apoio a migrantes. Ou seja, hoje em dia todas as respostas que se vão criando são exatamente depois de uma análise daquilo que é a nossa população, daquilo que é a nossa
3: necessidade. E têm-se vindo a adaptar, não é?
5: Exatamente, isso. Exatamente. Porque isso é o que nos faz sentido, é olharmos para a nossa população e vermos o que é que está a falhar, o que é necessário, e criar respostas para isso. E todas estas respostas vão sendo criadas em função disso.
3: É curioso. Eu vou partilhar convosco abertamente aquilo que vai a ouvir-vos que vai na minha mente, que é, apesar de ter este programa de rádio há muitos anos, enfim, e de estar com vários profissionais ao longo dos anos na área da ação social, da saúde e por aí fora, quase todas as instituições têm bem presente aquilo que são, aquilo que querem fazer e o rumo. Mas eu não estou a dizer que a Vitae não tem esse rumo, mas à medida que vocês vão partilhando comigo, eu fico a sensação que se vocês vão procurando descobrir continuamente. E vocês não mencionaram, mas o Gabinete de Investigação e Mediação Académica, que foi, deve ter sido a vossa mais recente criação, chamemos-lhe assim, enfim, não tenho noção, se não estiver certo, corrijam, é quase uma assunção de que é preciso estudar, é preciso cientificamente olhar bem para estes casos e perceber qual é a resposta correta. É quase como admitir: nós estamos cá, estamos a fazer o nosso melhor, admitindo que nem sempre pode ser o melhor, é isso?
4: Isso mesmo, é mesmo sobre isso, é só percebermos quais são as necessidades. Aquela coisa de às vezes nós estamos na parte de dentro e não conseguimos ver tão bem. É preciso olharmos para fora, é preciso fazermos investigação. A Associação Vitae agora também está a tentar ir a alguns congressos também a nível europeu, perceber o que é que está a acontecer lá fora, porque, ok, nós fazemos aquilo de acordo com o que sabemos, com o que conhecemos e tentamos melhorar. Mas há tanta coisa que já está a ser feita, não é? Que nós também podemos pegar nisso. E pelo outro lado, também há tanta coisa ainda por saber que nós temos de estudar isso, não é? E acho que com estas duas vertentes nós conseguimos, sem dúvida, melhorar. É muito sobre isso.
3: Esta área em Sintra é uma área bastante recente, para o bem e para o mal. Ou seja, significa que não houve necessidade em anos anteriores de trabalhar esta área da questão dos sem-abrigo. Infelizmente ela aparece, como vai aparecendo em todos os lugares mais urbanos ou mais rurais, e nós aqui em Sintra temos as duas realidades num concelho bastante interessante nessa área. E eu estou surpreendido com aquilo que é a área de intervenção e o crescimento também da Vitae no concelho. É bom sinal, é sinal que vocês vão encontrando as respostas, mas é também triste, porque é saber que existe a necessidade. Por isso eu começo a vos perguntar, mais concretamente agora no concelho de Sintra, quais têm sido as áreas de intervenção e já agora porquê?
5: Bom, como eu estava a referir há bocado, nós cá em Sintra temos um centro de acolhimento de emergência social, que é trabalhar também em parceria com a Segurança Social e com a Câmara Municipal de Sintra, com a Segurança Social, que vem da linha de 144, a linha de emergência nacional, e em que recebemos lá pessoas, mediante vaga, obviamente.
3: Por sinalização.
5: Este é um centro que neste momento abriga famílias, abriga pessoas sem consumos, que estejam nesta situação.
3: É bem pertinho aqui da rádio.
5: E é bem pertinho aqui da rádio, exatamente. Cá em Sintra também temos equipa técnica de rua, da qual eu faço parte, que é uma equipa cuja função e objetivo é identificar, muitas vezes também mediante sinalização ou então de qualquer outra situação que nós próprios identificamos quando andamos nos nossos giros, identificar a situação, perceber a história da situação e encaminhar para os serviços que possam dar resposta às necessidades de cada caso.
3: Muito bem, e eu vou aproveitar aqui o Pedro para o explorar com perguntas, concretamente, até porque o Pedro, eu diria, na área da psicologia tem esta área específica também, e portanto é a pessoa certa para eu fazer as perguntas certas. Tenho aqui algumas curiosidades. É verdade que a equipa do Goen Sintra, ela trabalha na área da intervenção e da integração social, portanto são ali duas áreas muito... enfim, quase de conhecimento público, mas há aqui uma área que eu preciso de ser elucidado, que é a área da prevenção. Ou seja, enquanto nós imaginamos que, existe uma pessoa que já está em situação de sem-abrigo e vamos pegar no telefone e a ETR vai aparecer e vai resolver a situação. Agora, a área da prevenção é antes da pessoa estar em situação de sem-abrigo. Por isso eu aproveito a presença do Pedro aqui para perguntar: que trabalho é este?
5: É assim, nós na equipa de rua são muito poucos os casos que nós conseguimos trabalhar exatamente na prevenção, porque os casos, quando nos chegam e quando nós os identificamos, as pessoas ou já estão na rua há muito tempo, ou há relativamente pouco tempo, mas efetivamente já estão em situação de sem-abrigo. Por vezes sim, chegam-nos casos em que ou a pessoa sabe que vai ter um despejo para a semana, ou amanhã, ou daqui a não sei quanto tempo, em que a coisa, ou mesmo assim, não tem uma situação segura, meio habitacional ou o que for, e que está em risco de ficar em situação de sem-abrigo. Nós aí também intervimos sim, aí o nosso trabalho já é de prevenção, mas muitas vezes é perceber que serviços é que estão disponíveis para apoiar naquela situação.
3: Que respostas existem na rede, é isso?
5: Sim, exatamente. Muitas vezes encaminhamos para as juntas de freguesia ou mesmo até para a Câmara, porque eles sintam mais equipados e melhores equipados para este tipo de casos, porque ou pode haver algum tipo de apoio, ou para que se pague a renda, ou para uma panóplia de coisas, dependendo de cada caso, claro, mas são eles sempre, ou seja, o nosso trabalho será sempre procurar o serviço que melhor se vai adequar àquela situação, para que de facto não se torne uma situação de sem-abrigo.
3: Mas existe algum acompanhamento? Porque, assim, permita-me uma pergunta mais que honesta, mas quem está do outro lado dos microfones pode fazer a mesma pergunta. Às duas portas pode parecer um empurra-empurra de responsabilidade, ou seja, já sinalizei, olha, junto de freguesia, vejam se resolve este junto. Ou seja, este empurra-empurra, depois o que acontece é que a resposta pode não acontecer. Ou seja, da parte da Vité, para além desta sinalização, há depois o acompanhamento, sabendo se a resposta depois foi efetiva, se não foi efetiva, se apesar de haver promessas, porque muitas vezes a pessoa diz, nós sabemos que isto funciona assim, não é? A junta de freguesia até diz assim, está bem, nós vamos ver, e depois não se vê nada, não é? Porque entretanto a resposta também não acontece. Como é que existe depois este acompanhamento para que não seja este jogo do empurra-empurra?
5: Exato, e muitas vezes nós próprios sentimos isso no meio dos serviços todos, este tal empurra, e às vezes eu próprio temo ser um bocado vítima disso, ou contribuir até um bocado para isso, da maneira às vezes como o sistema funciona e como as coisas funcionam. Agora, o nosso objetivo é que o nosso acompanhamento seja sempre um acompanhamento contínuo e de proximidade. Isto quer dizer que nós não temos a necessidade ou não temos a intenção de encaminhar a pessoa e também deixar
3: de alguma forma se desresponsabilizam por estar encaminhado.
5: Neste acompanhamento mais contínuo, o que nós pretendemos é, ok, vamos sinalizar, vamos procurar a melhor resposta, mas ao mesmo tempo vamos continuando próximos, vamos continuando em contacto, até porque, como estava a dizer, às vezes o apoio não chega, porque ou não existe resposta ou a coisa não se dá, e a pessoa continua na situação e nós continuamos lá para continuar o acompanhamento, para procurar outras respostas e fazer o que pudermos.
4: Eu acho que aqui também podemos mencionar o projeto do follow-up. Porquê? Porque nós vendo, não só, isto também acaba por ser prevenção, parecendo que não, que é pessoas que já se autonomizaram, ok, tiveram numa das nossas respostas, mas conseguiram uma casa. Só que eventualmente as coisas podem voltar a estremecer e não terem apoio, não é? Simplesmente autonomizaram-se e foram. Então nós criámos o projeto do follow-up para acompanhar as pessoas mesmo depois de estarem autonomizadas, de forma a que não voltem a reincidir na situação de sem-abrigo.
3: Porque e peço desculpa a interrupção, infelizmente é mais comum do que as pessoas possam imaginar.
4: Exato. Isso.
5: Uma vez, este projeto também foi criado há pouco tempo, exatamente por verificarmos essa realidade. Que ok, as pessoas autonomizavam-se, boa, o nosso trabalho acabou,
3: aparentemente.
5: Mas afinal não acabou, porque começámos a verificar que muitas vezes as pessoas retornavam à situação e o nosso trabalho retomava, só que retomava através de trás. E um bocadinho para, lá está, naquilo que eu estava a dizer há pouco, nesta perspectiva de estarmos sempre a olhar para aquilo que são as necessidades que aparecem, criar esta nova resposta e foi este...
3: Peço desculpa, Margarida, duplamente interrompida.
4: Sim, sim. Força. Não, mas é isso mesmo, é sobre isto. Nós vimos esta necessidade e começámos a atuar e às vezes basta uma chamada, um acompanhamento ao IFP ou à segurança... Para as coisas ficarem resolvidas, para a pessoa se conseguir orientar e ter aqui algum suporte, não é? E
3: porque como associação às vezes tem um peso diferente do que tem o próprio, não é? Não mencionaram, mas têm também em Sintra, não mencionaram porque eu interrompi o Pedro com muitas perguntas e quero voltar aqui, a gente vai voltar mais à frente um pouquinho atrás para falarmos de casos concretos, sem falarmos de casos concretos, se é que me entendem. Existe também o projeto dos apartamentos partilhados, também existe em Sintra. Como é que funciona e para quem se destina?
5: Os apartamentos partilhados, estamos também com várias modalidades, uma delas para migrantes, como eu referi há pouco, que migrantes para questões de asilo, para dar apoio a pessoas que chegam, não têm suporte e que precisam desse mesmo suporte. Uhum. Também funciona para famílias, para para esse tipo de casos, mais vezes mais complicados, em que não é exatamente para um centro de acolhimento ou não é uma pessoa individual. Às vezes, quando há aqui um caso com menores, tenta-se...
3: Que é preciso salvaguardar a família, não é?
5: Exatamente, exatamente. Salvaguardar a família, salvaguardar a criança, para que esta realidade não seja uma realidade da vida da criança. Essa é também uma das nossas preocupações.
4: Também temos apartamentos de emergência.
5: Exato, e eu também referi isso.
4: São apartamentos partilhados.
5: Que são apartamentos partilhados, mas são de emergência no sentido em que
4: o tempo
5: prevê-se
4: é
5: que o tempo seja um bocadinho mais curto, para que haja mais rotatividade. Ou seja, funciona na ótica de não há resposta para esta pessoa, para este agregado, para esta família. Temos aqui este espaço neste apartamento que é de emergência e a pessoa vai ficar aqui enquanto não se...
3: Para falarmos de para quem nos está a ouvir perceber, estamos a falar sempre de um, dois, três dias esse de emergência, porque o outro pode ir até um ano.
5: Três meses.
4: Três meses
5: de emergência. Okay. Nos outros, seis meses, um ano. E muitas vezes até pode ser renovado, dependendo também das condições que se criaram ou não, das características de cada caso, mais uma vez. Este de emergência é suposto ser mesmo mais curto, mas este mais curto são três meses. Porque também, menos que isso, nós vemos mesmo que é muito impossível arranjar uma resposta neste espaço de tempo.
3: Muito bem. Sendo que depois a própria Vivité também ajuda as pessoas na procura da resposta, junto dos parceiros na comunidade, que não é só fruto de arranjar um local, portanto um teto, mas depois também apoia toda a estrutura. Ou seja, estamos a falar até de... Porque ajudem-me, eu conheço alguns casos, mas como não conheço a realidade por dentro, fico só com a percepção. E portanto, corrijam-me sempre que eu estiver errado. Mas percebo mesmo com parcerias com a Junta com a Câmara Municipal de Sintra e outras instituições de conselho, estamos a falar de integração financeira, de língua. Portanto, estamos a falar de um conjunto alargado de valências para além do teto em si mesmo, não é?
4: Temos tido uma colaboração fantástica com a Câmara de Sintra, felizmente. E é isso, nós conseguimos ter apoio em várias vertentes, tanto apoio económico para medicação, como na procura de habitação ou de outra resposta mais adequada enquanto as pessoas estão na nossa resposta de transição, procurar um encaminhamento mais digno para a pessoa, não é? Por exemplo, por vezes podemos acolher uma pessoa com doença física, mas que não é, pronto, não vai ser ter a dignidade que deveria ter naquele espaço. Então, enquanto isso, vamos todos juntos procurar um encaminhamento. E temos o apoio da Câmara, trabalhamos quase como se fosse uma família.
5: Exato,
4: e funciona muito bem.
3: Como se fosse uma família, muito bom. Eu gostava agora de falar um pouquinho da realidade do sem-abrigo em Sintra, antes de depois de avançarmos na nossa entrevista, porque há pouco tempo era uma realidade que não existia. De repente aparece a Vité, aparece um protocolo novo com a Santa Casa da Misericórdia, também com um conjunto mais diminuto, mas também de acolhimento para pessoas sem abrigo, o que mostra que a realidade em Sintra é maior do que o que a maioria das pessoas pensam. E eu mesmo, estando por dentro, estou a ser hoje surpreendido, confesso, enfim, com a realidade. Do que é que estamos a falar? Como é que tem evoluído este problema?
5: Eu queria só fazer uma pequena correção.
3: Força.
5: E não é que esteja errado, é a percepção de cada um tem. Era a minha também. Eu sou cá de Sintra, desde sempre nasci aqui, cresci aqui, andei na escola aqui. Também a minha realidade era aquilo que eu via. Havia um ou outro sem abrigo que era já toda a gente o conhecia, sim senhor. Mas para mim a realidade também era essa. Ou seja, era como se não existisse. Eu tive a sorte de entrar para esta equipa no momento em que estava a haver uma reestruturação na equipa, ou seja, é como se a equipa estivesse a começar de novo. E de facto já havia alguns nomes nas nossas bases de dados, porque a equipa já existia antes, mas com outra dinâmica. Havia, e quando eu digo poucos, será cerca de se calhar uns 20. E que não é nada.
3: Sim, para um conselho
5: desta dimensão, realmente não é nada.
3: É quase dizer que não há.
5: Exatamente. Só que, de facto, quando começámos este trabalho, aí é que eu comecei a perceber que, na verdade, a realidade existe, só que não era perceptível.
3: Mas também se agravou.
5: Sim, se agravou.
3: Ou seja,
5: isso é verdade. Isso também eu ia dizer a seguir. Não é que esteja que sempre esteve como está agora, isso de maneira nenhuma. A verdade é que eu entrei há cerca de 5 anos, mais ou menos, e a verdade é que ao longo deste tempo todas as coisas foram mesmo piorando. A pandemia que aconteceu também veio agravar tudo, e aí sim, mas eu quando disse há bocado que se calhar tínhamos cerca de 20, hoje temos cerca de 200. só na equipa de rua que acompanhamos, que estão ou em situação de sem-abrigo ou em situação de extrema vulnerabilidade. Este crescimento, lá está, não é um crescimento que apareceu agora por ele todo. Nós verificámos muito que, de facto, já existiam muitos casos, só que não vou dizer que estavam escondidos, porque não é isso, mas não era perceptível.
3: Pois, como também não havia a estrutura, não havia a sinalização.
5: Exato,
3: por aí
5: e não
3: fora.
5: Havia. Pronto, a equipa não funcionava da maneira que funciona hoje, não havia esta estrutura, como está a dizer. E é muito fácil estas pessoas, e eu vejo isto desde que entrei, é muito fácil estas pessoas também passarem despercebidas. Porque elas próprias ou não sabem, não procuram ajuda, ou não existe, ou mesmo existindo, não existe divulgada onde é que se vai procurar ajuda, ou se calhar foram lá uma vez, duas, a coisa não aconteceu porque houve um problema qualquer, há uma dificuldade qualquer, então já não vão lá mais porque perdem um bocadinho a confiança nos serviços. E a verdade é que ao longo deste tempo nós vimos sim um grande aumento, mas muito destas pessoas, nós quando chegámos a ela, verificámos que afinal a condição já vinha de anos atrás e já estou aqui há muito tempo, já dura há muito tempo. E aí é que começámos um bocadinho quase a levantar o tapete e a perceber que as coisas não eram, não é como a gente, nós às vezes olhamos e não vemos a realidade, assim, a verdade é.
3: Sendo que não sei como é que é a realidade em Sintra, por isso vos faço a pergunta. Conheço um pouquinho a realidade em Lisboa, e em Lisboa a realidade é que nós tínhamos dois tipos, vá, diria, de sem-abrigo habituais. Aqueles sem-abrigo, muitas vezes, que são sem-abrigo devido a dependências, que acabam por paulatinamente ir deteriorando a sua condição de vida, mas entretanto quase que se passou a ser uma novidade, que é os sem-abrigo de pessoas que entretanto, por um acontecimento, uma fatalidade na vida, perda de emprego, divórcio, enfim, violência doméstica, em todos se vê em condição de sem-abrigo. Ou seja, temos aqui duas realidades. Qual é a realidade do nosso concelho? Isso também se transporta para cá?
5: Sim, sim. E volto um bocadinho atrás daquilo que eu estava a dizer. Sim, enquanto cá há 5 anos atrás nós tínhamos muito mais, e à medida que o tempo foi passando e que fomos percebendo, fomos tendo cada vez mais utentes, fomos percebendo que sim, antigamente havia muito mais esta questão de já ser quase uma situação crónica, de ser já de há muito tempo, relacionado
3: com o consumo. Já era quase um estilo de vida, muitos, não é?
5: Exatamente, sim, acaba por ser, inevitavelmente. A partir de certa altura, e eu há bocado falei na pandemia, isso veio trazer esta realidade. A partir de certa altura começámos a ter muitas pessoas em situação de sem-abrigo pela primeira vez, bastante recentemente, ou por despejos, ou porque lá está, não havia maneira de pagar a renda, perdeu-se o trabalho, perdeu-se. E isto também veio com um agravar de uma situação económica, às vezes também de uma situação familiar em que há uma ruptura. Mas lá está, nós começámos a verificar mesmo muitos casos novos de pessoas em situação de sem-abrigo pela primeira vez, em que se calhar nunca na vida esperariam isso. Ou seja, nem sempre é uma questão de consumos, nem sempre é uma questão de maus hábitos. Às vezes é isso mesmo que o Daniel estava a dizer, um azar na vida, uma coisa que aconteceu. E na verdade também começo-me a perceber que ninguém está muito longe.
4: É isso, nós apercebemos é disso na equipa.
5: Sim. Eu
4: não
5: acho
4: existe
5: que...
4: um perfil.
5: Exato, já não há um perfil da pessoa que... Ou seja, já não é possível prever que esta pessoa vai ou não ficar sem abrigo. Não há um perfil certo. Nós até costumamos dizer entre nós que a grande diferença entre se calhar eu ou a Margarida ou outra pessoa que está em situação de sem-abrigo é que se calhar eu tenho a sorte de ter uma rede familiar que me apoia. Ou seja, se eu ficar agora sem a minha casa, se calhar ligam-me a tia ou a minha mãe e posso ter um sítio para ficar.
4: Nós um dia estávamos a almoçar todos a equipa e nós falámos sobre isso. Nós falámos todos e fizemos esta pergunta, que foi: se neste momento nós ficássemos sem casa, se ficássemos sem possibilidade de pagar a nossa casa, a quem é que nós recorreríamos? O que é que nós faríamos? E todos nós tínhamos um familiar ou um amigo a quem poderíamos recorrer e sabíamos que tínhamos de ter um apoio estável. Agora, e nós aí vemos.
5: Exato.
4: E pronto, e pegando aqui um bocadinho na parte da psicologia clínica, que é mais a minha área, isto é crucial. Nós termos uma rede de apoio, nós criarmos relações, nós conseguirmos manter estas relações. Só que depois vêm as outras problemáticas, não é? Da personalidade ou de consumos, e a família já não consegue apoiar. E também tem o seu direito, não é? Também não tem de ficar lá para sempre. E é isto que nós vemos que falta muito: a crise habitacional, falta de rede de apoio, apoio familiar e de amigos. Nós vemos que esta é a principal problemática, mas já não há aquele perfil.
5: Exato.
4: De uma pessoa em situação de sem-abrigo porque tinha consumos ou etc. Já não existe, qualquer um de nós pode, de repente.
5: Exato, e nós,
4: não é?
5: Nós está aí, mais uma vez nós vemos isso acontecer na rua, em que
4: Exato.
5: E depois lá está, começa a situação de sem-abrigo, a pessoa até pode não ter consumo ou pode não ver aqui outras problemáticas que vieram ajudar à situação. Mas depois a situação de sem-abrigo também vai desenvolver outras problemáticas e depois é uma bola de neve. E depois é que se torna crónico ao final de uma data de antes.
3: E o tempo, e o tempo também depois faz os seus estragos, não é?
5: Exato.
3: Quem se encontra nessa situação. Vou aproveitar a deixa da Margarida para abordarmos esse assunto. Estávamos aqui quase tantas inconfidências hoje que estão a ouvir na rádio a falar em off, porque enfim, partilhámos e conhecemos alguns casos em concreto, mas a parte da psicologia é extremamente importante, porque é quase, não é só trazer condições, eu diria, estruturais. Quando eu estou a falar estruturais, estou a fazer materiais, literalmente, criar um, ter um lugar, ter um espaço, ter uma condição, ter um emprego, ter um apoio, mas estamos a falar de reconstruir muitas vezes as pessoas até emocionalmente, mentalmente, a pessoa passar a voltar a valorizar-se, a respeitar-se ela mesma. Às vezes é um trabalho muito difícil e inglório, não é?
4: Muito, muito difícil e inglório, mas algo que também me dá muito prazer, na verdade. Mas é realmente, porque nós estamos a falar de pessoas que, quer queremos, quer não, passaram por experiências traumáticas, não é? E só o facto de dormirem na rua pode ser uma experiência traumática. E lidar com isso tudo, há pouco também estávamos a falar daquele senhor que conseguiu ter a sua casinha, mas ainda dormia no chão, não é? Isto tudo tem impacto. Nós temos de cuidar da parte psicológica da pessoa, da estabilidade emocional. Uma pessoa que sofre de violência doméstica, como é que se vai conseguir integrar no trabalho, ter a sua casa, se ainda não trabalhou
3: numa nova família, não é?
4: Exato, como é que vai conseguir fazer isso tudo se não tiver a parte do apoio psicológico, não é? Uma pessoa que sofreu de maus tratos, de violação, seja o que for, são coisas muito pesadas que nós recebemos, seja de migrantes, seja de pessoas da população portuguesa, são coisas muito pesadas, e se eles não tiverem este apoio, não se vão conseguir estabilizar, não é? E nós percebemos isso no nosso dia-a-dia, quando nós não estamos bem connosco mesmos. Às vezes basta uma noite mal dormida e nós já sentimos uma diferença no nosso bem-estar. Quanto mais alguém
3: que passa, uma unha encarvada já é um problema.
5: E voltando um bocadinho atrás, peço desculpa.
3: Sem desculpas.
5: Por isso é que de nada me serve eu chegar ao pé de uma pessoa e dizer: olha, há uma vaga no centro de acolhimento, vamos.
4: Exato.
5: Porque não, isso sozinho não vai ajudar. E daí todo este acompanhamento e toda esta necessidade de perceber que o problema não é só estar aqui na rua.
4: Não é? E muitas vezes acontece. As pessoas têm tantas feridas, não é, que ainda estão marcadas, que precisam de um acompanhamento específico. Por exemplo, às vezes não conseguem ter um acompanhamento por um técnico do sexo masculino. Ok, então vamos dar uma técnica do sexo feminino. Às vezes acontece não conseguirem ir para um centro de acolhimento com uma determinada tipologia. Pá, não me sinto bem, fico, não é? E nós tentamos adequar o nosso projeto e o projeto de vida da pessoa a isso. Nós precisamos é que ela seja totalmente verdadeira connosco. Nós primeiro criamos a relação para que haja verdade, não é? Porque muitas vezes uma pessoa, e acontece muito, eles chegam-nos aflitos e pensam: ok, eu agora tenho de seguir tudo o que esta pessoa disser, porque assim, não é? Eu vou
3: by the book.
4: Exato. Mas não é sobre isso, é sobre dizer-nos o que procura, o que sente, o que verdadeiramente quer.
3: Mas não é normal, não é? Ou seja, não é normal nós esperarmos por parte de uma instituição respeitar aquilo, porque quem está com necessidade sou eu. Quem está num momento de vulnerabilidade sou eu. E portanto eu tenho que me sujeitar àquilo que houver para mim, não é? É normal as pessoas pensarem dessa maneira. Mas também nem vão sempre encontrar em todas as instituições uma estrutura como a Vité tem. Que a verdade também seja dita. Muitas vezes estamos a falar, não mencionámos no início da nossa conversa, mas vocês são uma equipa alargada de psicólogos e assistentes sociais, não é?
4: Sim, portanto nós somos diferentes equipas dentro do Conselho de Sintra e temos várias respostas, mas em cada equipa nós procuramos ter pelo menos um assistente social e um psicólogo. E depois fora disto também temos um psicólogo clínico, tentamos ter o apoio psiquiátrico também, ou seja, dar aqui uma resposta.
3: Um exemplo concreto. A equipa de rua tem dois psicólogos e dois assistentes sociais. Sim. Quantas instituições não têm um psicólogo?
4: Exato.
3: Estão a perceber onde eu quero chegar. Depende também da instituição que a pessoa encontra pela frente. Portanto, eu percebo o que vocês estão a querer dizer. Eu acho que é fantástico quando existe uma instituição que tem essa capacidade e essa visão de poder se moldar e ter uma estrutura, porque a verdade seja essa, vocês conseguem se moldar porque conseguem ter uma estrutura moldável, permitem uma expressão para conseguir e conhecer, eu diria, a rede local para encontrar a resposta certa. Se eu fosse bater à porta ou se fosse sinalizar a Santa Casa da Misericórdia para receber, de Sintra, para receber um sem-abrigo, o senhor provedor abria a porta, ele entrava e aquela era a resposta que ele tinha para ele. Uhum. Com a sua melhor vontade, entende o que eu quero dizer? Uhum. Mas ainda nessa área, porque acho que é bastante importante, eu conheço casos concretos de pessoas que, mesmo estando numa situação muito difícil, em situação de sem-abrigo, têm muita vergonha de pedir ajuda. Muito preconceito de pedir ajuda. O que é que vocês podem dizer a pessoas como estas? Ou também a pessoas que conhecem estas pessoas, o que é que pode ser feito para que estas pessoas possam, enfim, enfrentar a realidade que precisam efetivamente de ajuda?
4: Eu diria que o primeiro passo é principalmente estar lá para a pessoa. Ou seja, tentar compreendê-la, não é? Não é tanto sobre forçar, de, mas olha aqui que há tantas respostas, é mais sobre... Epá, imagino que seja difícil e eu quero estar aqui contigo neste caminho. O que é que custa tanto, não é? Tentar perceber, ok, se calhar foi uma pessoa que aprendeu ao crescer que não podia pedir ajuda, não é? Que quando pedia ajuda dizia, tá, mas tu és fraca.
3: Pode sentir que não merece.
4: Isso, pode sentir que não merece, que não é merecedora de algum apoio, já estragou a sua vida, não é? Portanto, o que ela precisa inicialmente, e que é o que muitas vezes a equipa de rua faz, é só estar lá. Só estar lá, só falar sobre o que a pessoa quiser. Ok, para já não quero uma resposta, mas eu estou aqui consigo. E aos poucos nós vamos pegando naqueles pontinhos de, ok, e já imaginou como é que seria estar numa casa? Já imaginou como é que seria ter uma comidinha? Não é? Não tanto de obrigar ou dizer não, mas isto é que tem de ser o caminho, não pode estar na rua e não é assim que se faz, mas sobre estar lá e tentar compreender. Não há bem uma mensagem certa para passar, eu acho, é só sobre percebermos um bocadinho melhor o que está a acontecer e de que forma é que podemos ajudar, porque nem todas as pessoas passam pelo mesmo, nem todas as pessoas querem o mesmo, não é? Às vezes querem ficar na rua. E porquê querem ficar na rua? O que é que há numa casa que elas não querem e querem na rua? Será que nós podemos tocar nisso? Pegar nisso para dar ou responder à necessidade da pessoa?
3: Claro.
4: Acho que passa por aí.
3: E claro, e lá está, pois cada caso é o caso.
4: Exato.
3: Vamos para a parte mais final da nossa conversa, olhando agora para a Vitae no seu todo. Desafios e dificuldades, ou seja, vocês estão no terreno, portanto devem conhecer como ninguém quais são os desafios e dificuldades. Aliás, ao longo da nossa conversa de hoje já foram partilhando, sim, certamente alguns daqueles que são os vossos desafios. Mas que desafios e dificuldades vocês gostariam de enumerar?
5: Bom, isto também é uma perspectiva um bocadinho mais de equipa de rua, mas que ao mesmo tempo acho que é um bocadinho transversal. Acho que as maiores dificuldades que nós passamos têm a ver muitas vezes

0: analisamos pessoas, integramos pessoas, mas nem todas as respostas se adequam à população. Nós cá em Sintra não temos, por exemplo, um centro de primeira linha que receba qualquer tipo de pessoa, que é como acontece, por exemplo, no centro de acolhimento do
1: Desculpa,
0: Beato.
1: Pedro, interromper. O que é que significa qualquer tipo de pessoa?
0: Sim, qualquer tipo de pessoa, qualquer tipo de problemática. Ou
1: Ok.
0: seja, nós não temos um centro para pessoas com consumos, não temos um centro para pessoas com algum problema ou alguma perturbação mental. Claro que dentro disto, depois, há sempre regras, a pessoa tem que estar autónoma, tem que estar. Pode ter algum tipo de problemática ou de perturbação mental, mas
1: Sim,
0: desde que não
1: isso
0: esteja
1: passa a ser
0: completamente
1: ser
0: dependente.
1: consensuada,
0: Exatamente.
2: em que conseguimos fazer um
0: Passa por
2: trabalho, né?
0: aí.
2: E que não magoa os outros.
0: Exatamente, mas por exemplo, nós temos também muitos casos cá em Sintra que têm a ver com dependências, em que a pessoa tem consumos ativos e nós não temos nenhum local onde essa pessoa possa estar aqui no concelho. O que normalmente acontece é que nós temos a facilidade também de encaminhar para o Centro de Acolhimento do Beato, que é em Lisboa, que também é o único centro que aceita pessoas fora de Lisboa, porque lá está, temos mais centros da Vita em Lisboa para os municípios de Lisboa. Assim como os centros daqui de Sintra são para os municípios de Sintra. Mas a verdade é que nós muitas vezes com isso dificulta-nos um bocadinho, porque nem todas as pessoas querem ir para Lisboa, porque não conhecem, porque passaram se calhar aqui a vida inteira, porque é aqui que tem a rede de apoio,
1: Claro.
0: ainda que pouca ou quase nenhuma
1: É o que
0: é a
1: tem,
0: que tem e é
1: claro.
0: onde existe. E de repente ir para um centro muito grande, com pessoas que não conhecem, que não estão habituadas, um sítio que não conhecem. Nós temos que perceber que isso também pode não ser bom e pode nem sequer ajudar ao caso. E quando eu digo um centro para este tipo de problemáticas, digo outro tipo de respostas vocacionadas exatamente para problemáticas mais específicas. Muitas vezes também o que nos dificulta é um bocadinho também aqui a lentidão dos serviços, que eu não digo que
1: E dos
0: seja culpa dos
1: processos, não é?
0: serviços,
1: Dos
0: mas é o
1: serviços e
0: que
1: processos, claro.
0: é. Tem a ver também com o elevado número de casos que se tem vindo a verificar, como também estávamos a referir há
1: E
0: bocado.
1: porque cada caso, como é um caso, precisa de tempo para ser trabalhado também, não
0: Exatamente,
1: é? Às vezes não temos essa
0: exatamente, exatamente.
1: noção.
0: E o problema é que às vezes esse tempo nem sempre é o mesmo timing dos serviços de nós
1: Exato.
0: próprios da equipa, porque temos, como eu disse há pouco, acompanhamos cerca de 200 pessoas e muitas vezes nós começamos a sentir. Começa a ser fisicamente impossível para a equipa estar em todo lado, a toda hora, com toda a gente. E é como o Daniel está a dizer: cada caso é o seu caso e tem que levar o seu tempo. E esse tempo, para que as coisas funcionem, já percebemos que tem que ser respeitado. E às vezes isso leva a que as coisas
1: Muito bem.
0: demorem tempo que não devia demorar, ou que se não demorasse era muito melhor. E também queria falar de outra dificuldade que muitas vezes somos nós. Porque nós, enquanto técnicos, enquanto pessoas também, que temos as nossas próprias expectativas, as nossas próprias vontades para as pessoas que acompanhamos, em que muitas vezes também nos é difícil,
2: Lidar com isso
0: exato, lidar com isso e ajustarmos também as nossas
1: e não
0: expectativas.
1: levar o problema para casa, não é?
2: Sim.
0: Sim.
2: Sim.
0: E muitas vezes também a questão de, como eu estava a dizer há pouco, olha, tenho uma vaga neste centro, a
2: Isso.
0: pessoa até aceitou, vou falar com ela, olha, finalmente, que arranjamos uma vaga.
2: Conseguimos.
0: Eu agora já não quero.
2: Não quero. É tão frustrante.
0: É um bocadinho às vezes este andar para a frente e para trás, ou a pessoa finalmente aceitou o tratamento para os consumos. Ótimo, vamos começar. Olha, amanhã temos consulta, vamos. Se calhar já não quer ir.
1: É muito
0: Lidar com
2: complicado.
0: isto
2: É difícil.
0: depois deste trabalho, andarmos para a frente e para trás, às vezes é muito
1: Mas
0: difícil porque
1: verdadeiramente
0: nós.
1: esse é o vosso trabalho.
2: É.
0: Exatamente, mas é isso que eu ia
1: Do
0: dizer.
1: princípio, andar
0: Isto
1: para
0: é
1: a
0: uma
1: frente e para trás é o
0: dificuldade.
1: vosso trabalho.
0: Isso é uma dificuldade, mas ao mesmo tempo faz parte. É isto que nós também temos de estar à espera e também temos que saber estar à espera. Não deixa de ser difícil, mas é o que é.
1: Margarida, são as mesmas dificuldades, desafios?
2: Sim. Pronto, eu luto aqui sempre um bocadinho mais pela parte da saúde mental. Porque obviamente que nós temos financiamento para a parte. Obviamente não, são projetos que nós vamos conseguindo, não é? Vamos tendo financiamento para
1: E
2: alguns
1: tem
2: projetos.
1: prazos, tem
2: Exato,
1: durabilidade.
2: exato. Mas depois para a área da saúde mental ainda temos aqui de ser nós a gerir um bocadinho e a pegar, a trabalhar com aquilo que temos, não é? Portanto, sim, eu sinto que essa é uma das dificuldades, a resposta do Serviço Nacional de Saúde. Pronto, às vezes é um bocadinho mais lenta e são pessoas que precisam mesmo deste apoio. Às vezes temos de acolher pessoas com problemáticas de saúde mental ou com problemáticas de questões de saúde física e também não temos as condições necessárias, então precisamos de mais respostas, não é? É aquele trabalho que nós temos feito sempre, de quais são

0: as necessidades e vamos tentar encontrar a resposta para isto. Mas acho que estas são umas das dificuldades, mas foi tal como o Pedro mencionou. É aquele de, ok, esta pessoa está aqui, mas será que é adequada para esta resposta? Não precisa de uma resposta ainda mais individualizada, não é? É uma das nossas maiores dificuldades, mas tentamos fazer o melhor,
1: Muito
0: Cristina.
1: bem, a seguir a isto vem, claro, quase como lá para a Alice, projetos e sonhos que podem ser vossos, podem ser da vossa área ou podem ser da instituição.
0: Sim. Então, projetos e sonhos. Há pouco eu falei do projeto da Guiné, que nós estamos a trabalhar aqui numa escola com as crianças. Estamos a tentar reconstruir uma escola e acho que é sem dúvida um projeto muito bonito e que nós precisamos aqui de realmente algum apoio. É o nosso sonho conseguirmos fazer disto e criar, dar às crianças uma vida melhor. É um dos nossos objetivos neste momento. Obviamente, também temos todos estes objetivos de conseguirmos dar resposta às crianças, para terem o apoio que merecem, respostas mais para famílias, para pessoas com problemas de saúde mental. Nós temos uma visão muito alargada, não é? Conforme aquilo que nós vamos percebendo. Também estamos agora a criar uma resposta só para mulheres, porque também vimos essa necessidade.
1: Explica-nos, sendo a resposta global, já seria para homens, para mulheres. Porque é a necessidade de uma resposta só para mulheres? Estamos a falar de um espaço físico, é disso
0: Sim, um espaço físico.
1: que... Ok, uma resposta.
0: Isso.
1: Ok, já percebi.
2: Principalmente
1: Dentro
2: acolhimento.
1: de
0: Isso,
1: acolhimento só para
0: exatamente. De
1: senhoras, muito
0: acolhimento só
1: bem.
0: para mulheres. Porque nós temos sentido essa necessidade. Nós muitas vezes, eu já tive alguns desses casos, não sei se tu já tiveste, Pedro, de mulheres a dizerem mesmo: não posso ir para um sítio onde só tenho, eu sinto-me mais segura só com mulheres, por alguma razão, não é? E nós vemos esta necessidade e tentamos adequar um bocadinho a
1: Muito bem.
0: nossa resposta a esse nível. Mas pronto, são coisas que vão aparecendo. Os nossos sonhos, na verdade, vão-se construindo de acordo com as necessidades que existem nos locais onde atuamos. O objetivo é chegarmos a mais pessoas, a mais problemáticas e conseguirmos trabalhar com isso. E eu acho que é isso.
1: E o Pedro, os
2: É
1: sonhos.
2: isso mesmo, é continuar a poder perceber o que é preciso fazer, é perceber o que é que eu posso, e quando eu digo a equipa e digo a Vita, o que é que podemos fazer em relação a isso e continuar a poder construir instrumentos e poder construir estes centros ou qualquer resposta que seja necessária.
1: Pronto, e como os sonhos para se realizarem precisam de meios, precisam de tempo, precisam de pessoas, eu começo desde já por tentar perceber, ou pelo menos quem está do outro lado dos microfones a tentar perceber. Vocês têm vários tipos de apoios, enfim, alguns deles são programas e projetos internacionais, outros projetos locais, institucionais, chamemos assim, desde o poder central ao poder local. É assim que a Vitae se suporta e consegue ter e eu diria, suportar uma estrutura como a vossa, que já é significativa, para, enfim, ajudar a sociedade a trazer uma resposta que ela precisa, mas a Vitae precisa também de ser ajudada através destes programas e não só. Como é que nós todos, como sociedade, podemos ser parte, eu diria, ativa em ajudar as instituições, porque vocês estão na linha da frente. Entram muitas vezes na porta da casa das pessoas e vocês vão até onde já não existe nem casa, nem existe porta. Portanto, vocês vão onde todos nós não podemos ir, mas a responsabilidade é de todos nós. O que é que podemos fazer para ajudar a Vitae?
0: Então, na verdade, nem sei se deveria ser o Pedro a começar por esta questão de sinalizarem, fazer algum tipo de sinalização.
2: Sim. Como eu disse mesmo no início, o nosso trabalho na equipa tua baseia-se muito em sinalizações. Claro que nós, enquanto equipa, também nos nossos giros vamos identificando sempre alguma situação, mas devido também ao elevado número de casos e ao volume de trabalho que nós temos, não nos é muito possível andarmos por aí só à procura. Por isso é que as sinalizações têm sido sempre o melhor e, na verdade, quem melhor para sinalizar senão as pessoas que estão ao pé de situações que realmente identifiquem e que realmente vejam que há uma necessidade de ajuda.
1: Mas esse também não é o vosso papel, né? O vosso papel não é andar com a viatura na rua a ver se há sem-abrigos,
2: Seria,
1: né?
2: às vezes
0: Seria
2: eu gostava de ter tempo para isso.
1: interessante,
2: Sim,
1: interessante.
0: não
1: Não,
0: temos
1: eu
0: tempo.
1: pensei que o policiamento de proximidade, ou seja, que a própria estrutura, o policiamento de proximidade, ou seja, a própria vizinhança seria a linha da frente da sinalização.
2: É, a verdade é que é, e nós temos de facto várias estruturas no concelho que fazem-nos chegar sinalizações, desde as juntas de freguesia, mesmo da parte da polícia, a Câmara Municipal. A Câmara Municipal até é uma espécie de centro de operações, porque é onde chega muito mais sinalizações e depois vem tudo para nós. E nós, muito como bem. Trabalhamos em parceria, temos este canal bastante aberto, e é assim que temos funcionado. No entanto, como eu estava a dizer, também seria dos nossos objetivos fazer estes giros de rua, que muitas vezes acontecem de forma orgânica, ou porque nós vamos passar e realmente vemos uma situação, ou porque já temos alguém identificado.
1: Mas aí esbarro nela, não é?
2: Exato, exatamente. Ou porque já temos identificado alguém e na conversa com esse alguém, olha, ali outra pessoa que também precisa de ajuda e não sei o quê, e aí vamos também identificando outras situações ali ao pé, e assim vai também crescendo a nossa rede.
1: Muito bem.
2: Agora, só para explicar.
1: Mas é que é importante sinalizar, mas existe um número próprio para fazer.
2: Exatamente. Eu ia também dizer que podem fazer o contacto diretamente para a Câmara, que depois também chega sempre a nós.
1: Câmaras, juntas de freguesia, exatamente. Por aí fora chegará na mesma. Mas existe um número direto, não é?
2: Sim. Temos o número da nossa equipa, que é o 923.
1: Só, mais devagarinho, vou pedir que possas dizer duas vezes, porque neste lado tem várias pessoas à procura de caneta e lápis.
0: Exato,
1: no carro ali.
0: E agora,
1: em casa.
0: Falamos, damos
2: e
0: um
2: ainda
0: tipo.
2: Bem, porque eu já estava a dizer o número errado. Vamos lá com o déficit.
1: Não vale a pena dar o número do Pedro, é mesmo assim.
2: Então, o número da equipa de rua mesmo é o 925-293-507. Novamente, é o 925-293-507. Este é o número principal mesmo da equipa de rua, tanto posso atender eu como as minhas colegas. E a partir do momento em que falam connosco, nós depois também orientamos da melhor maneira para nos dar os dados, passar toda a informação que souber ou que não souber. Muitas vezes chega-nos uma morada, um local específico para que nós precisamos.
1: Nem que seja só percepção, não é?
2: Sim.
1: Às vezes pode
2: sim,
1: até
2: sim,
1: nem
2: sim,
1: ser
2: sim,
1: o caso,
2: sim, sim, sim,
1: mas
2: sim.
1: Ser uma percepção já pode ser uma ajuda. Muito bem, e agora, a Margarida, outras formas de ajudarmos a Vité?
0: É isso, nós também temos a questão do projeto da Guiné, que podem contactar-nos para, não sei, caso exista alguma coisa que possam ajudar, é sempre bem-vindo. Posso dar-vos o contacto do Centro de Acolhimento de Sintra, onde depois podem falar com a coordenadora para perceberem em que sentido é que podem ajudar. O número é o 966-206-073. Portanto, 966-206-073. Podem contactar. No centro de acolhimento também costumamos precisar de produtos de higiene para as crianças, principalmente.
1: Uhum.
0: É onde temos mais necessidade. Também a roupa de cama e toalhas dá sempre muito jeito, porque como temos rotatividade, são produtos que vão sendo gastos, não é? E então acabamos por ter muito essa necessidade. E eu penso que é isso.
2: Sim.
0: Esperemos que.
2: Também posso dizer que na equipa de rua também vamos tendo sempre alguma necessidade de entregas de roupa, mesmo até de mantas. Não levem a mal se nos ligarem a dizer que tem alguma doação para nos dar e nós não aceitarmos, porque muitas vezes recebemos muitas doações e temos até alguma dificuldade de dar alguma vazão. Mas em regra geral vamos sempre aceitando e tem sido sempre uma grande ajuda.
1: Muito bem. Essa doação é feita diretamente aqui na casa da.
0: Sim, pode ser aqui na Idanha.
1: Na Idanha.
0: No Centro de Acolhimento de Emergência Social de Sintra, que se encontra dentro da localização das Irmãs Hospitaleiras.
1: Mas tem uma recepção, a entrada.
0: Sim, sim, sim.
1: E
0: sim,
1: basta,
0: sim. É
1: basta dirigir-se à recepção. Exatamente.
0: E encaminham. Isso mesmo. E também podem ver o nosso site, que é a ASSOC, ASSOC-VITE.org. Portanto, e lá vão ver todas as nossas respostas, como é que podem ajudar.
2: Bem como também todos os contactos.
0: Todos os contactos, seja do Centro de Acolhimento aqui de Sintra, como de Lisboa, e das várias respostas que temos espalhadas pelo país.
1: Muito bem. Tem também a possibilidade de aproveitar agora, se ainda está a preencher a sua declaração de IRS ou pretende fazê-lo, pode também ir ao site da Vité, perceber qual é que é o NIF e, por que não, não custa nada. E usa os seus próprios impostos que entrega ao Estado para ajudar esta associação. Margarida e Pedro, quero muito agradecer a vossa presença. Dizer-vos, antes de fechar, que as portas da rádio não estão abertas, estão escancaradas, é o que eu digo sempre, para divulgar o vosso trabalho, as vossas iniciativas, os vossos projetos, quando quiserem, quando desejarem, mais para a frente no tempo, mais para trás no tempo, em entrevista, em conversa, em spot, o que for necessário, estamos disponíveis para nós também sermos uma parte ativa para vos ajudar a fazer o vosso trabalho.
0: Muito obrigada.
2: Muito obrigado.
1: Eu é que agradeço mais uma vez e, como as portas estão abertas, é um até já.
2: Até já.
0: Até já.
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5: A graúna e o estorninho. Mas Deus prova o seu amor para conosco pelo facto de Cristo ter morrido por nós, sendo nós ainda pecadores. Romanos capítulo 5, versículo 8. No Texas encontram-se muitas graúnas, aves barulhentas, um pouco menores do que a gralha, mas igualmente pretas. Têm caudas compridas e um apetite voraz. Existem aos milhões e vagueiam pelas vilas e cidades, devorando besouros, restos de comida e até pequenos passarinhos se conseguirem apanhá-los. Se encontrarem ninhos desprotegidos de aves menores, são capazes de comer todos os filhotes. Apesar disso, embora atrevidas e agressivas, as graúnas não são aves muito grandes. Num dia chuvoso, eu conduzia pela cidade de Austin quando uma graúna atravessou a rua à frente do carro e atacou um filhote de estorninho que estava molhado na sarjeta. O filhote saltava desesperadamente tentando subir para o passeio. Se conseguisse alcançá-lo, poderia refugiar-se numa moita e salvar-se. Mas a graúna agarrou-o precisamente quando eu passava. O meu carro espirrou água e aparentemente assustou as aves. A graúna voou e o pequeno estorninho conseguiu finalmente saltar para o passeio e salvar-se. Tudo aconteceu em 2 ou 3 segundos. Fiquei contente por o filhote se ter salvo, embora saiba que, quando crescer, também se tornará uma ave agressiva, capaz de expulsar outras aves dos seus ninhos para os ocupar. Mas, naquele momento, eu não queria ver mal algum acontecer àquele filhote e fiquei satisfeito por o meu carro ter resolvido o problema. Pensei em Jesus, que nos ama profundamente, mesmo sabendo que, quando crescermos, poderemos tornar-nos ingratos e rebeldes. Ele morreu para nos salvar. Quando o diabo tentou Adão e Eva e eles pecaram no Éden, pensou que os tinha apanhado. Mas Jesus abriu um caminho para que não apenas eles, mas cada um de nós, pudesse escapar.
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0: Estamos de volta para mais um episódio do programa A Bíblia Aberta. É sempre muito bom podermos voltar à sua presença, estar consigo, seja em casa, seja na rua, porque temos a oportunidade de estar consigo onde você se encontra. 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É sempre aqui que também estamos semanalmente e, se tiver a oportunidade de nos ver ou de nos ouvir, acredito que nós tudo faremos para que você encontre Jesus através da Bíblia e possa assim encontrar também as grandes verdades que fazem a diferença na nossa vida. Estamos cá todas as semanas e temos sempre uma equipa de vários amigos, de várias pessoas que lidam, que tratam, que estudam, que praticam, no fundo, a sua fé a partir dos escritos da Bíblia. Hoje voltamos a ter o Pedro Esteves. Olá, Pedro. Olá. Sejas bem-vindo. Voltamos a ter a Inês. Olá, Inês, mais uma vez. E hoje, comigo, creio eu que é a primeira vez, temos a nossa querida Rita.
1: Olá, muito bem.
0: Tudo bem?
1: Tudo bem.
0: Obrigado por voltares a este programa. E nós vamos iniciar o nosso estudo de hoje, a nossa reflexão e também a nossa conversa através de um tema que é muito interessante. Hoje vamos falar de contratempos. Provavelmente você já teve vários contratempos na sua vida. Hoje nós vamos dar aqui alguns exemplos de contratempos que a Bíblia nos apresenta, isto com a necessidade de nós crescermos numa relação com Deus. Para isso, nada melhor do que começarmos com uma passagem bíblica, e eu lanço-lhe o desafio de poder abrir a sua Bíblia em Marcos capítulo 4 para lermos dois versículos. Marcos capítulo 4 para lermos o versículo 40 e o versículo 41. Ele disse aos discípulos: pois sois tão tímidos, ainda não tendes fé? Eles sentiram grande temor e diziam uns aos outros: quem é este que até o vento e o mar lhe obedecem? Inês, temos aqui uma situação que Jesus viveu com os seus discípulos. Os seus discípulos viveram uma situação de contratempo, vamos dizer assim. Como é que as tempestades podem revelar a qualidade da nossa fé e, ao mesmo tempo, o tipo de fé que nós podemos ter e que Jesus espera, claramente, de cada um de nós?
1: Okay. Nós já sabemos, já temos visto, não é, pessoalmente, cada um das nossas vidas, que a vida nesta terra tem altos e baixos, não é? Mesmo sendo nós filhos de Deus. Digo isto porque às vezes nós até poderíamos pensar que, porque somos filhos de Deus e cristãos, estaríamos protegidos de todos os males, mas as coisas não são bem assim. Nós temos... E não é porque somos filhos de Deus que não vivemos nesta terra de pecado e não somos atingidos pelo pecado. O pecado não são só coisas que nós fazemos, mas é tudo aquilo também que nos faz sofrer. E ainda que Deus ponha a sua mão na nossa vida e nos proteja de tantas coisas e nos acompanhe, mais cedo ou mais tarde nós vamos atravessar tempestades. E nós vemos aqui neste texto que os discípulos estavam a atravessar uma grande tempestade. Estavam ali no mar. Muitos deles eram pescadores e estavam também habituados,
0: familiarizados com aquele lugar, não é?
1: Não
0: com
1: é?
0: A vida do mar.
1: Com a vida do mar. Eles sabiam que poderia haver tempestades. E, o que é certo, não eram todos formados em pescadores, vamos dizer, não é? Mas o que é certo é que eles ficaram em pânico. Estavam ali super preocupados, não sabiam como fazer e até vão dizer a Jesus que estava a dormir, não é? Porque o versículo anterior vai-nos dizer que Jesus estava na popa dormindo sobre o travesseiro, não é? Então Jesus estava ali completamente em paz no meio desta tempestade. Mas eles vão dizer: mestre, não te importa que pereçamos? Então a reação deles é que eles têm a sensação que Jesus não está muito preocupado com aquela situação e que toda a gente pereça nesta tempestade, não é? E podíamos dizer: mas onde é que está a fé destes discípulos? Não significa que não tenham fé, não é? Mas acho que é uma questão que nós podemos pôr já é como é que nós integramos a fé nas nossas tempestades. E esta também deve ser uma questão que estes discípulos puderam depois, mais tarde, começar a refletir. Porque muitas vezes as nossas primeiras reações, quando a tempestade acalma, nós vamos poder pensar, mas porquê que eu reagi desta maneira? O que é que aconteceu? Porquê? Como e com a ajuda de Deus, se calhar numa próxima tempestade eu posso reagir de outra maneira,
0: ou
1: não
0: seja,
1: é?
0: Ou seja, nós vemos aqui os discípulos completamente bloqueados e Jesus era o único que não estava bloqueado, ou seja, era o único que conseguia encontrar uma solução. Porque quando estamos com um bloqueio é difícil nós encontrarmos soluções, não é?
1: Ah, encontrar eles que soluções? Eles não têm controle sobre a situação, não é? E esta falta de controle sobre a situação que faz com que nós, no nosso lugar, de pessoas que estão a atravessar uma tempestade, ou os discípulos, possam vir a ter uma reação destas. Falta-nos o controle. Mas então quem é que está no controle? Temos de ser nós ou é Deus? E as tempestades revelam então muitas coisas sobre nós e a nossa fé. Porque nós não podemos se calhar medir em qualidade, mas aquilo que Deus mais quer é que nós possamos aprender a conhecê-lo de perto, a confiar inteiramente nele. E isto é pormos também a nossa vida nas suas mãos, de maneira a andarmos em paz como Jesus. E isto só pode acontecer se já estivermos nesta caminhada. E até podemos ter momentos de stress e angústia, não é porque somos cristãos e que não vamos ter se calhar um momento de stress e de angústia. Mas o importante nestes momentos de stress, de angústia, que podem servir como aqui uma bandeira vermelha, um red flag, dizer ok, isto aqui é um sinal que eu preciso entregar tudo o que eu estou a sentir a Deus. Estou a viver uma tempestade, não sei como reagir, não tenho os dados nas minhas mãos, mas quem é que pode gerir? Quem é que pode acompanhar? Quem é que pode acalmar a tempestade? Nem que seja a tempestade interior. Às vezes a tempestade exterior não se apazigua assim tão rapidamente, mas qual é a minha atitude e a minha posição diante desta tempestade? É aquilo que já está a acontecer dentro de nós, não é? E isto são os milagres que Deus pode fazer na nossa vida. E eu realmente tenho vivido já de maneira pessoal todos estes milagres, porque mas isto implica entrega, oração, e é isso. Assim que eu começo a estar mais agitada, eu digo ok, tenho que me entregar, tenho que dizer ao Senhor que é Ele que tem que tomar conta desta tempestade, porque eu quero estar em paz. Qual é o interesse da minha vida em eu estar super estressada e não deixar a minha fé me levar, não é? Então Deus quer realmente que nós possamos, e é isto, que tipo de fé Jesus espera em tempos de crise? Jesus espera que nós possamos confiar nele, porque vai ser bom para nós. Vamos estar nós em paz e ele sabe que ele pode gerir. Ele podia gerir esta tempestade, tanto que ele disse ali umas palavras e ficou tudo calmo, não é? Então se ele pode gerir esta tempestade, ele pode gerir todas as tempestades à sua maneira, não à nossa, e isso implica a confiança total, não é?
0: Não há tempestade que não traga sofrimento, quer queiramos, quer não, não é? Podemos fugir um pouquinho a esse sofrimento, podemos ter a sorte de não sofrermos demasiado, mas não há tempestade que não traga sofrimento. E perante esse sofrimento, o que nós temos que viver é em perseverança, ou seja, tentarmos contrariar esse possível sofrimento. Eu gostava de ler convosco uma passagem de Marcos, capítulo 5. É só virarmos a página para o capítulo 5 e podermos encontrar aqui uma experiência vivida por uma mulher. É uma experiência fantástica. Se tiver a oportunidade, depois leia todo o episódio a partir do versículo 21 do capítulo 5 de Marcos, porque ela é deliciosa, sobretudo por vermos a perseverança desta mulher perante o sofrimento. Mas eu gostava de retirar daqui dois versículos, o versículo 28 e depois o versículo 34. E no versículo 28 diz que dizia ela: se tão somente tocar nas suas vestes, sararei. Esta expressão desta mulher refere-se a Jesus. Se tão somente tocar nas vestes de Jesus, eu tenho a certeza que vou ficar curada. E se formos ao versículo 34, diz que ela procurou, chegou, tocou e Jesus disse-lhe: filha, a tua fé te salvou, vai em paz e sê curada deste teu mal. Rita, afinal de contas, qual é a diferença que nós podemos ter entre estar perto de Jesus e aproximar-nos de Jesus pela fé. E o que é que isto traz de implicações para a nossa vida espiritual enquanto membros de uma igreja, enquanto fiéis crentes em Jesus?
2: Ok. Estes versículos que tu lestes é, de alguma forma, a ilustração da resposta de que tu perguntaste, não é? Estamos a falar de uma mulher, este texto refere-se a uma mulher que estava a passar por um momento muito difícil na vida dela. Tinha gasto tudo o que tinha a tentar encontrar médicos que a curassem, que resolvessem o problema dela. E o problema dela era muito grave. Se calhar muito mais grave do que aquilo que nós hoje uma mulher com hemorragia sofre. Mas aquela senhora estava completamente fora da sociedade. Porque uma mulher que estivesse na qualidade em que ela estava não podia estar junto das outras pessoas, não podia tocar nas outras pessoas. E aquilo que a Bíblia nos mostra é que esta mulher já estava nesta situação há muito tempo.
0: Ou seja, era considerada imunda.
2: Era uma pessoa impura, não podia tocar em ninguém. Imagina o que é viveres anos da tua vida sem poder ter o toque humano.
0: Aliás, a Bíblia diz que foram cerca de 12 anos.
2: Imagina, 12 anos sem poder sentir o toque humano. Aqui isto é a gravidade da situação desta senhora. Há 12 anos que ela, ninguém lhe pode tocar. Que ela não pode viver em comunidade e em sociedade. E agora ela ouve falar que Jesus, aquele homem incrível que estava a mudar a história, estava a passar perto dela. E ela olha e pensa, este sim é o único que me pode ajudar. E ela vai contrariar tudo. Ok? Porque o que ela vai fazer é contrariar todas as regras, aparentemente. Vai para o meio de uma multidão, lembras-te que não podia tocar em ninguém, e ela vai tocar na veste de Jesus. E ao mesmo tempo que vivemos...
0: O que não era fácil chegar a Jesus, não é?
2: Não, porque...
0: A multidão era grande.
2: E o texto é muito divertido. Eu gosto muito deste texto, eu acho soberbamente divertido, porque Jesus faz uma pergunta quase tonta: quem é que me tocou? Então, ele está completamente rodeado de uma multidão imensa, ok? A multidão aperta de um lado, aperta do outro. E Jesus vira-se para os discípulos e diz: quem é que me tocou? E os discípulos respondem: Senhor, estás a ser amassado por toda a gente e estás a perguntar quem é que te tocou? Porque isto é a tua pergunta.
0: Claro.
2: Uns tocavam no ídolo, tocavam na pessoa, apertavam o influenciador magnífico.
0: Estavam perto, não é?
2: Estavam perto no sentido de, uau, este é... E esta mulher não. Esta mulher foi ao encontro do Salvador. E as vestes de Jesus não eram mágicas, não tinham nada de especial. Não foi porque ela tocou no vestido dele que foi curado. E Jesus sentiu o toque dela porque sabia que aquela mulher, no meio daquela multidão toda, era alguém que não olhava para a vedeta que passava, mas olhava para o Salvador. E é por isso que o toque dela vai ser diferente do toque de todas as outras pessoas. Voltando à tua pergunta, como é que isto é importante para nós hoje? Como é que eu hoje olho para esta história e percebo que a minha fé vai ter uma ação diferente? É porque quando a fé vem ao nosso encontro, quando nós temos a certeza de que Cristo não é só alguém que existe, mas Ele é o Salvador, Ele é o Criador, Ele é o Redentor.
0: Quando Ele é aquele que tu podes tocar quando estás privada de tudo, não é?
2: Quando não podes tocar em mais ninguém. Quando é aquele que te vai suprir a tua maior necessidade de toque de amor.
0: Uhum.
2: Então, quando Ele é este, então tu vais a Ele e então o teu toque é diferente, porque é pela fé. Eu gosto muito de um texto que encontra-se em Mateus, no capítulo 11, no versículo 28 e 29, que diz: Vinde a mim todos os tais cansados e sobrecarregados, e eu vos aliviarei. Tomai sobre vós o meu jugo e aprendei de mim, porque sou manso e humilde de coração, e achareis descanso para as vossas almas. Quando nós vamos ao encontro de Jesus assim, aberto de tudo, entregue de tudo, então o toque vai ser diferente. Nós, como congregação, se formos para o clube social onde existem pessoas que vestem como eu visto, que comem como eu visto, que estão como eu estou, ou vou porque eu tenho que ir, é uma coisa. Agora, se eu vou, se eu me congrego, se eu estou junto, porque eu sei que vou ao encontro deste, que é o único que me consegue trazer amor e alívio à minha alma, então eu estou a ir da forma certa. E é esta a diferença para todos nós como cristãos. Estamos a ir ao clube social, estamos a ir ao clube de amigos, às pessoas que nós conhecemos, ou estamos a ir a Cristo?
0: E nessa perspectiva que tu estás a dar, houve um exemplo muito importante. Talvez, se calhar, tirando o de Jesus, se calhar é o exemplo que nós mais referimos quando, porventura, falamos de fé, de sofrimento e de perseverança, que é o exemplo de Jó, não é? E quando nós vamos ao capítulo 19 de Jó, para lermos os versículos 25 e 26, que é uma passagem sobejamente conhecida dos cristãos. Aliás, eu acho que todos nós olhamos para esta perspectiva e dizer: quem me dera a mim ter a fé de Jó, quem me dera a mim ter a capacidade que Jó teve para dizer estas palavras. Mas em Jó capítulo 19, versículos 25 e 26 diz: porque eu sei que o meu Redentor vive e que por fim se levantará sobre a terra, e depois de consumida a minha pele, contudo ainda em minha carne, eu verei a Deus. A certeza que este homem tinha perante a perspectiva divina daquilo que o Senhor Deus é capaz de fazer. Pedro, eu gostava que nós pudéssemos de alguma forma poder perceber aqui como é que a esperança escatológica sustentou a fidelidade e a confiança de Jó, e ao mesmo tempo que papel esta esperança deve ter quando enfrentamos as perdas e quando temos contratempos na nossa vida.
3: Sim, é um tema muitíssimo importante. Talvez decifrar aqui a palavra que utilizaste e que é muito relevante aqui neste contexto de Jó, que é a palavra escatológica. Há uma diferença entre ter esperança.
0: Uhum.
3: Claro que a esperança é um conceito que se pode aplicar de muitas maneiras. A esperança também é uma experiência que se tem fora do universo religioso. E aí é muitas vezes ter esperança de que as coisas vão correr bem, ter esperança de que este negócio que eu vou fazer vai ser bem sucedido. Depois, mesmo na fé, há a esperança de que Deus está connosco, que está ao nosso lado. Quando definimos esperança escatológica, é assim um termo um bocado técnico, embora talvez já conhecido para muitos, mas pode sempre alguém estar connosco que o termo não lhe parece muito familiar, tem a ver com a esperança de que Deus vai ter a última palavra. Porque a escatologia é tudo o que tem a ver com o final das coisas nesta terra. Ou seja, esperança escatológica é a firme convicção, uma fé profunda, de que não apenas Deus vai ajudar-me a resolver o problema agora.
0: No presente.
3: No presente. Porque alguns problemas não se vão resolver agora. Por exemplo, se eu tiver uma doença degenerativa, e muitas pessoas, ainda há pouco tempo tive conhecimento de uma pessoa que faleceu com uma doença degenerativa, essa pessoa já sabia há mais de um ano que aquela doença era imparável. A não ser que houvesse, obviamente, não estou a retirar a hipótese de Deus fazer um milagre absolutamente sobrenatural. Tirando esse cenário, enquanto há doenças que nós ainda esperamos que as coisas corram melhor ou que a pessoa venha a curar-se, há estes casos de doenças que sabemos que o final é aquele. Então a pessoa vai ter esperança em quê? Se ela já sabe que é só uma questão de tempo. Aí entra esta esperança que não é nesta terra, não é para este tempo. É uma esperança para o que está por vir, para o que Deus tem preparado para o futuro.
0: Aliás,
3: é muito interessante.
0: Aliás, o Jó dizia mesmo: contudo, ainda na minha carne verei a Deus. Ou seja, tem que haver aqui um futuro, não é?
3: É isso.
0: Não é somente um presente.
3: Ele sabe que mesmo que morra agora e que a sua carne agora lhe aconteça o processo normal de quem morre, a sua carne voltará a ser-lhe dada. É esse conceito, no fundo, este é quase uma proto-profecia sobre a volta de Jesus, que no uhum. tempo em que Jó escreve, ou melhor, em que o texto de Jó é escrito, não havia ainda um conhecimento, uma revelação muito clara, como nós cristãos temos, sobre especificamente o que é a volta de Jesus.
0: E a ressurreição?
3: A ressurreição dos mortos, o facto de que Jesus virá em glória, tal como para o céu vimos ir. Tudo isto são conceitos que nós conhecemos bem, porque depois a Bíblia, especialmente o Novo Testamento, vai explorar Jesus. Jesus deixou essas promessas, os apóstolos explicaram detalhadamente como é que este mundo vai terminar, alguns acontecimentos que antecedem esse fim, mas que depois Jesus vem, que haverá uma separação, obviamente, entre aqueles que renderam a sua vida a Jesus. Jó é interessante porque, tão longe de todo este conhecimento, tinha uma percepção profética, que é diferente de ter uma revelação profética. Uma revelação profética é uma coisa que foi dada especificamente a um profeta através de um sonho, de uma visão, de uma revelação clara, e a pessoa escreve: Deus mostrou-me isto. Jó, como claramente não tem isso, eu falo aqui do que seria uma percepção profética.
0: E essa questão ajuda a viver o presente,
3: pronto,
0: não é?
3: É exatamente isso. Este contexto aqui leva-nos agora. Então, como é que Jó para não resumirmos aqui toda a história de Jó, mas que passou por sofrimentos dramáticos numa questão, obviamente, envolvida no grande conflito. Sabemos que foi Satanás, o inimigo, que diretamente o vai tocar, e aí ele vai perder a família, os filhos, os bens, e depois perde a saúde, passa por um sofrimento atroz a todos os níveis.
0: Já agora deixa-me, estás a falar do toque. A Rita falou do toque em Jesus, a cura. O toque que Satanás faz na nossa vida é para a nossa destruição.
3: Esse toque traz doença, traz destruição, traz sofrimento. O que nós podemos retirar agora desta história, desta percepção, é de que a esperança de Jó, como tinha esta convicção profética de que ele voltaria, mesmo que agora perdesse esta batalha, mas não iria perder a guerra, dá-nos aqui um conjunto de conceitos muito simples, mas que eu acho que vale a pena ainda explorar. A primeira é de que a esperança na intervenção futura de Deus não elimina a nossa dor e o nosso sofrimento, mas impede que o nosso sofrimento seja absurdo. Há uma dimensão de absurdo no sofrimento. O que é que eu quero dizer com absurdo? É que é injusto, por um lado, aquela velha máxima de que acontecem coisas más a pessoas boas, não é? Nós dizemos, porque é que isto não aconteceu a um desgraçado qualquer aí, uma pessoa horrível? Não, vai acontecer a uma pessoa boa, bondosa, que fazia bem aos outros. Muitas vezes o sofrimento tem este sentido de absurdo, não parece fazer lógica. E nós estamos habituados a viver numa lógica de racional. Nós tentamos ter uma estrutura de pensamento sobre as coisas. O sofrimento, ele é aleatório. Uma pessoa vai na rua, uma pessoa que vai para ajudar alguém, vem um carro, atropela. E nós dizemos, porquê? Porquê isto? Se a pessoa ia fazer o bem? É absurdo.
1: É, mas se pudesse justificar, já não faz sentido, não é? Porque o mal, o sofrimento, o pecado, não se pode justificar, não tem justificação, não devia existir, não é? Isso. Então não pode ter lógica.
3: Então há uma ausência de lógica, porque o mal tem essa vileza de ser aleatório. Uhum. No entanto, vejam, esta visão escatológica retira apenas o absurdo. Porquê? Porque aquela coisa ilógica que aconteceu não é o fim da história. Enquanto se nós retirarmos a esperança, como dizia o apóstolo Paulo, se a nossa esperança for só para esta vida, ok, nós esperamos, temos esperança, Deus vai agir, vai curar, vai curar a minha família que está destruída, mas depois as coisas não acontecem, eu digo, Deus não existe, Deus não está a fazer nada. Mas como eu sei que o galardão, a recompensa, não é aqui, então isso retira, digamos, este sentido completamente absurdo. O apóstolo Paulo, em Romanos 8, diz, tenho para mim certo que as aflições deste tempo presente não são para comparar com a glória que há de ser revelada. É exatamente esta expressão que está aqui a ser dita. Uhum. Mas há ainda uma segunda dimensão que nós também podemos dizer, é que esta ideia de escatologia mostra que uma convicção profunda de que Deus restaurará todas as coisas e justiça será feita. Mas para isso Deus tem que ter uma intervenção única e especial. Por isso, eu há pouco falava desta ideia de uma ressurreição que é aqui anunciada por Jó antes de haver uma compreensão sobre a ressurreição, mas lembremos que aos nossos ouvintes e espectadores, que, por exemplo, Daniel, já no profeta Daniel, lá no último capítulo de Daniel, talvez uma das primeiras menções mais diretas do Antigo Testamento à ressurreição, diz que muitos dos que dormem no pó da terra ressuscitarão. Aí temos, ok, já uma evidência clara. E claro, o apóstolo Paulo falou imenso sobre a ressurreição, e em 1 Tessalonicenses 4, para dar um exemplo de um texto muito conhecido para muitos de nós, em que o apóstolo diz que o mesmo Senhor descerá do céu e os que morreram em Cristo ressuscitarão primeiro. Uhum. Portanto, a ressurreição é o horizonte da experiência cristã. Ou seja, quer eu morra, quer não morra, essa é que é a nossa esperança, está fixada nisso. Lembremos que Jesus, por exemplo, ressuscitou algumas pessoas. Não. Talvez os milagres mais extraordinários. Uma ação sobrenatural, que até nos custa a nós imaginar, que uma pessoa está morta, os tecidos já se estão a decompor, uma palavra de Jesus trouxe Lázaro à vida, ou o filho da viúva Naim, para dar estes exemplos. Mas nós temos toda a evidência de que aquelas pessoas voltaram a morrer.
0: Claro.
3: Ou seja, nem a ressurreição que Jesus operou pode ser considerada a esperança daquelas pessoas. Só lhes deu mais um tempo de vida, não é? Nós temos uma história no Antigo Testamento de um homem que pediu a
2: mais tempo
3: a Deus, Deus deu-lhe mais 15 anos, depois ele desgraçou-se nos 15 anos a seguir com as escolhas que fez, que é um exemplo reverso, mostra ao contrário, que tu seres curado ou teres uma oportunidade na vida, não, ok, este sofrimento foi-te evitado, pode não ser o melhor para ti.
2: Exato.
3: Neste caso fica um exemplo claro de que só foi pior para ele. Porquê? Porque a esperança momentânea
2: não
3: lhe valeu em relação à esperança futura. E é neste sentido que nós precisamos de compreender que o cristão não assenta a sua esperança num otimismo em relação às circunstâncias. Ficou muito conhecido no tempo da pandemia, parece que não, mas já lá vão uns anos valentes desse período complicadíssimo que nós vivemos, e na altura ficou muito famosa aquela expressão vai ficar tudo bem. Lembram-se disso? Uhum. Diz isso. As pessoas escreviam nas janelas. E não estou a ser hipócrita ou assim, ou muito negativo para dizer que isso foi, não fez sentido. Claro que fez sentido, porque era uma maneira de as pessoas se animarem umas às outras. Mas o que eu quero mostrar aqui é que não ficou tudo bem. Montes de pessoas morreram, perderam a vida, pessoas ficaram com problemas respiratórios para sempre. Houve muita gente que perdeu o emprego ou perderam as empresas e depois já não se conseguiram levantar. Para muita gente a expressão vai ficar tudo bem até soa a uma coisa horrível. Não me digam a mim que ficou tudo bem, que eu perdi o meu filho. Eu perdi um grande amigo durante a pandemia. Então para esse meu amigo e para a família não ficou tudo bem. Mas se a minha fé não for apenas um otimismo para o presente, mas for uma confiança em Deus e no que Deus vai fazer, então eu posso dizer assim: vai ficar tudo bem. Deus vai corrigir tudo aquilo que agora não está correto. E é por isso que a esperança escatológica na ressurreição, na intervenção definitiva de Jesus, é que é verdadeiramente a esperança cristã.
0: Esta esperança que nós temos e, acima de tudo, esta certeza que Deus nos dá de podermos ter que vai ficar tudo bem, porque Jesus vai repor tudo dentro daquela harmonia e daquela perfeição inicial que já houve nesta terra. Isto traz a nós uma certa paz e, acima de tudo, uma certa tranquilidade. Nós já vimos aqui 2, 3 exemplos onde houve verdadeiros contratempos, mas onde Jesus atuou, e quando Jesus atua, ele faz a diferença. A conversa está muito boa, mas nós temos que ir para intervalo. Voltamos já a seguir para a segunda parte.
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0: Aqui estamos de volta para a segunda parte do programa Bíblia Aberta. Hoje estamos a falar sobre contratempos e comigo tenho o Pedro Esteves, a Inês Azul e também a Rita Mano, que têm-me dado a oportunidade de poder ouvir uma boa explicação dos vários episódios que já tivemos aqui em mãos. Vamos continuar a nossa conversa, mas antes eu tenho sempre algo para lhe oferecer. 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Vamos voltar à nossa conversa e eu vou voltar a pedir que nós possamos abrir a nossa Bíblia agora no Evangelho de Lucas. Vamos ao capítulo 24 de Lucas para lermos os versículos 25 e 26. E aqui diz-nos isto: e disse-lhes, ó néscios, tardos de coração para crer tudo o que os profetas disseram. Porventura não convinha que o Cristo padecesse estas coisas e que entrasse na sua glória? Rita, de que forma esta leitura que nós fizemos, cristológica, não é? Transforma a nossa compreensão daquilo que são os contratempos e ao mesmo tempo do sofrimento?
2: Este é um texto muito bonito. Acontece num momento especial. Jesus morreu. Os discípulos estão todos muito atordoados. A expectativa deles era que aquele fosse o Salvador. Significava que ele era aquele que ia tirá-los debaixo do poder dos romanos, ia restituir o povo de Israel como o grande povo. E agora ele morre, ainda por cima crucificado, e não faz nada. A perspectiva deles é: como é que é possível que este fosse aquele que nos ia libertar se ele acaba por morrer da pior maneira possível? E então eles estão a regressar a casa, estão a ir pelo meio de uma montanha devagarinho e vão completamente perdidos no pensamento deles. E enquanto eles estão perdidos no pensamento deles, Jesus, já ressuscitado, aproxima-se dele e faz uma coisa incrível. Jesus vai começar a explicar-lhes o porquê de todas as coisas. Diz-nos a Bíblia que Jesus vai agarrar e vai começar desde o princípio daquilo que tinha sido dito aos primeiros homens, aos primeiros profetas, até aquilo que o próprio Jesus tinha dito, e vai-lhes explicar o porquê de todas as coisas. Vai-lhes mostrar que aquilo que eles já sabiam tinha uma perspectiva muito diferente daquela que eles estavam a ter na altura. E então diz que os olhos deles se abriram no final e eles finalmente perceberam o sentido de tudo aquilo que estava a acontecer. Isto é muito importante para nós, porque nós temos muitas dificuldades em compreender as coisas, muitas vezes porque a nossa perspectiva está fechada no nosso ponto de vista. Quando um problema vem sobre mim, eu fico fechada nas soluções que eu, como humana, consigo dar àquela coisa. Eu consigo ver o problema e as soluções que eu tenho, aquelas que eu não tenho. E muitas vezes as minhas perspectivas fecham-me os olhos a qualquer outra coisa, inclusive na vida cristã. Quantas vezes mães vêm ter comigo e dizem: porque o meu filho se afastou, eu fiz tudo e agora não há mais solução para ele. Ou pessoas doentes que dizem: os médicos já dizem que não há mais solução. E nós ficamos fechados naquela perspectiva humana, fechada da coisa aqui e agora, e isso tira-nos completamente da visão que aquela que falava o pastor Pedro Esteves antes do intervalo, escatológica, do objetivo final de todas as coisas. Jesus não veio para tirar o povo de Israel debaixo do poder dos romanos, porque agora ele tirava, depois vinha outro e voltava a ir outro mais forte e voltava, como aconteceu várias vezes na história do povo de Israel. Mas não, Jesus não veio para salvá-lo do poder de Roma, ele veio para tirar sobre o poder do mal. E isso é uma coisa muito maior, que já estava, antes do mundo ser criado, já estava planeado. Se houvesse necessidade, havia um plano de salvação. E esse plano de salvação estava traçado. E então Jesus vai explicar este plano de salvação. E isto deve nos levar a compreender que o nosso Deus é um Deus que, perante todas as circunstâncias, ele conhece a verdade, conhece as razões e conhece o porquê. E devemos de nós, como cristãos, ir para a perspectiva. Eu gostava de ler três textos. Rapidamente, 1 Coríntios 10, 13.
0: Então vamos ler 1 Coríntios 10, versículo 13.
2: Ok.
0: Vamos só preparar aqui as nossas Bíblias. Entretanto, aí em casa, se tiver a sua Bíblia à mão, já sabe, abra a sua Bíblia, siga esta leitura.
2: Diz-nos assim: não vos sobreveio tentação que não fosse humana, mas Deus é fiel e não permitirá que sejais tentados acima das vossas forças. Pelo contrário, juntamente com a tentação, vos proverá livramento de sorte para que a possais suportar. Enquanto abrimos Romano 8, o pastor Pedro Esteves também falou nela, mas agora vou para outro versículo, que é o 28, temos outro texto. Mas até lá chegarmos, este texto é muito claro. Ele diz que não há nada que nos vá acontecer que seja superior à nossa capacidade. E tu dizes-me assim, ahá, então e aqueles que morreram queimados no fogueira, não foi superior à capacidade deles? Porquê? Perspectiva humana fechada aqui no planeta. Romanos 8:28 diz-nos o seguinte: sabendo que todas as coisas operam para o bem daqueles que amam a Deus, daqueles que são chamados segundo o seu propósito. Ok, não vão ser tentados acima daquilo que possam suportar. Não está a falar daqui desta terra. É muito interessante, porque quando nós vamos ao original, e não vou estar aqui com grandes conversas, mas tem a ver com o pecado. Vocês não vão ser tentados acima da vossa capacidade de dizer que não ao pecado. Ok? Porquê que isto é tão importante? Porque é o pecado que nos tira a vida, mas não é a vida daqui. Porque como o pastor Pedro Esteves disse, até quando Jesus ressuscitou aqui na terra, voltámos a morrer. Qual é a perspectiva de Jesus em Emaús? Qual é a perspectiva que o cristão tem que ter em todo momento? A vida eterna. E quando nós abrimos o nosso horizonte, não ao problema daqui, mas ao problema da eternidade, as coisas ganham uma perspectiva completamente novas. E é aqui que estas promessas são incríveis. Porque estas promessas, e se nós juntarmos a isto um texto que eu não vi, mas que eu vou só falar, mas quiserem reverificar em Isaías 46:10, Deus vai-nos dizer que Ele sabe as coisas todas, desde o princípio, aquilo que vai acontecer no fim. Então, quando um problema vem sobre mim, eu sei que Deus fez o incrível e o maravilhoso, que foi morrer por mim na cruz. Isso foi um sacrifício imenso. Fez-se humano para poder salvar-me. Então, esse Deus que me ama desta forma também me diz que em todos os momentos Ele sabe até onde é que eu posso ir, até onde é que a minha fé chega. E que Ele não vai permitir que nenhuma das coisas que me aconteçam nesta vida sejam superiores à minha capacidade de fé de superar. E também me vai dizer com este texto que, entretanto, todas as coisas que me acontecerem até lá vão ser coisas importantes para a minha salvação, para o meu bem. Quando a vida ganha esta perspectiva, não quer dizer que não me vá doer. 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

0: nele e naquilo que Jesus já fez por mim. Me vão permitir viver uma vida muito melhor do que aquela que eu tenho aqui. Me vão permitir desfrutar de algo muito melhor. É como uma pequena dor aqui, durante 10, 20 anos, parece-nos muito, mas 10, 20 anos por a eternidade não é nada. E os olhos de Jesus estão postos nessa eternidade. E é esta a perspectiva que ele traz para Emaús e é esta que deve ser a nossa perspectiva perante os problemas. Eu estou a passar isto, eu não estou sozinha, tenho Jesus comigo. Ele sabe que isto, apesar de tudo, ele que sabe desde o princípio e do fim, ele sabe que isto é o melhor, dentro do pior que me pode acontecer aqui. Ele não me abandona, ele está ao meu lado e, acima de tudo, ele diz-me que não vai permitir que aconteça o que acontecer, a minha fé possa ser testada acima da minha capacidade de suportar. Esta é a beleza deste texto.
1: Este, Jorge, se me permites, a história de Emaús e a maneira como Jesus interpreta a Bíblia, que o texto diz que ele começou nos profetas e foi-lhe mostrando tudo o que dizia. No fundo, fez um estudo bíblico sobre as profecias que apontavam para Jesus, incluindo o seu sofrimento.
0: Exato.
1: Nós estamos a falar neste tema hoje, essencialmente sobre a forma como o sofrimento, as tribulações, elas têm um papel, desempenham um papel na nossa fé. Acho que um detalhe aqui interessante também é que essa leitura da Bíblia mostra que Deus tem um plano. Por isso, enquanto eles ainda estavam meio aturdidos pela morte de Jesus, ainda não sabiam que ele tinha ressuscitado, revela que eles não compreenderam sequer que havia um plano traçado, pensado. Eu acho que isto, numa aplicação já muito direta, pode ser muito importante nós termos fé e consciência de que Deus tem planos. Deus não é apanhado
0: Surpresa.
1: de surpresa. Isso pode ajudar-nos muito a orientar a nossa vida, às vezes quando estamos no meio até de problemas ou momentos mais difíceis, crer que há um propósito, que Deus está a agir com um plano, mesmo se eu ainda não compreendo qual. É como se alguém olhasse para Jesus a ser crucificado, ou a ser julgado, ou a ser maltratado, e olhe para aquilo e diz: Jesus é um fracassado, não é? E, no entanto, ele não era um fracassado, porque o que estava a acontecer, como era parte do plano, ele continuava no controle das circunstâncias. Então, às vezes, nós precisamos de crer muito nisto. Há um plano.
2: E este tua fez-me pensar num versículo que eu gosto muito em Eclesiastes 3:11. Eu decorei-o em francês, pois não sei se é exatamente em português assim, mas diz que Deus faz todas as coisas belas em seu tempo. E isto tem a ver com o plano. Deus tem um plano. Agora, cada um de nós tem de confiar, se vai ser nesta terra, se vai ser em seu tempo, desta vida eterna que está à nossa espera, mas as coisas não se terminam aqui. E isto é importante para cada um de nós, nos momentos difíceis, porque quando estamos a atravessar um momento difícil, nós às vezes temos a sensação que nunca vai acabar, que vamos ficar ali presos, que não há luz. E ler estes versículos todos, e a Bíblia está cheia deles, de promessas, e uma delas que vem mais é: não temas. Porque nós somos pequenos, nós temos medo, nós ficamos sem saber muito bem como fazer, sobretudo naquilo que nós não controlamos. E Deus diz: não temas, eu estou aqui e confia, eu tenho um plano.
3: Inês, eu creio que nós temos agora a porta aberta perante aquilo que até chegámos até aqui, e digamos que abre-se agora uma porta bastante interessante, que é para nós falarmos nestes últimos minutos que temos ainda sobre a graça. Porque, quer queiramos, quer não, nós abrimos a porta à graça. E podemos dizer que a graça é suficiente na nossa fraqueza. Mas para isso, eu gostava que nós pudéssemos basear esta questão da graça num versículo que nós encontramos em 2 de Coríntios, capítulo 12. É o próprio Paulo que o vai relatar, não é? Em que ele diz: E disse-me, capítulo 12, versículo 9, e disse-me: A minha graça te basta, porque o meu poder se aperfeiçoa na fraqueza. De boa vontade, pois, me gloriarei nas minhas fraquezas, para que em mim habite o poder de Cristo. Então, a pergunta que eu gostava de lançar é esta: como deve, de alguma forma, esta teologia da graça, vamos chamar-lhe teologia da graça, como é que ela pode moldar a forma como nós interpretamos a nossa fraqueza, o nosso contratempo e, ao mesmo tempo, o fracasso na nossa caminhada cristã? Porque às vezes fracassamos na nossa caminhada cristã. Como é que nós podemos olhar para esta teologia da graça como algo que pode moldar a nossa forma.

0: viver.
1: Sim, a graça. Eu vos falar da primeira vez que eu vi a graça na minha vida de maneira concreta. Foi quando eu estava foi no momento que antes da minha conversão. Eu tinha os meus 13 anos e tinha andado a roubar e tinha andado a fazer uma data de coisas erradas. E o problema é que a minha mãe descobriu. Se ela não tivesse descoberto, estava tudo bem, não é?
0: E quando olhamos para a cara da Inês, jamais conseguimos imaginar
1: não,
0: a Inês
1: é.
0: A furtar seja o que for.
1: Mas é pior. Mas pronto. O que é certo é que no meio de todas estas coisas, e que a minha mãe descobriu, nessa altura para mim era o mais grave, porque eu não queria desiludi-la e não queria ser castigada e uma data de coisas, não é? Mas quando ela descobriu e ela fez-me compreender que era muito errado tudo o que eu tinha feito, que eu tinha de agora de restaurar, tinha de pagar a loja, eu disse-lhe que não, nunca iria na minha vida pagar e ver aquelas pessoas. E ela disse-me: então eu posso ir no teu lugar, porque Cristo morreu no nosso lugar. E eu, com os meus 13 anos, eu nunca fiquei à espera de ouvir tais palavras. E a primeira coisa que me passou pela cabeça foi: quem é este Cristo? Eu disse logo: não, eu vou. Foi minha responsabilidade, eu vou. Mas esta questão continuou: quem é este Cristo? Que me ama apesar de tudo aquilo que eu tenho feito, e que me perdoa, e que não me deixa para trás, e que fez a minha mãe dizer isto e agir desta maneira. E eu pedi para ir à igreja. E foi aí o início. Nunca mais deixei a igreja, mas foi o início desta amizade com Deus. Começou aqui, começou com a graça. Então a graça de Deus vem ter connosco nas nossas fraquezas, nos nossos fracassos, e nós precisamos é de compreender e aceitar que estamos, não é? Num momento também de fracasso. Este caso foi até antes de, foi culminar na minha conversão. Mas na caminhada cristã vamos tendo também momentos de fraqueza, momentos de fracasso. Agora, a primeira coisa é: reconheço que estou a viver um momento de fracasso ou não reconheço? Se eu não reconhecer, o orgulho vai reinar e eu vou achar que sou impecável, no senso literal do termo, sem nenhuma falta, e aí Deus já não vai poder agir e transformar. Porque a primeira coisa que a graça faz é recebermos também o perdão de Deus. Mas porque nos arrependemos, porque compreendemos o nosso estado. Eu vi que eu estava a fazer algo muito errado. Eu compreendi, eu arrependi-me. Isto é um passo, não é? E nós recebemos a graça. E a graça o que é que faz? A graça perdoa, Deus limpa-nos, purifica-nos, transforma-nos. E leva-nos para a frente. Deus nunca nos manda olhar para trás e dizer... lembras-te que foste assim? Então, mesmo se pensarmos na história do filho pródigo que voltou, o pai, quando o recebeu, não lhe disse: então o que é que andaste a fazer? Gastaste este dinheiro todo? Não, o pai recebe, dá-lhe um abraço e o passado ficou no passado.
0: O próprio Paulo diz: esquecendo das coisas para trás ficam, não é?
1: O que fica para trás, fica para trás. E este é o Deus que nós temos, não é um Deus que acusa, é um Deus que quer salvar. Então sim, em primeiro lugar, para recebermos e desfrutarmos plenamente esta graça, nós precisamos de reconhecer e não estarmos cheios de nós mesmos, porque o nosso orgulho vai ser um bloqueio para desfrutarmos da graça de Deus, não é? Ao mesmo tempo, vamos, ao fracassar e ao reconhecer as nossas fraquezas, vamos dar-nos conta que precisamos de Deus. E é aqui que este texto quer chegar. É porque nós, nossa força humana, muitas vezes achamos que podemos tudo, que somos capazes, que temos dons. E temos. E muitas vezes temos força. Mas Deus não quer que nós vivamos pelas nossas forças, por aquilo que nós conseguimos fazer, mas por aquilo que Ele pode fazer em nós e através de nós. E isto vai muito mais além do que aquilo que nós podemos fazer com as nossas forças pessoais. Às vezes até vamos dar-nos conta, com a vida, com as tempestades que atravessamos, até pode ser que perdamos alguma força, ou percamos alguma força, que já não tínhamos a mesma capacidade que tínhamos antes para gerir certas situações. E é aí que vamos dizer, ok, eu realmente eu necessito completamente da graça de Cristo, senão eu não vou ser capaz. E é aí que nós vemos Deus agir de maneira grandiosa. É quando reconhecemos as nossas fraquezas que nós vemos Deus agir grandemente em nós e através de nós. A graça é a oportunidade de começar de novo sem merecimento. Nós não merecemos, eu não merecia. Mas Deus agiu assim na minha vida. Em Hebreus 4,16, e gostava de convidar-vos a ler este texto, que diz assim: aproximemo-nos do trono da graça com toda a confiança, a fim de recebermos misericórdia e encontrarmos graça que nos ajude no momento da necessidade. Este versículo mostra-nos que não precisamos de ficar nos nossos fracassos. Muitas vezes alguém pode fracassar e dizer, ok, eu já não sirvo para nada, já não, Deus já não me vai perdoar, já fui longe demais. Às vezes há pessoas que já me disseram isto. Eu achei que eu tinha ido longe demais e que já não havia solução para mim. Mas este versículo está a dizer, não há o longe demais. O longe demais é eu não vir a Deus. Deus aqui diz, aproximemo-nos do trono da graça com toda a confiança. Podemos ir a Cristo com toda a confiança, como nós somos. Como estamos, o mais importante é haver esta ligação. Porque Deus quer libertar-nos, simplesmente. Libertar-nos dos nossos fracassos, das nossas misérias, do nosso pecado. E aí sim vamos receber misericórdia e graça. E quando recebemos o perdão de Deus e vivemos a sua graça, nós vamos compreender o que é o verdadeiro perdão, a verdadeira misericórdia, e Deus vai poder ajudar-nos também a exercer com os outros esta mesma graça, connosco também, porque às vezes somos duros, temos diálogos interiores duros. Ele está a dizer, ok, tem calma, calma com os outros, calma com a nossa pessoa e agir com a ajuda de Deus, não é? Então, pouco importa aquilo que possa acontecer, Deus não quer que a gente perca a esperança. E nós não a vamos perder se já tivermos feito a experiência de Deus. Sabemos que podemos contar com a ajuda dele e com a graça.
0: Claro. E sobre a esperança, eu creio que quando estamos no meio da tribulação, aquilo que mais precisamos é de desenvolver a esperança em nós. Porque a esperança trará sempre paz e trará alegria, mesmo no meio da tribulação. Se formos a Romanos capítulo 5, nós podemos ver que Romanos capítulo 5, versículos 3 e 4, vai nos dizer estas palavras. E não somente isto, mas também nos gloriamos nas tribulações. Parece um contrassenso, não é? Gloriamo-nos nas tribulações, sabendo que a tribulação produz o quê? Paciência. Produz medo. Ai não, não produz medo. Produz paciência. E a paciência, a experiência. E a experiência, o quê? A esperança. Pedro, temos não mais do que 2-3 minutos, mas vamos conseguir, de certeza absoluta, concluir da melhor maneira. Como é que pode a tribulação, à luz daquilo que é o Evangelho, à luz daquilo que são as Escrituras, tornar-se de alguma forma um instrumento de maturidade espiritual em vez de causar em nós o afastamento de Deus? Como é que a nossa tribulação pode nos aproximar de Deus e não nos afastar?
2: É um tema sempre difícil, porque ninguém quer, ninguém deseja tribulação. Nós oramos para não termos tribulações.
0: Claro.
2: Embora talvez... É uma espécie até de um ditado, um bocadinho, não é popular, não é do povo, mas conhecido, pelo menos assim no mundo cristão, de que com frequência nós nem percebemos o alcance das nossas orações, porque se nós pedimos a Deus que nos dê paciência, se pedimos a Deus que melhore o nosso caráter, nós às vezes esquecemos que estamos a pedir a Deus que nos dê lutas e problemas. Porquê? Porque uma fé que não é testada... E este é um dos grandes problemas reais das experiências, por exemplo, de pessoas que nasceram, foram educadas no caminho da fé, que é um grande privilégio. Eu tive esse privilégio, nasci numa casa onde a fé, a Bíblia, os valores cristãos me foram ensinados desde pequenino, desde menino. Às vezes isso é um desafio. Porquê? Porque a ideia da fé torna-se uma questão cultural. Um tema sobre o qual, pessoalmente, eu tenho refletido muito e partilhado muito também em muitos ambientes, é o quanto nós não nos apercebemos como a nossa religiosidade, a maior parte das vezes, é cultura. Portanto, eu se cresci como um jovem cristão adventista do sétimo dia, por exemplo, que foi a educação que eu recebi, essa é a minha cultura. Quer dizer que eu só sei funcionar nesse ambiente. Qual é o problema disso? Eu não estou a dizer isto como se fosse uma tragédia. Isto é, de muitas formas, uma bênção e um privilégio, só que acarreta riscos enormes. Porquê? Porque essa parte da vida, a fé, a religiosidade, quando ela é apenas a cultura, ou seja, o conjunto de estruturas, de hábitos nos quais eu fui formatado para reagir, significa que a minha fé pode ser absolutamente teórica. Eu não sei, de facto, o que é viver a fé.
0: Vives dentro de um quadrado, digamos assim.
2: É esse quadrado, essa bolha, isso, digamos assim, da qual eu só consigo imaginar a vida daquela forma. É por isso que muitas pessoas que viveram, por exemplo, vidas de pecado, de vidas terríveis, de devassa, de falta de valores, quando encontram esses valores e contrastam a experiência que tiveram, passam por essa experiência arrebatadora e transformadora. Por isso, alguns dos que nos estão a ver vão se identificar ou com uma coisa ou com outra.
0: E eu diria que Paulo até viveu isso, não é? Foi um, sim, contraste muito grande na vida de, claro, Paulo. Por isso é que ele vai falar aqui na tribulação como algo que produziu nele.
2: Ora, exatamente. Teve que ser pela força de dores. Há bocadinho aquele contexto do texto sobre a graça. Foi precisamente quando Deus lhe disse: a minha graça te basta. Foi porque ele tinha um tal espinho na carne. Isso. Não é? E queria livrar-se daquilo. É evidente. Lá está. As nossas orações são para fazer o quê? São para pedir a Deus que nos livre das coisas más. Quase sempre é assim. Porque ninguém vai, de forma natural, dizer: por favor, Senhor, dá-me horrores e sofrimento. Ninguém. Isto seria uma espécie de um masoquismo espiritual. Ninguém quer fazer isso. Só que, muitas vezes, o processo de amadurecimento e crescimento espiritual não acontecerá na nossa vida se nós não formos testados.
1: Exato.
2: Esse teste, até podem não ser coisas só sofrimentos, como doenças ou coisas, mas são testes na vida.
0: Mas esses testes não ultrapassam, como dizia a Rita há pouco, aquilo que é a nossa capacidade, não é?
2: Claro, aquilo que Deus sabe que vai ser útil para nós. Por isso aquela velha máxima de que Deus sabe sempre melhor o que é melhor para mim. E se o que for melhor para mim, para a minha fé, para o meu crescimento e o meu amadurecimento, for através de lutas e tribulações ou tempestades, então não é só que Deus vai permitir. Deus traz à minha vida essas experiências porque Ele sabe que eu serei enriquecido com elas.
1: E eu tenho de confiar.
2: E eu, diante delas, então a minha fé deixará de ser apenas aquela coisa intelectual.
1: Exato,
2: e teórica, e de repente eu digo: Senhor, aqui estou, preciso de ti. E aprendo a amadurecer, a confiar em Deus, a tornar mais forte. E no fim Deus sorri, no fundo, dizendo: cresceste.
0: Quem dera nós podermos ter mais tempo para continuarmos a conversa, porque ela não termina aqui, de certeza absoluta. Há muito mais para dizer, mas o nosso tempo terminou. Foi um gosto muito grande ter-vos aqui. Fica um encontro marcado para a semana, pode ser? Posso contar convosco para uma nova conversa?
2: Se quiser.
0: Vamos marcar encontros para a próxima semana com esta equipa. 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Nada mais por hoje. Sentimos muito a sua presença e gostamos muito da sua presença, e queremos muito voltar para a semana a estar consigo e com todos os seus. Até lá, que o Senhor abençoe.